0: parar a casa do outro, tem que arrumar a mim.
1: Um abraço para todos.
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3: Bem-vindo à Hora dos Ouvintes, hoje com um olhar para a Guiné-Bissau, Frederico Pinheiro.
4: Olá. Olá Vasco, exatamente, hoje vamos olhar para este país africano que nos últimos tempos tem assistido a diversas transformações políticas, sociais. Recordar que o tempo acelerou há pouco menos de um ano, há cerca de 10 meses, com um golpe militar no seguimento das eleições de novembro. Desde então, Domingos Simões Pereira teve de sair do país, o líder do PGC, até então o maior partido da Guiné-Bissau, o presidente cessante, presidente da República cessante, Umaro Sissoko Embaló, também saiu do país, mas voluntariamente neste caso. Já Domingos Simões Pereira estava detido. E faço esta introdução, Vasco, porque nos últimos dias, a verdade é que se foram conhecemos várias alterações ao nível político na Guiné-Bissau, o país que é neste momento governado pelos militares. Para sabermos mais, temos connosco o académico e guineense Soumaila Diallo. Olá Soumaila, obrigado por estares aqui connosco em direto na rádio RTP África. Na última semana soubemos que Umaro Sissoko Embaló queria voltar à Guiné-Bissau no domingo. Essa informação foi confirmada por nós, pela Rádio RTP África, junto de fonte do entorno do antigo Presidente da República da Guiné-Bissau. A verdade é que os militares não permitiram o regresso de Umaro Sissoko Embaló ao país, ele que já tinha anunciado que queria ser candidato às eleições de dezembro. Como é que pode ser lida esta decisão dos militares de proibirem o regresso de Sissoko Embaló ao país?
5: Bom dia, Frederico, e bom dia a todo o vasto auditório da RDP África. Eu penso que é assinalar de uma clara ruptura entre as partes agora, sobretudo depois do pronunciamento do presidente golpista de transição, Horta Inta, ontem. Ficou claro que os militares aliados a Umaro Sissoko Embaló ao longo destes 7 anos, estão agora em rota de colisão com o ditador guineense. Mas é preciso nós não nos esquecermos que estamos a falar do Umaro Sissoko Embaló. E quem é o Umaro Sissoko Embaló? Porque não é apenas um cidadão impedido de voltar ao seu país, como se pretende vender agora, através dos seus círculos mais próximos. Umaro Sissoko Embaló foi um autoritário, um presidente ditador, que comandou um regime violento que perseguiu, que torturou, que mandou raptar, espancar cidadãos no exercício livre dos seus direitos ao longo de todos estes anos, mas que também esteve à frente de um regime que assassinou pessoas por uma simples discordância com o rumo que o país tem tomado e não propriamente por representarem algum perigo às instituições do Estado da Guiné-Bissau. É este senhor impedido de voltar à Guiné-Bissau por militares com quem combinou um golpe cerimonial, não é? Inviabilizando um processo eleitoral terminado em novembro de 2025. Portanto, o principal apontamento é este. Mas depois há dois outros apontamentos muito importantes. Os militares também confirmam que desarmaram o esquadrão de raptos, espancamentos e de assassinatos criado e comandado por Umaro Sissoko Embaló ao longo destes anos. Ora, isso é muito importante porque trata-se de desmantelamento de uma força miliciana criada por Sissoko em paralelo às Forças Armadas, que mantinha uma espécie de ameaça às Forças Armadas no caso em que pretendessem repor a ordem constitucional, como a própria Constituição lhes dá esse direito de defender a ordem constitucional. Portanto, mas não é suficiente esse desmantelamento. Essas pessoas estiveram à frente, como eu estava a dizer, de crimes que chegaram ao ponto de assassinatos. Devem ser não só desarmadas, mas responsabilizadas judicialmente. E isto leva-nos a um terceiro ponto, que é a criação de condições para que as instituições democráticas da República da Guiné-Bissau, nomeadamente instituições judiciais, funcionem em liberdade e em consciência livre dos seus titulares, nesse caso, os juízes. Neste momento, a Guiné-Bissau não tem tribunais a funcionar em liberdade. Mas para isso é preciso um retorno total à ordem constitucional e à normalidade democrática, que também nos leva à última questão. Não basta o impedimento de regresso do ditador, nem basta o desmantelamento das suas forças milicianas, mas é preciso criar condições para o retorno total à ordem constitucional. E os militares comandados por Ortantá neste momento devem compreender que estão perante uma oportunidade histórica de limparem a sua imagem perante o povo da Guiné-Bissau e de agirem no sentido de retorno total à ordem constitucional e ao respeito pela vontade popular, porque não será suficiente o afastamento do Marciso Foi Mbalo. Será, sim, importante encontrar uma plataforma de diálogo a partir de agora, que a ruptura é real e que as milícias do Sissoko estão desarmadas. É preciso encontrar uma plataforma de diálogo com todas as forças democráticas do país, não só os partidos políticos, para o retorno total à ordem constitucional. Enquanto isso, uma última questão, Frederico. É urgente que os trabalhadores vejam os seus anseios respeitados, nomeadamente devolvendo à UNTG, União Nacional dos Trabalhadores da Guiné-Bissau, a sua sede, sequestrada pela ditadura sissokista há 4 anos, mas também soltar, porque há ordens judiciais nesse sentido. Os presos, na sequência da inventona de 1 de fevereiro de 2022, no Tribunal Superior Militar, produziu uma sentença que orienta para a libertação dessas pessoas porque não há qualquer indício de tentarem um golpe nessa altura, assim como a libertação do Daba Nawalna, acusado no final de 2025 de estar envolvido numa tentativa falsa de golpe de Estado contra o Sissoko. E não existem provas que apontem para isso. Portanto, todas estas ações são necessárias, ao mesmo tempo que se constroem caminhos para o retorno total à ordem constitucional.
4: Sumaila, essa análise coloca aqui também em evidência algumas das, pelo menos, aparentes contradições de quem está no poder na Guiné-Bissau. Se por um lado, como assinalaste, dá esse passo para evitar o regresso do antigo Presidente da República, o Marciso Foi Mbalo, cujo nome está, pelo menos, envolvido em várias acusações relacionadas com desaparecimento de cidadãos, com também espancamentos, entre outros atos de violação dos direitos humanos que salientaste. Por outro lado, estamos a falar do mesmo executivo que também ocupou, por exemplo, a sede do PIGC, que esteve também envolvido na prisão domiciliária praticamente informal de Domingos Simões Pereira, de um governo que está no poder, por exemplo, enquanto desaparece e aparece morto o vigário Balanta. Que expectativas é que os guineenses podem ter em relação a este processo de transição?
5: Eu não penso que os guineenses devam ter expectativas. Os guineenses devem continuar mobilizados porque estas ações das Forças Armadas até agora, mais recentemente aliadas a Umar Sissoko Mbalo, não surgem do acaso, surgem de todas as resistências que têm havido do povo guineense, porque apesar de um ambiente de ditadura, aliás, o vigário foi assassinado num contexto de resistência nas ruas da Guiné-Bissau, assim como vários líderes políticos foram presos no quadro dessa resistência também, e as diásporas que se têm mobilizado em diferentes cantos do mundo contra o golpismo colonial no nosso país. São todas estas ações de resistência e de denúncia da situação atual na Guiné-Bissau que também obrigam o comando militar a tomar uma posição diferente da que tem tomado, aliás, ao longo destes meses no poder. É preciso manter essa mobilização, reforçar essa resistência de forma mais organizada para o retorno total à ordem constitucional. Porque neste momento temos a certeza, sim, de que há efetivamente uma ruptura entre as Forças Armadas e o Umaru Sissoko Embalo, mas nós não temos garantias de um esforço para o retorno à ordem constitucional e normalidade democrática. É preciso que todas estas ações culminem nesse retorno total, para que as próximas eleições sejam transparentes, mas sobretudo inclusivas, porque as últimas eleições não foram nesse sentido. Aliás, o próprio regime surge de inviabilização de um processo eleitoral concluído. Para que as instituições da República possam funcionar e democráticas possam funcionar em total liberdade e autonomia, e para que os direitos políticos sejam todos restituídos, as sedes dos partidos políticos devolvidos aos seus titulares, o povo puder se mobilizar no seu dia a dia para o uso das suas liberdades fundamentais e termos um ambiente social de tranquilidade e de paz social. Eu concordo com Horta Indá quando apela a um ativismo e a uma cidadania de tranquilidade e de paz social. Mas esse sinal tem de vir, primeiro, das Forças Armadas, que têm, neste momento, eliminadas todas as liberdades fundamentais dos cidadãos guineenses.
4: E como é que se pode ler também estas alterações que foram feitas pelos militares no governo, a saída do ministro do interior, também a saída da ministra das pescas, Mama Saliu Embaló sai do cargo de ministra do interior, Virginia Pires Correia das funções de ministra das pescas, foram substituídos, tal como algumas alterações ao nível de outros cargos intermédios. Isto pode ser visto como a saída de alguns elementos mais próximos de Umaru Sissoko Embaló por outros mais fiéis aos militares?
5: Vamos lá ver. A ruptura ela está a acontecer, mas a passos lentos, porque apesar destas duas substituições, há monte de aliados e fiéis ao Sissoko no governo, nas próprias chefias militares. Portanto, para dissipar essas reticências, a ação tem de ser mais contundente contra os rastros da ditadura sissokista ainda permanentes no regime. É, como eu estava a dizer, não só necessário, aliás, operar estas mudanças, mas, sobretudo, afirmar publicamente essa ruptura, como se fez ontem, mas de forma muito mais clara ainda, e assumir um retorno completo à ordem democrática e à legalidade constitucional. Portanto, sem estes passos, não podemos confiar num regresso mais próximo à normalidade constitucional, porque não é difícil para o comando militar afirmar que toda a sua ação é no sentido de voltarmos à legalidade constitucional, o que não fez ainda, é preciso nós termos isso em atenção. Afirma, sim, a ruptura com o Sissoko, vai fazendo mudanças que comprovam essa ruptura, mas não garante o retorno à normalidade constitucional e, sobretudo, a devolução do poder de escolha dos seus representantes ao povo guineense.
4: E nesse processo, muitas pessoas também colocam as esperanças na pressão dos órgãos transnacionais, por exemplo, a CDAO tem sido um ator, no fundo, relevante em todo este processo, também a União Africana. Ontem ficámos a saber que o próprio Tribunal da CDAO condenou a Guiné-Bissau por aquilo que referiu serem detenções ilegais e dia determinou que seja atribuída uma indemnização a 5 cidadãos. Estamos a falar de uma decisão recente. Foi uma ação apresentada em nome de Domingos Simões Pereira, Otávio Lopes, Roberto Mebesba, Marciano Indi e Augusto Nansamba. O Tribunal concluiu que o Estado violou os direitos fundamentais destes cidadãos através de detenções ilegais e sem garantias de um processo judicial. Coloco-te duas perguntas finais para passarmos para os nossos ouvintes sobre esta decisão. Em primeiro lugar, até que ponto é que esta decisão do Tribunal da CDAO se pode realmente efetivar, ou seja, até que ponto é que é plausível ou não que os militares no poder venham a cumprir com esta sentença? E perguntava-te também se as instituições supranacionais podem de facto ter aqui um papel decisivo num futuro democrático da Guiné-Bissau.
5: Há duas leituras possíveis. Por um lado, é uma grave derrota política do regime, não é? Porque comprova que as denúncias que temos vindo a fazer ao longo destes anos são reais e que o uso das armas para limitar e eliminar as liberdades democráticas na Guiné-Bissau é um facto e tem sido esse o caminho escolhido pelo comando militar até mais recentemente comandado por Omar Sissoko Embalo. Por outro lado, uma leitura judicial possível, não é? A CDAO é uma instância heterogênea, mas também muito insegura de si. Do ponto de vista político, é das organizações mais cúmplices do Omar Sissoko Embalo, desde a sua escolha para presidir a Semana dos Chefes de Estado até as cumplicidades com as suas atrocidades e ilegalidades nestes últimos anos demonstram que a CDAO tem sido uma organização cúmplice do golpismo cerimonial na Guiné-Bissau. Por outro lado, é uma oportunidade para rever o seu comportamento cúmplice com o que está a acontecer na Guiné-Bissau. Mas não só a CDAO, como todas as outras organizações. Repare, nós não ficamos expectantes de que essas organizações façam alguma pressão. O que nós fazemos é exigir dessas organizações, de que a Guiné-Bissau faz parte, posições a favor da democracia e da legalidade constitucional no nosso país, mas sobretudo a favor da escolha popular. Não é? Nós podemos não estar numa ou noutra altura de acordo com a opção do povo, não é? Em escolher os seus representantes, mas quando o povo escolhe, essa escolha tem de ser respeitada. E é o que exigimos a essas organizações de que a Guiné-Bissau, repito, faz parte, assumirem uma posição ao lado do povo, em defesa da democracia e em defesa da constitucionalidade. Não é? É também nesse sentido que podemos ler a condenação do Estado guineense pelo Tribunal da CDAO e para os militares uma mensagem de que podem tomar todas as ações que tomem, não é? Mas sem o respeito à vontade popular, sem a garantia do apoio popular às suas ações, cedo ou tarde, eles mesmos vão pagar pelas suas atrocidades. Por isso é que, neste momento, é fundamental respeitar a opção popular, não só expressa nas urnas, mas expressa no dia-a-dia dos guineenses.
4: Muito obrigado, Soumaila Diallo, guineense, académico que estuda e acompanha todas estas alterações e movimentações políticas na Guiné-Bissau. Obrigado. Fica também então esta reflexão como introdução, Vasco, à conversa com os nossos ouvintes. Iremos também salientar alguns destes pontos de Soumaila Diallo nos noticiários aqui da Rádio RTP África.
3: Frederico Pinheiro, vamos então ao tema do dia, ao regresso de um Sissoko Embalo à Guiné-Bissau, que não foi autorizado pelos militares, e perguntamos a quem escuta a rádio se concorda com esta decisão. Vamos ouvir já de seguida quem escuta a rádio, neste caso é o Lassana Daba, ou Dabo, que está pronto para fazer a sua intervenção.
1: Bom dia a todos os ouvintes da RPA África. O impedimento de não permitir o regresso do general candidato Omar Sissoko Embaló ao país no passado dia 4 de outubro por comando militar não é uma decisão definitiva, é simples medida de restrição imposta desde o golpe de Estado de 26 de novembro. Deverá ser levantada a todas as formações políticas e pessoas que pretendem exercer atividades políticas, incluindo o ex-presidente Embaló, portanto não vale a pena lançar foguetes antes da festa. Porque a Guiné-Bissau não vai transformar em Mianmar da África. Quanto a decisões de nomear o general, cabe a quem está no governo e deve ter habilidade suficiente para não isolar o país, para evitar o colapso financeiro que devido a dificuldades a nível internacional. Quem te avisa é teu amigo. Obrigado.
3: Lassana Daba. E vamos já também com o Sabonés Katembe. Ele está a ouvir-nos em Mãe Martins. Quer comentar então esta proibição dos militares do regresso de Sissoko Embaló à Guiné-Bissau? Era um regresso que estava previsto para o passado dia 4 de outubro. Bom dia.
6: E seja bem-vinda de novo, senhor Martins, e tudo de bom que é para nós ouvintes da RDP. Situação da Guiné. Agora, nós, pelo menos nós, o tão famoso golpe de Estado, todo mundo viu que era um golpe de Estado de fachada. Agora, os tais que estão no poder, os tais hoje que estão no poder, ontem foram os tais amigos de Sissoko. Por isso deixaram sair depois de um golpe de Estado. O Sissoko não fugiu. Lhe deixaram sair da Guiné. Deixaram-lhe sair da Guiné conforme ele quisesse. E demos o golpe de Estado. Mas a questão é, quando estamos no poder, há sempre uma ambição e pelo menos nós, os africanos, acho que 90% dos países africanos, temos esse problema do assalto ao poder. E agora o Sissoko está por aí. Não consegue chegar, a contar que seria bem-vindo pelos amigos dele militar. E hoje vimos que realmente não está a ser fácil. Porque nós, com todo o respeito pelos meus irmãos guinenses, porque na Guiné tem sempre confusão, é só devido aos militares. Nesse instante mudaram a Constituição, não sei se mudaram para quê, mas eles estão a falar que é de uma forma democrática. Então é aquela democracia que nós falamos, faça-me rir. É uma democracia do faça-me rir. Queriam eleições. Eleições, olha, o único até agora em que eu vi, em que apareceu aí que era candidato, era só o Sissoko de novo. E barraram-lhe a entrada. Então, por isso eu só peço isso ao povo guinense, nem é a CDAO, nem CPLP, essas organizações são todas organizações abstratas que, se formos a depender deles, que é para resolvermos o problema dos nossos países, nunca serão resolvidos. Há sangue em todas as nossas eleições. Pelo menos em Angola e Moçambique há sangue. E lá está todo mundo. Não, as eleições foram livres e justas. E fizemos as tais eleições aqui nos países europeus, é uma eleição que ninguém aceitaria sequer, mas que é para nós, é livres e justas. Então, nós próprios, se não resolvemos os nossos problemas, nunca nenhuma organização internacional, porque, conforme dizem, são organizações abstratas, não resolvem nada, só resolvem os interesses dele, está bem. Porque a CDAO, os interesses dele, está bom. O Senegal, depende muito da Guiné, depende muito da Guiné, e enquanto a Guiné estiver do jeito que está, é sempre benéfico, é mais benéfico para o Senegal do que para a Guiné. Por isso, o Sissoko. E agora está a provar o próprio remédio e pronto, porque na Guiné teve eleições, os militares nem deixaram sequer que se promulgasse os resultados. Mas agora na Constituição já deixaram a mesma CNE e meteram o resultado e todo mundo já sabia que aquele resultado seria a favor da mudança da Constituição.
3: Sabonés Catembe, em Mãe Martins, vamos ter que ficar por aqui. Temos mais ouvintes em linha e deixamos Mãe Martins. Vamos até Moçambique. Temos o Cadu Moreira, que quer partilhar também a sua opinião. Bom dia.
7: Saudações, Vasco Diniz. A minha saudação estende-se ao ilustre Frederico Pinheiro e a todo o querido e amado auditório da Rádio RTP África. Bem, sobre a situação em Cabo, ou seja, Guiné-Bissau, o regresso, o impedimento do regresso do Mauro Sissoko embalou parte da classe dos militares. Eu penso que logo que eu vi essa notícia, até a sua pretensão de regressar a Guiné-Bissau para concorrer às eleições, tanto próximas eleições, e logo me veio à memória a situação que aconteceu com o falecido Nino Bernardo Vieira, o que as condições, as circunstâncias da sua morte, do seu assassinato. Eu também lembro que tinha se refugiado a Portugal, e como política é doce, é como mel, quis novamente envolver-se na política, envolveu-se, né? Concorreu, ganhou as eleições, governou, mas em 2009 foi morto a sangue frio, por ter sido acusado de ter matado um general, né? Foi morto a sangue frio. Então, se me vem a memória, é isso. Então, eu penso que, como dizem os japoneses, se você perdeu o ônibus, talvez tenha evitado o acidente, né? Como dizem os japoneses. Então, eu penso que o Mauro Sissoko embalou e deve se conformar com essa questão de, neste momento, não envolver-se mais em política, porque a sua imagem não é nada saudável. Também o histórico da Guiné-Bissau sobre a classe militar, no que diz respeito aos políticos, não é saudável. Essa relação entre os militares e os políticos é uma relação ténua, é uma relação também de hostilidade. Então, o passado não é sombrio sobre isso, não nos traz boas memórias. Então, eu penso que ele deve conformar-se com isso e parar por aqui. Era já outra forma de sobreviver. Porque as pessoas têm uma grande concupiscência. Então, muito apega-se ao poder. Não é? Porque eu entendo porque ele quer novo poder. O poder, ainda que você tenha dinheiro, mas sabe saber que você é que manda, você é que lidera. As pessoas dependem de si. Isso te conforta. É o que eu vejo nele. E também essa questão dos militares, ser assumir o poder, né? Respondendo à pergunta aqui, não é saudável. Estamos a ver aí, lá em Madagascar, um ano depois de ter se tirado André Rajoelina, depois Rajoelina, os problemas prementes que o povo de Mascarenho, né? Assim que se diz, malgache, melhor dizer, malgache, yeah. Ainda reclama sobre a questão da água, essa água, só água mesmo, não tem água. Os militares não vão conseguir fazer isso. Então, há decisões, estamos a ver aí, dos militares que não são nada racionais. Não é a vocação do militar de governar. Não tem que ser o militar governar. Portanto, eu penso que, definitivamente, essa questão dos militares estar às primeiras rédeas nesse país, Guiné-Bissau, isso não procede. Portanto, é lamentável, não sei até onde isso vai. Vamos lá ver se com essas eleições há se restabelecer a normalidade constitucional em todos os sentidos. Cadu Moreira, para o Moçambique, matou aquele abraço.
3: Obrigado, Cadu Moreira, por ter vindo.
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3: A decisão dos militares de barrar a entrada Sissoko Embaló à Guiné-Bissau é hoje o tema da hora dos ouvintes. Vamos com o Mama Kassamá. Ele está em Portugal e quer partilhar a sua opinião. Bom dia.
9: Bom dia, meu caro amigo Vasco Diniz. Bom dia, doutor Vasco Diniz, da RDP África. Em primeiro lugar, sobre o tema de hoje, eu sobre regresso ou não regresso, ou baramento ou não baramento, para mim, não comento, porque não sei o que está por trás disso, o que aconteceu, porque o primeiro, o que nós estamos interessados, é o resultado da eleição que foi feita. O resultado da eleição presidencial. Isso é que era mais importante, para nós sabermos em que é que ficamos. Porque não faz sentido fazer o golpe de menos que 6 meses ou 7 meses e convocar eleições e um candidato quer voltar, não deixa voltar, ou volta, não volta, não sei como é que isso é. Isso para mim não comento. Porque não, eles é que sabem como é que isso, como é que fizeram essa jogada, para mim nem entra nesse problema agora. O que é que me interessa ali? O que é que me interessa ali? Eu estou ouvindo o discurso do presidente de transição. Alguma parte que eu estou retendo do discurso dele que é boa. Que é boa, reconciliação e falar das pessoas, falar da justiça. Mas o nosso problema, se falarmos da justiça e o Supremo Tribunal, onde é que é mesmo foco do problema de estabilidade da Guiné-Bissau, tem que se resolver o problema do Supremo Tribunal de Justiça. Porque aí é que sai muita das confusões do nosso país. E esse processo do homem volta ou não volta, para mim, isso é menos, esse é o problema deles, politicamente é deles. Eles é que resolvem isto. Porque já estamos a começar a perceber o que é que aconteceu, o que é que não aconteceu. Por isso, eles é que resolvem isto. Agora, nós queremos saber do resultado das eleições presidenciais. Se vai em vão ou fica assim, sem ninguém. Não faz sentido a gente ir à eleição toda hora e a eleição depois chega no fim, alguém vai ter que interromper aquilo e ficamos de novo para ir voltar para a eleição. Vocês estão a falar de eleição para provocar, de falar de marcação de eleição. Conselho esse partido político fechado. O partido político não faz em congresso. Como é que vamos entrar, vamos dizer que vamos fazer eleições? Não há condição para fazer eleição dessa altura. Por isso, nós estamos interessados que nos dá resultados de eleição presidencial. Se isso vai se levar em conta ou não. Isso é que era mais importante. Agora, do resto de tudo, isso para mim é menos mais importante. Agora, o que nós temos que ter atenção na Guiné-Bissau, comunidade internacional. A comunidade internacional está a abandonar a Guiné-Bissau, de uma forma silenciosa. Temos lá a União Africana, temos o CPLP, aliás, CDAO. Se ele simplesmente na Guiné está aí, não passa nada. Só passa modelo. Estão aí, só passa modelo e não fazem nada. O delegado de União Africana que está lá, o senhor, o meu amigo, o Guido Pequeno, está há muito tempo na Guiné. O que é que ele apresenta? O que é que ele apresenta ali? Porque há vários acontecimentos na Guiné, pessoal. Ninguém tira a mão para dizer que olha, isso está acontecendo, não pode acontecer. Mas ninguém diz nada. Estamos a falar de soberania. Sobre esse senhor. Cada país tem a sua soberania. Mas você está delegado para fazer um trabalho de representar uma organização de um país. Tem que reportar. Tem que reportar, seja bem-vindo, seja ouvida, seja não ouvida, tem que reportar da organização que te mandou para lá. Agora, está calado, deixar tudo a Guiné-Bissau à sorte, não pode ser assim. Isso é muito triste. Agora, Senegal, agora que Guiné-Bissau está a entrar numa fase mesmo de transição, estão a preparar a delegação para Guiné-Bissau. Fazer o quê? A maior oposição que Guiné-Bissau tem na sub-região é Senegal. A maior oposição que nós temos na sub-região é Senegal. Porque quando houver problema, não metem lá. O que está a favorecer eles, não metem. Só aquilo que está desfavorecido é que eles logo inventam uma delegação para eles. Para quê? Por favor, querem jurar a Guiné-Bissau, jura. Se não querem jurar, por favor, deixem a Guiné-Bissau em paz.
3: Mama Kassamá, muito obrigado. Vamos ter que concluir. Partimos para ouvir agora, na Guiné-Bissau, o ouvinte Lafo Balde. Bom dia.
10: DP África, bom dia a todos os ouvintes desta rádio. Eu penso que a Guiné-Bissau está a viver agora em toda a liberdade e penso que essa transição, se acalhar agora, está a correr como deve ser, com essas, podemos dizer, medidas de comando militar, estão a ajudar, porque sem a segurança não há estabilidade, sem a estabilidade não há progresso, sem progresso não há desenvolvimento. Eu penso que com essas medidas que estão a tomar é de aplaudir, está a andar um bom caminho. A Guiné-Bissau, o próprio Hortentano diz que está no primeiro, segundo, terceiro, quarto. Ninguém pode estar acima da lei, ninguém pode violentar as populações, ninguém pode assassinar as populações. Estou a pedir ao comando militar que abra todos os crimes cometidos nesses últimos anos, que as pessoas possam levar, conduzir às justiças, porque vimos vários assassinatos que aconteceram aqui, espancamentos, torturas. Isto não é democracia, isto é poder da força. Todo mundo, a sociedade civil e própria Liga Guinense condenou todos os atos desde a primeira hora. As pessoas não foram até agora detidas. Aquelas pessoas que foram presas na tentativa de golpe de Estado, que infelizmente não houve golpe de Estado, já houve um acordo. Essas pessoas todas devem ser libertadas imediatamente.
3: O Lafo Balde, desde a Guiné-Bissau. Continuamos na hora dos ouvintes, aqui na RTP África, abordando o regresso de Sissoko Embaló à Guiné-Bissau, que não foi autorizado pelos militares no poder. É essa análise que estamos a fazer hoje com o Frederico Pinheiro e também com os ouvintes RTP África. Vamos agora com o Alberto Alves, em Portugal. Bom dia.
11: Bom dia, Vasco Diniz. Bom dia, Frederico Pinheiro. Bom dia, Sensível até Moçambique. Ora, os militares não abrem as portas de Sissoko enquanto ele vai se passeando para o estrangeiro, a gozar por conta das fortunas acumuladas nos paraísos fiscais. Se à sua entrada no país, mais a sua mulher e de seguida, ser julgado por violações sistemáticas à Constituição da República, desmontar instituições democráticas, violação dos direitos humanos, ataque às liberdades democráticas, divisionismos étnicos e religiosos, sequestros, espancamento de vozes críticas ao seu governo, perseguição de adversários políticos, ataques recorrentes à imprensa nacional e internacional, e colui com a senhora com quem casou no tráfico de droga. Se lhe colocassem a condição de ter que ser julgado pelos seus vários crimes, ele teria vontade de voltar? Ora, para Sissoko querer voltar, seria para se candidatar à presidência do país, ser reeleito e continuar em permanente a acumular mais fortunas sobre fortunas. Isso já não quer os militares. Não me parece que os militares têm competência para impedir Sissoko de voltar. São indiciados pelo Poder Judicial e nas condições que enunciei. Mas em todo este imbróglio, o que se pode concluir é que na Guiné-Bissau impera a lei do mais forte. E mais crime, menos crime, é um grande expulsor de si só querer voltar. Já não espanta ninguém, mesmo aos guineenses, o que se passa na Guiné-Bissau. Para concluir, a Guiné-Bissau, para evoluir económica e democraticamente, o que só necessita é as eleições sérias, com observadores internacionais e alguém interessado em governar com mente democrática, sentido de Estado, honestidade e espírito de fraternidade. E com bauxite, fosfatos, petróleo e gás natural, importa meter o país no eixo e certamente teremos um país a caminho da evolução. Bom dia.
3: Bom dia, Alberto Alves. E bom dia também para o Manuel Paquete.
12: Muito bom dia a toda a redação da RTP África Rádio. Bom dia a todos os amigos ouvintes desta grande e maravilhosa rádio. Daqui é o Manuel Paquete, vosso amigo, que venho também para dar a minha opinião relativamente ao tema do dia, que vamos falar do regresso do senhor ditador Sissoko Embaló à Guiné-Bissau. Pronto, é assim, eu há uma coisa que eu vejo que é o seguinte, se existe lei, as leis são para serem cumpridas, as leis são para serem cumpridas. Quando um dirigente, quando ele vê que as coisas não estão bem, que ele desaparece, depois só quer voltar só para ocupar algum poder, para mim este deveria deixar de ser um cidadão daquele país. Se bem que a Constituição da República de cada país nunca negam os seus filhos. Seus filhos é que formam aquela pátria, porque não existe país sem pessoa. Então, para que seja realmente uma república, tenha uma bandeira, tenha um hino, por aí por diante, tem que ter primeiramente pessoas. Mas o cidadão que pensa em querer servir-se do país, para mim, estes cidadãos deverão ser banidos. Porque, ora vejamos, se um indivíduo que diz que ele é natural daquele país, mas quando ele vê que as coisas, a música não está a tocar conforme ele quer dançar, ele prefere acabar com o baile. Ele sai, abandona o país. Esse indivíduo não deve voltar. Eu acho que o militar da Guiné-Bissau, eles estão a dar bons sinais. Se bem que no princípio nós estávamos muito, muito duvidosos, posso afirmar isso.
13: Mas também não sei se também não sabemos também se é outra manobra dele, se é porque ele pode estar usando-se de militares para tentar mandar uma informação que ele já está tudo, já planeou também. Porque o inimigo não dorme. É uma coisa que eu posso vos dizer, o inimigo não dorme, ele está sempre a procurar a estratégia de tentar nos derrubar. Então é bom que o povo, a sociedade civil esteja vigilante, porque pode ser também uma manobra também falsa também. Ok? Porque esses senhores que como todos nós sabemos que têm espírito ditador, eles fazem, passam por cima de tudo e de todos para conseguir seus objetivos. Portanto, o povo da Guiné-Bissau fique alerta. Agora, se esse presidente da junta militar, que está agora no poder, que é o presidente do governo de transição, se ele estiver com ideias de Ibrahim Traoré, é, para mim é de aplaudir. Para mim ele tem meus aplausos, porque nós estamos a ver o que está acontecendo neste momento em Burkina Faso. É algo que muita gente não quer falar, mas Burkina tem estado a dar passos largos para desenvolvimento. Então fico por aqui, um beijo para todos. Estamos juntos, que venham dias melhores para a nossa querida Guiné-Bissau.
3: Os votos de Manuel Paquete. E agora vamos até Cabo Verde, desde a praia, o José Carlos. Bom dia.
14: Muito bom dia, Vasco, Diniz. Bom dia para o Vasco Auditório da RDP África. Na minha opinião pessoal, qualquer cidadão nacional da Guiné teria o direito de regressar à terra natal. Mas, neste caso, ilustre Sissoko Embaló, regressar seria um risco enormíssimo, tendo em conta, não é, a instabilidade política e social, que é quase, eu digo, quase, ou mesmo cultural no meio político guineense, face a várias contradições e interesses militares que o próprio Sissoko Embaló conhece muito bem, com forte ligação ao governo de transição e coisas que já tinham sucedido antes. Portanto, a Guiné-Bissau deve mudar, deve parar. É preciso uma mudança de mentalidade, pensar no povo, unir-se aos valores que tem, porque é uma vergonha. Guiné, com 53 anos de independência, pá, continua na mesma situação. E para nós, os países lusófonos, nós ficamos muito tristes, sobretudo Cabo Verde, que é um país irmão da Guiné, não é? Todos nós, porque é o sentimento que há aqui e que há também entre os vós. Portanto, as mudanças perpetuadas pelos militares são simplesmente para a defesa dos seus interesses, não é? O Sissoko sabe bem o que ele poderia ser na Guiné, um grande homem, mas com as coisas que ele tinha feito, saiu do país. Agora, se ele regressar, é a morte. Desculpem lá, não é? Um grande abraço e força, grande moderador Vasco e todos vós nesta maravilhosa rádio RTP África.
3: A opinião de José Carlos desde Cabo Verde. Hoje analisámos esta notícia, o regresso de Sissoko Embaló à Guiné-Bissau, que não foi autorizado pelos militares atualmente no poder.
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2: Vamos começar por perguntar quem é Rafael Barreto.
3: Rafael Barreto hoje é encenador, é ator, bailarino, coreógrafo e diretor artístico da Associação Lugar Comum.
4: Foram anos de dança, teatro e de aposta nas artes performativas até Rafael entender o seu propósito. Ser guardião das histórias de um bairro social que está a desaparecer.
3: Nós somos do bairro da Cruz Vermelha, que já foi demolido, grande parte dele. Temos só apenas dois edifícios que ainda não foram, dois lotes, e as pessoas já foram realojadas. Portanto,

0: A Cruz Vermelha, como nós o conhecíamos, já não existe, já desapareceu. Que é o sítio onde nós ensaiamos, que ainda fica no Lumiar, é o Centro de Artes e Formação. Portanto, ainda continua essa ligação de como tudo começou e ainda continuamos aqui.
1: Para o seu caso, já terá nascido neste território?
0: Eu nasci no Lumiar também. Nasci aqui em Lisboa e no Lumiar. Agora é que, com o realojamento, estamos em Santa Clara. Pronto, é uma fronteira, não é muito longe um sítio do outro, mas é uma outra freguesia, é diferente. De onde, pelo menos, eu cresci desde sempre. Pronto.
1: Ou seja, vocês nasceram neste bairro enquanto instituição e são a única instituição que está a ver o bairro morrer.
0: Exatamente.
2: A ideia de perpetuar a memória da Cruz Vermelha surge da necessidade de saber contar a morte de um bairro e as histórias de vidas que ficaram pelo caminho.
0: E, inclusive, nós já fizemos um vídeo que fala exatamente sobre isso. Há uma espécie de seguimento nos nossos espetáculos e na história do bairro. Portanto, consoante o bairro foi, se soube da notícia do realojamento, houve o realojamento, o bairro foi destruído, nós fomos fazendo sempre performance, é engraçado, que pontuavam esses momentos. As próprias personagens criadas desde 2017 passaram também por esse processo. Foi muito interessante porque nas próprias criações que nós fazíamos, as personagens viviam aquilo que as pessoas do bairro estavam a viver. Portanto, há essa espécie de ligação entre a ficção, né? Portanto, o mundo teatral e a realidade.
1: É verdadeiramente o teatro no bairro.
0: Exatamente, é absolutamente um teatro no bairro.
2: Esta semana destacamos o projeto Um Teatro em Cada Bairro, uma iniciativa da Câmara de Lisboa.
3: Projeto que se chama Quinta Alegre, Um Teatro em Cada Bairro, passou a chamar-se Um Teatro em Cada Bairro em 2023 com a integração nesta rede, que é uma rede também promovida ela própria pela Câmara Municipal de Lisboa. A Quinta Alegre está na freguesia de Santa Clara, que é a última e a mais a norte da cidade de Lisboa, que faz já aqui fronteira com o Conselho de Loures. E o objetivo deste projeto, que é um projeto na área da cultura, é trabalhar com as pessoas e as comunidades deste território, desta freguesia e também aqui das limítrofes, não é? Portanto, também do Lumiar e outras, com as pessoas e as comunidades do ponto de vista da atividade artística e cultural.
2: O projeto leva o teatro aos bairros num trabalho da Associação Lugar Comum.
0: Estamos a falar de uma associação que foi fundada em 2017 no âmbito de um projeto BIPZIP da Câmara Municipal de Lisboa, intitulado Praceta de Saudade. A associação já existe há 9 anos, já temos 9 anos de trabalho, 2 BIPZIPs, muitos projetos, muitos espetáculos, e um projeto que tem sido um sucesso também, que é uma espécie de ramificação ao braço da própria associação, que se chama Born to Fail, que foi fundada em 2019.
4: Olá, eu sou a Dânia e tenho 19 anos.
2: Tem 19 anos, mas o respeito que conquistou entre os jovens da associação é de uma veterana.
4: Então, eu comecei no Centro de Arte e Formação, que foi onde o Rafael e o Nuno também começaram, desde os meus 12 anos. Eu sempre participei no grupo dos mais velhos, nas atividades artísticas. Surgiu a oportunidade de irmos ao Festival Panos, do Teatro Nacional de Dona Maria II. E depois, pronto, esse grupo surgiu, o Rafael apoiou-nos imenso e acabou por surgir a Born to Fail, que na verdade ainda não tinha nome, era só um projeto de lugar comum, na verdade. E sim, acabei por entrar no projeto e agora sou uma das mais antigas, digamos assim.
1: A proposta de nome foi...
4: Foi em grupo, foi mesmo... Estávamos a decidir, não tínhamos nome, éramos só um projeto de lugar comum. E temos de ter um nome, temos de ter um nome e acabou por surgir Born to Fail.
1: E o que é que justifica o nome?
4: Então, Born to Fail, nascidos para falhar. Acho que de onde nós viemos, as pessoas também nos metem num sítio que eles vieram do bairro, eles são do bairro. E pronto, acabou por surgir esse nome também por esse motivo e muito pelo que nos rodeia também. Nós estamos aqui, eles não vão para a faculdade, eles só têm que ir trabalhar para o continente, têm que ir trabalhar... Não que isso seja mau, de todo, temos consciência de que isso não é mau. Há muitas pessoas que fazem essa vida, mas que nós queremos mais. Por isso o nome Born to Fail, mas é o contrário. Nascidos para falhar, mas nós estamos a vencer. É essa a motivação.
1: É por aí que eu ia perguntar, conseguem vencer e o que é que já conseguiram alcançar?
4: Então, muitos, dois de nós conseguiram ir para a faculdade, dois de nós não, foram mais. Mas foram para a faculdade, eu pretendo ir para a faculdade, consegui acabar a escola. Sinto que tenho muitas oportunidades com o projeto Born to Fail, dá-nos visibilidade, faz-me ter mais confiança em mim. Por exemplo, era uma miúda muito tímida, com a dança, com o teatro que foi surgindo na minha vida, com o Rafael também, com o Nuno, tornei-me outra pessoa, mas para melhor.
1: Quer apresentar umas pessoas que estão cá?
4: Claro que sim, então temos a Matilde e a Letícia, que são membros, vamos dizer assim, novos na Born to Fail. A Matilde tem 19 e a Letícia tem
5: 17.
1: Começo pela Letícia, conta-me um bocadinho da sua participação cá.
5: Como a Dani disse, eu sou nova, entrei há pouco tempo, há 2 anos, para aí. A minha experiência de entrar na Born to Fail foi uma coisa diferente, porque eu já dançava no CAF, mas entrar na Born to Fail foi diferente, é uma coisa mais séria, mais responsabilidades, e também eu era mais tímida, não falava muito, e agora com a Born to Fail senti-me mais solta, eu consigo expressar-me através da dança, através do teatro, e foi um percurso, ainda é um percurso que eu estou a gostar e estou a agarrar muito, estou a levar para a minha vida pessoal, na comunicação, na forma de me expressar, mesmo nas artes, porque eu estou a estudar teatro, estou no 11º ano de teatro, então é uma coisa que eu estou a gostar muito.
1: E o seu caso? Já agora o nome?
6: Matilde, sou a Matilde, também sou dos membros novos da Born to Fail, também estou na Born to Fail há mais ou menos 2 anos. A mim foi como abrir um mundo novo para mim, dar-me muitas oportunidades no mundo e na área que eu gosto. Pretendo seguir com isto no meu futuro, então a Born to Fail é o sítio certo. Penso eu que tem-me dado muitas ferramentas e muitas oportunidades como a que vamos ter aqui na Quinta Alegre para melhorar e aprender. Aprendo todos os dias com a Born to Fail a nível pessoal, a nível artístico, a todos os níveis, e é isso.
1: O que é que teria sido a vossa vida se não passassem por aqui?
6: Seria muito diferente, se calhar teria levado o nome do projeto mesmo a...
1: à concretização.
6: Exatamente. Não teria metade das oportunidades e não faria metade das coisas que eu faço. Não teria, com certeza, sucesso na área, porque eu também estou a tirar teatro e, portanto, é todo um conjunto de coisas que está a seguir a linha do meu futuro e espero eu que corra tudo bem.
0: A Born to Fail é feita por jovens. Cerca do... O meu membro mais novo é a Márcia, tem 16 anos agora. Portanto, começou na altura com um grupo de jovens que eu trabalhava no Centro de Artes e Formação no Lumiar, no bairro da Cruz Vermelha, e então eles pediram, ou houve uma certa forma um pedido deles para que pudéssemos fazer um projeto mais, que pudesse ser de certa forma profissionalizante, ou seja, que eles pudessem já receber e pudessem ter uma missão diferente daquela que tinham no Centro de Artes e Formação. Agora as idades, quer dizer, eles, alguns começaram com 12, hoje em dia já têm 18, os começaram com 18 já têm 24, 25, já saíram, outros novos entraram, portanto temos um bocado dessas idades. Varia entre os 15 e os 23, mais ou menos, por aí.
1: Estamos a falar de jovens que fazem apresentação de...
0: Fazem performance de tudo, dança, teatro e música.
1: E que discussões vocês têm tido enquanto jovens e participantes desta iniciativa?
4: Nós falamos muito sobre o que nos rodeia, portanto, as pessoas que nos rodeiam. O que é que nós vemos e o que é que queremos ser. Portanto, aquilo que nós tendemos a ver e tendemos a crescer ao lado, por exemplo, falo pelos meus pais, não pensavam no futuro, pensavam no presente só. Portanto, eu estou aqui, vou ficar aqui e não quero mais. Portanto, o Rafa e a Born to Fail faz-nos ver que o que eu tenho ao lado não preciso de seguir. Eu quero mais, eu tenho que conseguir, tenho que procurar, tenho que saber, tenho que explorar. E se eu quero, eu vou conseguir. Falamos muito sobre isto também e faz-nos abrir sobre o nosso psicológico também, falar, a nossa maneira de expressar, a comunicação, que a comunicação é muito importante. Eu pelo menos sou uma pessoa nada expressiva, os meus sentimentos está tudo ao lado, e na Born to Fail também ajuda-me a perceber que posso falar, posso ter voz, posso dizer que não, posso dizer que sim, se quero, quero, se não quero, não quero, e está tudo bem. E sim, é muito isto.
1: E neste exercício de reivindicação e de poder falar e expressar, o que é que para si representa o maior desafio de jovens que nascem nesse contexto e estão a trilhar por outros caminhos que não o vosso?
5: Eu acho que é a falta de comunicação. Não existe muita comunicação, as coisas não são levadas com o devido contexto, não interagem entre si, não têm muito afeto. Acho que essa é a maior dificuldade, porque como não existe comunicação, as coisas não resolvem, ficam tudo num impasse e depois fica por aí. E acho que essa é a maior dificuldade que existe.
1: Eu perguntava há pouco tempo ao Rafael sobre a mudança que houve do bairro Cruz Vermelha para o novo e a necessidade de encontrar novas narrativas. Quais são, na sua opinião, as novas narrativas, olhando até para a vossa geração e aquilo que vão e que estão encontrando no espaço onde estão agora a assediar?
6: Pronto, eu acho que as pessoas tiveram que se reinventar, porque saíram de uma realidade para outra completamente diferente, contextos completamente diferentes, tiveram que lidar com novas pessoas, estar com novas pessoas, criar novos hábitos, novas rotinas. As crianças, se calhar, já não podem sair como saíam no bairro antigo, com toda a segurança e toda a liberdade possível. Estão noutro sítio, outro contexto, outras pessoas, nunca se sabe, não é? Então é isso, eu acho que as pessoas tiveram que adaptar as suas vidas à sua nova realidade e pronto, não há muito mais a fazer, a não ser isso.
1: Vocês nasceram no bairro?
6: Sim, sim, nascemos.
1: No bairro Cruz Vermelha?
6: Eu não, eu nasci no Lumiar, lá em cima, mas sempre convivi com as pessoas que moravam no bairro, incluindo elas, que nasceram as duas lá.
1: E a ser jovem ou adolescente, porque agora estão na fase de juventude, mas antes, por algum tempo, foram adolescentes. O que é ser adolescente e jovem na fase inicial, tendo nascido no bairro, perante os desafios que nós assistimos no dia a dia? Comece por si, depois passe.
5: Eu acho que, como eu nasci no bairro, eu acho que a geração está muito diferente, porque agora é os telefones. Mas antes era brincar no bairro, era chegar, saímos do CAF e perceber que podíamos brincar mais no bairro. Era férias de verão, podíamos estar todos juntos no bairro a brincar, num convívio, até fazer de noite. E eu acho que agora não existe isso, não existe brincar até tarde, existe ficar no telefone até tarde. E eu cada vez que eu vejo crianças na rua, eu fico... Existe ainda crianças que brincam. Eu fico a lembrar do meu passado, que eu ficava muito tempo a brincar na rua. E é isso que me faz lembrar do bairro e essas coisas.
1: Há medos aqui?
6: Não, não há medos. Eu acho que não há medos. Acho sim que é muito... Vai ao encontro muito o que ela diz. Mudou muito as coisas, já não é como era antes. Mas eu acho que não há medos. É toda a gente do bairro e há confiança entre as pessoas.
1: Como é que sonha estando no bairro?
7: É difícil. É difícil. Sonhar é possível, mas concretizar acho que é a parte mais difícil, porque sonhar toda a gente sonha. Agora, saber que se pode alcançar, acho que metemos muitos sonhos de lado. Sonhamos muito, sim, mas se calhar pensamos, não será possível, portanto mais vale o que é que eu estou a fazer, o que é que eu estou a pensar. Vou deixar.
1: Aí não estará a dar sentido a...
7: Exato. Acho que sim. Sim. Não estou a falar de mim, mas estou a falar sim do geral. Por exemplo, tenho muitos amigos também que fazem isso. A vida do bairro é aqui, não vou sair daqui e estou bem. Não quero ir mais. E acho que isso também é um dos do lado negativo do bairro. Portanto, a fruta proibida, por exemplo, a droga, o estar no muro a vender, acho que é uma coisa muito fácil. Falo mesmo por experiência própria, amigos meus que deixaram a escola, é muito mais fácil deixar a escola e fazer dinheiro ali na esquina, que é dinheiro rápido, fácil, e é muito mais dinheiro do que ir trabalhar num outro sítio, um sítio qualquer. Vais só receber ao final do mês, ali estás a receber ao dia.
0: Aqui na Quinta Alegre eles vão apresentar uma mistura de música, portanto tem assim uma data de coreografias que eles fazem, que também tem texto. E o videoclipe que eles vão estrear é de uma música dos artistas portugueses que são os Caretos, com Yolanda, que é a música do Vitorino Laurinda. E então eles fizeram um videoclipe, fizeram, quer dizer, com a ajuda do João Pedro Leal, que foi quem filmou e editou o vídeo, com coreografia minha. E então eles apareceram neste videoclipe, que é feito por eles, pronto, no Instagram, que é assim um grande foco deles, que eles adoram sempre fazer.

0: isso. Quando olha para esta diminuição do bairro e aquilo que é a vossa perspectiva de prosseguir o vosso projeto, o que diria às pessoas quando perguntarem para onde é que vocês vão?
1: Pois, nós na altura, esse processo foi feito e foi muito duro, principalmente para quem já lá vivia há cerca de 40 anos, portanto houve pessoas que só viveram ali, não viveram noutro sítio. Agora que já estamos realojados, portanto já passámos esse processo e estamos em Santa Clara, na altura foi mais duro, acredito que sim, para os meus pais, para os meus vizinhos. Hoje há uma... acho que o ser humano é mesmo isso, é uma espécie de readaptação ao novo espaço, de criar novas memórias, criar outras memórias. As que ficaram para trás já não existem, já estão noutro sítio, ficaram apenas nos nossos corações e nas nossas mentes e nos nossos sentimentos, e agora resta criar outras memórias neste espaço novo, com outros vizinhos, com outras dinâmicas, com outros transportes. Portanto, sim, nós estamos agora em Santa Clara e temos que viver de acordo, ou viver, ou tentar ser o mais feliz e não deixar cair um bocado o conceito de comunidade neste novo espaço, que é também diferente daquele de onde nós viemos.
0: Enquanto coreógrafo, como é que acha que vai fazer este exercício ao ponto de continuar a contar o teatro no bairro?
1: Pois, isso é interessante, nós agora pensamos muito sobre isso, que é agora que já foi a história, já soubemos do realojamento, já realojámos, já estamos noutro sítio, mas é interessante porque aparecem sempre histórias, há sempre questões, nós vivemos a vida toda, todo mundo está sempre a evoluir, portanto há sempre questões novas que aparecem e que nós, como associação Lugar Comum, e gostamos muito de conseguir e continuar a pisar, a esmagar, a esmurrar barreiras que vão sendo, que surgem pela história, pela aquilo que aparece, pela política, portanto tudo o que nós vamos fazendo tem influência direta com a realidade, com aquilo que se passa no mundo, portanto com a atualidade, com aquilo que se vai passando. Se calhar há 7 anos atrás, ou 5, ou 4 anos atrás, era o realojamento, hoje são as redes sociais. Hoje não são as redes sociais, é o abandono ou o falecimento de pessoas sozinhas em casa, que a família abandona. Portanto, todas estas coisas continuam a estar presentes e nós, enquanto espectadores ativos, porque acabamos por ir buscar ou beber destes acontecimentos reais para os trazer para a cena, portanto, para o palco. E então, sim, há sempre inspirações, aliás, mesmo esta coreografia vem desta questão do que é ser mulher, o que é esta questão desta Laurinda, o que é ser Laurinda hoje, né? Uma música que foi agora feita, uma espécie de remake com o cunho dos caretos, como é que de repente uma música que é antiga, que diz Laurinda, Laurinda, és tão linda como o sol, e de repente é trazida uma música eletrónica que tem uma batida, que tem uma mulher a cantar de repente, tanto ouvimos como se fosse uma espécie de Laurinda a cantar, né? Sou Laurinda, linda, linda, o que é que será esta agora, esta ideia de uma mulher que tem voz agora a cantar? Isso acontece todos os dias no meu ensaio, como é que estas jovens que trabalham comigo têm voz, o que é que elas querem dizer, é como é que eu lhes dou voz e quero ouvir, dar voz, se calhar não é o termo certo, mas como é que cria oportunidade para que elas possam utilizar a sua própria voz e que pensem sobre isso.
0: Este exercício de movimentação de lugar comum de um bairro para o outro também passa pelo exercício de indicação de novos elementos para a associação.
1: Sim, de certa forma sim, nós acabámos por, sendo que os membros fundadores, até a Dânia que está aqui agora ao nosso lado a fotografar e a registar o momento para as redes sociais, já vem desde o início, a Dânia começou nova, começou ainda com 12 anos, mas já temos tido pessoas novas a integrar, por exemplo, nós temos oficinas artísticas que fazemos para pessoas mais velhas, maiores de idade, e essa oficina foi agora com a mudança de sítio, quer dizer, de nós termos saído ali do bairro, os moradores, né, porque os ensaios continuam a ser no Centro de Artes e Formação, como disse anteriormente, de repente deparamos-nos com pessoas novas que sabem de outra maneira, ouvem dizer, espero que este dia seja uma forma de nos darmos a conhecer a quem não conhece, porque há tanta coisa, né? Como é que as pessoas vêm parar a nós, há sempre esta questão, eterna questão do como é que é a divulgação, como é que chegamos às pessoas, como é que chegamos mais perto, é o Instagram, é o YouTube, é o Facebook, como é que nós chegamos mais perto, é o TikTok, e então é sempre uma aprendizagem, nós estamos sempre a aprender como é que vamos chegar perto de outros públicos, de outras comunidades, portanto é muito essa ideia. Portanto sim, esperemos que esta espécie de viagem para uma nova freguesia traga também com ela novas pessoas, pessoas interessadas, pessoas que queiram fazer. Essa é um bocado a nossa maior, digamos, a nossa máxima.
0: Esta viagem toda que se fez estará registada um dia, ou pelo menos há algum programa ou algum plano para registro em livro?
1: É interessante porque nós vamos lançar exatamente esse livro. Nós fizemos em 2018, vamos lançar o livro que é O Nosso Bairro na Memória de Todos, Nosso Retrato, quer dizer, o nosso retrato em crioulo. E então este livro foi feito pelas anciãs do bairro, que nós chamamos, foram senhoras que estiveram em oficina de escrita e que fizeram parte dessa oficina. Portanto, há registros delas de uma coisa que eu acho maravilhosa, que é a caligrafia, que é única, só todas as pessoas têm uma única caligrafia, não existe, não há forma de repetir ou de conseguir tentar copiar, mesmo que seja parecida, só aquela pessoa escreve daquela maneira. Portanto, trouxemos essa identidade também dessas mulheres. E do outro lado, portanto, é um livro reversível, tem o registro do espetáculo, o primeiro espetáculo que nós fizemos na própria praceta do bairro da Cruz Vermelha, em que os moradores, portanto, participaram, e um dos meus maiores sonhos realizou-se, que foi na praceta aparecer de repente, criar-se um teatro ao ar livre, ou seja, a nossa praceta transformou-se numa sala de espetáculos e os moradores apenas saíram da sua janela, sentaram-se à janela a ver uma peça de teatro, portanto,
0: num lugar comum.
1: Exatamente, transformando toda aquela praceta num lugar comum.

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1: O meu nome é Susana Duarte, trabalho na Câmara Municipal de Lisboa e estou responsável por este projeto que se chama Quinta Alegre, um teatro em cada bairro, desde 2021. De uma forma muito regular, desde 2021 até agora. Apresentamos espetáculos, desenvolvemos oficinas, aceitamos e acolhemos programação feita por associações e estruturas também, sobretudo aqui desta freguesia, de onde se insere, por exemplo, a exposição que é realizada por uma jovem, é a primeira exposição individual da Abigail Indy, uma jovem guineense que vive aqui nas Galinheiras e que vem hoje inaugurar aqui a sua exposição de fotografia, precisamente sobre a condição da mulher feminina guineense.
2: Quando eu pensei em fazer essa exposição, não foi sobre falar sobre coisas concretas, do tipo, existem 30 etnias e todas as etnias têm, na Guiné-Bissau toda a etnia tem mulheres diversas, não. Era mais tentar explorar as poucas memórias que eu ainda tenho sobre lá, porque eu vim cá com 10 anos.
3: Aos 20 anos, a jovem fotógrafa decidiu fazer um registro histórico da Guiné-Bissau através de imagens de mulheres que encontrou num dos bairros sociais em Lisboa.
2: Agora já estou com 20, então há 10 anos atrás é um bocado um retrocesso de voltar a ver, ok, o que é que ainda me lembro de lá? O que é que realmente existe lá? E o que é apenas, ok, imaginário de mim, exato.
4: E nisto, como é que estás disposta à sua exposição?
2: São um total de 20 fotografias, em que primeiro, ao entrarmos na sala, somos deparados com uma folheta, que é a questão do tempo, depois temos algumas fotografias que são interligadas pela cor azul.
4: A entrada é esta, onde está a memória desfocada, as incertezas, inverdades, mas o azul permanece.
2: Essa aqui é, pronto, é a ponto de partida para realizar esse projeto. Porque, como eu tinha dito, 10 anos antes, eu era apenas criança, então agora é questão de memórias focadas, ou seja, eu tenho certas memórias de lá, mas não há certeza sobre se realmente eram aquilo ou não. E incertezas, vem daí, e em verdade, porque acho que muita coisa que eu ainda me lembrava, agora já não existe, ou já não é o que é. E um bocado também, se calhar, fantasia de criança, aquela idealização da cultura. E pronto, e depois temos o azul permanece, que é aquilo ainda está lá, só que como é que está, é muito difícil chegar lá.
4: Yeah. E esta imagem que vemos cá, o que é que descreve?
2: É exatamente essa ideia do tempo, de as minhas memórias, ou seja, há uma ampulheta e dentro a areia está a cair. E essa areia é como se fosse as minhas memórias.
4: A fragilidade da memória.
2: Exato, é isso, a fragilidade dessas tais memórias. E depois no lado direito temos logo uma figura feminina que segura um cesto de legumes e há uma nuvem azul, como posso dizer assim, a decair sobre isso. É esse tal azul que, apesar de todas as coisas, permanece lá.
4: Temos aqui um azul que surge, como fui condutor deste percurso, e que é um percurso íntimo e simbólico, né?
2: Sim, porque eu não procuro trazer coisas concretas. O meu propósito é mais trazer coisas, questionamentos, não verdades absolutas. É abrir um terreno, entrar num terreno onde a fragilidade, onde as incertezas é o normal. Não, por exemplo, eu vou a uma exposição e diz lá, isso. Não, o meu ponto não é este.
4: Junto aqui a parte das fotos com essa escrita, que é uma outra arte que tem.
2: É, não é muito explorada e eu acho que pronto.
4: Ainda não
2: estou lá. Mas é uma coisa que gosto, mas não posso dizer que sei fazê-lo bem.
4: É. Até porque está ainda numa fase
2: exato,
4: inicial.
2: Exato. E até o meu próprio percurso na fotografia, é basicamente 2, 3 anos, então ainda há muito que aprender, ainda há muita coisa para conhecer.
3: Como é que se descobre estas artes, na verdade?
2: Foi no Covid, em 2019, quando nós ficamos confinados, eu estava no 6º ou 7º ano, mais ou menos, e eu não tinha muita coisa para fazer, então eu ia pesquisando coisas e do nada eu vi uma pessoa desenhar. Então eu disse, ok, vou testar, vou experimentar.
3: Mas viu na televisão?
2: Não, vi no telemóvel. Vi um vídeo assim de uma pessoa desenhar no telemóvel. Então eu disse, ok, vou ver como é que é isso. Será que... Eu despertei o interesse, para assim dizer. E a fotografia ainda não estava lá. A fotografia só começou a estar presente na minha vida quando eu fui para António Arroio. Ou seja, depois quando acabou o Covid... Eu voltei para a escola e depois, no 9º ano, para o 10º, escolhi ir para a secundária da Escola Artística António Arroio. E de lá, eu passei por várias áreas, uma delas foi a fotografia, e depois escolhi ela para, pronto, para aprofundar mais nos estudos.
4: E qual é? Esta é a primeira das várias exposições?
2: É, com certeza. É a primeira individual, mas... Eu espero que venham mais.

0: Nós viemos para este território desenvolver este trabalho porque nesta freguesia não existia uma programação regular e não existia também nenhum equipamento cultural que promovesse e que dinamizasse essa programação regular. E esse foi o objetivo de abrir este espaço e de proporcionar um espaço de fruição, de produção, de encontro e de partilhas numa freguesia onde não existia. Portanto, o que é que nós sentimos muito? Sentimos que há produção cultural, porque onde há pessoas há produção, não é? O ser humano, por natureza, quando está junto, e mesmo isoladamente, perdão, produz cultura, mas o que notamos sobretudo, de facto, é uma participação mais forte, mais ativa, mais presente e consciente, e o facto disto ser um trabalho em continuidade, ou seja, não é um festival que acontece só durante um mês ou uns dias e depois desaparece, o facto de nós estarmos aqui sempre e trabalharmos em continuidade e numa permanente relação com as pessoas que vêm ao nosso espaço, permite-nos também com elas pensarmos novos projetos e desenvolvermos novos projetos aqui no território. Dar este exemplo, nós em 2024 começámos um projeto cujos participantes resolveram apelidar de Alegretes. Este grupo é constituído por cerca de 20 e poucas pessoas que vão desde os 13 até aos 68, salvo erro, e pessoas muito diversas que vivem em vários bairros aqui desta freguesia, e estas pessoas connosco programam e pensam aquilo que é possível realizar no espaço da Quinta Alegre. Por exemplo, em junho vamos ter um dia que é só dedicado às comunidades e em que vamos convidar pessoas de várias comunidades a virem aqui apresentar o seu trabalho. Ou, por exemplo, em julho vamos ter um dia de trocas e de experiências em que as pessoas podem vir partilhar coisas e saberes, e iremos ter também uma feira de trocas associada a esse dia da partilha. E isto, por exemplo, mostra como as pessoas do território já estão envolvidas connosco na dinâmica cultural que é desenvolvida neste local. Isso é aquilo que eu diria que se destaca mais do ponto de vista da permanência ao longo destes 5 anos aqui neste território, que é sentir que temos pessoas mais ativas, se calhar também mais conectadas entre elas, uma vez que esta freguesia é uma freguesia grande, que tem muitos bairros, mas muitas vezes os bairros também estão dispersos, em que entre bairros há zonas que não têm habitação, em que não existe nada e que faz com que existam, de alguma forma, espaços fraturantes, não é? Entre bairros e não permitam uma fluidez e uma circulação entre bairros como se calhar existem noutras zonas da cidade e noutras cidades, não é? Pronto, e portanto também o objetivo aqui é que essas barreiras que nós sentimos que existem também se quebrem e que possamos fazer com que as pessoas possam estar mais em contacto umas com as outras, também destruindo algumas barreiras que às vezes e preconceitos que existem em relação a pessoas de uns bairros ou de outros ou de determinadas culturas.
1: Esta conexão é feita num espaço que tem história. E quero-me falar desta quinta Marquês.
0: Sim, então, este espaço em que estamos é o espaço que pertence à Santa Casa da Misericórdia. Foi cedido pela Santa Casa à Câmara de Lisboa através de um protocolo para aqui de então desenvolvermos este trabalho que eu estava a explicar, e é de facto um palácio do século XVIII, completamente recuperado. Os ouvintes não podem ver, mas convidamos desde já toda a gente a que noutro momento possam vir à Quinta Alegre. Portanto, este espaço está decorado com pinturas murais de alto a baixo, foi recuperado entre 2015 e 2017. Na quinta, para além deste palácio, existe ainda um lar onde vivem cerca de 60 pessoas permanentemente, e tem também ainda um jardim onde também no verão, sobretudo no verão, desenvolvemos atividades, mas que também é utilizado pelos utentes do lar. Portanto, a quinta no fundo é composta por estes 3 espaços, diria assim: o palácio, o lar e o jardim.
1: É um bairro dentro do bairro.
0: Exato, também são bairros dentro de um bairro, exatamente. O Palácio do Marquês do Alegrete pertencia aos Marqueses do Alegrete, Sendo que em 1980, na década de 80 do século passado, foi então vendida pela família à Santa Casa, e desde aí que a Santa Casa é detentora deste património. Pronto, e onde estamos aqui, que tem, são várias salas, não são salas muito grandes, mas todas as salas, eu costumo dizer que todas as salas, em todas as salas é possível desenvolver uma atividade. Portanto, não, mesmo não sendo muito grande, é um espaço que, onde desenvolvemos de facto muitas coisas diferentes.
1: Essas atividades são desenvolvidas por um tempo e depois são automaticamente renovadas, ou as várias associações dos bairros e outras instituições têm estado a apresentar sistematicamente algumas ações dos bairros e outras instituições têm estado a apresentar sistematicamente algumas propostas para vocês poderem patrocinar e cobrirem aquilo que são as suas necessidades?
0: Então, há uma parte da nossa programação que é promovida por nós e que são aquilo que nós chamamos projetos de continuidade, e em que queremos trabalhar grupos específicos aqui do território. E, por exemplo, temos o projeto do Canto Alegre, em que trabalhamos música, é essencialmente para pessoas com mais de 65 anos, que se juntam uma vez por semana aqui para cantarem juntas, em que convidamos um artista.

0: artista que dirige esse projeto. Esse trabalho é patrocinado integralmente por nós.
1: Que reflexões vocês têm estado a fazer no sentido de melhorar a vossa prestação e, acima de tudo, responder àquilo que são as exigências do dia a dia e do futuro?
0: Então, nós tentamos sempre escutar o nosso público e então temos várias formas de fazer. Temos um inquérito que temos lá embaixo à entrada, em que as pessoas no final da atividade que vieram fazer podem responder e dizer aquilo que gostariam, se gostaram, se não gostaram, como é que chegaram, o que é que poderíamos melhorar. Por outro lado, sempre que trabalhamos com as escolas, com estes grupos mais específicos, como eu estava a explicar, tentamos sempre perceber como é que nós podemos melhorar e de que forma é que podemos integrar cada vez mais estas pessoas na nossa ação e no nosso dia-a-dia e de alguma forma que elas façam de facto parte de todas as decisões também que vão sendo tomadas aqui no funcionamento da Quinta. Portanto, eu acho que essa, para responder se calhar de uma forma mais direta, eu acho que é sempre através da escuta e do diálogo que se vai estabelecendo com as pessoas e com as organizações e as instituições do território com quem trabalhamos aqui diariamente.
1: É uma espécie de assembleia onde se nota e se manifesta a democracia?
0: Então, essa assembleia em concreto existe no Grupo dos Alegretes, que é o tal grupo que eu expliquei há pouco. E aí sim, as pessoas partilham aquilo que gostavam de fazer aqui, decide-se por unanimidade o que é que se vai fazer e depois constrói-se também em unanimidade o que se vai fazer. E nessa dinâmica dos alegretes é exatamente isso, é a democracia a funcionar, não é? É aquilo que nós queremos, representantes de todas as idades, de várias origens, com várias experiências, com uns ainda são alunos, outros já são reformados, outros são desempregados, outros são trabalhadores, não interessa. Toda a gente é bem-vinda e toda a gente pode participar neste grupo. E aí, de facto, de uma forma muito real e concreta, vemos como é que, eu diria que se calhar uma assembleia de cidadãos se reúne para pensar um lugar de cultura como este. Depois, do ponto de vista da programação mais genérica, parte muito de facto da relação que vamos estabelecendo e que continuamos a estabelecer com os agentes vivos aqui do território.
1: E esta vossa iniciativa vai para até quando? Qual é o vosso propósito daqui a 10, 15, 20 anos? O que é que pretende?
0: Então, sobre essa pergunta, na verdade não é uma decisão nossa, não é? Porque sendo nós um projeto que está ligado diretamente à Câmara Municipal de Lisboa, será até quando a Câmara decidir que faz sentido ter aqui o projeto no território. Aquilo que eu costumo dizer também é que, ou que eu acredito, é que o que seria importante era que, de alguma forma, este trabalho que temos vindo a desenvolver passasse verdadeiramente para as pessoas e para as organizações do território e que nós, se calhar daqui a 5 anos, já não precisássemos de ter a Câmara Municipal no território, porque as próprias organizações e associações do território vão tomar conta das dinâmicas culturais, não é? E serão elas o motor e serão elas a fazer e a desenvolver a sua atividade artística e cultural.
1: Há muitos jovens envolvidos nessas atividades?
0: Há muitos jovens no território, há muitos envolvidos na nossa atividade, muitos vêm através das escolas, porque há esse trabalho de continuidade desde 2021 com as escolas, mas depois também quando trabalhamos com associações muito específicas, a Associação de Moradores de Pé 11, que não trabalha só com jovens, mas trabalha com muitos jovens, a Associação da Quinta Grande, a Associação Espaço Mundo, o Centro Social da Mosgueira, a Associação Lugar Comum, a Associação Raízes, são tudo associações que trabalham com muitos jovens e que frequentam felizmente este espaço e que podem eles próprios depois, até autonomamente, também propor atividades e desenvolverem projetos aqui. Felizmente é uma freguesia muito jovem e com muitos jovens e, portanto, isso dá uma certa esperança, não é? De continuidade e de que as pessoas vão ter ferramentas para poder também desenvolver os seus projetos.
1: Um bairro, um teatro em cada bairro.
0: Sim, isto faz parte desta rede, um teatro em cada bairro. como me dizia há pouco, onde é que o teatro acaba aqui? Pois isto é um palácio e de facto não estamos a falar de uma sala de teatro como um auditório clássico, mas na verdade as artes performativas também podem acontecer em espaços não convencionais, não é? E é no fundo isso que acontece aqui, isto é um espaço não convencional onde nós tentamos encontrar projetos que caibam aqui, que sejam teatro, que sejam dança, que sejam música, as várias expressões do ponto de vista das artes performativas e que possam acontecer num espaço bonito como este, que não tendo uma sala convencional, possa servir todos os públicos.
1: Muito bem, obrigado.
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0: Numa corda esticada entre a tradição, o território e a urgência do clima, assim arranca a Baía dos Tigres, a impressionante longa-metragem do realizador Carlos Conceição, que coloca Angola no centro de uma das maiores montras mundiais do cinema ambiental. Bem-vindos ao Cinema em Foco. É já esta sexta-feira, dia 9 de outubro, que o CineEco, Festival Internacional do Cinema Ambiental da Serra da Estrela, abre portas em Ceia para a sua 32ª edição, transformando a cidade serena no epicentro do cinema ecológico internacional com exibições de 34 países. Se Angola marca uma presença forte, madura e politicamente assertiva nas longas metragens com a obra de Carlos Conceição, o festival aprofunda a sua identidade ao mostrar como o território angolano e as suas complexidades sociais e ambientais são transpostos para a grande tela. Esta seleção insere-se num panorama mais amplo, onde o CineEco acolhe 87 filmes em competição oficial, provando que o cine de expressão portuguesa sabe aliar a estética cinematográfica à reflexão crítica sobre os recursos e o passado colonial que ecoa no presente. Mas a viagem pelo cinema dos Palop reserva surpresas absolutas do outro lado do Atlântico. Agora rumamos a Cabo Verde. Iniciamos também a nossa viagem pelo filme Lab Cabo Verde, que arrancou nesta semana no Instituto Guimarães Rosa, na cidade da Praia. O laboratório é uma atividade da rede de cinema e audiovisual Palop Mar Timor-Leste, produzido em Cabo Verde pela Ecrã Eventos e acontece em colaboração com o CAFUCA, African Film Festival. Esta é a segunda edição do filme Lab que a rede realiza, depois de o projeto ter passado por Moçambique em agosto último, numa parceria com o Kugoma, Fórum de Cinema Moçambique. Pela voz da organização, sente-se uma enorme expectativa em dotar os criadores de ferramentas reais. A ideia central, defendida pela cineasta Samira Vera Cruz, que é coordenadora da formação dos filmes Lab, é garantir que estes jovens cineastas tenham bases sólidas para elaborar planos financeiros, dominar estratégias de distribuição e apresentar as suas ideias de filmes com sucesso no mercado global. Mas o que vai nascer deste laboratório? O Film Lab apoia seus projetos selecionados de Cabo Verde e Angola, liderados por uma nova geração de criadores. Histórias que falam sobre identidade, memórias e desafios do nosso tempo. Entre eles, destacamos narrativas intensas como Ilheus, de Fernando Jorge Muniz Fernandes, que explora a saudade e as partidas na pele de dois irmãos que esperam reunir-se com a mãe em França, ou Manesa, quando a terra tinha fome, um projeto de documentário de Hermen Freire, que resgata a memória de uma mulher de 90 anos e a travessia histórica rumo às roças de São Tomé. Sem esquecer o olhar sensível de Max Maximiano em Lado Li, e a viagem enigmática de Dei Sanz em Moça, Mulher e Velha, que questiona a ausência das mulheres na memória histórica do arquipélago. A programação também olha para a urgência climática e comunitária com Tempestade Erin, Isdan e Isda Sonsente, de Sandro Fonseca, sobre a resiliência de São Vicente após a catástrofe, e cruza fronteiras até Angola com Um Caminho de Combustível, de Isvânia Marques, um documentário satírico que acompanha o impacto socioeconómico do petróleo no cotidiano das famílias. Do lado dos participantes, o sentimento partilhado é o de que esta residência artística funciona como o efeito de uma verdadeira ponte. Para os criadores, estar no laboratório significa não só abrir horizontes, é conectar-se com mentores internacionais, mas também dar maior visibilidade às expressões culturais cabo-verdianas no texto continental.
1: Temos contexto similar. Falamos a mesma língua, mas contextos, alguns contextos similares e outras também, nem por isso. Todas passaram pelo processo da colonização, independência, migração e identidade. E identidade e construção das suas próprias narrativas. É uma rede que pode ser entregada, que pode estar ligada à construção e a coproduções de partilha. Não só de partilha, mas também de circulação de filmes e acesso a esses mercados, a esses mercados e também a esses profissionais. E Cabo Verde tem muito a oferecer. Cabo Verde já tem uma experiência particular. Com este projeto, acredito que o cinema pode ser feito de uma forma unificada, não isoladamente.
0: Ouvimos a cabo-verdiana Herman Freire, uma das 6 selecionadas para o filme Lab Cabo Verde. Para apoiar todo este talento, o filme Lab conta com um corpo de formadores de excelência internacional, nome como Yuri Seunink, PJ Marcelino, Natasha Craveiro, Edilene Bartolomeu, a sul-africana Tini Mangué e o realizador brasileiro Joel Zito Araújo juntam-se a Samira Vera Cruz para liderar sessões sobre planos financeiros, treino de pitch e o inovador Acton de campanhas de impacto. O objetivo é claro, criar pontes entre os criadores e a indústria global, promovendo uma prática cinematográfica ética, sustentável e focada na diversidade de vozes, tal como defende a essência da rede de cinema e audiovisual Palop Mas Timor-Leste. Com o apoio financeiro do Camões IP, âmbito do projeto ProSeries, a ação é implementada pela Associação dos Amigos do Museu do Cinema em Moçambique, que coordena a rede em parceria com a Ecrã Eventos e Parallax Film e a Tela Digital Media Group. O filme Lab Cabo Verde prova que as ilhas e o continente estão unidos pelo cinema. Para a próxima semana, o filme Lab Cabo Verde entra na sua fase decisiva de mentorias intensivas e capacitação prática na cidade da Praia. Os 6 jovens criadores selecionados continuam a afinar os seus projetos com o apoio direto dos mentores, focando-se no aperfeiçoamento dos planos de distribuição global e nas estratégias de apresentação ao mercado. Em simultâneo, a programação ganha destaque com a preparação para as sessões abertas ao público que têm transmissão online. O programa público inclui o desenvolvimento final de Acton, de campanhas de impacto. Este é o momento em que os realizadores fecham os detalhes para consolidar o papel de Cabo Verde e da Rede Palop Mas Timor-Leste como um polo vibrante da união e inovação cinematográfica. Se é profissional da cultura, estudante ou simplesmente apaixonado pela sétima arte, acompanhe todas as novidades, sessões públicas e exibições através das redes sociais da Rede Palop Mas Timor-Leste. Nós voltamos na próxima semana para continuar a celebrar o melhor da nossa sétima arte. Até lá, continuação de excelentes sessões.

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Chama-se Ninguém Fica a Perder. O aviso é da banda portuguesa São de Lisboa, os K7 Pirata, aqui num tema que fala dos enlaces e desenlaces que por vezes as relações atravessam. Momentos expressos nesta canção, bom que nos sugere também que é hora de abrir os sentidos, a brilhar esta hora aqui nas cores do som. Estamos de volta ao contacto, trazendo muito mais música no ar em português, agora também com o cantor, compositor e músico Tiago Bettencourt, que deixa aí o recado: se me deixasses ser. Bom, a história é assim.

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1: Música nova, em destaque nas cores do som. Esta chama-se Guardei-te um Lugar. Bom recado é da cantora-compositora portuguesa Nena, aqui com uma das canções para o seu álbum, edição Deluxe, Um Brinde ao Agora. Trabalho já disponível aqui em Portugal. Uma edição especial que reúne as 14 canções originais deste seu segundo disco. Bom, mas também, diga-se, acrescenta aqui 4 novos temas a não perder do ouvido. E este é um deles. Brilhou esta hora nas cores do som. O programa está sempre disponível em RTP Play, Música Portuguesa. Muito obrigado por se ligar.
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1: Bom, seguimos agora com Nelson Freitas, que está de volta com esta canção. Chama-se Não Deixa. É o primeiro avanço do seu último álbum de originais, com música e letra assinadas por si, mas também por Nuno Ribeiro. Produção também a cargo do Nuno Ribeiro. Bom, esta canção, digamos que tem uma boa energia contagiante e para um refrão imediato, daqueles que se cantam em coro, o melhor é ouvir.

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0: A brilhar a esta hora nas cores do som, a dupla portuguesa João Sol e Tiago Nogueira. Com este tema chama-se Quem Não Sabe Amar. Uma canção, digamos, construída como um provérbio popular e que fala de risco e entrega. Guitarras acústicas, harmonias precisas e uma produção contemporânea carregam esta mensagem temporal e pronta para ser cantada em coro. Música portuguesa à distância de um clique em RTP Play. Bom saber que está aí desse lado.
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0: Bom, quem está de volta também é o cantor, compositor e músico português David Fonseca, aqui com o primeiro single do seu 10º álbum de originais, que será apresentado ao vivo no Campo Pequeno em Lisboa, a 28 de novembro deste ano, mas também no Porto no dia 21 de novembro. Um single que antecipa um disco inteiramente cantado em português, e onde a música surge como espaço de liberdade, aventura e risco. Esta chama-se Nada a Perder. É a música nova nas cores do som. Grande abraço, até para a semana.

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1: Olá, estamos em Dia de Jogo, o programa de entrevistas da RTP África com referências do desporto da lusofonia. Hoje vamos pela primeira vez à ginástica. O meu convidado é o Vasco Peso. Olá, Vasco.
2: Olá, muito obrigado.
1: Para mim é uma honra o primeiro ginasta que eu tenho neste programa ser um campeão da Europa.
2: Obrigado, prazer é todo meu vir cá.
1: E portanto agradeço muito o teres aceito o convite. Campeão europeu de tumbling, que já me vais explicar o que é, porque é uma vertente especial, né? Diferente de uma das vertentes da ginástica. Antes disso, começo contigo, como começo com todos os meus convidados. Quem é o Vasco Peso? Onde é que ele nasce? E como é que a ginástica, e nomeadamente o tumbling, surge na tua vida?
2: Bem, nasci no Barreiro, tenho 24 anos, nasci a 21/7/2002, mesmo no meio do verão. Péssimo, para quem quer convidar os amigos para o aniversário. Eu com 2 anos, eu já dava indícios que ia ser bom ginasta. Eu já fazia pinos, segundo testemunhas dos meus pais. Já fazia pinos, já fazia cambalhotes, já fazia rodas. E então os meus pais viram ali os sinais e epa, vamos metê-lo na ginástica. Comecei aos 4, se não estou a erro. Comecei aos 4 a fazer aquela ginástica mais para os pequeninos, mais para que é só cambalhotas, aquelas coisas, aqueles circuitinhos.
1: É?
2: Exatamente. E aos 6 anos os meus pais viram que aquilo devia estar a começar um bocadinho mais sério e meteram-me no tumbling, não só por histórico de família, porque a minha mãe e o meu tio faziam tumbling. O meu pai também fazia ginástica, só que não fazia tumbling, fazia mini trampolim, junto com o meu treinador. Mas aos 6 anos eles meteram-me no tumbling, provavelmente porque era o clube mais perto de casa. E a paixão e o gosto pelo desporto não surgiu ali, surgiu com o tempo, porque na altura era só uma criança.

0: só para fazer mortais e não sei o quê, andar ali às rodas. Mas o tumbling em si surgiu aos 6 anos, quando os meus pais me meteram mesmo no meu clube, que é onde eu me mantenho até hoje, que é a Sociedade Filarmónica Estrela Moitense.
1: Já viste uma coisa? Quer dizer, tu tens aqui um empurrão familiar, porque, quer dizer, a família está toda ligada ao tumbling e à ginástica, mas geneticamente a tua também fica, nasceste predisposto para a coisa.
0: Digamos que
1: Juntas,
0: sim, digamos que
1: juntas
0: sim.
1: as duas combinações
0: Digamos que sim, digamos que sim.
1: mais favoráveis para a questão. Tu chegaste nesse período inicial, ou até o tumbling ser sério, fizeste muitas vertentes diferentes?
0: Não, não, não. Eu só fiz mesmo de ginástica, fiz mesmo aquelas modalidadezinhas só para os pequeninos, só para.
1: Aprendizagem inicial.
0: Sim, cambalhotas,
1: Ok.
0: pinos, andar a rolar, pronto. O tumbling veio mais para a frente, lá estava, eu aos 6 anos, e só depois, quando eu comecei a ganhar uma maturidadezinha no desporto, aí é que eu comecei a levar mais a sério o desporto. Porque depois eu comecei a participar em competições nacionais e internacionais e comecei a ter noção da dimensão do desporto. Aí é que o gosto e o prazer em evoluir e em melhorar começou a aparecer.
1: Com que idade é que isso é? Consegues situar?
0: Quando eu comecei a levar mesmo mais a sério, deve ter sido por volta dos 15, 16 anos. Já foi bem tarde. Eu devia ter começado a levar mais cedo.
1: E quando tu dizes que é levar a sério, o que é isso? O que é que tu queres dizer com isso? Treinar mais?
0: Não treinar mais, mas não levar os treinos como uma brincadeira, digamos assim. Começar a estar nos treinos para treinar, não ir só ao treino. Que existe diferença em ir ao treino e existe diferença entre ir treinar. E eu comecei a ir aos treinos para treinar, não para ir ao treino.
1: E sentes que isso hoje prejudicou-te?
0: Na altura
1: Mesmo sendo campeão
0: prejudicou-me.
1: da Europa, não é?
0: Não, na altura prejudicou-me, atrasou-me bastante a evolução.
1: Ok.
0: Mas ainda bem que eu pelo menos aprendi e hoje em dia eu vou para o treino para treinar e quando eu estou no treino eu estou lá de corpo e alma, a minha cabeça, entretanto estou a
1: Tal.
0: saltar, vai para Nárnia e só Deus sabe o que é que eu estou a pensar quando estou a saltar. Mas quando eu chego ao treino eu chego com a mentalidade de eu vou para melhorar alguma coisa. Não vou lá só para ir. Portanto, a partir do momento que eu comecei a entender isso e a entrar no treino com esse objetivo de melhorar alguma coisa, a evolução foi exponencial. Foi quase do dia para a noite.
1: É o que seria, né, se tivesse um ano ou dois mais cedo, o que mudaria, né, na tua perspectiva.
0: Exatamente.
1: Quando se torna-se, ou quando tu decides que é, agora é sério e mudas esse teu chip, né, foi mais fácil passar essa mensagem também para os que estão à tua volta porque eles estão no meio.
0: É assim, ainda tenho dificuldades hoje em dia em passar essa mensagem. Porque não depende só de mim que estou a transmitir essa mensagem, mas também depende da pessoa. Depende do próprio ginasta em querer aplicar isso. Portanto, eu posso transmitir essa mensagem quanto eu quiser, para quantas pessoas eu quiser. Se a pessoa não quiser aplicar isso no seu dia-a-dia, na sua rotina de treinos, não adianta nada.
1: Mas os outros entendem agora o tempo que tu despendes e a energia que despendes. É mais fácil as pessoas à tua volta entenderem
0: Sim.
1: porque estão ligadas.
0: Sim.
1: Se calhar de outra forma poderia ser diferente, até porque o profissionalismo, e já lá vamos, vale o que vale, não é? Aqui, e quando alguém dedica tantas horas como tu, às vezes para os que estão à nossa volta não é fácil entender. És campeão da Europa, eu vou para a primeira rubrica, porque é onde fala de pessoas importantes, chama-se Titular Indiscutível.
2: Titular indiscutível.
1: E eu aqui quero que tu me digas se conseguires dizer-me 5 pessoas, ou podes meter grupos de pessoas em algum momento se precisares, que tenham sido imprescindíveis para essa medalha que tu trazes hoje na tua companhia. Se não existissem, se calhar essa medalha também não existia. Consegues dizer-me?
0: É princípio de conseguir. Acho que
1: Então
0: sim.
1: bora lá. Conta-me lá.
0: Bem, primeiro de tudo, os meus pais. Querendo ou não, foram eles que começaram isto tudo, até mesmo antes de mim.
1: Pois,
0: É
1: é
0: verdade.
1: verdade, verdade.
0: Portanto, se eles não tivessem decidido colocar-me na ginástica e aproveitar o dom que eu tivesse, que eu tinha tido na altura, que eu demonstrei, eu não teria hoje no lugar e nas condições que estou. Segundo lugar, eu diria os meus colegas de treino. A todos, eu não tenho específicos. Porque, querendo ou não, são eles que me mantêm a rir nos treinos quando os treinos estão um bocadinho mais duros. Eles que me alegram um bocado mais quando o meu dia-a-dia está mais em baixo. Portanto, também devo isso. E não só aos que eu tenho hoje, aos que eu tive.
1: Certo.
0: Tá? Porque eu ainda apanhei umas duas ou três gerações de ginastas. Terceiro. Não queria, mas vai ter que ser. Federação Portuguesa de Ginástica. Federação de Ginástica de Portugal, que eles gostam que seja de dizer o nome
1: É
0: correto.
1: FGP,
0: Federação
1: FGP.
0: FGP. Porque não são eles que arcam com os custos de me levar a competições. Se eles não arcassem, provavelmente eu não iria. Portanto, querendo ou não. E eu tenho bastantes amigos de lá. Certo. Portanto,
3: tem o seu papel.
0: Tem o seu papel. E a eles eu agradeço bastante. Isto foi o terceiro, não foi?
3: Sim, o terceiro.
0: Foi o terceiro. Bem, quarto grupo de pessoas ou quarta pessoa. Ah, já sei. Polémico também. Ao meu namorado. Ele, nós estamos há pouco tempo juntos, estamos há quase um ano e meio. Mas desde que eu estou com ele, não sei o que é que aconteceu, mas deu um boost gigante na minha carreira desportiva. Foi, desde que eu estou com ele já consegui as minhas duas medalhas, primeiras medalhas de ouro como atleta sénior. Foi uma taça do mundo ano passado e foi este campeonato da Europa. Ele incentiva-me a ir aos treinos.
3: É muito importante ter alguém assim.
0: Exato, é exato. Então ele não quer que eu falte aos meus compromissos de treino para ir ter com ele. Ele não quer. A mesma coisa que a faculdade. Ele incentivou-me a completar a faculdade porque quando eu conheci eu estava para desistir. E então ele motiva-me, apesar de ser difícil para estar com ele.
3: Quando eu te perguntava há bocado de pessoas próximas que compreendem a vida que tu levas.
0: Exatamente.
3: Olha aí o exemplo, não é?
0: Pronto, aí é um dos maiores exemplos. Apesar de ser, nós temos poucas oportunidades para estarmos juntos, mas quando eu digo, olha, não consigo porque tenho treino, ele compreende-se super bem. Ainda hoje foi a mesma coisa, ele não pôde vir, mas e eu ponderei em chegar um bocadinho mais atrasado ao treino para poder ir estar um bocado com ele, porque hoje era difícil. Mas ele mesmo assim compreendeu assim, não, sais da entrevista, vais para o treino. Não precisas de vir cá. Eu entendo perfeitamente se a gente está juntos no outro dia.
3: Fantástico.
0: Então, a ele eu devo imensa coisa. Imenso desta medalha também ele tem grande parte do trabalho e do sacrifício que foi para ganhá-la. E em primeiro lugar de todos, que também não podia. Eu fui de importância.
3: Foste subindo
0: de importância. O meu treinador.
3: Claro.
0: O meu treinador Luís Rosa Nunes. É o meu treinador desde o dia 1. Desde o momento em que aquele rapazinho de 6 anos entrou no clube.
3: É o teu treinador desde o dia 1.
0: Desde o dia 1. Ele acompanha-me desde que eu entrei aos 6 anos até aos meus 24 hoje em dia. Não mudei de treinador. A minha relação com ele já teve os seus momentos muito maus, mas hoje em dia o Vasco aqui e o treinador Luís hoje em dia também dão-me super bem. Eu costumo dizer que ele é tipo segundo pai. Não, eu levo um amigo para a vida, que é o meu treinador.
3: São muitos.
0: E 50% deste título europeu é dele.
3: São
0: 50%. Não é só meu que te saltei. Claro. Todo o conhecimento que ele me passou ao longo destes 18 anos de carreira foram aplicados neste momento e estão comigo e vou levá-los comigo para o resto da minha vida. Portanto, acima de tudo foi a pessoa que mais incentivou e mais participou e mais influência teve neste título.
3: Então olha, agora vais conversar com alguém que gosta muito de desporto, mas percebe zero da tua modalidade.
0: Uhum.
3: O que é que é o tumbling? O que é aquela coisa lindíssima que nós vemos? O teu vídeo de onde ganhaste o Campeonato da Europa tornou-se viral porque de facto é extraordinária a conquista, mas é extraordinária toda a execução, porque nós não estamos habituados a ver aquilo.
0: Uhum.
3: O que é o tumbling?
0: Bem, o tumbling faz parte de...
3: para miúdos, não é?
0: Sim. Vou tentar explicar o mais simples possível, porque isto nos termos técnicos é um bocado complicado.
3: Não, sem técnico. Para miúdos.
0: Ok. O tumbling faz parte da modalidade de ginástica de trampolins.
3: Ok.
0: Se bem que não é bem um trampolim. Basicamente, o tumbling é uma pista de... Digamos que é uma pista com molas, um tapete com molas, de 25 metros, que nós nessa pista de 25 metros, nós temos que realizar duas séries, nas qualificações e depois duas séries nas finais. As finais a gente depois fala se tivermos tempo. Temos que usar nossas séries que são de 8 saltos. Cada série é composta por a pontuação de dificuldade, que já é pré-definida. Temos uma tabela em que cada salto tem a sua dificuldade e no final soma-se a dificuldade dos saltos e tem a nota de dificuldade. E depois a nota de execução, que é o quão bonito nós saltamos. Na soma, soma-se a nota de execução e a nota de dificuldade, temos aí a pontuação. No final, quem tiver a melhor pontuação ganha.
3: Tu tens que dar 8 saltos. Isso é obrigatório,
0: sempre,
3: né? Sempre. Nem mais nem menos.
0: Nem mais nem menos. Se não somos descontados, não podemos repetir saltos iguais.
3: Okay.
0: Tirando o que nós... Ai, bati no microfone. Tirando o que nós chamamos de elementos de transição, que são os flick-flacks, são os tempos, que é um flick-flack sem mãos, isso nós chamamos de elementos de transição, que é o que nós ganhamos para ganhar velocidade.
3: Claro, e isso pode ser
0: repetido. Isso podemos repetir. Agora, saltos duplos mortais, duplos com pirueta, essas coisas todas, nós só podemos repetir o mesmo salto uma vez durante a competição inteira. Ou seja, durante as qualificações, se eu fizer um duplo mortal na posição empranchada, que é com o corpo todo aberto, eu só posso fazer esse salto uma vez durante as qualificações inteiras.
3: Então,
0: porque senão, se eu repetir, a segunda repetição vale zero.
3: Vale zero. Então, isso torna a minha visão de espectador mais difícil ainda. Uhum. E eu explico-te porquê. Ao ver a tua modalidade, e até eu diria todas da ginástica, mas a tua modalidade em específico, nós estamos a ver, falo como espectador, estou a ver e executas tu e executou mais 3 ou 4 e a percepção do espectador é uau, perfeito. Uhum. E depois saem as pontuações e dizes fogo, só isto. Ou muito abaixo do outro, que não sei o quê. Onde é que há essas nuances que podem significar piores pontuações? Para além da repetição, né? Mas uhum. Normalmente os atletas de alto nível já não repetem coisas, não é? Pronto. Digo eu. O que é que distingue ao olho do espectador que não percebe se uma coisa tem mais ou menos pontos?
0: Basicamente, no trampolim, digamos assim, na cama elástica, eu consigo-te dar razão nessa parte. Porquê? Porque são 10 saltos, eles estão a saltar, não sei o quê, só, é tudo à altura. Então, quem está a ver, ok, não parece, dá para distinguir, parece tudo igual. Não há diferença entre saltos, só quem está no mundo é que sabe a diferença dos saltos. Agora, no tumbling, tens a vertente da velocidade. Quem faz umas coisas mais lento, dá a impressão que a série foi pior. Quem faz a série mais rápido, quem roda mais, quem faz triplos mortais, dá a impressão que é mais difícil. Portanto, quem olha de fora e não entende, basta analisar a velocidade, número de mortais, que isso dá para contar, número de mortais. Número de piruetas não dá muito porque é preciso ter olhinho. Mas quando há uma diferença descomunal de dificuldade, as pessoas notam. E
3: sobretudo pela velocidade.
0: Sobretudo,
3: não é?
0: Pela velocidade, altura, festejos no final. Isso vê no vídeo que ficou viral do meu Campeonato da Europa. O meu grito que eu mandei no final influencia.
3: Tu percebeste logo?

0: por causa do nível de dificuldade e de ser perigoso. E então, eu desde o início não vou arriscar fazer este salto, porque é perigoso. E eu naquele momento estava no top 4 e eu sabia que para eu ir ao pódio eu tenho que arriscar.
1: Foi agora.
0: Para
1: Olha,
0: eu
1: agora
0: ter
1: ou nunca,
0: alguma chance de ganhar, eu tenho que arriscar. Portanto, se há um momento para arriscar, era agora. E eu decidi ir de mente aberta. Vamos ver como é que corre. E eu arrisquei bastante. Porque quem vê o vídeo, eu caí com a cabeça quase a tocar lá no colchão. Portanto, foi muito arriscado, mas valeu a pena. E
1: a queda tem influência na
0: ela tem
1: pontuação?
0: influência.
1: Ok.
0: Ela tem influência. De cair de tronco abaixo da horizontal,
1: Ok.
0: te dá desconto. Número de passos também desconta. Desequilíbrios também desconta.
1: Ok.
0: Portanto, o nós queremos na recepção, na queda, temos que focar principalmente cair com o tronco direito e com a menor quantidade de passos possível.
1: Para te pôres na posição
0: Exato. E nós
1: direita,
0: temos, e
1: né?
0: nós,
1: Vamos
0: antes
1: assim.
0: de sairmos do
1: Ok.
0: colchão, temos que mostrar estabilidade. Podemos estar a
1: Certo.
0: festejar. Podemos estar a festejar,
1: Pois é
0: mas
1: isso,
0: nós
1: porque eu
0: não.
1: vejo-te a festejar, mas estás completamente
0: Exato. Nós não podemos
1: equilibrado, não é?
0: festejar e causar-nos desequilíbrio, cair e
1: Certo.
0: desconta. Nós podemos festejar à vontade, mas não podemos demonstrar instabilidade na altura de sair do colchão. Temos que aguentar 3 segundos. Quando aguentarmos 3 segundos, estamos estáveis. Apresentamos ao juiz, que é cortesia, e depois podemos sair do colchão à vontade e não nos desconta mais nada.
1: Ser campeão da Europa, o primeiro campeão da Europa português desta modalidade, traz-te mais responsabilidade?
0: Traz um
1: Sentes isso?
0: bocado, traz um bocado, traz um bocado. Sinto.
1: Mas és tu que te colocas para ti próprio ou sentiste
0: Não,
1: também à
0: não
1: volta?
0: sou eu que coloco.
1: Não.
0: Sou eu que coloco. Eu coloco uma responsabilidade barra pressão, digamos assim, porque eu sei que agora várias gerações agora olham para aquilo que eu estou a fazer e quando eu estou numa prova, está ali o campeão da Europa. E então, eu sei que eu influencio, eu tenho perfeita noção que eu vou influenciar e influencio gerações, ginastas, crianças, tudo. Eu tenho plena noção. Tenta abstrair-me.
1: E preocupa-te? Não.
0: Não. Não. Porque eu sei perfeitamente que aquilo que eu irei fazer, seja nos treinos, seja em provas, é o melhor que eu consigo fazer. Portanto, não é por falta de treino, não é por
1: Sim,
0: falta
1: claro.
0: de dedicação. Aquilo que as pessoas têm de percepção de mim, e isto é uma coisa que demorou a entrar, é uma coisa que vem delas. Não é uma
1: Certo.
0: reflexão de mim.
1: Certo.
0: É uma reflexão de. A minha reflexão é aquilo que eu meter na prova. E é aquilo que eu meto a todos os dias, cada vez que vou treinar. Portanto, eu meto-me inconscientemente essa pressão e essa irresponsabilidade, justamente porque eu sei o peso que tive nesta conquista. Mas na altura que eu estou a competir, que eu estou a treinar, quem sou eu? Eu não
1: Claro,
0: posso ter
1: claro.
0: esse peso. Não, eu não digo que impeça, mas limita. Porque eu começo a pensar, epá, eu sou campeão da Europa, agora tenho que chegar lá, tenho que
1: Sim, não
0: fazer
1: há
0: boa figura,
1: não.
0: não sei o quê. Não, eu vou fazer o meu melhor.
1: Sim. E um ginasta de, tu disseste que tens 24 anos, não é?
0: 24 anos.
1: Um ginasta de 24 anos é velho? Ou seja, tu dizes que podes fazer ainda mais coisas e tens. Mas e qual é o prazo de validade,
0: É
1: vá,
0: assim,
1: digamos assim, do
0: o
1: atleta?
0: meu ídolo foi até 32.
1: Foi, ok.
0: Portanto, e há um ginasta do Azerbaijão neste momento que tem 30. Portanto, eu não vejo limite. Vai até onde o
1: Sim, o
0: corpo der.
1: limite é onde é onde é
0: Agora,
1: tão.
0: nós temos outros limites, que fora do corpo, fora o corpo.
1: Claro, claro. Aqui a curiosidade era perceber qual, na tua modalidade qual é que era aqui o
0: É
1: a
0: assim,
1: margem, vá.
0: eu diria tipo 26, 27 anos,
1: Ok.
0: 28, no máximo. Quem sai dessa já é exceções.
1: São,
0: Pronto.
1: exato, são os fora de série,
0: Sim.
1: né? A tua modalidade tem vertente olímpica. Não tem vertente olímpica.
0: Não, não tem vertente olímpica.
1: E isso acredito que traga muita pena.
0: Traz muitas
1: Porque
0: limitações.
1: ginástica é uma das. Não é a principal vertente dos Jogos Olímpicos, mas tem uma força muito grande
0: Sim,
1: nos
0: sim.
1: Olímpicos, pá.
0: A ginástica artística é que tem mais
1: Sim,
0: influência.
1: sim.
0: O trampolim está a perder um bocado, mas ainda
1: Pois.
0: tem.
1: Sim,
0: Por
1: ainda há.
0: causa da quantidade de participantes. Agora o tumbling. Por falta de haver essa vertente olímpica, o tumbling e o duplo mini trampolim, que são as modalidades que eu convivo mais, sofrem bastante.
1: Pois,
0: Sofrem bastante.
1: pois.
0: Aconteceu-me agora recentemente um caso que é triste, uma situação que é triste, que foi. Eu fui campeão da Europa. E segundo a lei, eu não tenho direito à remuneração. Nada.
1: Não há programa olímpico
0: Não há
1: para
0: programa
1: ti,
0: olímpico.
1: né?
0: E então, só que eu ainda fui um bocadinho além, porque eu tenho contactos no IPDJ, que me disse, e um desses contactos disse, olha, experimenta pedir em regime excepcional. Porque já aconteceu de abrir exceções e realmente eles depois
1: Claro.
0: pagarem. Não é

0: aconselho, mas é melhor do que não tentarem. E eu tentei. Recebi há pouco tempo um e-mail a dizer que foi recusado. E que a dimensão da conquista não influencia nada no IPDJ para oferecer remuneração a medalhados de Campeonatos de Europa, medalhados não olímpicas. É triste, é revoltante. Não é só triste, é revoltante.
1: Então como é que um medalhado de ouro de tumbling ganha dinheiro?
0: Não ganha.
1: Pois?
0: Não ganha.
1: Estava à espera que me dissesse isso.
0: Agora, eu neste momento eu recebo uma quantia muito baixa por ser atleta de alto rendimento. E quando se tem esse estatuto,
1: certo,
0: recebe-se os 200 euros ao mês até o final do estatuto, que é um ano. Mas, para um atleta de alto rendimento, com um bocadinho de modéstia à parte, com os rendimentos que eu tenho, 200 euros não dá. E então, eu infelizmente, eu tive que tirar uma licenciatura, porque a seguir a isto acabou. Eu não tenho forma de me manter no desporto, sendo atleta, sendo a competir. Uma coisa é se eu ficar a trabalhar relacionado com a ginástica. Outra coisa é competir. Neste momento, o gajo do Azerbaijão, que tem 30 anos, ele só se mantém, e com um nível de dificuldade bem alto, porque lhe pagam.
1: Porque é profissional.
0: Porque lá é visto como profissão. Aqui é visto como lazer. Quase.
1: Que anda lazer, que anda lazer que tu tens.
0: E então, é revoltante. E eu hei de falar isso nas minhas redes sociais, que é o facto de eu ter sido campeão da Europa, o IPDJ e o governo, o Estado, olhar para mim com o primeiro título de campeão da Europa desta modalidade e simplesmente virar-se para mim e dizer não, não, não é suficiente.
1: Uma palmadinha nas costas e já vais com sorte.
0: Exatamente. É revoltante. É assim, eu não quero tirar o mérito das outras modalidades que recebam.
1: Não, claro,
0: nada.
1: O problema não está nas que recebem.
0: O problema está nas nossas não recebermos.
1: Claro.
0: Não são só a minha modalidade, não é só o duplo mini, são várias modalidades que têm
1: não
0: várias
1: são
0: atletas.
1: Olímpicas.
0: Tem vários atletas que limpam pódios, vão representar Portugal imensas vezes, ganham medalhas, ganham troféus, ganham tudo e mais alguma coisa, chegam ao final. Epá, não.
1: Ainda há meia dúzia de semanas tivemos aqui o Diogo Carmona que faz skate. O skate não é olímpico, adeus.
0: Exato.
1: Acabou. Isso tu desabafas, em algum momento deixa-te chateado com a modalidade?
0: Não me deixa chateado com a modalidade. Deixa-me chateado com a pouca importância que o país dá à modalidade. Porque eu inclusive, eu tenho um amigo que trabalha aqui na RTP. Que disse o seguinte: a culpa maioritariamente é nossa, porque nós só transmitimos aquilo que dá dinheiro. E isso não é só da RTP, todas as emissoras de Portugal, televisivas, de rádio. Basicamente só as redes sociais é que servem para propagar esta modalidade, porque Portugal, em termos de transmissão televisiva, em termos de transmissão de rádio, é muito pobre, claro, para além daquilo que é futebol e outra modalidade olímpica.
1: Sei que eu te digo modéstia à parte, eu gosto muito do programa que tenho o prazer de conduzir, porque tenho o privilégio de falar de falar e dar também espaço a pessoal como tu, que tem conquistas incríveis e que não tem o espaço mediático que se calhar merecia, e por acaso teve uma conquista que até ficou viral nas redes sociais, porque senão nem isso.
0: Infelizmente a RTP também transmitiu, porque foi a única canal de TV que transmitiu a competição ao vivo.
1: Olha, eu sei que este é um assunto que isto é querido para ti, e obviamente tu tens aqui também alguma mágoa sobre isso, e eu prometi-te que dava espaço para também partirmos sobre isso, mas eu quero quebrar aqui só o gelo desta conversa mais fria para um momento mais divertido. Tenho aqui uma rubrica que se chama Treino à Porta Fechada.
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1: Ora bem, perguntas de resposta rápida, aqui um bocadinho mais divertidas. Tu corres numa pista, dão 8 saltos seguidos e aterram rapidíssimo. Aquilo passa num instante. O teu cérebro, durante a execução, tem tempo para pensar no que está a fazer, ou aquilo é modo piloto automático?
0: Tem tempo. Nós somos treinados para isso. Nós somos treinados para, em questões, nós em milissegundos, parece que o tempo passa em slow motion. Então nós temos tempo para. Nós te, ali no meio temos tempo para tomar decisões muito rápidas. Que ali no momento pode parecer, ok, como é que ele toma a decisão de mudar o salto? Nós temos tempo.
1: Consegues tomar essa decisão?
0: Sim.
1: Uau.
0: Eu tenho tempo para tomar a decisão de mudar o salto para mais fácil, se eu for com uma velocidade um bocadinho mais lenta, ou se eu for mesmo bem fazer um upgrade. Eu tenho tempo para fazer isso tudo.
1: No preciso momento em que vês a pontuação e sabes, é ouro, como é que... Como é que...
0: Foi, acho que foi, até o momento, acho que foi a maior felicidade que eu tive na vida. Nunca senti nada... Primeiro foi redenção, porque eu tive o Campeonato da Europa 2024, foi uma bela de uma vergonha, e então chegar aqui e finalmente ter conseguido chegar ao topo de uma das competições mais importantes da minha modalidade, pelo menos a nível continental, isto foi surreal. Não tenho palavras no meu vocabulário para expressar.
1: Eu acredito que não. Quando tu começas, e ao início, obviamente, tu tinhas o talento e o potencial para a modalidade, mas tu, ao início, quando há muitos erros e há quedas, como é que tu lidas com essa fase inicial onde o insucesso é maior do que o sucesso?
0: Eu costumava ficar muito frustrado. Hoje em dia, faz parte.
1: Porque continuas a ter os erros.
0: Hoje em dia, nos pequeninos que eu tenho lá no meu clube, eu viro-me para eles, eles têm vergonha de cair, eles têm medo de cair, assim, minha querida, meu querido, eu caio 200 vezes por treino, se for necessário, e é levantar e fazer de novo.
1: Não vou dizer ao de 2 anos, porque o de 2 anos não guarda memórias, mas o que é que tu dirias hoje ao Vasco de 6 anos, que começa a fazer tumbling a sério, o que é que tu lhe dirias hoje?
0: Olha, nunca desistas. Não desistas. Vai chegar, pode demorar, vai demorar, mas vai chegar. Dedica-te, esforça-te, confia no teu treinador, aproxima-te dele, porque ele vai ser o teu melhor amigo nesta caminhada longa, e diverte-te. Acima de tudo, diverte-te, porque é um desporto muito divertido quando se está no ar de cabeça para baixo.
1: Fantástica expressão para descrever aquilo que tu fazes. Exato. Com tanta paixão. Olha, Vasco, primeira escolha musical, o que é que tens aqui para nós?
0: Eu tenho uma música, eu sou muito fã da Eurovisão. Este ano a música que mais me influenciou, inclusive foi a música que eu ouvi no dia em que eu ganhei o Campeonato da Europa. É uma música que é da Finlândia, que se chama Sliakin Heitin, que a tradução é Lança-Chamas. Fala sobre amor proibido. E a música tem a batida da música. Eu aprendi a música toda, a letra toda em finlandês, portanto eu sei.
1: É uma música finlandesa, exatamente.
0: Então eu sei tudo aquilo que a música fala, mas a batida da música, o ritmo, as sensações que a música traz, aquilo na altura deu-me um gás quando eu estava a ouvir no aquecimento para o Campeonato da Europa, não sei o que é que aconteceu. Pronto, deu ali uma cena.
1: Eu não vou arriscar dizer o nome da música para não dizer mal. É Lança-Chamas, não é?
0: Lança-Chamas.
1: A tradução para português. Portanto, é com essa música que vamos para a primeira escolha musical do Vasco Peso.

0: Dia de jogo. Estamos em dia de jogo com o Vasco Peso, campeão da Europa de Tumbling, um dos grandes ginastas de Portugal. Vasco, tu, como ainda há bocado estavas a dizer, tens que estudar, não é? Não tens outro remédio.
1: Felizmente já estou a acabar.
0: Licenciatura em Tecnologia Biomédica, está
1: Exatamente.
0: Certo? O que é, não é brincadeira.
1: Não.
0: Há de ser uma coisa bastante complexa. Como é que, eu já não te vou perguntar se é possível ser profissional da ginástica, porque tu já me tiveste aqui a oportunidade de escrever. Eu vou-te perguntar como é que se concilia isto tudo. E como tu também me dizias e me confidenciavas que tens aí não é, algumas coisas que não é que queres dizer, mas que sentes e que são importantes para ti. Como é que se concilia? Que vida é esta?
1: É assim. É uma vida difícil. Estudante a nível académico e atleta de alto rendimento. É uma vida difícil. Eu, pelo menos, experienciei os dois lados da moeda. Professores que me beneficiaram, digamos assim, no sentido de ajudaram. Deram mais atenção, deram-me ali uma benessezinha, que não eram obrigados, porque houve momentos em que eu não tinha o estatuto de alto rendimento, mas outros momentos que eu já tive o estatuto e já tinham como obrigatoriamente me ajudar. Mas já tive professores que me dificultaram bastante a vida. E então isso foi... revoltante, porque lá está. Temos uma segunda vida fora da vida de ensino. Muitas vezes pode não ser bem visto, justamente quando é modalidades em que se sabe que não se faz vida, digamos isso, não se pode. Não é visto como emprego também. No caso do futebol vê-se como emprego, as pessoas recebem milhares e milhares de euros, então as pessoas não estão assim muito preocupadas. No meu caso, parece que as pessoas se preocupam mais do que eu. Se eu vou ter uma vida para depois da faculdade. Neste momento eu só quero é saltar. Eu quero aproveitar enquanto eu tenho. E eu demorei, a minha licenciatura é de 3 anos, eu demorei 5 anos para fazer. É até o meu orientador de estágio, quando eu comecei o estágio, ele disse assim, é assim, é a vida de um atleta de alto rendimento e de estudante. Às vezes umas coisas ficam para trás, outras vezes a ginástica fica para trás e a faculdade avança, andamos assim.
0: A priorizar.
1: A trocar prioridades dependendo dos momentos.
0: Sim.
1: Portanto, mas o que interessa é que também está a acabar e vai-se fazendo. E então a minha prima, por exemplo, ela faz natação, é medalhada olímpica, e ela assinou agora o contrato com já não lembro qual era o clube, e ela disseram-me que ela ia abandonar um pouco a faculdade. Não digo abandonar 100% porque é necessário.
0: Vai fazendo aos bocadinhos.
1: Vai fazendo aos poucos. Mas lá está, ela vai receber.
0: Claro.
1: E a primeira coisa que eu digo, aproveita. Aproveita, vai. Estás a fazer o que tu amas. Vais receber dinheiro por
0: fosse
1: isso.
0: Assim,
1: se puderes,
0: para todos.
1: Se puderes conciliar com os estudos, concilia. Eu sei que é difícil, mas é possível. Epá, mas aproveita. Porque o corpo não dura para sempre. Porque se eu tiver aos 40, 50 anos e tiver cabeça para ir para a faculdade tirar uma outra licenciatura ou um mestrado, eu tenho. Querendo ou não. Agora, se
0: ou
1: eu com os 40,
0: de carreira, 50, ou mudar de...
1: Se eu quiser aos 40, 50 anos voltar a saltar, nunca na vida.
0: Claro.
1: Então, aproveitem. Eu prefiro aproveitar enquanto tenho. Tive pessoas a dificultar? Tive, sim, senhora. Tive pessoas a facilitar? Também. Agradeço todos os dias a todos os professores que me facilitaram a vida e que me ajudaram com fazer testes, fazer trabalhos, etc.
0: E são esses que vão contar na vida.
1: E são esses que contam. Agora, andarem-me a dificultar por causa de eu representar Portugal?
0: Se fosse para a má vida, agora para representar Portugal, faz pouco sentido. Olha, vou-te pôr aqui a escolher coisas na nossa última rubrica que se chama Minutos de Compensação.
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0: Ora bem, é isto ou aquilo quase, para escolheres. Outra modalidade de trampolins ou outra vertente da ginástica?
1: Outra vertente da ginástica.
0: Qual?
1: Neste momento eu faço duas, portanto eu ia para outra.
0: Qual é que gostarias de fazer? Ok. Argolas ou barras?
1: Eu vou para barras, não tenho força para argolas.
0: Duro. Se tivesse escolhido uma modalidade com bola.
1: Com bola?
0: Com bola.
1: Eu diria... Badminton conta?
0: Não.
1: Não conta?
0: Badminton não é bola, é um volante.
1: Pois, por isso é que eu perguntei se contava. Então, se calhar, eu ia para vôlei.
0: Voleibol. Uma modalidade sem bola, que não é ginástica.
1: Que não é ginástica. Eu vou para artes marciais. Eu ia para Krav Maga, que eu já fiz.
0: Krav Maga, ok.
1: Eu gostei bastante quando fiz.
0: Eu tinha aqui, e porque eu não sabia, mas portanto vou-te fazer a pergunta de outra maneira. Ser campeão do mundo... E reformares-te no dia a seguir ou fazer, ou saltar até aos 40 anos?
1: Ser campeão do mundo e reformar-me no dia a seguir. Prefiro sair num momento alto.
0: Fantástico. Olha, deixa-me perguntar-te, o que é que vem a seguir? O que é que o Vasco, que é campeão da Europa há pouco tempo, o que é que há agora? Onde é que podemos ver o Vasco competir? O que é que o Vasco tem de coisas que pode conquistar ou que pode lutar para conquistar? Qual é o futuro?
1: Neste momento eu estou a preparar-me para o Campeonato do Mundo, que é no início de novembro, na China, em Nanjing.
0: Já estás classificado.
1: Já estou classificado. Okay. O lugar lá já está garantido. Agora, estou a preparar-me com unhas e dentes, porque este há de ser o meu último Mundial, em princípio.
0: Ok. Porque é de quantos em quantos anos?
1: Não, é todos os anos.
0: É
1: todos os anos, tirando anos dos Jogos Olímpicos.
0: Ok, certo.
1: Ou seja, em 2024 não houve, 2028 certo. Não vai haver.
0: Okay.
1: Então, este ano vai ser na China e eu estou a preparar com unhas e dentes. Eu quero que este seja o primeiro Mundial que eu vá à final, porque eu nunca fui a uma final individual no Campeonato do Mundo. E se tudo correr certo, sair lá com medalha, já fico feliz com o terceiro lugar. Mas eu estou-me a esforçar bastante. Vai ser, se não me engano, de 5 a 8 de novembro. Se bem que as minhas provas são só dia 6, 7 e 8, mas pronto. Mas essa vai ser a minha próxima prova e vai ser o meu último Mundial. Apesar de eu ainda ir para o ano até o mês de junho por causa dos Jogos Europeus.
0: Ok.
1: É os Jogos Europeus, é os Jogos Olímpicos versão Europa.
0: Sim.
1: E o timing do Pelmini foram adicionados na semana passada.
0: Ah, ok. Olha, é saíres com a medalha de ouro e retiraste.
1: Pois,
0: não é, é... Mas
1: não,
0: mas
1: é sim,
0: quase.
1: Com medalha. Ponto.
0: Com medalha, ponto. Eu tenho duas perguntas para ti, uma de encerramento e outra aqui para fazer, e depois também, se tudo aquilo que gostasses de dizer, temos aqui dois ou três minutos para o dizeres. Uma que é uma que eu queria mesmo fazer, que é: como é que se captam rapazes para este tipo de coisas? Porque a gente sabe que os rapazes fogem de tudo o que tem a ver com ginástica. Tu és um exemplo de que foi lá parar. Como é que se captam rapazes para uma coisa destas? Porque o que tu fazes, aquilo é espetacular.
1: É assim, é uma pergunta complicada. pergunta complicada.
0: Se calhar nem tu me consegues dar uma resposta muito concreta, não é?
1: Pois não, não consigo. Porque é assim, eu felizmente tive os meus pais que me meteram na ginástica e nunca tiveram muito esses preconceitos de ok, ginástica é um desporto de raparigas, futebol é um desporto de rapazes. E eu já tive casos no meu clube, um caso em que o puto era muito bom na ginástica, mas também era muito bom no futebol. E por pressão do pai, saiu da ginástica e foi para o futebol.
0: Ser então, bom, muito bom nas duas coisas é raro, não é?
1: Sim, é raro, mas saiu do futebol, saiu da ginástica para ir para o futebol por causa do pai. É assim, eu não tenho bem uma resposta para isto.
0: Eu calculei que tu não tivesses, porque é uma questão que está tá enraizada. Não és tu que vais arrancar as raízes,
1: não.
0: Né? Obviamente. Mas vê-se muito pouco de rapazes a fazerem isto, e se calhar teríamos atletas extraordinários se tivéssemos mais.
1: É assim, isto também eu vejo muito também por causa de... É um bocado de culpa das escolas também. Porque querendo ou não...
0: Segregam logo à partida.
1: Sim.
0: Tipo, é verdade.
1: É muito difícil... Eu, pelo menos em todos os anos de escola e vida académica Sim. que eu tive, só me lembro de uma vez, no ensino básico, a escola onde eu andei, fazer uma competição de mini trampolim. Só. Não houve mais nada relacionado à ginástica e houve muitos poucos participantes. Mas houve imensa pessoa a ver, mas também ninguém arriscou a ir lá, não Sim. sei o quê, porquê.
0: Mas tens razão, é a responsabilidade da escola também.
1: Sim, é a responsabilidade da escola e, querendo ou não, também é um bocado de responsabilidade dos pais. É um bocado culpa dos pais de não abrirem a mente para o que o puto ou a miúda pode encostar. No caso, o puto, estamos a falar de rapazes.
0: É difícil. Não, eu sei, é uma
1: não, é difícil. Não limitem as vossas crianças, os vossos rapazes.
0: Deixem-lhes fazer o desporto que eles quiserem.
1: Exato. Deixem-nos explorar.
0: Claro. É isso mesmo.
1: É a única coisa que eu tenho de dizer. Porque não sou eu que vou obrigar, nem claro. Sou eu que vou fazê-los.
0: A mensagem essencial é essa. Deixem-nos fazer o que eles gostarem. Aliás, levem-nos a experimentar até várias diferentes. Nunca Exato. Se sabe onde é que está a modalidade que eles são bons. Eu vou-te dar, como eu te prometi, 2 minutos, e são 2 minutos que eu acho que são importantes para ti, antes de fazer-te a última pergunta que faço sempre a todos os convidados igual, porque tu tens muitas dificuldades para fazer a modalidade em que és bom e tu querias abafar sobre isso, e eu acho, e eu sinto-me aqui na obrigação de dar-te esse espaço. Não, não temos muito espaço, até porque o programa tem aqui limite.
1: Sim, tempo, sim, sim.
0: Diz-me da tua alma, o que é que te dói, Vasco Peso, porque é importante para ti e para todos os ginastas, eventualmente. De...
1: Não só ginastas, mas desportistas em si. Eu quando recebi esta notícia do que não me iam pagar, não me daram, não me iam dar prémio de ter sido campeão da Europa, a revolta foi muito grande. E aquilo que eu tenho a dizer, isto é mais uma mensagem para quem está no poder, porque infelizmente eu sozinho não posso mudar nada. E nem todos os ginastas e atletas de modalidades não olímpicas, peço desculpa, não têm poder para mudar nada. Então aquilo que eu tenho para dizer é, deem valor aos atletas em geral. Eu estou a olhar aqui para a câmara, tá? Por isso é que eu estou aqui. Estou a olhar aqui
0: para a
1: câmara.
0: Pode chegar a tua medalha para perto. É assim, fica sempre bem.
1: Pronto, exatamente. Até vou fazer isto assim. Pronto. Deem valor a estas conquistas. Isto aqui, modéstia à parte, na minha modalidade nunca aconteceu. Isto foi uma raridade. E agora, se eu sair da ginástica, isto provavelmente não volta a acontecer. Se não, e se voltar a acontecer nas próximas décadas? O que é que neste momento estão a fazer para eu me manter no desporto e para isto continuar a chegar? Não estão a fazer. Isto não incentiva ninguém a continuar uma modalidade. Isto não incentiva. O que é que incentiva? Pagarem. Infelizmente é a única coisa. Sei que Portugal e gestão de dinheiro é um tema muito sensível.
0: Muito complicado.
1: Mas se vocês começarem a valorizar isto, isto aqui começa a chegar-vos mais. Estas coisinhas assim de ouro começam a chegar-vos mais. Começa a orgulhar-vos cada vez mais a apoiar e a apoiar modalidades que podem não ser olímpicas, podem não ter grande visibilidade, mas se vocês começarem a dá-la e a darem-se importância, vão começar a chegar muitas mais. E vão começar a manter ginastas e manter atletas durante muito mais tempo. Portanto, comecem a olhar para nós atletas que trazemos medalhas, trazemos títulos e trazemos orgulho para o país e comecem a pensar em dar-nos algum valor. Porque isto não nos mantém. Porque querendo ou não, lá está, eu estou a acabar uma licenciatura para poder viver. Porque isto não me vai dar vida. Não é estas medalhas que me vão dar vida. Portanto, comecem a pagar, comecem a dar valor e comecem a dar visibilidade. Porque não é um aperto de mãos, nem uma... Apesar de eu ter gostado imenso e sentir um privilégio enorme de ter recebido a chamada do Presidente da República e do Sr. Professor Marcelo Rebelo de Sousa no mesmo dia quando eu ganhei a medalha de ouro, sinto-me lisonjeado, mas não é isso que me paga contas.
0: Claro.
1: Querendo ou não, dinheiro paga contas. Então, olhem para isto, comecem a pagar e deem valor. E vão ver que tudo isto vai ser muito bem recompensado e vai valer muito a pena.
0: Eu tenho muita pena que os nossos ouvintes, quem nos está a ouvir, não consiga ver a medalha, porque ela é lindíssima, mas pode ver em vídeo.
1: Aqui,
0: pode ver em vídeo. Não, quem nos vai ouvir, quem nos está a ouvir na rádio não está a ver, mas podem ver o episódio em vídeo, porque vale a pena. A medalha é lindíssima. Eu vou tirar uma fotografia com o Vasco, no fim, com essa medalha, na companhia dessa medalha. Última pergunta. Daqui por 100 anos vão escrever um livro sobre o tumbling português. Uhum. E vê lá um parágrafo sobre ti. O que é que tu gostavas de ver lá escrito?
1: O que é que eu gostava de ver lá escrito? Diga-me. Ai, não sei. Agora
0: apanhei-te na curva.
1: Sim,
0: foste o primeiro?
1: Fui o primeiro.
0: Mas não foste o único. Era uma boa frase.
1: Fui o primeiro barra único. Mas eu gostava que dissessem que foi do zero. Mas não só do zero em termos de desporto, é do zero em termos de condições. Foi do zero, digamos que pode ser do zero ao mundo, porque
0: foi do zero ao topo da montanha.
1: Foi do zero ao topo, porque querendo ou não, lá está, as condições que me dão para treinar, as condições que me dão para competir, podem não ser as melhores, mas só o amor pelo desporto fez isto. Só o amor pelo desporto fez com que eu ganhasse esta medalha de ouro. Portanto, foi do zero ao topo. Portanto, e eu espero que continue a ir ao topo durante este tempo. Mas se eu fosse ler, eu gostava que dissesse que fui do zero ao topo. Demorou muito, mas foi do zero ao topo mesmo.
0: Vasco, segunda escolha musical. Para nos despedirmos.
1: Está tudo a Laureen.
0: Tá, esta já consigo dizer.
1: Esta já dá.
0: Está tudo a Laureen. É com essa escolha musical que nos vamos despedir. Vasco, muito obrigado por ter estado aqui.
1: Obrigado eu pelo convite.
0: Foi dia de jogo com o Vasco Peso, campeão da Europa de tumbling, um dos melhores ginastas portugueses de sempre, arrisco-me a dizer eu. Pode ver e rever esta entrevista em RTP Play e na secção de vídeos do nosso site em africa.rtp.pt. Eu volto para a semana. Fique bem, fique com a RTP África.

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0: 5 horas, 4 nos Açores.
1: Apresentado o orçamento do Estado para o próximo ano, a oposição é unânime nas críticas ao documento. O PS tem reservas de que o orçamento cumpra condições impostas ao Governo para a viabilização. Não acontecia desde a Troika um corte na saúde, menos 1,5%. A Associação Portuguesa dos Administradores Hospitalares antecipa o endividamento das unidades de saúde. Mais de 70 mil pessoas manifestaram-se ontem em França, na sequência dos protestos estudantis que duram há vários dias.
0: Esta hora com 9 graus em Vila Real, o Porto com 16, Viseu com 12, Lisboa está com 18 graus e Faro com 21. Nas ilhas, 21 graus no Funchal, 19 em Ponta Delgada, 17 em Angra do Heroísmo. Notícias Pedro Guilherme.
1: O Governo confirma a atualização dos escalões do IRS, bem como a descida do IRC. Está também previsto um aumento de 2,3% na função pública e a subida do salário mínimo para os 970 euros. Já é conhecida a proposta do Orçamento do Estado para o ano que vem, Madalena Salema, apresentada ontem à tarde pelo Ministro das Finanças.
2: O Ministro das Finanças garante que Portugal vai continuar a crescer este ano 2,3% e 2,1% em 2027. O país continua o caminho de excedentes orçamentais e de descida do IRS.
3: Ou seja, quem tiver aumentos até 4,5%, e é isso que está no acordo de concertação social, pagará menos IRS do que pagava, pagará menos IRS em 27 do que pagou em 26.
2: E pede responsabilidade acrescida ao PS.
3: Creio que é muito importante que o Parlamento tenha responsabilidade. E, sobretudo, o Partido Socialista, que já anunciou a viabilização deste orçamento pela sua abstenção, terá agora, naturalmente, uma responsabilidade reforçada. Não é possível acreditar que o orçamento é viabilizado para depois ser desvirtuado.
2: No orçamento não estão contempladas novas medidas de apoio às famílias. Miranda Sarmento repete que haverá, sim, novo aumento extraordinário de pensões em 2027, se as contas públicas o permitirem, e que as descidas do IRS serão para continuar nos mesmos moldes, ou seja, através da redução dos escalões de IRS. Promete ainda uma continuação do investimento público e assegura que a dívida pública vai continuar a cair, situando-se abaixo dos 85% do PIB em 2027.
1: Na exceção de PSD e CDS, a oposição é unânime nas críticas ao orçamento do Estado. Inês Ameixa.
4: É um orçamento que vai traduzir-se num aumento brutal do custo de vida, avisa André Ventura do Chega.
5: Os portugueses estão a sentir um aumento muito significativo do seu custo de vida nos últimos meses, mas com este orçamento vão ver agravada a sua situação social e o seu custo

0: vida no dia-a-dia. O Governo, sabendo de antemão que o Partido Socialista ia viabilizar este orçamento, decidiu não mexer no IVA dos combustíveis.
1: Já o Partido Socialista vai estudar o documento para perceber se as duas condições impostas para viabilizar o orçamento vão ser cumpridas. António Mendonça Mendes diz também que o Governo desistiu de responder à maior preocupação dos portugueses, o custo de vida.
2: Não apenas não há medidas para combater o aumento do custo de vida, como este orçamento não tem nenhuma margem para responder a esse mesmo aumento do custo de vida.
1: Também Isabel Mendes Lopes, do Livre, alinha na crítica.
3: Há outra maneira de olhar para aquilo que é o instrumento do Orçamento do Estado para 2027, que é um instrumento de apoio à economia, de apoio às famílias, e é isso que o Orçamento do Estado de 2027 deveria ser.
1: E a comunista Paula Santos deixa um aviso ao PS.
4: Quem viabilizar este orçamento e quem o apoiar é também responsável pela degradação das condições de vida.
1: Já Mário Amorim Lopes diz que a Iniciativa Liberal vai votar contra se o Governo não quiser colocar um limite ao crescimento da despesa.
5: Se limitar o crescimento da despesa, vai haver mais folga para baixar o IRS, que é obviamente também um objetivo nosso. E, portanto, neste momento, o sentido de voto da Iniciativa Liberal depende sobretudo do Governo.
1: E para o Bloco de Esquerda, este não é um orçamento amigo dos mais pobres. Já o PAN destaca que os bolsos dos portugueses encolhem cada vez mais.
6: Reações dos partidos com assento parlamentar. E desde o período da Troika, que a área da saúde não tinha um corte orçamental, em 2027 o orçamento será de quase 17,9 mil milhões de euros, menos 1,5% do que em comparação com este ano, que contou com investimentos do PRR. O presidente da Associação Portuguesa dos Administradores Hospitalares, Xavier Barreto, ouvido pela Antena 1, antecipa o endividamento dos hospitais com consequências nos cuidados prestados.
7: O governo sistematicamente prevê um orçamento mais baixo, subfinanciando depois o Serviço Nacional de Saúde e os hospitais, obrigando os hospitais a acumular dívida, e depois acaba por ter que fazer injeções extraordinárias de capital que fazem com que no final do ano existe uma diferença enorme entre aquilo que foi previsto no início e aquilo que foi executado no final. E eu acho que isso não é bom para ninguém, porque estamos a chegar a um ponto em que o orçamento é um exercício teórico completamente desfasado da realidade. Eu acho que isso não é bom para o Governo, não é bom certamente para as ULS, não é bom para os doentes. Obriga-nos a acumular dívida e a viver num cenário de constante escassez financeira, que naturalmente tem consequências para a prestação de cuidados.
6: Leitura de Xavier Barreto, da Associação Portuguesa dos Administradores Hospitalares. Já o bastonário da Ordem dos Médicos admite que há um esforço para melhorar os recursos humanos, mas Carlos Cortes diz que a diminuição do investimento na saúde pode prejudicar o setor.
8: Diminuindo o investimento, diminuindo os bens em serviço, como é que, em simultâneo, o Serviço Nacional de Saúde vai conseguir dar uma resposta que sabemos que é cada vez mais exigente, porque temos cada vez mais pessoas idosas, portanto com mais necessidades de cuidados de saúde, e a necessidade também, temos aqui uma aposta muito grande, que nunca é feita, de uma medicina de maior proximidade, ter menos utentes sem médico de família, haver mais médicos de família, e também trabalharmos mais naquilo que é a prevenção da doença.
6: Um bastonário da Ordem dos Médicos. Um dia depois da apresentação do Orçamento do Estado, o Primeiro-Ministro vai esta manhã ao Parlamento para mais um debate quinzenal. O debate começa às 10 da manhã. Pode acompanhar os trabalhos em direto na Antena 1. Mais de 70 mil pessoas manifestaram-se ontem em França, mais de um terço em Paris, segundo dados do Governo. Os protestos estudantis continuam e o Ministro da Educação, Édouard Geffrey, anunciou medidas para responder às reivindicações dos estudantes, incluindo a contratação de mais 3 mil professores.
9: Conseguimos identificar os estabelecimentos que se encontram em situações muito problemáticas. Temos 3 mil professores substitutos que neste momento não estão a dar aulas aos alunos, porque até agora não sabíamos bem como os iríamos distribuir. Nas próximas horas teremos 3 mil professores que irão integrar estas escolas.
6: O Ministro da Educação, entrevistado esta noite na televisão francesa TF1, no balanço dos protestos de ontem, mais de 500 pessoas foram detidas e cerca de 50 polícias sofreram ferimentos.
10: Pedro Guilherme na edição das 5 e no simultâneo RTP Antena 1 Continente Madeira e Açores, RTP Mundo e RTP África. 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Muito bom dia, são 5:08, manhã de sexta-feira, 9 de outubro. Sou José Candeias, com Tiago Vaz e Carlos Mateus. Liga Portugal.
11: Vasco Diniz. Muito bom dia e uma boa sexta-feira que vai começar com Fogo Fogo e Ferro Gaita, mas antes com Raja Ali.

0: Fogo, fogo com ferro, gaita. Nesta manhã e em agenda temos o António Silva Santos. O nosso encontro com o António Silva Santos é sempre no Som do Groove, à sexta-feira. Há também, claro, o Planeta Música, antes do fecho da hora e antes das notícias, vamos até ao Brasil. E como sempre, diariamente, temos também o consultório jurídico. Agora, para esclarecer mais uma dúvida que chegou ao consultório, Adriano Malalane.
1: Como é que eu posso fazer para me legalizar?
2: Um contrato de trabalho pode ser feito por um dia, pode ser feito por um mês. Existe liberdade na fixação do prazo de duração do contrato de trabalho.
3: Consultório jurídico.
4: O nosso ouvinte, Hélder Rodrigues, tem um visto de 365 dias. É um visto de estado temporário. Até pode ser visto de trabalho. Se for visto de trabalho, o nosso ouvinte só tem é que ir à plataforma da AIMA, tentar agendar a obtenção de um título de residência, de uma autorização de residência, porque não pode continuar a trabalhar com visto. Se tem um visto de trabalho, tem que converter esse visto em autorização de residência, em que se lhe é emitido um título de residência. Documentos necessários. Desde logo o passaporte. Esse passaporte no qual está posto o visto de 365 dias. Portanto, passaporte válido. Depois, outro documento que lhe será exigido é o certificado do registro criminal do seu país de origem. Também, a AIMA irá exigir a apresentação de um documento comprovativo dos rendimentos que tem. Contrato de trabalho, recibos de vencimento, entre outros documentos. E o comprovativo das condições de habitação. Portanto, contrato de arrendamento, se for o caso, ou certidão permanente da habitação, caso já tenha casa própria.
1: Como é que eu posso fazer para me legalizar?
2: Um contrato de trabalho pode ser feito por um dia, pode ser feito por um mês. Existe liberdade na fixação do prazo de duração do contrato de trabalho.
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0: Soraya Ramos com Zarah Williams. E vamos trazer também nesta manhã uma outra dupla. Está quase a chegar Assa Matus com Cláudio Jafta. Para já, vamos até ao som do groove.
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0: Ok. Écoute ça.
1: Monsieur Neuve é a voz de destaque nesta edição do Som do Groove. Cantor, compositor e instrumentista franco-vietnamita, nasceu a 19 de setembro de 1986. Aos 15 anos começa a compor instrumentais e também a escrever canções. O registro de estreia, Sunday Suit to Soul, em português Sem Limites para a Soul Music, foi editado em 2008. Conta com a participação de Alex Petcot, produtor e músico francês. De fundo estamos a ouvir a composição 4 Saisons, do registro de Monsieur Neuve, o álbum Conte Thérapie, editado em 2010. Seguiu-se depois outro registro, já em 2011, 3.0 Volume 1, Colored Music. Em 2007, Neuve, como é conhecido, atuou no Cabaret Sauvage,

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0: Lura. E antes das notícias, vamos até ao Planeta Música. Já sabe, à sexta-feira temos destaque do Top Brasil. Agora, a palavra do dia, explicada por Mafalda Lopes da Costa.
1: A palavra do dia é demência. Demência tem origem no latim, em demência, e é o termo formado pela junção do prefixo de, que indica afastamento ou perda, e mens, que significa mente. Literalmente traduz-se como fora da própria mente ou com afastamento da mente. O termo demência passou a ser adotado na literatura médica a partir do século XVIII para descrever a perda da razão ou da capacidade de julgamento. Hoje em dia, o termo médico refere-se a um conjunto de sintomas associados ao declínio das funções cerebrais, como memória, linguagem ou raciocínio, que afetam a capacidade de uma pessoa realizar as atividades do cotidiano.

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1: Panda, o artista brasileiro que acumula mais de 24 milhões de visualizações no YouTube em parceria com a MJ Records, é uma das grandes figuras do sertanejo romântico e está no radar das faixas mais tocadas nas rádios e plataformas digitais do país. Este é o novo fenómeno viral brasileiro e o nosso destaque da semana, vindo diretamente do Brasil.

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Muito bom dia, são 6 horas em Portugal e Angola, 4 horas em Cabo Verde, 5 horas na Guiné-Bissau e São Tomé e Príncipe, são 7 horas em Moçambique. Já a seguir, as notícias RTP África. Foram as notícias. 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

Vasco Diniz. Muito bom dia, estamos de volta para mais uma hora aqui na rádio e, claro, cheios de música. Vamos arrancar esta hora com Lisandro Cucci.

0: Baixar-te com Mirri Lobo. Há outras canções para ouvir nesta manhã. Já vai chegar Balotji com Mayra Andrade. E hoje, no Língua de Todos, há mais uma dúvida que se esclarece sobre a língua portuguesa. Agora, chamo o José Gonçalves. Ele anda sempre à volta do planisfério.
1: Naturalmente que no Brasil está já em andamento uma grande movimentação para a segunda volta das eleições presidenciais e para as eleições de governadores de Estado, onde ninguém tinha feito 50%. Há também já uma primeira sondagem de opinião sobre intenções de voto neste momento do eleitorado. Isto aponta para 52% favoráveis a Bolsonaro, 48% favoráveis a Lula. Há também o fenómeno da rejeição total, ou seja, que 43% rejeitam completamente Bolsonaro, 46% rejeitam completamente Lula, e os votos brancos e nulos, 5%, ou seja, um pouco acima da diferença entre Bolsonaro e Lula. No Rio de Janeiro, supunha-se que havia uma segunda volta, mas parece que não, porque o candidato colocado em terceiro lugar foi desclassificado e os seus votos foram anulados. Nestas circunstâncias, baixando o número de eleitores com votos válidos, o candidato bolsonarista, Douglas Ruas, fica eleito na primeira volta. Mas ainda há um recurso da parte do candidato vencido até aqui, que é Eduardo Paes, apresentou um recurso no Supremo contra esta segunda decisão. Ou seja, que muito bem que seja desclassificado o candidato, mas os votos sejam mantidos e que a configuração para a segunda volta também seja mantida. Passar para a França, onde prosseguem as manifestações estudantis, ontem mais algumas em várias cidades, incluindo Paris, com alguma violência. A polícia declara, por exemplo, que tem vários feridos entre agentes seus, e ao mesmo tempo também o Ministério do Interior anuncia cerca de 600 prisões, a maior parte das quais dão lugar à libertação quase imediata. Mas o mais importante do dia foi então o discurso do Ministro da Educação, que desta vez disse que sim, senhor, o Governo ia colocar nas escolas e liceus com maior necessidade, portanto com maior déficit de docentes, 3 mil professores substitutos, e que isto poderia começar já no dia de hoje. A oposição critica o Governo, dizendo que até aqui o Governo dizia que as coisas iam-se passar naturalmente com um certo gradualismo, que não era possível fazer mais esforço orçamental, mas afinal encontrou, e encontrou, bom, toda a gente acredita, em função das pressões da rua. Passamos para a situação na Ucrânia. Uma delegação ucraniana então vai encontrar-se a partir de hoje e durante o dia de amanhã também com uma delegação norte-americana na Flórida. Os negociadores norte-americanos introduziram uma certa originalidade nesta negociação, tornam-na assim mais alargada. Portanto, convidaram a União Europeia, a OTAN e três países europeus do Ocidente com mais capacidade militar: a França, o Reino Unido e a Alemanha.

0: Balogi com Mayra Andrade. E vamos então para o Ciberdúvidas da Língua Portuguesa.
1: A Língua de Todos. Qual das frases está correta? Aqui compra-se os melhores fatos ou aqui compram-se os melhores fatos? A resposta de Carla Marques.
2: Ambas as frases são aceitáveis, embora apresentem diferenças entre si. Na frase, aqui compra-se os melhores fatos, temos uma situação de sujeito indeterminado, assinalada pelo pronome impessoal se. Por essa razão, esta frase é equivalente a aqui alguém compra os melhores fatos. Encontramos esta indeterminação de sujeito presente em construções como diz-se que vai chover, alguém diz, ou vende-se casas, alguém vende. A frase aqui compram-se os melhores fatos é, por seu turno, uma frase passiva sintética, equivalente a uma frase passiva tradicional como aqui os melhores fatos são comprados por alguém. É a partícula apassivante se que tem a função de marcar esta construção passiva particular. Repare-se ainda que, neste caso, o verbo vai para o plural porque o seu sujeito é o constituinte melhores fatos. Esta opção é equivalente a frases como escrevem-se textos ou vendem-se casas, todas elas frases passivas sintéticas.
1: Carla Marques, linguista.
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0: Blaia com Manga Limão. Continuação de Boa Sexta-feira, muito bom dia. Cano André é o nosso artista da semana. E é para ouvir já a seguir.
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3: Ao longo da semana, rumamos a Angola. 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
6: Mona Mundele, filho de branco, chamamos lá na banda Mulato. Essa música retrata, Mona Mundele retrata o amor de um homem por uma mulher mulata. Fala sobre isso. Que muitos dizem, não namoro com mulatas, porque as mulatas não prestam e não sei o que. E nessa música eu digo totalmente oposto. Eu digo que não, ela me faz feliz. Eu choro, mas ela me faz chorar de amor. E eu que retrato essa música.

0: Ouvimos mais uma canção de Canu André, o nosso artista da semana, natural de Luanda, Angola. Ele continua a afirmar a sua identidade artística e recentemente apresentou o single Chinguila. Entretanto, prepara o lançamento do seu álbum estreia. Vamos ficar à espera. Se quiser ouvir mais canções de Canu André, já estão disponíveis em africa.rtp.pt.
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0: E porque hoje é sexta-feira, temos mais uma edição do Hora de Agir, o programa do Fórum do Clima e da Energia com Ricardo Campos. Vem já a seguir.
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0: hora de agir.
1: O oceano não pode ser o esgoto da humanidade. Um oceano de plástico que, longe da vista, longe do coração, envenena a vida. Não apenas a vida marinha, nos envenena a nós e ao nosso futuro.
2: Porque às vezes parecemos uma espécie infantil, irracional, sem a noção da nossa capacidade de agredir a nós e aos outros, sem empatia pela vida. E o plástico e o que fazemos com ele é um exemplo disso. Uma invenção que foi extraordinária, permitiu avanços na medicina, na segurança alimentar, na indústria, uma demonstração do gênio humano, mas depois a outra face da moeda, a da sociedade do consumo, do descarte, de todos os excessos, da agressão à biosfera. E nesta hora de agir, nós vamos conhecer o caminho do plástico e um futuro que pode ser diferente.
1: E para ser diferente, cada um de nós conta. Uma garrafa deixada no chão pode seguir para uma linha de água, depois para um rio e, finalmente, para o oceano. Uma garrafa colocada no lixo indiferenciado pode acabar num aterro ou numa unidade de valorização energética. Hoje existem também novas soluções, como as máquinas Volta, que permitem devolver diretamente as embalagens para reciclagem. Mas há um outro caminho, aquele que continua a ser utilizado diariamente por milhões de portugueses, o Ecoponto Amarelo. E é precisamente aí que começa a viagem da nossa garrafa.
3: Eu tenho três rotas para fazer durante a semana. Um dia é papel-papelão. É rota 1, no dia seguinte é embalagem também na rota 1. Aí no terceiro dia já é papelão rota 2 e embalagem no dia seguinte, embalagem é rota 2. É bom saber que as pessoas estão separando o lixo. Tem dias que a caixa está totalmente cheia e tem mais um tanto do lado de fora, que daí você carrega manualmente no caminhão. Tá? Bom, agora que foi feita a última recolha, daqui a uns 20 quilômetros estamos no centro de descarga, onde vai ser feito a descarga do caminhão e a limpeza do mesmo.
1: E é esta a primeira viagem da nossa garrafa, do Ecoponto Amarelo em Carregal do Sal até ao Planalto Beirão, em Tondela.
4: Para aqui recepcionamos as embalagens que são colocadas no Ecoponto Amarelo. O resíduo depois vai ser previamente triado. Os materiais de maiores dimensões que possam comprometer o funcionamento dos equipamentos são retirados manualmente. O resíduo depois é empurrado para um abre-sacos, vai regular o fluxo de material e, além disso, vai permitir que os materiais que estejam nos sacos sejam libertados. Esse material depois segue através de transportadores para um separador balístico, onde é feita a separação em três frações distintas, os finos, os planos e os rolantes.
1: E foi essa a opção, a do Ecoponto Amarelo, que permitiu que a garrafa chegasse a esta unidade de triagem, onde é separada dos restantes materiais e preparada para uma nova vida. Mas nem tudo o que chega à triagem pode ser recuperado. Alguns materiais estão demasiado contaminados ou misturados e, nesses casos, o destino já é diferente.
4: O material que não é reciclado tem dois caminhos possíveis. Ou é utilizado para CDR, em substituição, por exemplo, dos materiais fósseis, ou então tem que ir no destino o aterro, quando não há possibilidade de o valorizar.
1: Por isso, o objetivo é recuperar o máximo possível. E para isso existe uma combinação entre tecnologia e trabalho humano que permite separar os materiais e agrupá-los em fardos prontos para seguir para a reciclagem.
4: Os fardos que são feitos são os fardos dos materiais que nós separamos, os plásticos, as outras embalagens de plástico, os antigos plásticos mistos, Podem ir, por exemplo, uma empresa para expropriar para serem valorizados. Alguns destes materiais também podem ir para a Espanha. Muitos dos retomadores também são espanhóis. No caso do PET, o maior retomador, maior reciclador é a Ecoibéria.
2: E cada garrafa que entra no circuito da reciclagem é uma garrafa que não acaba perdida no ambiente. E é por isso que esta viagem importa. E depois deste trabalho de triagem no Planalto Beirão, as entidades gestoras vão organizar leilões e as empresas que têm interesse nestes materiais vão participar, vão apresentar a sua proposta para ter novamente acesso a estas matérias-primas. E por isso esta viagem começou em Carregal do Sal, no Ecoponto Amarelo, que seguiu para Tondela, vai seguir uma nova viagem, agora até Santo Tirso, à empresa Ecoibéria, que é onde este resíduo vai começar a deixar de ser resíduo e passar a ser novamente matéria-prima.
0: Bem, quantos materiais chegam à Ecoibéria? Nós fazemos todo o tratamento, triagem, lavagem e purificação para darmos a segunda vida a todos estes resíduos que entram e que vêm do sistema de recolha de garrafas. Nós, quando compramos uma tonelada de resíduo PET, nós não usamos todo para produzir uma nova garrafa de água. Isto porque existem impurezas, existem plásticos ou polímeros que não estão no sítio onde deviam estar, e tudo isto acho que são os grandes desafios. É desenhar pensando na circularidade e melhorarmos continuamente a nossa taxa de reciclagem.
1: Mas para aumentar a taxa de reciclagem é fundamental a participação dos consumidores, porque a qualidade do plástico reciclado depende também da forma como é separado e encaminhado. Quanto melhor for essa separação, mais fácil será transformá-lo novamente em matéria-prima para novos produtos.
0: Uma vez mais, os plásticos estão no nosso meio, na nossa vida. Portanto, o garantir que temos processos que consiga trazer esta segunda vida são sempre importantes. Os consumidores, quando hoje metem uma garrafa de água no Ecoponto Amarelo, sabem que passado uns meses essa garrafa vai estar no supermercado.
1: Mas será que um plástico reciclado tem a mesma qualidade de um plástico virgem?
0: Nós na Ecoibéria somos conhecidos e reconhecidos na Europa como sendo uma empresa que tem produtos de melhor qualidade, de reciclado, PET reciclado, e isso traz vantagens porque qualquer um dos nossos clientes com quem trabalhamos sabe que utilizar o nosso PET pellets reciclado ou usar virgem é igual.
2: E depois desta matéria-prima já tratada na Ecoibéria, ela vai seguir uma nova viagem, agora desde Santo Tirso até à Mialhada, à empresa Logoplast, onde serão criadas novas pré-formas que darão origem a novas garrafas.
5: A Logoplast Mialhada é uma fábrica de injeção, por isso aqui é onde nascem todas as pré-formas que darão vida às garrafas finais. Nós recebemos o material em granulado, tanto virgem como reciclado, por exemplo, da Ecoibéria. São inseridos dentro dos silos, nós temos 18 silos na fábrica. Depois, durante o processo de injeção, serão derretidos e injetados nos moldes para fazer as pré-formas.
1: E a boa notícia é que o plástico pode ser reciclado de forma contínua, em muitos casos sem perda de propriedades.
5: Muitos dos plásticos que nós temos, há especialistas que até dizem que pode ser reciclado eternamente sem perda de propriedades. Por isso, o importante aqui é reciclar corretamente. O material reciclado, sendo de qualidade, como é o caso da Ecoibéria, não tem problema nenhum. Eles também são todos certificados para a indústria alimentar. Atualmente nós podemos incorporar até 100% de material sem perda de propriedades. Por isso vai depender muito do cliente, do que é que ele quer para a sua garrafa. A reciclagem é segura, pode ser usada e que não vai criar nenhum problema para o consumidor final.
2: E estas pré-formas fabricadas a partir de plástico reciclado seguem assim para uma nova viagem rumo à fábrica da Vitalis em Castelo de Vidro. Será lá que o material reciclado se transformará numa nova garrafa que será engarrafada e daí só falta mais uma viagem até à prateleira do supermercado. Para que isto fosse possível, para que este ciclo fosse viável, não foi só necessário a opção individual de depositar no ecoponto amarelo. É também necessário que as marcas tomem esta decisão, tenham esta sensibilidade de incorporar material reciclado nos seus produtos.
6: As embalagens são incontornáveis no nosso setor, como uma forma de permitir que os consumidores tenham acesso às bebidas, neste caso às águas minerais naturais, como é o caso da nossa marca Vitalis. Assumimos, por isso, a economia circular e, portanto, a incorporação de material reciclado nas nossas embalagens como algo que, enfim, sempre fez parte da nossa política, mesmo antes de ser obrigatória a sua incorporação, assegurando que, desta forma, continuamos o ciclo dos materiais reciclados em novas embalagens numa forma extremamente circular. É muito importante assegurar ou garantir a segurança alimentar. É também importante ter, de alguma forma, a rastreabilidade da origem desses materiais reciclados e ainda ter em mente que, para a produção de novas embalagens incorporando material reciclado, ele tem que existir. Assegurar que as embalagens voltam a ser novas embalagens, ou seja, assegurar esta circularidade, é algo que depende de todos nós. Quando falo de todos nós, é de todo e qualquer consumidor que, de facto, deve fazer o gesto final de assegurar que as embalagens são devolvidas aos locais corretos para que continuem num loop, ou seja, num ciclo virtuoso em que de embalagem de água mineral volta a ser uma embalagem de água mineral ou uma embalagem de refrigerante volta a ser uma embalagem de refrigerante. Pequenos gestos funcionam e ajudam em assegurar a circularidade das embalagens.
2: O problema nunca é o plástico. O problema é o comportamento humano, a forma como nós usamos e descartamos. E neste programa nós vimos uma garrafa usada ser transformada novamente em matéria-prima e voltar ao mercado sob a forma de uma nova embalagem. O plástico não nasce no oceano. Chega lá porque nós não o conseguimos manter dentro do ciclo certo. O ciclo que nos permite aproveitar matérias-primas e não desperdiçar recursos valiosos. Temos de iniciar um novo caminho. Este é o caminho da economia do futuro, o da circularidade. Um tema que nós iremos continuar a acompanhar nesta que é a Hora de Agir. Siga-nos também nas redes sociais, no Instagram e no TikTok, em Hora de Agir TV. E nós, já sabe, temos um novo encontro marcado na próxima semana. Um abraço, amigo, e até lá.
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moedas, este é o ambiente que se vive na Praça da Cidade da Praia. Neste dia novo, 5 de julho de 1952,

0: Bom dia, são 7 horas em Portugal e em Angola. São 5 horas em Cabo Verde, 6 horas na Guiné-Bissau e em São Tomé e Príncipe, 8 horas em Moçambique. As principais notícias a esta hora.
1: Mais de 30% dos moçambicanos ainda não têm acesso a abastecimento elétrico. Em Portugal, sobe o orçamento da educação para o próximo ano, com atenção especial ao básico e ao secundário, mas desce o da saúde. E os administradores hospitalares avisam que o executivo anda a esticar demasiado a corda. Na Guiné-Bissau, a Liga dos Direitos Humanos vem dizer que a saída para a crise política e militar tem mesmo que ser resolvida pelo os próprios guineenses.
0: Vai ser um dia com céu pouco nublado ou limpo em Portugal. A máxima para Lisboa é de 27 graus, para o Porto 22, para Coimbra 24. Começa o jornal RTP África às 7 com Paulo Borges.
1: Em Moçambique, pelo menos 34% da população ainda não tem acesso à energia elétrica, com maior destaque para quem vive nas zonas rurais. O quadro é bastante desafiador, entende a Associação Moçambicana de Energias Renováveis, num país que definiu como meta o acesso universal até 2030. Orfeu de Sá, Lisboa.
2: Apesar do elevado potencial energético que Moçambique dispõe, a cobertura elétrica nacional continua abaixo dos níveis desejados, diz o presidente da direção da Associação Moçambicana de Energias Renováveis, Ricardo Pereira.
3: Uma taxa de eletrificação de 66% a nível nacional, e depois essa taxa então tem uma divisão de 34% para a parte rural e o resto para a parte urbana. Portanto, na verdade estão abaixo, obviamente.
2: As energias renováveis são, por isso, diz Ricardo Pereira, a solução alternativa para ajudar Moçambique a alcançar a meta universal de energia para todos até 2030.
3: Existe uma concentração grande da população moçambicana ainda nas zonas rurais, e vemos que são as zonas rurais que quanto mais necessitam e que menos têm acesso.
2: São visões partilhadas no 3º Fórum Bienal de Energia Fora de Rede, que busca, na reunião de 2 dias em Maputo, soluções energéticas e a mobilização de financiamento para acelerar a eletrificação rural.
1: Moçambique e o desafio de alargar o acesso à energia elétrica. Moçambique que registra avanços também na expansão dos serviços de internet. No entanto, o acesso continua a ser muito desigual entre a população. O MPD inicia hoje mesmo na cidade da Praia a primeira convenção nacional desde que passou para a oposição em Cabo Verde. A reunião vai definir a estratégia do partido sob a nova liderança de Paulo Veiga, rever os estatutos e eleger, Carlos Santos, os novos órgãos nacionais.
4: Durante 3 dias, os delegados vão discutir a reorganização do maior partido da oposição e a estratégia para recuperar a confiança dos cabo-verdianos. O novo líder, Paulo Veiga, espera que a convenção permita ultrapassar as divisões das eleições internas e reunir as diferentes sensibilidades em torno de um projeto comum.
5: É nosso objetivo que esta possa ser um momento de união e um espaço de reunião para debater, decidir e construir o futuro do Movimento para a Democracia, junto daqueles que estão na base de todo o nosso trabalho, os nossos militantes, os nossos apoiantes e o povo de Cabo Verde.
4: Aos delegados, Paulo Veiga leva a mensagem de que, apesar da derrota de

0: 17 de maio, o Movimento para a Democracia continua a ser uma alternativa de governação no arquipélago.
1: Quero que os nossos militantes tenham esperança. Quero que voltem a acreditar. Quero que saiba que estamos unidos. Quero que contamos com eles e que juntos vamos contribuir para um Cabo Verde melhor e para um MPD mais forte, mais próximo e assente no seu verdadeiro pilar, os seus militantes.
0: A 14ª Convenção Nacional do MPD termina no domingo com a tomada de posse dos novos órgãos e o discurso de encerramento do presidente do partido, Paulo Veiga.
2: É o início de uma nova era no maior partido da oposição em Cabo Verde. Em São Tomé e Príncipe, o líder do MLSTP, a força política que venceu as últimas eleições legislativas no arquipélago, com maioria relativa, desvalorizou em comunicado o acordo de incidência parlamentar e sustentabilidade governativa assinado entre a ADI e a coligação MCIPS-PUN, o segundo e o terceiro partidos mais votados. Américo Barros diz que aguarda a convocatória do Presidente da República para formar governo.
3: Aguardamos com serenidade os próximos passos do processo institucional e a convocação pelo Presidente da República. Concluídos os procedimentos, apresentaremos a nossa proposta governativa e o respectivo programa à Assembleia Nacional, onde serão apreciados nos termos da Constituição. Este é um momento que exige serenidade, responsabilidade e confiança. As diferenças políticas resolvem-se através do diálogo e entre instituições democráticas. O nosso país está acima dos interesses partidários e pessoais. Apelamos a todos os compatriotas, em particular aos militantes, simpatizantes e amigos do MLSTP, para que mantenham calma e a confiança nas instituições democráticas. Esperamos que a vontade popular seja respeitada.
2: Assim a resposta do líder do MLSTP, que diz que está aberto para dialogar e encontrar uma solução de estabilidade governativa para São Tomé e Príncipe, sem, no entanto, revelar aliados. Na Guiné-Bissau, aí estão as reações à decisão anunciada pelo primeiro-ministro de transição de não realizar eleições gerais agendadas para o próximo dia 6 de dezembro. O presidente da Liga Guinense dos Direitos Humanos, Boubacar Touré, acredita que a saída para esta crise passa mesmo pelos guineenses, não pela comunidade internacional.
4: As declarações do primeiro-ministro, no fundo, vêm confirmar aquilo que nós já tínhamos anunciado e assumido como a nossa posição. De facto, não há condições jurídicas, muito menos políticas, para a realização das eleições no dia 6 de dezembro.
2: Também o líder da oposição, o presidente eleito da Assembleia Nacional Popular, Domingos Simões Pereira, disse que espera que os militares não se eternizem no poder na Guiné-Bissau e pediu um sinal de que querem mesmo o regresso à normalidade constitucional no país.
5: Eu espero que não. Espero que não. Por isso é que eu disse e continuo a reiterar que se as entidades que controlam o país neste momento querem um voto de confiança e uma oportunidade, devem alinhar-se com os princípios da reposição da normalidade constitucional.
2: Questionado sobre o anúncio feito pelo primeiro-ministro de transição de que não há condições para a ida às urnas, Domingos Simões Pereira respondeu:
5: eu ainda não falei com a nossa estrutura, não tinha esse conhecimento, vinha viajando, não sabia, portanto vou primeiro reunir com as nossas estruturas e quando tiver alguma posição concertada, darei a conhecer a nossa posição em relação a isso. Já sabíamos que seria praticamente impossível, até porque em termos de prazo, o prazo para a deposição das candidaturas era ontem, ou antes de ontem, e portanto era só uma questão de confirmação política daquilo que tecnicamente já estava ultrapassado.
2: Domingos Simões Pereira, dizendo que é preciso primeiro reunir os órgãos próprios do PAIGC antes de uma posição mais oficial, mas não ficar surpreendido com esta impossibilidade de realizar eleições gerais como estava agendado no calendário das autoridades de transição, saídas do golpe, eleições que estavam, como se sabe, marcadas para o próximo dia 6 de dezembro. Ainda na Guiné-Bissau, a Polícia Judiciária deteve dois homens no aeroporto Osvaldo Vieira, na capital do país, a tentar transportar cocaína no organismo para Lisboa. De acordo com a informação divulgada pela PJ, as detenções ocorreram nos passados dias 2 e 5 de outubro, em duas operações da Unidade Nacional de Combate à Droga. No primeiro caso, um cidadão luso-guineense de 62 anos foi apanhado antes de embarcar para Lisboa com 665 gramas de cocaína no organismo. Três dias depois foi detido outro luso-guineense de 59 anos que viajava para a capital portuguesa via Casablanca. Expeliu 100 cápsulas da mesma droga. De acordo com a Polícia Judiciária da Guiné-Bissau, os dois detidos já foram apresentados às autoridades judiciárias para a aplicação de medidas de coação. Em Portugal, a saúde vai ter no próximo ano um orçamento mais pequeno do que neste. Não chega aos 18 milhões de euros. É uma quebra de 1,5%. Vários especialistas consideram a redução do orçamento da saúde natural devido ao fim dos investimentos do Plano de Recuperação e Resiliência, mas os administradores hospitalares, por exemplo, estão preocupados. Um deles, Xavier Barreto, lembra que os custos do trabalho dos hospitais continuam a aumentar e que o SNS, o Serviço Nacional de Saúde, está a ser chamado a produzir mais consultas, mais cirurgias e mais tratamentos. São as reações que surgem à divulgação das verbas do Orçamento Geral de Estado, que tem também essa subida no orçamento da educação para o próximo ano, com atenção especial ao básico e ao secundário. As contas de Estado vão estar no centro do debate quinzenal com o Primeiro-Ministro, que arranca no Parlamento esta manhã, depois das 10.
6: Foram as notícias às 7, com a edição de Paula Borges. Já a seguir, a música, e temos DJ Malvado com Gina.

São 7h19, está na hora de irmos juntos até à banca dos jornais. O Correio da Manhã olha para as contas de 2027. O Estado saca 8 milhões por hora em impostos. Saiba quanto vai poupar de IRS no próximo ano. Está para já garantido mais dinheiro para as pensões de reforma. O salário mínimo sobe 50 euros para se fixar nos 970 euros. Dos combustíveis e cabaz de alimentos não terão qualquer alívio. Avança hoje o Correio da Manhã. Há notícia para o empresário que fica milionário no carrossel do IVA. Foi detido pela Polícia Judiciária. O chefe dos árbitros com vida milionária é também alvo de notícias do Correio da Manhã. Vive em moradia de luxo e tem carro topo de gama. Luciano Gonçalves diz que comprou a crédito, tudo facilmente comprovado. O Jornal de Notícias faz manchete com cada português que paga 7.350 euros de impostos em 2027. Trabalhadores e pensionistas que ganhem 970 euros poupam 315 no próximo ano. A maioria das pensões sobe acima da inflação. Da habitação, a isenção do IMT na compra de casa mantém-se para os jovens. Da educação, as propinas vão ser descongeladas. Da cidade do Porto, a preocupação dos lojistas do Brasília temem invasão de serviços. E da literatura, há notícia Nobel para Anne Carson, a canadiana que resgatou os clássicos. Ainda no JN, destaque para 7 toneladas de cocaína que dão à costa portuguesa em 2 dias, droga transportada em narcolanchas por grupos armados com AK-47, para ler no JN. No Jornal Público é também o Orçamento 2027, um orçamento de Estado sem novas medidas para o aumento do custo de vida. O Jornal Público destaca do Orçamento de Estado para 2027 o IRS, salário médio, é o menos beneficiado. E há mudanças no Serviço Nacional de Saúde. A reforma da saúde divide opiniões e motiva alertas. É para ler hoje no Jornal Público. No Diário de Notícias, uma sondagem, barómetro DN-Aximage, passa a liderar a intenção de voto e vê Ventura reforçado na confiança para primeiro-ministro. O partido de André Ventura avança hoje o Diário de Notícias com 30,7% das preferências. Ultrapassa PS em outubro e cava fosso de 9 pontos percentuais em relação à AD, que continua em queda. Os inquiridos também apontam o presidente do Chega com mais capacidade que José Luís Carneiro e Luís Montenegro para liderar um próximo governo. O Diário de Notícias traz Miranda Sarmento na sua primeira página com fotografia, dedicando o especial Orçamento de Estado 2027, e Miranda Sarmento que faz um apelo ao PS para não desvirtuar o orçamento com excedente. Nos desportivos desta sexta-feira, no Jornal A Bola, temos Rui Borges receita pressão. O Sporting joga em Braga e está proibido de perder pontos sob pena de ficar mais longe do líder. O Jornal Record também com Rui Borges na capa e os seus recados. O técnico parte pedra antes da pedreira. E no Jornal O Jogo está em destaque William Gomes, prolonga contrato por 2 anos e fica com cláusula de rescisão de 100 milhões de euros. Coração de dragão deste jogador até 2031. Avança hoje o jogo.

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0: Gil Semedo com DJ Nice. Muito bom dia, boa sexta-feira, bom início de fim de semana. Já sabe que por aqui, nesta rádio, viajamos pela lusofonia, ligamos os países onde se fala português e de manhã passamos também pelos nossos correspondentes. Agora é a hora de passarmos em Moçambique com o Orfeu de Sá Lisboa. Para quem escuta em Moçambique, muito bom dia. E bom dia também para o Orfeu de Sá Lisboa, que agora nos traz a agenda desta sexta-feira, agenda noticiosa, claro, desta sexta-feira por aí em Moçambique. Bom dia, Orfeu.
1: Bom dia, Vasco, Diniz, bom dia, ouvinte RTP África, amanhã de sexta-feira, já bastante quente aqui na capital moçambicana, um dia em que o Instituto Nacional de Meteorologia prevê então uma temperatura máxima de 36 graus, repito, 36 graus, é bastante calor aqui para a cidade de Maputo. E já no que a atualidade informativa diz respeito, pelo menos 34% da população moçambicana ainda não tem acesso à energia elétrica, com maior destaque para as zonas rurais. A situação é bastante desafiadora. Segundo a Associação Moçambicana de Energias Renováveis, AMER, para um país que definiu como meta o acesso universal até 2030. Também, e por outro lado, Moçambique registra avanços na expansão dos serviços de internet. Contudo, esse acesso continua a ser desigual entre a população. O alerta é da diretora executiva da Digital Inclusion, Sónia Jorge, que refere que se pretende que o acesso seja equitativo e inclusivo, o que não está ainda a acontecer, embora Moçambique tenha atualmente 149 localidades ligadas à internet. Também o governo moçambicano tem desenhado um plano para responder aos impactos do setor produtivo face à previsão da ocorrência do fenómeno El Niño durante a época chuvosa 2026-2027. De acordo com o diretor nacional da Agricultura, Jabula Zibia, o mesmo passa também pelo aproveitamento de recursos subterrâneos. Ainda de acordo com Jabula Zibia, o plano já dispõe de um fundo garantido de 75 milhões de dólares para o apoio às famílias que poderão vir a ser afetadas pela seca severa, sobretudo nas regiões centro e sul de Moçambique. Também neste dia, a Câmara de Comércio Moçambique-Itália realiza vai hoje proceder à cerimónia da assinatura de um memorando de entendimento com o Banco Comercial e de Investimentos para o financiamento aos projetos das empresas membros desta Câmara de Comércio Moçambique-Itália. Para já são então estas, Vasco Diniz e ouvinte RTP África, algumas das notas que marcam a atualidade informativa neste dia bastante quente, já aqui na capital moçambicana. Um dia, recordo, 36 graus e a temperatura máxima prevista pelo Instituto Nacional de Meteorologia para a cidade de Maputo.
0: Orfeu de Sá, Lisboa, nosso correspondente RTP África em Maputo. Muito calor em Maputo, então, hoje com máxima de 36 graus. Aqui por Lisboa, vamos aguardar uma máxima de 27. O céu vai estar pouco nublado ou limpo ao longo do país. Aproveite muito bem esta sexta-feira. Temos agora o ritmo do Cubas, com DJ Cubanito.

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0: O balanço de Erika Nelumba. Faltam 10 minutos para as 8 da manhã. Muito bom dia para o Francisco Tavares. Ele está a ouvir-nos em Portugal. Obrigado pela sintonia. Bom dia também para a Lídia, que também nos ouve em Portugal. Estamos ligados nesta manhã também ao Planisfério. É o que vai ouvir depois das notícias às 8 da manhã. E José Gonçalves, o que é que temos hoje para o Planisfério?
1: Hoje temos um cardápio com 3 pratos, o recomeço do processo eleitoral no Brasil, já com uma pesquisa de intenções de voto, na França a agitação estudantil e na Flórida vai começar um encontro sobre a guerra da Ucrânia.
0: A atualidade sempre à volta do mundo com José Gonçalves no Planisfério para ouvir depois das 8. Agora vamos até ao desporto, com Mário Silva da Costa.
2: Por dar-nos à pressão e provocar um penalti desnecessário, como foi o segundo também um penalti um pouco desnecessário, porque isto deu a volta ao jogo.
3: Nota para os golos do Santos, que foram ambos assinados por Neymar. Portugal jogou hoje diante da Irlanda do Norte, na primeira mão da primeira ronda do play-off de acesso ao Campeonato do Mundo de Futebol Feminino. O selecionador Francisco Neto destaca a necessidade de saber sofrer neste encontro e explica porquê.
4: Vamos procurar impor o nosso jogo, sabendo que vai ser sempre difícil quando jogamos fora, e isso é normal quando está em causa um apuramento para um Campeonato do Mundo, por isso teremos que ser, acima de tudo, muito maduras. É isso que temos vindo a falar também com as jogadoras e perceber que vai haver momentos em que vamos ter que saber sofrer, e a este nível tem que saber sofrer.
3: Irlanda do Norte, Portugal, jogou às 7 da tarde, também com relato em direto aqui na rádio. A seleção feminina de futsal venceu ontem os Países Baixos por 2-0. Foi o arranque da qualificação para o Campeonato da Europa do próximo ano. O selecionador Luís Conceição destaca que o objetivo foi alcançado, mas lamenta a falta de eficácia.
5: Nós conseguimos criar muito volume ofensivo, não conseguimos concretizar em golo, o resultado peca um pouco por escasso. Claramente tivemos oportunidades claras para fazer muito mais golos, não o fizemos. O resultado acaba por ficar mais curto, mas objetivo alcançado, que eram os 3 pontos.
3: Portugal volta a jogar hoje diante da Chequia no apuramento para o Europeu de Futsal Feminino, jogo às 5 da tarde em Oliveira de Azeméis.
0: Mário Silva da Costa. 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Temos uma reserva, mas é só para nós dois. Branco com Mara Andrade.

0: Estão a chegar as notícias. Depois de Branco e Mara Andrade, temos as grandes figuras da África, com Ângela Coutinho.
1: Ntare Rushatsi, ou Ntare I, ficou conhecido como fundador do Reino do Burundi em 1680. De origem Tutsi, diz a lenda que era oriundo do Ruanda, mas outras versões apontam para estados a sul desse território. Ntare I faleceu em 1709.
0: As grandes figuras da África vão para o ar sempre antes das 8. 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Yemi Alade com Don Jazzy.

0: São 8 horas em Portugal e em Angola, 6 horas em Cabo Verde, 7 na Guiné-Bissau e em São Tomé e Príncipe, 9 horas em Moçambique. Principais notícias a esta hora.
1: O MLSTP está preparado para uma solução governativa de estabilidade em São Tomé e Príncipe, mas não revela a quem vai aliar-se. O governo do Senegal faz saber que segue com toda a atenção os últimos desenvolvimentos políticos na Guiné-Bissau, apela a um diálogo construtivo e a decisões consensuais, inclusivas e transparentes. Em Portugal, as críticas da oposição às contas do Estado vão estar no centro do debate quinzenal esta manhã no Parlamento.
0: Céu pouco nublado ou limpo nesta sexta-feira, 9 de outubro, com 27 de máxima para a cidade de Faro. A Coimbra vai até aos 24, 36 máxima para Maputo. Jornal das 8, edição de Paula Borges na RTP África.
1: O MLSTP diz que está preparado para apresentar uma solução governativa baseada na estabilidade. O líder do partido mais votado nas eleições legislativas em São Tomé e Príncipe, com 24 deputados eleitos, leu ontem um comunicado de imprensa sem direito a perguntas. Américo Barros espera reunir em breve com o chefe de Estado.
2: Aguardamos com serenidade os próximos passos do processo institucional e a convocação pelo Presidente da República. Concluídos os procedimentos, apresentaremos a nossa proposta governativa e o respectivo programa à Assembleia Nacional, onde serão apreciados nos termos da Constituição. Este é um momento que exige serenidade, responsabilidade e confiança.
1: E o líder do MLSTP reforça a disponibilidade para encontrar soluções alargadas.
2: As diferenças políticas resolvem-se através do diálogo e entre instituições democráticas. O nosso país está acima dos interesses partidários e pessoais. Apelamos a todos os compatriotas, em particular aos militantes, simpatizantes e amigos do MLSTP, para que mantenham calma e a confiança nas instituições democráticas. Esperamos que a vontade popular seja respeitada.
1: Os desejos e os anseios de Américo Barros, que reforça então esta abertura ao diálogo, está preparado para apresentar uma solução governativa, mas não revela o partido aliado, isto após o acordo de incidência parlamentar entre as forças que também foram das primeiras escolhidas pelos eleitores, a ADI e a coligação MCI-PS-PUN. O MPD em Cabo Verde inicia hoje, na cidade da Praia, a primeira convenção nacional desde que passou para a oposição. O encontro vai definir a estratégia do partido sob a nova liderança de Paulo Veiga, rever os estatutos e eleger os novos órgãos nacionais. Carlos Santos.
3: Durante três dias, os delegados vão discutir a reorganização do maior partido da oposição e a estratégia para recuperar a confiança dos cabo-verdianos. O novo líder, Paulo Veiga, espera que a convenção permita ultrapassar as divisões das eleições internas e reunir as diferentes sensibilidades em torno de um projeto comum.
4: É nosso objetivo que esta possa ser um momento de união e um espaço de reunião para debater, decidir e construir o futuro do Movimento para a Democracia, junto daqueles que estão na base de todo o nosso trabalho, os nossos militantes, os nossos apoiantes e o povo de Cabo Verde.
3: Aos delegados, Paulo Veiga leva a mensagem de que, apesar da derrota de 17 de maio, o Movimento para a Democracia continua a ser uma alternativa de governação no arquipélago.
4: Quero que os nossos militantes tenham esperança. Quero que voltem a acreditar. Quero que saiba que estamos unidos. Quero que contamos com eles e que juntos vamos contribuir para um Cabo Verde melhor e para um MPD mais forte, mais próximo e assente no seu verdadeiro pilar.

0: os seus militantes.
1: A 14ª Convenção Nacional do MPD termina no domingo com a tomada de posse dos novos órgãos e o discurso de encerramento do presidente do partido, Paulo Veiga.
2: O MPD a avançar para uma nova era. O governo de Moçambique tem desenhado um plano para responder aos impactos no setor produtivo face à previsão da ocorrência do fenómeno El Niño durante esta época chuvosa. De acordo com o diretor nacional da Agricultura, Jabula Sibia, o mesmo passa também pelo aproveitamento de recursos subterrâneos.
3: Estamos a trabalhar com os colegas, como viram aqui, para sistemas multiusos. Principalmente nesta primeira fase, ainda vamos ter água subterrânea para podermos complementar aquilo que são os esforços para a rega.
2: Ainda de acordo com Jabula Sibia, o plano já dispõe de um fundo garantido para o apoio às famílias que poderão vir a ser afetadas pela seca severa, sobretudo no centro e sul de Moçambique.
3: Nós já temos um dado indicativo, falou-se aqui de 75 milhões de dólares, já estão assegurados por um parceiro, mas continuamos a fazer esforços para que outros parceiros possam se envolver.
2: Informações oficiais em Moçambique indicam que mais de 50 distritos do país poderão ser afetados pelo fenómeno El Niño. O Fundo das Nações Unidas para a Infância já veio alertar que 12 milhões de crianças poderão ser diretamente afetadas pela seca severa. O governo senegalês faz saber que segue atentamente os últimos desenvolvimentos da situação política na vizinha Guiné-Bissau, vem apelar a um diálogo construtivo e a decisões tomadas de forma consensual, inclusiva e transparente. Em causa está o cancelamento das eleições previstas para dezembro, uma decisão ontem anunciada pelo primeiro-ministro de transição, Ilídio Vieira T, e que já veio a despertar reações. Por exemplo, o presidente da Liga Guinense dos Direitos Humanos, Boubacar Touré, diz que não está surpreendido porque não há condições e volta a insistir naquilo que há muito vem dizendo, que a saída para esta crise, mais uma, passa sobretudo pelos cidadãos do país.
4: Nós temos defendido sempre e continuaremos a defender isso. Os problemas da Guiné-Bissau devem ser resolvidos pelos guineenses. Isso não significa que a comunidade internacional não deve apoiar ou não ter relevância, nada disso. Primeiro tem de haver vontade política da parte das atuais autoridades. E havendo isso, os atores políticos devem estar disponíveis para esse processo de diálogo, desde que seja um diálogo genuíno, transparente e objetivo. A partir dessa altura, nós podemos ter apoio da comunidade internacional, não só apoio técnico, mas também diplomático, mas a iniciativa do diálogo tem de partir dos guineenses. Os guineenses têm de perceber, uma vez por todas, que não é a comunidade internacional que vai resolver os nossos problemas, até porque a comunidade internacional está cheia de problemas, portanto não tem condições para efetivamente se ocupar de situações como a Guiné-Bissau.
2: Quanto ao cancelamento das eleições previstas pelas autoridades de transição para o próximo mês de dezembro, não surpreende Boubacar Touré.
5: As declarações do Primeiro-Ministro, no fundo, vêm confirmar aquilo que nós já tínhamos anunciado e assumido como a nossa posição. De facto, não há condições jurídicas, muito menos políticas, para a realização das eleições no dia 6 de dezembro.
2: E Boubacar Touré especifica?
5: Nos termos da lei, nós devíamos estar já encerrada a apresentação das candidaturas e outras tramitações processuais referentes às eleições. Nada disso aconteceu, não há nenhum roteiro sobre o processo eleitoral. E em termos políticos, nós sabemos que neste momento as atividades político-partidárias estão suspensas, as principais liberdades fundamentais dos cidadãos estão também suspensas, os partidos têm sedes encerradas. Portanto, nós não podemos falar de eleições livres, justas e transparentes num contexto deste.
2: A análise de Boubacar Touré, o presidente da Liga Guineense dos Direitos Humanos, ouvido ontem à noite pela rádio RTP África. A Polícia Judiciária de Guiné-Bissau anunciou que deteve dois homens no aeroporto Oswaldo Vieira, em Bissau, a tentar transportar cocaína no organismo para Lisboa. Segundo informação divulgada pela PJ, as detenções ocorreram nos dias 2 e 5 de outubro em duas operações distintas da Unidade Nacional de Combate à Droga e os detidos são ambos cidadãos luso-guineenses. Em Angola, o Serviço de Investigação Criminal registou no primeiro semestre deste ano mais de 29 mil crimes e deteve perto de 22 mil cidadãos. Os dados foram revelados ontem pelo diretor-geral do SIC, Feliciano Tânio da Silva, quando intervinha José Silva na abertura do 9º Conselho Consultivo Alargado do órgão em Luanda.
6: No balanço dos primeiros 9 meses do ano, o diretor-geral do SIC trouxe os dados dos crimes, onde a capital Luanda continua a liderar as estatísticas.
7: O Serviço de Investigação Criminal registrou um total de 29.921 crimes, menos 7.783 em relação ao período anterior, tendo produzido a detenção de 22.753 cidadãos, menos 5.992, concluindo que a província de Luanda continua a ser a que mais ocorrências registra.
6: Feliciano Tânio da Silva admite a complexidade da atuação do órgão de investigação face à evolução do crime.
7: A criminalidade organizada transnacional, o tráfico de drogas, os crimes económicos e financeiros, a criminalidade informática, o branqueamento de capitais, o tráfico de seres humanos e outras formas emergentes de criminalidade exigem de nós maior especialização, maior capacidade de antecipação, domínio das novas tecnologias e permanente aperfeiçoamento dos métodos de investigação criminal.
6: Feliciano Tânio da Silva, o diretor do Serviço de Investigação Criminal de Angola, que também destacou as ações de formação que têm sido desenvolvidas para capacitar, para melhorar o empenho e a atuação dos agentes.
2: São objetivos traçados ao nível do combate ao crime em Angola. A Bélgica prepara-se para 2 dias de manifestações e greve. Nesta sexta-feira haverá um protesto em Bruxelas. Na segunda-feira, uma greve dos serviços públicos. 140 voos já foram cancelados no aeroporto de Zaventem e haverá perturbações nos transportes e na recolha de lixo. O objetivo é protestar contra as medidas do Governo Federal para cortar nas despesas.
8: Notícias edição de Paulo Borges. Informação em permanência em africa.rtp.pt. Já a seguir temos Lura e temos também Bebe Cool. São 8:12.

0: 8 e 19, depois das 10 da manhã, mais uma edição da Hora dos Ouvintes e hoje com um olhar para Portugal. Bom dia, Frederico Pinheiro.
1: Olá, bom dia. O Governo de Portugal apresentou ontem o Orçamento do Estado para o próximo ano. O Governo avança com algumas medidas de apoio à compra de casa pelos mais jovens, reduções nos impostos diretos, nomeadamente no IRC, e também coloca em cima da mesa um pequeno excedente orçamental para os próximos anos. Por isso, hoje na Hora dos Ouvintes vamos falar sobre este documento definidor das políticas públicas em Portugal e das prioridades adotadas pelo Executivo, e por isso perguntamos qual a sua opinião sobre o Orçamento do Estado para 2027 em Portugal e que alterações faria estas políticas económicas que estão a ser definidas pelo Governo. Participe neste programa da Hora dos Ouvintes. Até já.
0: Até já, Frederico Pinheiro. Depois das 10 da manhã, contamos com a sua partilha de opinião. 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

0: Melody, está a chegar também nesta manhã Matias Damásio. E agora o Planisfério com José Gonçalves. Vamos olhar o mundo.
1: Naturalmente que no Brasil está já em andamento uma grande movimentação para a segunda volta das eleições presidenciais e para as eleições de governadores de Estado, onde ninguém tinha feito 50%. Há também já uma primeira sondagem de opinião sobre intenções de voto neste momento do eleitorado. Isto aponta para 52% favoráveis a Bolsonaro, 48% favoráveis a Lula. Há também o fenómeno da rejeição total, ou seja, que 43% rejeitam completamente Bolsonaro, 46% rejeitam completamente Lula, e os votos brancos e nulos, 5%, ou seja, um pouco acima da diferença entre Bolsonaro e Lula. No Rio de Janeiro, supunha-se que havia uma segunda volta, mas parece que não, porque o candidato colocado em terceiro lugar foi desclassificado e os seus votos foram anulados. Nestas circunstâncias, baixando o número de eleitores com votos válidos, o candidato bolsonarista, Douglas Ruas, fica eleito na primeira volta, mas ainda há um recurso da parte do candidato vencido até aqui, que é Eduardo Paes, apresentou um recurso no Supremo contra esta segunda decisão, ou seja, que muito bem que seja desclassificado o candidato, mas os votos sejam mantidos e que a configuração para a segunda volta também seja mantida. Passar para a França, onde prosseguem as manifestações estudantis, ontem mais algumas em várias cidades, incluindo Paris, com alguma violência. A polícia declara, por exemplo, que tem vários feridos entre agentes seus, e ao mesmo tempo também o Ministério do Interior anuncia cerca de 600 prisões, a maior parte das quais dão lugar à libertação quase imediata. Mas o mais importante do dia foi então o discurso do Ministro da Educação, que desta vez disse que sim senhor, o Governo ia colocar nas escolas e liceus com maior necessidade, portanto com maior déficit de docentes, 3 mil professores substitutos e que isto poderia começar já no dia de hoje. A oposição critica o Governo, dizendo que até aqui o Governo dizia que as coisas iam se passar naturalmente com um certo gradualismo, que não era possível fazer mais esforço orçamental, mas afinal encontrou, e encontrou, bom, toda a gente acredita, em função das pressões da rua. Passamos para a situação na Ucrânia. Uma delegação ucraniana então vai encontrar-se a partir de hoje e durante o dia da manhã também com uma delegação norte-americana na Flórida. Os negociadores norte-americanos introduziram uma certa originalidade nesta negociação, tornam-na assim mais alargada. Portanto, convidaram a União Europeia, a OTAN e três países europeus do Ocidente com mais capacidade militar: a França, o Reino Unido e a Alemanha.
0: José Gonçalves no Planisfério.
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0: Matias Damásio em direção à Lua, como antes. E nós vamos em direção a Moçambique. Voltamos ao contacto com o Orfeu de Sá, Lisboa, nosso correspondente na cidade de Maputo. Bom dia, Orfeu.
1: Uma vez mais, bom dia, Vasco Diniz. Bom dia, ouvinte RTP África. Sol bem ao alto a esta hora. O calor já se faz sentir com bastante intensidade nesta sexta-feira, em que o Instituto Nacional de Meteorologia prevê então uma temperatura máxima de 36 graus aqui para a cidade de Maputo. E a marcar a atualidade informativa está pelo menos 34% da população moçambicana ainda não tem acesso à energia elétrica, com maior destaque para quem vive nas zonas rurais. A situação é bastante desafiadora, entende a Associação Moçambicana de Energias Renováveis, AMER, para um país que definiu como meta o acesso universal até 2030. Ainda em Moçambique, o país registra avanços na expansão

0: uma empresa que trabalha e promete, junto do governo e não só, trabalhar com vista a garantir que mais pessoas tenham acesso à internet. Isto diz a Sónia Jorge, a diretora executiva da Digital Inclusion, que é preciso que esse acesso seja equitativo e inclusivo, o que ainda não está a acontecer. Isto apesar também, diz, de Moçambique ter atualmente 149 localidades ligadas à internet. Também, olhando para o fenómeno El Niño, o governo diz que tem desenhado um plano para responder aos impactos no setor produtivo face à previsão da ocorrência de seca severa durante a época chuvosa 2026-2027. De acordo com o diretor nacional da Agricultura, Jabula Zibia, o mesmo passa também pelo aproveitamento de recursos subterrâneos. Em outras notas ainda, é de destacar que neste dia o chefe de Estado moçambicano, Daniel Chapo, prossegue visita, pelo segundo dia, a visita de trabalho à província de Tete, onde decorre a conferência de investimentos também neste dia, e no âmbito da realização da Feira Provincial de Ciência, Tecnologia, Sustentabilidade Ambiental e Inovação, a cidade de Maputo acolhe então esta terceira edição 2026. É a terceira edição da Feira de Ciência, Tecnologia, Sustentabilidade Ambiental e Inovação. A cerimónia de abertura será então presidida pelo secretário de Estado da capital moçambicana, Vicente Joaquim. Para já são então estas, Vasco Diniz, ouvinte RTP África, notas que marcam então os destaques da atualidade informativa nesta sexta-feira. Com o sol já ao alto, o calor esse já se faz sentir, 36 graus e a temperatura máxima prevista.
1: Orfeu de Sá, Lisboa, Canimambo, boa sexta-feira, bom fim de semana.
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3: 8h41, hora de Lisboa. Bom início de fim de semana, hoje é sexta-feira. Aproveite muito bem com a sua rádio. Agora vamos com Mariana Ramos, logo depois Mário Silva da Costa na informação desportiva.

0: O melhor da lusofonia passa por aqui. Daqui a pouco vamos com A Vida Bela, Miguel Paraíso e Mangope. E agora vamos também ao desporto com Mário Silva da Costa. Desporto que passa hoje também nas antenas RTP África.
1: Sporting e Sporting de Braga medem forças esta noite no prato forte da jornada 8 do campeonato, mas já lá vamos. Antes, destaque ao judo, porque Jorge Fonseca foi eliminado na primeira ronda dos Mundiais, na categoria menos 100 kg. O judoca português foi derrotado pelo peruano Kyle Reyes. Quanto a Patrícia Sampaio, estreia-se mais à frente esta manhã na categoria menos 78 kg. Agora, o futebol. Regressa hoje o campeonato português em grande destaque a partida entre o Sporting de Braga e o Sporting. Vai ter lugar no Estádio Municipal de Braga. Os Leões chegam a este encontro depois de dois jogos sem vencer. Rui Borges garante que está focado em dar a volta a este ciclo, mas o treinador do Sporting sublinha as dificuldades acrescidas deste jogo.
2: Vamos para Braga sem nunca sequer treinarmos com todo o grupo. Torna-se essa dificuldade. Agora, claro que estamos a falar de grandes jogadores e claro que eles estão completamente focados naquilo que têm que fazer e preparados para aquilo que será a exigência do jogo. Em relação ao Braga, é uma grande equipa. É uma equipa que, em termos defensivos, é das equipas mais agressivas em termos de pressão alta. Muito intensa, muito competitiva.
1: Destaque nesta partida para o central Ibrahima Ba, que voltou à convocatória. Do lado do Sporting de Braga, os minhotos também vêm de um empate no campeonato e somam apenas 3 vitórias em 6 jogos. No lançamento da partida, o técnico Carlos Vicente reconheceu que a equipa ainda não está ao nível que pretende, mas recorda também alguns aspectos positivos.
3: Também há coisas que...
4: Não posso dizer que a equipa não entre em todos os jogos para os ganhar. É verdade que o último jogo nos deixou um sabor de boca pouco agradável, porque a equipa esteve, sobretudo na posse de bola e no ataque, bastante longe daquilo que queremos ser. Mas tem mostrado em todos os jogos que pressiona, que procura e que ganha duelos.
3: Que vá, que ganha duelos.
1: 8:15 da noite, hora do apito inicial do jogo entre Sporting de Braga e Sporting, jornada 8 do campeonato. Relato em direto para ouvir aqui na rádio. A jornada vai começar antes ainda, às 6:45 da tarde. O Moreirense recebe o Gil Vicente. O Futebol Clube do Porto registrou um prejuízo de cerca de 21 milhões de euros na última época. O Clube Azul e Branco apresentou as principais conclusões do relatório e contas, referente ao exercício da temporada 25-26. Os Dragões justificam este resultado com a participação na Liga Europa, que acabou por não ser compensada com venda de jogadores. O Porto destaca também a redução da dívida financeira líquida em 29 milhões, comparando com o valor apresentado a 30 de junho do ano passado. Ainda na atualidade, Azul e Branca nota para William Gomes, que renovou contrato até 2031. O extremo brasileiro fica com uma cláusula de rescisão no valor de 100 milhões de euros. Portugal joga hoje diante da Irlanda do Norte. É a primeira mão da primeira ronda do play-off de acesso ao Mundial de Futebol Feminino. A médio Dolores Silva espera uma Irlanda do Norte a um nível muito alto e explica porquê.
5: Esta seleção nunca esteve presente numa fase final do Mundial, por isso sabemos bem que vêm com muita fome, vão jogar em casa. Temos de estar muito concentradas, muito focadas naquilo em que temos que fazer, concentradas no nosso trabalho e, acima de tudo, no nosso querer.
1: É às 7 da tarde que tem início o jogo entre Irlanda do Norte e Portugal, também com relato em direto para acompanhar aqui na rádio. O Futebol Clube do Porto perdeu em casa do Fuchsia Berlim na terceira jornada da fase de grupos da Liga dos Campeões de Handball. 40-32 foi o resultado final. Destaque para a exibição do dinamarquês Matias Gitzel, que assinou 17 golos. O Porto ocupa neste momento o terceiro lugar do Grupo A. Ainda no handball, o Clube Jovem Almeida Garrett joga hoje a primeira mão da primeira eliminatória da Taça Europeia Feminina, partida diante do Atienu de Chipre, às 9:30 da noite. A seleção feminina de hóquei em patins está nas meias finais do Mundial. A equipa portuguesa venceu ontem o México no fecho da fase de grupos. Triunfo português por 19-1. Nas meias finais, Portugal vai defrontar a Espanha. O selecionador Ricardo Barreiros afirma que neste Mundial a seleção teve poucos desafios de exigência elevada.
6: Nos 5 jogos que nós tivemos, era difícil arranjarmos aqui um fio condutor, porque tivemos um jogo a sério, um jogo com um grau de dificuldade ao nosso nível, e tivemos depois 4 jogos, que a realidade daquilo que é as discrepâncias que acontecem neste tipo de competições.
1: O selecionador feminino de hóquei em patins, Ricardo Barreiros. No Campeonato do Mundo Masculino de Sub-19, Portugal também carimbou acesso às meias-finais. A seleção portuguesa venceu a Suíça nos quartos de final por 6-2 nas meias-finais deste Mundial de hóquei em patins no escalão de Sub-19. Portugal vai medir forças com a Itália.
0: Mário Silva da Costa. A informação desportiva que pode também encontrar em africa.rtp.pt.

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1: Vamos a caminho do topo da hora, às 9 da manhã. Notícias, agora, A Vida é Bela. Miguel Paraíso e Mangope.

0: Chegou a hora de concentrar. Yeah. Olhem bem para o calendário e vejam que dia é hoje.
1: Mas calma só.
0: Já não estamos em janeiro, já não estamos em fevereiro, já não estamos em março nem abril. Estamos em outubro.
1: Yeah.
0: Outubro.
1: Outubro não é que dizem que é o mês rosa, ok?
0: Não sei.
1: Ou não é, mas é outubro.
0: Sei. Eu não sei. Só sei que é o mês das castanhas. É verdade.
1: Estou a falar coisas certas e dessa coisa.
0: É verdade, é verdade.
1: Calma.
0: Ou seja, faltam neste preciso momento 2 meses para o ano acabar. E a minha pergunta é: o que é que tu já conquistaste? Namorada? Zero. Casa? Zero.
1: Carro? Que ainda estás no passe, que eu te vi no passe. Estás no passe.
0: Zero.
1: Mas não vou te mentir. Há 10 meses atrás, estávamos todos numa mesa, com passas na mão.
0: Ixi.
1: Aí já todo mundo a prometer muita coisa na
0: muita
1: vida.
0: Coisa.
1: Se prometeste casa. Prometeste que ias comprar casa.
0: Não.
1: Que ias mudar de vida. Que ias deixar da briga garrafa, sair o drabão nas redes sociais. Prometeste que ias arranjar... Ias casar, queres comprar carro, queres pagar as dívidas, que ainda deves. Há pessoas que ainda devem, mano.
0: Quem não tem dívidas?
1: Não, eu não tenho dívidas.
0: Quem não tem dívidas?
1: Estou com finanças e segurança social, ok. Agora assim como sou, assim de quê? Esquece isso, não pode.
0: Ai.
1: Mas já, faltam 2 meses para o ano acabar.
0: Ou seja, precisamente 60 dias para o ano acabar.
1: 0 a 100. Quanto é que já conquistaste? Tudo que já... Não mente. Não mintas. Quanto é que já conquistaste, assim?
0: Não, vou
1: tudo
0: ser...
1: que você já planejou.
0: Vou ser sincero. Até o ano acabar, só conquistei para aí 60%. Os outros 40 vêm agora. Porque o final do ano é a altura que vamos andar rápido, a sério. Vou conquistar, não vou dormir.
1: Tudo o que tem a ver com dinheiro não vais conquistar. Não vais. Não vais, mano. Ninguém vale a pena se meter aqui. De outubro para dezembro, não vão conquistar dinheiro.
0: Ah, pescados.
1: Você que fala, vai comprar casa, não vais comprar. Está a chegar a época de dezembro. Comprar as prendas.
0: Operação dezembro, não é?
1: Operação dezembro. Está a chegar aí as viagens. Todo mundo... Santo quer voltar em Santo Tomé?
0: Quero, por acaso.
1: Em Santo Tomé.
0: Operação dezembro.
1: Claro.
0: Tu já ouviste, aquela frase muito importante que é que as pessoas dizem? A vida é um processo. Eu estou nesse processo.
1: Mano, o processo também não é em 2 meses.
0: O processo, tens que acompanhar o meu processo. Tu podes ser rápido naquilo que és bom. Eu posso ser lento.
1: Mano, mas também o processo, até o ano acabar, esquece lá, respeitar o processo. Não se frustra, para depois falar, não, Deus não me ama, não. O processo também não é em 2 meses.
0: Pode ser.
1: O processo não é em 2 meses. Se acontecer um processo em 2 meses, mano, você é gatuno, você roubou, você é o drabão, você burlou, ou você foi na casa dos que mandaram, você foi fazer feitiço, mano.
0: Olha,
1: não pode ser possível.
0: Mas eu vi muita gente que começou em janeiro numa profissão, e agora em outubro já tem outra, ou então está desempregado. Essas pessoas, eu fico só a pensar, tu não tens um currículo? O que é que se passa contigo que estás a mudar de trabalho com quem muda de roupa? Como assim?
1: Yeah, mas não vou te mentir.
0: Como assim?
1: De tudo o que eu prometi, eu prometi que eu ia viajar muito. Por acaso, tu ia tal cumprir. Não, falta 2 meses,
0: tá.
1: Já tenho 2 viagens marcadas.
0: Já está.
1: Marcadas já, já está comprado. 2 viagens. Por causa de subir. Eu, este ano, eu andei mais de avião do que de comboio. Yeah. É verdade. Eu este ano,
0: okay,
1: eu fiz mais check-in do que passei na cancela. É verdade.
0: E tá bom.
1: Yeah.
0: Já tá.
1: Esse ano dá pra dizer, eu ouvi mais. Ladies and gentlemen, if you want the seats,
0: check-in,
1: qual é o teu lugar?
0: Borders.
1: 3B, 3A. Yeah. Eu sei que muitos esse ano foi difícil ouvir isso.
0: Mas olha, concordo contigo, estamos a chegar ao final do ano.
1: Já viajei, pelo menos viajei.
0: Já viajaste?
1: Yeah.
0: Já foste à África esse ano? Estás a falhar?
1: Não, vou.
0: Vais?
1: Vou.
0: Ainda
1: vais? Não vou. Vou, já. Yeah. Vou esse ano.
0: E estava a dizer, faltam 2 meses para o ano acabar e temos de ser sinceros. A nacionalidade que deu na cara esse ano, qual é que foi?
1: Calma, mas já nem falei que
0: de
1: polêmicas
0: de tudo,
1: na boca.
0: De tudo, de tudo.
1: Cabo Verde, yeah.
0: Cabo Verde, foi o ano dos Cabo Verdeanos.
1: O ano do Cabo Verdeanos.
0: A nível de futebol, a nível musical, a nível de polémicas.
1: Musical?
0: Sim.
1: Não.
0: Muitas quizombas saíram, João.
1: Che, e diz assim, números de... Vamos falar a nível de futebol. Também não exagera.
0: Neina, Nelson de Freitas, todos lançaram hits.
1: Yeah, lançaram hits, yeah.
0: Por isso, eu acho que este ano foi o ano
1: dos Cabo Verdeanos. Yeah.
0: E eu prometo para o ano em 2027 vai ser o ano dos Xantomenses.
1: Você não é no cano, vão. Nem no carnaval.
0: Não, vai ser o ano dos Xantomenses.
1: Nem no carnaval, já. Yeah.
0: Kalema, vai ser o nosso ano, 2027. Aguardem.
2: Miguel Paraíso e Mangope. Sempre antes das 9 da manhã temos humor aqui na rádio. Mas pode voltar a ouvir A Vida é Bela, com Miguel Paraíso também, em RTP Play. Vamos assim até às 9 da manhã, até ao tempo das notícias. Maria de Barros.

0: no país. Comitê para a Proteção dos Jornalistas acusa Angola de usar a justiça para intimidar. Um dia depois da entrega da proposta do Orçamento do Estado em Portugal, Luís Montenegro regressa esta manhã ao Parlamento para o debate. Pela frente terá as críticas da oposição às principais medidas que o orçamento contém ou não contém.
1: Sexta-feira, 9 de outubro, dia quente em Portugal, com céu pouco nublado ou limpo. A máxima para a cidade do Porto é de 22 graus. Mais calor para Bissau, máxima de 29, 28 para São Tomé. Começa o Jornal das 9, RTP África, edição de Paula Borges.
0: O governo do Senegal faz saber que segue com toda a atenção os últimos desenvolvimentos do quadro político e militar na Guiné-Bissau, pede que as decisões sejam tomadas de forma consensual e transparente. Em causa, Carolina Malheiro, ainda as declarações de ontem do primeiro-ministro de transição, que afirma não haver condições para ir às urnas em dezembro, tal como estava planeado.
2: O Senegal apela ao diálogo entre as autoridades de transição e as forças políticas da Guiné-Bissau. Perante a incerteza sobre a realização das eleições presidenciais e legislativas, marcadas para 6 de dezembro. Num comunicado divulgado ontem, o governo senegalês manifestou preocupação com as dificuldades na preparação das eleições que deverão permitir o regresso à ordem constitucional. Defendeu ainda que qualquer alteração deve ser acordada através de um processo inclusivo e transparente. O Senegal pediu também o fim das restrições às atividades políticas e civis para garantir a realização de eleições livres e credíveis. Apelou ainda à contenção dos militares e das restantes partes envolvidas para evitar o aumento das tensões e preservar a paz. O Senegal, mediador da crise da Guiné-Bissau e atual presidente da CDAO, garante que vai continuar a trabalhar para promover o diálogo e encontrar uma solução para a crise que respeita a vontade do povo guinense.
0: O Senegal apelar às autoridades de transição para que se envolvam com outras forças políticas e sociais do país num diálogo construtivo, de forma a criar condições para um verdadeiro retorno à ordem constitucional. Também Boubacar Touré, o presidente da Liga Guinense dos Direitos Humanos, reagiu a estas dúvidas apresentadas por Ilídio Vieira T quanto a condições para a das urnas, diz Boubacar Touré, que isso não surpreende, uma vez que os prazos já não tinham sido respeitados, e reafirma que a saída para esta crise, mais uma no país, terá que sair dos próprios guineenses. Vamos já ouvir Boubacar Touré, o presidente da Liga Guineense dos Direitos Humanos.
3: Nós temos defendido sempre, e continuaremos a defender isso, os problemas da Guiné-Bissau devem ser resolvidos pelos guineenses. Isso não significa que a comunidade internacional não deve apoiar ou não ter relevância, nada disso. Primeiro, tem de haver vontade política da parte das atuais autoridades. E, havendo isso, os atores políticos devem estar disponíveis para esse processo de diálogo, desde que seja um diálogo genuíno, transparente e objetivo. A partir dessa altura, nós podemos ter apoio da comunidade internacional, não só apoio técnico, mas também diplomático, mas a iniciativa do diálogo tem de partir dos guineenses. Os guineenses têm de perceber, uma vez por todas, que não é a comunidade internacional que vai resolver os nossos problemas, até porque a comunidade internacional está cheia de problemas, portanto não tem condições para efetivamente se ocupar de situações como a Guiné-Bissau.
0: Boubacar Touré, ouvido pela rádio RTP África ontem à noite. Ele é o presidente da Liga dos Direitos Humanos da Guiné-Bissau. Guiné-Bissau que foi tema abordado também pelo chefe da diplomacia portuguesa ontem no colóquio que assinalou os 30 anos de existência da CPLP. Aconteceu no Centro Cultural de Belém. António Silva Santos.
4: O governante português foi claro, a Guiné-Bissau não está excluída da CPLP.
5: Temos hoje uma preocupação que é a Guiné-Bissau, porque nós gostávamos de fazer este seminário, este colóquio, com todos os membros de pleno direito. E é para isso que nós estamos todos a trabalhar.
4: Em relação ao multilateralismo, o ministro Paulo Rangel realça que, devido à diversidade geográfica dos Estados-membros da comunidade

0: lusófona, é necessário projetar o futuro da Cplp, criando uma rede de organizações entre os Estados-membros.
1: Que é, nós temos de criar uma rede de organizações regionais multilaterais ou de organizações temáticas multilaterais.
0: O exemplo mais recente é de Timor-Leste, que entrou para a Organização de Estados da Ásia. O ministro dos Negócios Estrangeiros, Paulo Rangel, sublinha que esta é uma oportunidade para os outros países da Cplp chegarem a outros mercados.
1: Cada um dos países Cplp pertencia a organizações, nomeadamente de índole regional, da maior importância. E que isso é um ativo enorme. Enfim, a última delas é a entrada de Timor-Leste na ASEAN, mas isso dá uma projeção, uma profundidade aos restantes membros da Cplp, que é enorme.
0: Paulo Rangel frisou ainda que todos os Estados-membros da Cplp têm acesso ao mar, o que potencia a economia azul em cada um deles e ao nível da própria comunidade lusófona.
2: O António Silva Santos, que esteve a acompanhar este colóquio, que marcou as 3 décadas da Cplp e em que foi também lançada uma série postal comemorativa desta data, o presidente do CTT, Gui Pacheco, destacou que este inteiro postal tem referências à economia e a aspectos culturais de cada Estado-membro. E continuamos na cultura, porque ontem mais de 30 jovens e profissionais guineenses iniciaram em Bissau uma formação prática em gestão cultural. Este curso decorre na Escola de Artes e Ofícios de Quelelé e pretende dar ferramentas de produção, comunicação e sustentabilidade ao setor. Na abertura, o diretor da escola, Honório Correia, defendeu que o futuro da cultura do país depende diretamente da capacidade de gestão.
3: Este curso parte de uma ideia muito simples. A cultura precisa de talento, mas precisa também de organização. A cultura vive das nossas tradições, da nossa criatividade e do nosso talento, mas para crescer e para criar oportunidades precisa também de capacidade de gestão.
2: Enquadrado no projeto Muranza de Cultura, a segunda edição do curso em Gestão Cultural conta com o apoio da Cooperação Portuguesa. O embaixador de Portugal, Miguel Silvestre, destaca que o objetivo é reforçar a autonomia dos criadores locais.
4: A riqueza cultural da Guiné-Bissau merece, de facto, condições à altura dos seus criadores, à altura das suas comunidades e à altura das suas instituições. E reconhecer esse facto é importante, mas é também importante dar meios de expressão, dar a capacidade de trabalho e dar, sobretudo, estímulo e ânimo para que a continuidade seja indispensável. E esta formação não tem como propósito dizer à cultura bissau-guineense o que é que deve ser, ou o que é que deve pensar, ou como é que deve agir. Pretende sim, e essa é a função desta formação, reforçar a capacidade dos seus profissionais para poderem decidir, concretizar os projetos e, sobretudo, darem-lhes continuidade. É com esse propósito que Portugal, através do Camões, o Instituto da Cooperação e da Língua, o Instituto Público, se associou desde o início a esta iniciativa. Porque o valor da cooperação mede-se também pela autonomia que ajuda a construir, pelos conhecimentos que ficam, pelas competências que se consolidam e pela capacidade de agir. Tudo isso, as competências, os conhecimentos e a capacidade de agir, devem permanecer, devem continuar, depois desta formação ter continuado.
2: Miguel Silvestre, o embaixador de Portugal na Guiné-Bissau, esta formação em gestão cultural, este curso é promovido pelas organizações Tiniguena e ACEP com o financiamento do Instituto Camões. Moçambique, pelo menos 34% da população ainda não tem acesso à energia elétrica e o problema é ainda mais grave nas zonas rurais. É um quadro muito desafiador, entende a Associação Moçambicana de Energias Renováveis, num país que definiu como meta o acesso universal até 2030. A reportagem é do correspondente Orfeu de Sá, Lisboa.
5: Apesar do elevado potencial energético que Moçambique dispõe, a cobertura elétrica nacional continua abaixo dos níveis desejados, diz o presidente da direção da Associação Moçambicana de Energias Renováveis, Ricardo Pereira.
6: Uma taxa de eletrificação de 66% a nível nacional e depois essa taxa então tem uma divisão de 34% para a parte rural e o resto para a parte urbana. Portanto, na verdade estão abaixo, obviamente.
5: As energias renováveis são por isso, diz Ricardo Pereira, a solução alternativa para ajudar Moçambique alcançar a meta universal de energia para todos até 2030.
6: Existe uma concentração grande da população moçambicana ainda nas zonas rurais e vemos que são as zonas rurais que quanto mais necessitam e que menos têm acesso.
5: São visões partilhadas no 3º Fórum Bienal de Energia Fora de Rede, que busca, na reunião de 2 dias em Maputo, soluções energéticas e a mobilização de financiamento para acelerar a eletrificação rural.
2: Em Moçambique, onde ainda um grande número de cidadãos, sobretudo nas zonas rurais, afastadas dos grandes centros, não têm acesso à energia elétrica. Entretanto, a Gridworks, uma plataforma de investimento em redes elétricas do Governo do Reino Unido, anuncia que lançou a pré-qualificação de empreiteiros para um projeto de transporte de energia, precisamente em Moçambique, de 460 km e avaliado em 386 milhões de euros. Em Portugal, destaque claro para o Orçamento de Estado. O debate quinzenal inicia-se por volta das 10 da manhã, com muitas críticas já lançadas às contas do Estado propostas pelo Executivo liderado por Luís Montenegro. O Comitê para a Proteção dos Jornalistas acusou Angola de usar a justiça para intimidação e considerou o país dos piores infratores de África na criminalização do jornalismo. Num artigo publicado ontem online, a organização não-governamental sediada em Nova Iorque, nos Estados Unidos, afirma que entrevistou 38 jornalistas angolanos que foram alvo de inquéritos por difamação desde 2015. Neste artigo, ressalva que não existem dados oficiais sobre o número de profissionais sob investigação por difamação criminal em Angola, na medida em que o registro dos processos é feito por tipo de infração e não por profissão ao setor. O Comitê para a Proteção dos Jornalistas considera, no entanto, que a ameaça paira sobre dezenas de profissionais angolanos na véspera das eleições de 2027. Nota também para a morte do padre Telmo Ferraz, missionário transmontano da Diocese de Bragança, que durante mais de 55 anos dirigiu a Casa do Gaiato em Malanje, Angola. Ele morreu ontem, tinha 100 anos, tinha nascido a 25 de novembro de 1925 no Conselho de Mugadouro e foi uma figura em destaque também no apoio a estas crianças em Malanje.
7: 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Já a seguir, trazemos Ana Joyce com Paulo Flores, também Cláudio Oxai.
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7: 9 e 13.

0: Cláudio Ochai e o tributo a David Zé. Depois das 10 da manhã, já sabe, daqui a pouco mais de meia hora, vamos estar na hora dos ouvintes. Vamos estar juntos com a sua partilha de opinião. 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E Frederico, bom dia. Qual é o tema que temos hoje em destaque na hora dos ouvintes?
1: Olá, bom dia. O Governo de Portugal apresentou ontem o Orçamento do Estado para o próximo ano. O Governo avança com algumas medidas de apoio à compra de casa pelos mais jovens, reduções nos impostos diretos, nomeadamente no IRC, e também coloca em cima da mesa um pequeno excedente orçamental para os próximos anos. Por isso, hoje na Hora dos Ouvintes vamos falar sobre este documento definidor das políticas públicas em Portugal e das prioridades adotadas pelo Executivo, e por isso perguntamos qual a sua opinião sobre o Orçamento do Estado para 2027 em Portugal e que alterações faria estas políticas económicas que estão a ser definidas pelo Governo. Participe neste programa da Hora dos Ouvintes. Até já.
0: Até já, Frederico Pinheiro. Vamos então estar juntos depois das 10 da manhã, na Hora de Lisboa, para mais uma edição da Hora dos Ouvintes, onde pode partilhar a sua opinião através de diferentes plataformas da rádio. Para já, também se pode inscrever via africa.rtp.pt. 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Também pode deixar a sua mensagem em áudio no nosso número WhatsApp 96712-5572.
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4: Mona Mundele, filho de branco, chamamos lá na banda Mulato. Essa música retrata, Mona Mundele retrata o amor de um homem por uma mulher mulata. Fala sobre isso. Que muitos dizem, não namoro com mulatas, porque as mulatas não prestam e não sei o que. E nessa música eu digo totalmente oposto. Eu digo que não, ela me faz feliz. Eu choro, mas ela me faz chorar de amor. E eu que retrato essa música.

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3: No cenário ideal e politicamente correto, e do ponto de vista jurídico-constitucional, observando o que está prescrito nos termos do artigo 110, número 1 da nossa Constituição da República, não seria constitucionalmente adequado que o Presidente da República, Carlos Vilanova, passasse diretamente a nomear um Primeiro-Ministro sem antes ouvir todos os partidos e, em particular, dar ao MLSTP a primeira oportunidade para apresentar uma solução governativa que garanta apoio e sustentabilidade no Parlamento.
2: 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Paula Borges, para onde nos leva?
4: Vamos até ao centro de Portugal, Vasco. Vamos até Coimbra, que recebe a terceira edição da Bienal Afro-Portugal entre os dias 10 e 30 de outubro, sob o manifesto Afroquê. É um evento que cruza artes visuais, teatro, música, literatura e pensamento crítico. O João Costa Dias conta mais.

0: A cidade de Coimbra recebe a partir de amanhã a terceira edição da Bienal Afro-Portugal, iniciativa que decorre até 30 de outubro e que propõe um espaço de encontro entre arte, pensamento e intervenção social. Com o tema Afroquê, a programação inclui exposições, concertos, cinema, teatro, literatura e debates, abordando temas como identidade, racismo, memória colonial e os desafios das comunidades afrodescendentes. Para a curadora Catarina Martins, a Bienal afirma-se como um lugar de imaginação e construção de futuros, colocando as pessoas negras no centro da reflexão e da criação.
1: Todo o programa do Festival Afro-Portugal é composto por pessoas negras, africanas ou afrodescendentes, africanas e afrodescendentes residentes em Portugal. Nós damos uma absoluta prioridade a artistas jovens e a começar o seu percurso. Procurámos este ano, sobretudo através de dois editais, duas escolas, para uma exposição de artes visuais que se intitula O Nosso Lugar no Agora, a trazer artistas visuais até aos 35 anos, com o apoio da Fundação Gulbenkian, e portanto abrirá no próximo dia 10 esta exposição, que segue duas outras idênticas das duas edições anteriores. Tem curadoria de dois jovens na casa dos 20 anos, Carlos Pedro e Madalena Binzi, e portanto esta iniciativa desde logo é que colocamos na abertura do festival, dá esse sinal.
0: A componente de debate assume também particular relevância, com conversas dedicadas à decolonialidade, à justiça histórica e às formas contemporâneas de discriminação racial. Catarina Martins explica a importância de trazer estes temas para a esfera pública e cultural.
1: No momento em que, internacionalmente, na Europa, também em Portugal, o racismo se intensifica, não é? Com a ascensão da extrema-direita, o nacionalismo se torna absolutamente fulcral em determinados discursos e discursos de ódio, mas também no momento em que os debates, mais uma vez, no mundo, na Europa e em Portugal, começam a trazer de forma muito insistente a questão da restituição e da reparação, inclusivamente a partir da ONU, não é? Que emite declarações vinculativas a este respeito, nós queremos desta vez focar o debate sobretudo na questão humana da violência colonial, da ferida colonial, e tentar pensar o que é que pode ser feito em termos de reparação em relação a questões como a escravatura, como, por exemplo, o trabalho forçado dentro do colonialismo, a guerra colonial e outras questões ponderosas que ainda, enfim, derivam no racismo que prolifera em Portugal.
0: O teatro integra igualmente a programação, com propostas que recuperam memórias, histórias e figuras marcantes do universo afrodescendente, entre elas o espetáculo Nos Tempos de Gungunhana.
1: É levado à cena pelo ator e encenador Clemente de Chamba, de Moçambique, e que resulta da adaptação do livro Alalapi, do escritor moçambicano Ungolani Bacacosa. É muito importante para nós, não só esta peça, que vem na sequência das anteriores, em 2024, tivemos também uma peça do Teatro Griot, a partir do romance de Paulina Chesiane, Os Ventos do Apocalipse. Mas no resto da programação temos também e tivemos sempre ligadas a iniciativas permanentes destes dois teatros, Teatro Académico Gil Vicente e Teatro da Cerca, formação em teatro. Há um clube de leitura teatral que vai ser, nesta edição, liderado por um jovem ator formado em Coimbra, que é Teo Son Chau, e que vai fazer uma leitura teatral coletiva com quem quiser participar a partir do texto Os Vivos, o Morto e o Peixe Frito, de Ondjaki, de Angola. E temos sempre tido também masterclasses teatrais que permitem envolver também pessoas que têm interesses no teatro dentro da cidade de Coimbra.
0: Distribuído por vários espaços da cidade, o evento pretende chegar a diferentes públicos e ocupar Coimbra de forma descentralizada, envolvendo instituições culturais e espaços do cotidiano urbano. Catarina Martins explica o significado desta presença da Bienal em diferentes pontos da cidade.
1: O Anfel Portugal tem uma intenção muito forte na primeira edição, que é o envolvimento da comunidade de Coimbra de uma forma muito ampla. Desde logo porque nos apercebemos que a experiência de vida das pessoas africanas e afrodescendentes em Coimbra e sobretudo as pessoas jovens, nas escolas, por exemplo, é uma vivência de muita dispersão e de muito isolamento. Então, o festival surge também para, a partir da arte, no fundo, criar laços, criar reconhecimento, unir as pessoas e transformar, digamos, esta dispersão numa ideia de comunidade africana ou afrodescendente em Coimbra, por um lado. Por outro lado, é de envolver também a sociedade que não é africana, que não é afrodescendente, mas que convive, digamos, dentro de Coimbra, para se juntar, não é, em torno das questões que são trabalhadas pelo programa, nomeadamente do racismo, nomeadamente da exclusão, nomeadamente da memória colonial, da implicação de Coimbra nessa memória colonial, no fundo, também para criar mais abertura social às pessoas africanas e afrodescendentes que aqui vivem.
0: Ao longo de 3 semanas, a Bienal Afro-Portugal promove ainda várias iniciativas gratuitas, reforçando o diálogo entre cultura, memória e participação cívica.
2: A Bienal Afro-Portugal, em Coimbra.

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1: Uma rádio. 9h41, muito bom dia. Estamos de Lisboa para todo o mundo em africa.rtp.pt e agora temos Karina Sofela para mais uma edição de Showfela. Bom dia!
2: Bom dia! Bom dia com alegria, RTP África! Há criminosos que passam anos a esconder-se da polícia. Mudam de nome, usam telemóveis encriptados, criam identidades falsas e acham que estão sempre um passo à frente. O problema é que, às vezes, os agentes também sabem jogar. E algumas das operações usadas para apanhar criminosos são tão elaboradas que parecem até cenas do filme de James Bond ou então Bad Boys, Bad Boys. What you gonna do? Hoje no Showfela vamos falar sobre 7 táticas incríveis usadas por polícias e agentes de investigação para apanhar criminosos. Começamos logo com o número 1. A polícia criou uma empresa falsa para apanhar corruptos. Nos Estados Unidos, em 1978, o FBI criou uma empresa fictícia chamada Abdul Enterprises. A história era esta. A empresa pertencia a um suposto sheikh árabe muito rico, interessado em comprar obras de arte e investir nos Estados Unidos. Mas o sheik não existia, era tudo uma operação undercover. A ideia inicial era apanhar criminosos envolvidos no comércio de obras de arte roubadas. E funcionou. Só que a investigação começou a revelar uma coisa ainda maior. Pessoas envolvidas em falsificação de títulos, corrupção e compra de influência política. Os agentes continuaram a seguir as pistas e chegaram até políticos. No final, esta operação levou à condenação de um senador, 6 congressistas e mais de uma dúzia de outros criminosos e funcionários corruptos. Ou seja, começaram à procura de quadros roubados e acabaram a descobrir corrupção política. Em segundo lugar, o FBI também criou um telemóvel encriptado e entregou-o aos criminosos. Em 2021, o FBI e a polícia australiana estavam a investigar organizações criminosas que utilizavam telemóveis e plataformas altamente encriptadas. Então, tiveram uma ideia bastante ousada. O FBI criou secretamente a sua própria plataforma de comunicação encriptada chamada Anom. E depois começou a colocar esses telemóveis nas mãos de criminosos. Os utilizadores acreditavam que tinham encontrado uma forma extremamente segura de falar sobre drogas, armas e outros crimes. Só que as mensagens estavam a chegar diretamente aos investigadores. Mais de 12 mil dispositivos foram distribuídos a mais de 300 organizações criminosas em mais de 100 países. Durante anos, os criminosos estavam convencidos de que estavam a conversar em segredo e, na realidade, estavam a falar através de uma plataforma criada pelos próprios investigadores. Quando a operação foi revelada, houve centenas de detenções em vários países. É provavelmente uma das maiores partidas policiais da história recente. Em terceiro lugar, vamos voltar aos anos 80. Temos aqui agentes que se fizeram passar por criminosos. Em Chicago, o FBI queria descobrir até que ponto existia corrupção dentro do próprio sistema judicial. A investigação ficou conhecida como Operation Grey Lord e a estratégia foi bastante arriscada. Agentes e colaboradores infiltraram-se no sistema e chegaram a fazer-se passar por pessoas corruptas. Ou seja, em vez de simplesmente começar a fazer questões aos suspeitos se estavam a aceitar suborno, os investigadores criaram situações em que esses subornos podiam ser propostos e documentados. Um dos primeiros condenados foi um funcionário que tinha sido apanhado através de gravações do FBI. No final, 92 pessoas foram indiciadas, incluindo juízes, advogados, polícias e outros funcionários. A operação mostrou uma coisa muito importante. Às vezes, para descobrir uma rede de corrupção, não basta só observar de fora, não. É preciso entrar no jogo. É bastante curioso. A seguir, na nossa lista, temos mais um caso com o caricato. Isto foi no Brasil. Polícias vestidos de Power Rangers para apanhar carteiristas. Esta é ótima, porque é insólito. Durante o Carnaval de São Paulo, em 2025, polícias civis infiltraram-se entre a multidão vestidos de Power Rangers. Aqueles bonecos ali, palhaços, padres, Mario e Luigi. A ideia era simples. Num carnaval cheio de milhares de pessoas fantasiadas, os polícias podiam aproximar-se dos suspeitos sem chamar atenção. E funcionou. 6 agentes vestidos de Power Rangers conseguiram deter um suspeito que tinha 7 telemóveis roubados. No total, nos primeiros dias da operação, 6 pessoas foram detidas e 23 telemóveis foram recuperados. Acho que esta aqui é bastante curiosa e também devíamos adotar. Acho que sim. A seguir, vamos viajar até a Itália. A polícia descobriu as reuniões secretas da máfia através de um campo de futebol. Na Itália, investigadores estavam a tentar perceber como funcionava uma rede de Cosa Nostra. Um dos mafiosos, Antoniono, porque tenho que pôr aqui o sotaque, Antoniono Rotolo, tinha uma casa perto de uma pequena cabana onde outros membros da organização se reuniam. Os mafiosos tinham então um sistema para avisar os outros quando uma reunião ia começar. Colocavam uma bola de futebol junto à entrada. Era o sinal para os homens que faziam a segurança. Ou seja, a reunião começou. Só que a polícia já estava a vigiar discretamente a zona. E os investigadores instalaram câmaras escondidas e começaram a filmar quem entrava e saía. Através dessas imagens e de escutas, conseguiram perceber quem estava a participar nas reuniões e reconstruir parte da hierarquia da organização. A investigação acabou por contribuir para uma grande operação contra a Cosa Nostra em 2006, com 52 mandados de prisão. Ou seja, a máfia tinha códigos secretos, vigilantes e reuniões clandestinas, mas esqueceram que a bola também estava a ser observada. Para a próxima, temos também outro caso na Itália, né? Já que estamos aqui, a polícia gravou uma cerimónia secreta. Em 2014, investigadores italianos passaram cerca de 2 anos a investigar membros de 'Ndrangheta e usaram escutas telefónicas e câmaras escondidas em locais frequentados pelos mafiosos, até que conseguiram filmar algo que, segundo os investigadores, nunca tinha sido registado daquela forma. Uma cerimónia de iniciação da máfia. Os agentes conseguiram captar em vídeos os suspeitos durante o ritual de entrada na organização. E depois das investigações, 40 suspeitos foram detidos, acusados de crimes como associação criminosa, tráfico de armas e extorsão. Pois é, esta máfia tinha um ritual secreto para decidir quem podia entrar. O problema é que desta vez havia alguém na sala que não tinha sido convidado, neste caso uma câmara. Por último, mas não menos importante, vamos para o Reino Unido. Em 2006, aconteceu aquilo que ficou conhecido como o maior roubo de dinheiro da história britânica. Uma quadrilha sequestrou um agente, ou neste caso um gerente, né, de um depósito da empresa de Securitas e obrigou-o a permitir a entrada dos criminosos. Portanto, este rapto custou o quê? Quase 53 milhões de libras roubadas. Os criminosos estavam mascarados e parecia que tinham planeado tudo, mas a polícia de Kent não desistiu. A investigação tornou-se gigantesca e os detetives analisaram 40 mil linhas de dados telefónicos e fizeram mais de 1 milhão de comparações de impressões digitais. Olhem só o trabalho! E reuniram cerca de 14.500 peças de prova. E houve de tudo. Agentes infiltrados, câmaras escondidas, disfarces com próteses e até uma mansão em Marrocos durante a investigação foi usada. Esta investigação acabou por identificar os responsáveis e levou a várias condenações. Os ladrões precisavam de uma noite para roubar 53 milhões. E a polícia precisou de anos para reconstruir cada passo, porque quando o dinheiro desaparece, as pistas ficam. E cá está, foi mais um episódio, foi mais uma história muito incrível para vocês, mais uma vez, não usarem como inspiração, né? Não tentem recriar estes crimes, porque vão vos apanhar, porque a polícia, quando quer, trabalha.
1: Está a chegar Gelson de Bahia. São Tomé e Príncipe é a opinião das sextas-feiras.

0: O Semba Vavo com Trungungada e Urbano de Castro, que nos leva à opinião de Gelson Bahia. Planeta Música vem a seguir e leva-nos até o Brasil.
1: Finalmente, depois de sensivelmente 8 dias decorridos desde a realização das eleições legislativas, autárquicas e regional, veio o Tribunal Constitucional, nesta última terça-feira, dia 6 de outubro de 2026, apresentar aos santomenses e ao mundo os resultados e a distribuição dos mandatos alcançados pelos diferentes partidos à Assembleia Nacional. Felizmente, sem grandes surpresas, os resultados agora tornados públicos não divergem muito dos que foram anunciados pela Comissão Eleitoral Nacional. Contudo, a grande questão com que os santomenses agora se debatem é saber que governo poderá emergir da escolha resultante das urnas, quando os números indicam, com grande expressão, que nenhum dos partidos do arco da governação obteve uma maioria confortável para governar os destinos do país. Objetivamente, foi o MLSTP o partido vencedor das eleições, tendo obtido 24 dos 55 mandatos da Assembleia Nacional. Por sua vez, o ADI, partido que lidera neste momento o Executivo, obteve 23 mandatos, o MCI-PS-PUM, 6, e o Movimento Basta, 2 mandatos. Ora, salvo melhor opinião, estamos diante de uma situação política e, em alguma medida jurídica, agridoce para o partido vencedor, já que, não obstante ser o partido mais votado, o número de mandatos não lhe garante conforto e sustentabilidade de um eventual governo perante o Parlamento, numa altura em que se faz a projeção de promover grandes reformas públicas e uma eventual revisão da Constituição da República. Assim, no cenário ideal e politicamente correto e do ponto de vista jurídico-constitucional, observando o que está prescrito nos termos do artigo 110, número 1 da nossa Constituição da República, não seria constitucionalmente adequado que o Presidente da República, Carlos Villanova, passasse diretamente a nomear um Primeiro-Ministro sem antes ouvir todos os partidos e, em particular, dar ao MLSTP a primeira oportunidade para apresentar uma solução governativa que garanta apoio e sustentabilidade no Parlamento. De outra forma, os discursos de unidade e pacificação política, tão propalados nos últimos tempos, tornar-se-iam, mais uma vez, meras anunciações, sem qualquer sentido. Contudo, caso o partido vencedor das eleições não seja capaz de apresentar uma solução de governo com sustentabilidade parlamentar, inevitavelmente, abre-se o caminho para que, no quadro republicano, espera-se, o Presidente da República possa vir a considerar outras alternativas ou soluções de governo que garantam estabilidade, previsibilidade e compromisso com o país, as suas instituições e o Estado de Direito. Em suma, creio que nesta altura, o que os santomenses mais desejam é que cada força política assuma as suas responsabilidades, seja de facto patriótica e procure, com verdade e republicanismo, unir forças, superar as divergências em prol do nosso país e das nossas gentes.
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0: Panda, o artista brasileiro que acumula mais de 24 milhões de visualizações no YouTube em parceria com a MJ Records, é uma das grandes figuras do sertanejo romântico e está no radar das faixas mais tocadas nas rádios e plataformas digitais do país. Este é o novo fenómeno viral brasileiro e o nosso destaque da semana, vindo diretamente do Brasil.

0: São 10 horas em Portugal e em Angola, 8 horas em Cabo Verde, 9 na Guiné-Bissau e em São Tomé e Príncipe, já são 11 da manhã em Moçambique. Tempo de notícias, é esta hora, com edição de Paula Borges. Vamos conhecer as principais notícias.
1: Mais de metade dos imigrantes de países fora da União Europeia têm qualificações a mais para os trabalhos que conseguem arranjar em Portugal. É um estudo que acaba de ser...

0: dos imigrantes oriundos de países que não pertencem à União Europeia têm qualificações a mais para as funções que desempenham em Portugal. Um estudo do Observatório das Migrações, divulgado hoje mesmo, mostra que há 4 vezes mais imigrantes sobrequalificados em relação às funções que desempenham, aos trabalhos que conseguem arranjar, do que portugueses. A taxa é também superior à média europeia. Numa entrevista ao Expresso, ao semanário Expresso, o diretor do Observatório das Migrações afirma que o problema está relacionado com as dificuldades no reconhecimento dos diplomas. Pedro Góes recomenda, por isso, a criação de uma agência dedicada apenas a essa tarefa. O governo do Senegal faz saber que segue com toda a atenção os últimos desenvolvimentos do quadro político na Guiné-Bissau, apela a que haja um diálogo construtivo e que as decisões sejam tomadas de forma consensual e com transparência. Em causa, Carolina Malheiro, essa afirmação do primeiro-ministro de transição ontem de que não há condições para as eleições que estavam previstas para dezembro.
1: O Senegal apela ao diálogo entre as autoridades de transição e as forças políticas da Guiné-Bissau. Perante a incerteza sobre a realização das eleições presidenciais e legislativas, marcadas para 6 de dezembro. Num comunicado divulgado ontem, o governo senegalês manifestou preocupação com as dificuldades na preparação das eleições que deverão permitir o regresso à ordem constitucional. Defendeu ainda que qualquer alteração deve ser acordada através de um processo inclusivo e transparente. O Senegal pediu também o fim das restrições às atividades políticas e civis para garantir a realização de eleições livres e credíveis. Apelou ainda à contenção dos militares e das restantes partes envolvidas para evitar o aumento das tensões e preservar a paz. O Senegal, mediador da crise da Guiné-Bissau e atual presidente da CEDEAO, garante que vai continuar a trabalhar para promover o diálogo e encontrar uma solução para a crise que respeite a vontade do povo guinense.
0: São as reações do governo de Dakar perante estas declarações de Ilídio Vieira T, primeiro-ministro de transição do país, sobre a ausência de condições para a ida às urnas no próximo mês de dezembro. Em Cabo Verde, o MPD inicia hoje a primeira convenção nacional desde que passou para a oposição. O encontro vai definir a estratégia do partido, agora sob a liderança de Paulo Veiga. Também vai rever os estatutos e proceder à eleição dos titulares dos novos órgãos nacionais. Carlos Santos.
2: Durante 3 dias, os delegados vão discutir a reorganização do maior partido da oposição e a estratégia para recuperar a confiança dos cabo-verdianos. O novo líder, Paulo Veiga, espera que a convenção permita ultrapassar as divisões das eleições internas e reunir as diferentes sensibilidades em torno de um projeto comum.
3: É nosso objetivo que esta possa ser um momento de união e um espaço de reunião para debater, decidir e construir o futuro do Movimento para a Democracia, junto daqueles que estão na base de todo o nosso trabalho, os nossos militantes, os nossos apoiantes e o povo de Cabo Verde.
2: Aos delegados, Paulo Veiga leva a mensagem de que, apesar da derrota de 17 de maio, o Movimento para a Democracia continua a ser uma alternativa de governação no arquipélago.
3: Quero que os nossos militantes tenham esperança. Quero que voltem a acreditar. Quero que saiba que estamos unidos. Quero que contamos com eles e que juntos vamos contribuir para um Cabo Verde melhor e para um MPD mais forte, mais próximo e assente no seu verdadeiro pilar, os seus militantes.
2: A 14ª Convenção Nacional do MPD termina no domingo com a tomada de posse dos novos órgãos e o discurso de encerramento do presidente do partido, Paulo Veiga.
0: A reunião magna do MPD, do Movimento para a Democracia, começa já hoje. Em São Tomé e Príncipe, o MLSTP diz que está preparado para apresentar uma solução governativa baseada na estabilidade. O líder do partido, que venceu as legislativas com 24 deputados eleitos, leu um comunicado de imprensa sem direito a perguntas e confirma que espera reunir em breve com o chefe de Estado.
4: Aguardamos com serenidade os próximos passos do processo institucional e a convocação pelo presidente.

0: Presidente da República, concluídos os procedimentos, apresentaremos a nossa proposta governativa e o respectivo programa à Assembleia Nacional, onde serão apreciados nos termos da Constituição. Este é um momento que exige serenidade, responsabilidade e confiança.
1: E agora tudo nas mãos do Presidente da República, como destaca Gelson Bahia.
2: No cenário ideal e politicamente correto e do ponto de vista jurídico-constitucional, observando o que está prescrito nos termos do artigo 110, número 1 da nossa Constituição da República, não seria constitucionalmente adequado que o Presidente da República, Carlos Vilanova, passasse diretamente a nomear um Primeiro-Ministro sem antes ouvir todos os partidos e, em particular, dar ao MLSTP a primeira oportunidade para apresentar uma solução governativa que garanta apoio e sustentabilidade no Parlamento.
1: As opiniões de Gelson Bahia, que ouviu já durante esta manhã e que pode voltar a ouvir na tarde informativa da Rádio RTP África. Acaba de ser conhecido o Prémio Nobel da Paz. Ele vai este ano para o continente africano, vai para Nevi Pillay, ganha o Prémio Nobel da Paz sul-africana e a personalidade distinguida. Vamos desenvolver esta notícia ao longo dos próximos minutos aqui na RDP África. O governo de Moçambique tem desenhado um plano para responder aos impactos no setor produtivo face à previsão da ocorrência do fenómeno El Niño durante a época chuvosa 2026-2027. De acordo com o diretor nacional da Agricultura, Jabula Zibia, o mesmo passa também pelo aproveitamento de recursos subterrâneos. Diz também que já dispõe de um fundo garantido para o apoio às famílias que poderão vir a ser afetadas pela seca severa, sobretudo nas regiões centro e sul de Moçambique.
3: Nós já temos um dado indicativo, falou-se aqui de 75 milhões de dólares, já estão assegurados por um parceiro, mas continuamos a fazer esforços para que outros parceiros possam se envolver.
1: Informações oficiais em Moçambique indicam que mais de 50 distritos do país poderão ser afetados pelo fenómeno El Niño, que, como temos vindo a noticiar amplamente, deverá ser um dos mais graves das últimas décadas. O Fundo das Nações Unidas para a Infância já veio alertar que 12 milhões de crianças poderão ressentir-se da seca severa. E vamos agora até à Assembleia da República, onde fala Luís Montenegro no debate quinzenal, depois da apresentação do Orçamento de Estado. Vamos seguir algumas das notas que estão a ser avançadas aos deputados pelo líder do Executivo português.
4: Fazemos para poder tributar lucros que as empresas possam ter na sua atividade. Olha, desde logo, quanto mais lucros as empresas tiverem, mais impostos pagam sobre esses lucros. Isso é uma evidência, senhor deputado. Mas no caso que mencionou, o senhor deputado não está esquecido que se encontra nesta Assembleia da República, em apreciação, uma proposta de lei do Governo que precisamente institui uma contribuição sobre os lucros extraordinários no setor da energia e dos combustíveis. Senhor, é sobre essa empresa. Também é aplicável de uma forma geral e abstrata como qualquer instrumento legislativo. Mas sim, aqueles que têm um rendimento extraordinário fruto do aumento conjuntural do preço dos combustíveis terão uma contribuição extraordinária, senhor deputado.
1: O Primeiro-Ministro, nas respostas iniciais, o debate começou há minutos na Assembleia da República de Portugal, debate quinzenal. Destaque também ao longo, claro, das próximas horas para o Prémio Nobel da Paz. Ele é atribuído este ano a Nevi Pillay, como é conhecida a juíza e ativista de direitos humanos sul-africana. É de origem indiana, serviu entre 2008 e 2014 como alta Alta Comissária das Nações Unidas para os Direitos Humanos. Ela foi, Nevi Pillay, a primeira mulher não branca a atuar no Tribunal Supremo da África do Sul. Serviu também como juíza do Tribunal Penal Internacional e também como presidente do Tribunal Penal Internacional para o Ruanda. O mandato de 4 anos como Alta Comissária para os Direitos Humanos foi iniciado em setembro de 2008. Nevi Pillay, Prémio Nobel da Paz 2026.
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6: Seja bem-vindo a mais uma edição. Hoje, olhando para o orçamento do Estado em Portugal, que está em discussão. Frederico Pinheiro, vamos lá.
7: Olá. Olá, Vasco Diniz. Exatamente, o orçamento do Estado para 2027 em Portugal foi apresentado ontem pelo Governo. Um orçamento, como titula aqui o Jornal Diário Público, um orçamento de Estado sem novas medidas para o aumento do custo de vida. Já o Jornal de Negócios diz que é um orçamento de Estado à pele para segurar as contas públicas. Um documento que foi ontem apresentado pelo Ministro das Finanças. Uma economia a crescer acima do esperado este ano, 2,3%. Mais cautelas em 2027 à boleia das incertezas do contexto internacional e garantias de uma trajetória de redução da dívida pública. São alguns dos dados do cenário macroeconómico apresentado ontem à tarde pelo Ministro das Finanças durante a apresentação da proposta do Orçamento do Estado na conferência de imprensa. Joaquim Miranda Sarmento mostrou-se otimista quanto ao desempenho da economia e das contas públicas, mas admitiu que no próximo ano o cenário de crescimento do produto interno bruto é mais conservador. Mas Joaquim Miranda Sarmento, exatamente a falar aqui do cenário macroeconómico.
8: Nós temos uma recuperação muito forte no segundo trimestre, a economia cresceu em cadeia 0,9%, e isso faz-nos projetar para este ano um crescimento de 2,3%, bastante acima da média da zona euro e da União Europeia. Para o próximo ano projetamos 2,1%, uma projeção conservadora e que dependerá naturalmente muito do final deste ano e daquilo que for a evolução, sobretudo no contexto internacional, no próximo ano. Do ponto de vista orçamental, um saldo equilibrado este ano, cerca de 80 milhões de euros, e depois um saldo 0,1, cerca de 270 milhões de euros no próximo ano. Uma dívida pública que, já estando abaixo dos 90%, continua-se a reduzir, 87,5% no final de 26 e 84,5% no final do próximo ano.
7: Contas públicas com um saldo orçamental relativamente neutro este ano, diz o Ministro das Finanças, que aponta para um ligeiro excedente no próximo ano. A expectativa do Governo acredita que o próximo ano seja de recuperação das exportações e de um crescimento do investimento público. Quanto à dívida pública, Miranda Sarmento sublinha que Portugal está a ter uma trajetória melhor do que a que tinha sido acordado com Bruxelas.
8: Uma dívida pública a cair 4 pontos percentuais abaixo daquilo que era a trajetória acordada com a Comissão Europeia e provavelmente abaixo dos 85% no próximo ano, e saldos orçamentais purgados de efeitos temporários acima de 1% do PIB. E esta é uma posição orçamental muito robusta que nos permitirá um dia em que haja uma situação económica mais adversa, em que haja uma crise internacional que impacte diretamente na economia portuguesa, como aconteceu no passado, o país ser capaz de aguentar esse choque externo de uma forma muito mais robusta do que aquela que aconteceu em crises anteriores.
7: Já do ponto de vista fiscal e tal como se prevê, o Governo confirma a descida da taxa geral de IRC para 18%, o IRC é o imposto que se aplica sobre os lucros das empresas. Quanto ao IRS, o imposto que se aplica aos rendimentos dos particulares, o Governo propõe uma atualização dos 8 escalões em cerca de 4%.
8: Para este orçamento, nós temos a atualização da dedução específica e dos escalões e a atualização do mínimo de existência, e com isso temos um valor de cerca de 550 milhões de euros de desagravamento fiscal. A atualização de escalões é feita considerando as taxas que estarão em vigor, aprovada a lei que foi ontem discutida no Parlamento e amanhã será votada, e significa uma atualização de escalões de cerca de 3,8%. É importante salientar que a atualização de escalões, a atualização do mínimo de existência e a redução das taxas significam uma neutralidade fiscal de pelo menos 4,5%. Ou seja, quem tem um aumento de rendimento até 4,5% garante uma neutralidade fiscal, ou seja, pagará menos imposto, apesar desse aumento salarial, do que aquilo que pagava antes.
7: Garantias do Ministro das Finanças. Uma das novidades é também o alívio no IRS para aqueles que ganham mais, com o limite inicial do adicional de solidariedade no IRS a isentar agora mais pessoas com mais rendimentos e a incidir apenas sobre o último escalão. O Ministro das Finanças diz que se trata apenas de uma atualização.
8: Quando ele foi criado, o seu limiar mínimo era o último escalão de IRS. Isto é apenas uma atualização por uma simples razão. Neste momento já há pessoas no oitavo escalão que estão a pagar este adicional quando ele é apenas para o nono escalão. E, portanto, o que fazemos é atualizar o nono escalão. Se não atualizássemos nunca, não tardaria muito com a atualização dos escalões gerais a que este adicional se aplicasse ao sétimo escalão e depois ao sexto e, de repente, tínhamos daqui a, enfim, ainda bastante tempo, mas daqui a bastante, há algum tempo, parte substancial dos portugueses a pagar este adicional de solidariedade.
7: Atualização nestes escalões de IRS mais altos. Na conferência de imprensa da apresentação do Orçamento do Estado, o Ministro pediu ainda responsabilidade reforçada ao Partido Socialista, que já garantiu que este orçamento vai passar. Insistiu, no entanto, que apesar dos avisos à oposição, não há motivos para preocupação de Bruxelas face a um hipotético crescimento da despesa. No tema da habitação, Miranda Sarmento admite que é um problema, mas insiste que é preciso apostar, sobretudo, no aumento da oferta. Quanto à garantia pública jovem para a compra da primeira casa, que leva, no fundo, ao aumento da procura, o relatório da proposta de orçamento aponta a manutenção da medida para o próximo ano, mas o ministro sublinha que, oficialmente, essa é uma matéria que ainda não está fechada.
8: Ainda não tomámos uma decisão sobre a sua continuidade, mas eu diria que ela, ao contrário de muitas críticas que teve no início, ela é hoje conhecidamente um sucesso, contribuiu para cerca de 30 mil jovens poderem ter casa, não tem praticamente incumprimento e, portanto, nós não tomámos uma decisão, mas a experiência é bastante positiva.
7: Joaquim Miranda Sarmento, o Ministro das Finanças de Portugal, aqui a falar sobre uma das medidas para o setor da habitação. É exatamente por aí que vamos começar a conversa com o comentador de economia da Rádio Pública, o Pedro Sousa Carvalho. Bom dia, agora em direto para falarmos sobre o Orçamento do Estado para 2027 de Portugal. Obrigado por estares aqui connosco, novamente a abordar estes temas económicos, que é sempre importante nós também conseguirmos explicar tudo o que está em cima da mesa para, no que concerne neste documento orientador das políticas públicas em Portugal. Pedro, tivemos aqui a ouvir parte de uns certos da conferência de imprensa de ontem de Miranda Sarmento. Um dos sons que acabamos de ouvir prende-se exatamente com esta questão que o ministro admite que ser um problema da habitação, a dificuldade de encontrar casas a preços acessíveis e até arrendamentos a preços acessíveis. O ministro fala na necessidade de se aumentar a oferta, mas esta garantia pública, alguns economistas dizem que no fundo vem a aumentar a procura e pressionar ainda mais os preços. Neste momento é difícil ao executivo do PSD, CDS-PP, retirar esta medida de qualquer orçamento do Estado. Muitas vezes organizações internacionais falam deste problema, deste tipo de medidas que são introduzidas, é fácil serem introduzidas, mas depois é politicamente danoso retirarem estas medidas dos orçamentos.
4: Viva, Frederico. Sim, eu acho que nesta altura o próprio governo debate-se aqui com alguma dúvida em relação à continuidade desta medida. Estamos a falar na prática de uma medida, esta medida da garantia pública, que permite aos jovens até aos 35 anos poderem comprar a casa, portanto, com uma garantia estatal, portanto, sem terem necessidade de dar uma entrada para comprar a casa ao banco. Mas dizia eu que o governo poderá eventualmente estar aqui com alguma dúvida, porque até ontem houve uma pequena contradição, porque no documento publicado do Orçamento do Estado, no relatório, dizia preto no branco que esta medida ia continuar no próximo ano, mas na conferência de imprensa que deu ontem, Joaquim Miranda Sarmento, o som que ouvíamos há pouco, dizia o contrário, ou seja, dizia que o governo ainda estava a ponderar se a medida era para continuar ou não, ou seja, não dava certeza. Mas independentemente disso, eu acho que, ou seja, a probabilidade nesta altura, tendo em conta que aquilo já está plasmado no Orçamento do Estado, é que eventualmente a medida possa continuar. Sim, concordo contigo, eu acho que concordo contigo e com várias instituições internacionais, nomeadamente o FMI, que já veio criticar esta medida, porque naturalmente A intenção da medida é boa, naturalmente é facilitar o acesso à casa por parte dos mais jovens, sobretudo numa fase de início de vida ativa, mas tem, obviamente, esse lado pernicioso, que é estimular a oferta, estimular a procura numa altura em que a oferta não é suficiente. E o resultado disso é aquilo que se tem visto, que é um aumento brutal no preço das casas, e não é por acaso que, se olharmos, por exemplo, para o panorama europeu, Portugal é, nesta altura, o país da Europa onde o preço das casas mais tem aumentado. Não vou dizer que a culpa é só desta medida, tem a ver também com a questão do turismo, tem a ver com também a questão da imigração, mas, obviamente, esta medida veio claramente ajudar a sobreaquecer o mercado, porque, naturalmente, veio facilitar a compra de casa por parte dos jovens. Aquela entrada que os jovens deixaram de dar para comprar uma casa, tipicamente 10% a 15% desse valor, é dinheiro, portanto, que eles acabaram por poupar, mas que depois acabaram por gastá-lo de outra maneira, porque, com o aumento do preço das casas, esse dinheiro que não deram de entrada, acabaram, no fundo, por dar ao vendedor da casa, portanto, acabaram na prática também por ficar sem esse dinheiro. Por isso é que eu tenho algumas reservas em relação a esta medida.
7: Pedro, também este orçamento é delineado num cenário de grande incerteza internacional. Falamos dos conflitos internacionais, do impacto que isso tem tido no preço de algumas utilities, nomeadamente os custos de combustíveis, que são também sempre um fator importante na concepção de todos os orçamentos do Estado, com um impacto considerável nos orçamentos familiares, mas também num momento em que há cada vez mais responsáveis internacionais, não apenas do Fundo Monetário Internacional, mas ainda recentemente ouvimos também a Presidente do Banco Central Europeu referir-se às pressões dos mercados de dívida pública, vemos as yields a aumentarem, vários países cada vez mais pressionados, falamos não apenas de países europeus, mas até dos Estados Unidos da América. O Jornal Público, onde trabalhas, tem aqui no editorial a dizer que este é um orçamento com sinais de crise nas entrelinhas. O próprio Jornal de Negócios faz aqui uma nuvem de palavras com base no orçamento do Estado, e a palavra que mais se destaca, ou a expressão que mais se destaca neste caso, é dívida pública. Até que ponto é que havia ou não margem para fazer algo muito diferente do que aquilo que foi apresentado por Joaquim Miranda Sarmento?
4: Concordo com a tua análise. Bem, eu acho que, e respondendo à tua pergunta, eu acho que a margem não era muito grande, precisamente por esta introdução que tu fizeste. Ou seja, nesta altura estamos a viver um momento de grande turbulência a nível dos mercados financeiros. Os credores cada vez estão a exigir mais aos países juros mais elevados para poder comprar dívida desses países. Porquê? Porque nesta altura, Frederico, na Europa e no mundo, há uma grande, ou seja, o mundo está a ser inundado por uma quantidade astronómica de dívida, porque há muitos países a emitir dívida para poderem financiar programas, nomeadamente no setor da defesa, de armamento. Há muitos países a emitir dívida também para poder ter aqui alguma folga orçamental para poder ajudar as famílias e as empresas, precisamente por causa desta questão do choque petrolífero. E também, simultaneamente, os governos estão a enfrentar a concorrência de muitas empresas que estão nesta altura a investir quantidades astronómicas de dinheiro em inteligência artificial, portanto emitir dívida para financiar a inteligência artificial, e isso tudo faz com que, naturalmente, os credores, perante tanta venda de dívida, acabem por exigir aos países um juro mais elevado para comprar essa dívida. E o Orçamento de Estado acaba por espelhar esta realidade que estamos a falar. Se olharmos para o Orçamento de Estado que foi apresentado ontem, um dos números que mais salta à vista é precisamente o aumento que o governo vai ter no próximo ano com a fatura dos juros da dívida pública. Estamos a falar de um aumento superior a 20% no próximo ano, o que quer dizer que no próximo ano Portugal vai gastar qualquer coisa como 8,5 mil milhões de euros só a pagar juros aos seus credores. E isto, portanto, voltando à tua pergunta, naturalmente é um empecilho e é uma espécie de uma amarra que impede que Joaquim Miranda Sarmento possa eventualmente ser mais generoso nesse orçamento de Estado, por isso é que ele é relativamente conservador. Muita gente estava à espera que este orçamento pudesse eventualmente ter alguma medida simpática, eventualmente para ajudar na questão dos combustíveis, etc., na questão da alimentação, mas o governo não faz isso, precisamente porque nesta altura a margem é muito curta, e havendo alguma margem, estou convencido que o Governo vai guardar essa margem para eventualmente ver como é que esta situação vai evoluir. Nós ainda ontem ouvimos Donald Trump a dizer que admite voltar a bombardear o Irão a seguir às intercalares norte-americanas no dia 3 de novembro. Portanto, com um grande ponto de interrogação no horizonte, é normal também que o Ministro das Finanças seja relativamente conservador na feitura deste orçamento.
7: Nós vemos, de facto, Bruno Faria Lopes, aqui no Jornal de Negócios, diz que dificilmente este orçamento de Estado poderia ser muito diferente do anunciado. Também Rosa Branca Areias, da consultora PwC, diz no mesmo jornal que este é um orçamento que jogou para o empate. Ainda assim, obviamente ficam aqui, existem sempre em todos os orçamentos algumas lacunas. O próprio Jornal Público tem em destaque na primeira página, diz que este é um orçamento de Estado sem novas medidas para o aumento do custo de vida. Vemos de facto que os orçamentos familiares estão a ser muito pressionados, não apenas pelos combustíveis, os juros do Banco Central Europeu já começaram um caminho de subida, espera-se se calhar talvez mais um aumento até ao final do ano. As pessoas claramente notam esse efeito, os inquéritos mostram isso e até as conversas de corredor, as conversas de rua mostram que as pessoas sentem essa dificuldade. O que é que, visto que este orçamento não tem novas medidas para o aumento do custo de vida, o que é que fica a faltar aqui?
4: Para sermos completamente justos, eu também tenho alguma dúvida se haver alguma medida nova para ajudar as famílias, eventualmente as empresas, nesta altura de aperto por causa da crise dos combustíveis, se essa medida eventualmente deveria estar no Orçamento de Estado, por uma razão simples, que é, o Orçamento de Estado é um documento, portanto, vai ser agora discutido e vai ser aprovado agora, mas cujos efeitos, ou seja, as medidas só entram em vigor no dia 1 de janeiro do próximo ano. E a questão é, até essa altura, se calhar as pessoas vão precisar de ajuda. Por isso é que, eventualmente, digo que a existir uma ajuda adicional que o Governo possa dar, eventualmente, ela terá de ser feita fora do âmbito do Orçamento de Estado. Eu estou convencido que o Governo, nesta altura, estará com alguma coisa na manga, eventualmente, a ver também como é que evolui a situação. Aliás, ainda há coisa de duas semanas, o próprio Presidente da República, António José Seguro, dizia que tinha informação de que o Governo estaria a estudar novas medidas. Agora, repito aquilo que eu disse na pergunta anterior, o Governo naturalmente está a olhar para a frente, está a olhar para um grande ponto de interrogação e está a tentar perceber como é que vão evoluir as coisas. Se as coisas começarem a acalmar, o Governo obviamente vai guardar essa medida na gaveta. Se as coisas eventualmente se intensificarem a nível de subida de preços de combustíveis, aí o Governo eventualmente poderá tirar aqui algum trunfo aqui da manga. Mas eu estou convencido que eventualmente, se calhar, até ao final de outubro, início de novembro, que é precisamente quando acontecem as eleições norte-americanas, eventualmente se o petróleo se mantiver aqui na casa dos $100 por barril, estou convencido que o Governo não fará nada em termos de ajudas adicionais, para além daquelas que naturalmente estão em vigor, nomeadamente o desconto no ISP, que atualmente está a dar um desconto de cerca de 23 cêntimos no gasóleo e na gasolina.
7: E de facto é um enorme ponto de interrogação, até porque do ponto de vista das políticas públicas não é fácil tomar essa decisão, se por um lado o Governo sabe que isso está a ter impacto nos orçamentos familiares e até no próprio apoio ao Governo. É difícil, e nós olhamos isso, vemos isso um pouco por todo o mundo, é difícil qualquer governo, seja ele qual for, conseguir uma reeleição com o preço na bomba aumentar de forma tão alta. Por outro lado, também se sabe que qualquer medida de apoio aos combustíveis, são conhecidas medidas sustentadas, no fundo é queimar dinheiro, são centenas de milhões de euros que podem ir neste apoio. E se, por outro lado, essas medidas são tomadas em concertação por vários governos ao mesmo tempo, a verdade é que isso também pode, no fundo, levar ao aumento da procura, ao aumento dos preços e fazer com que esse apoio perca a sua eficácia. Pedro, muito obrigado por esta reflexão, por esta explicação em torno do Orçamento do Estado em Portugal. Foi sempre um prazer ter-te aqui, Pedro Sousa Carvalho, do Jornal Público, também comentador de assuntos económicos da Rádio Pública. Jornalista Madalena Salema esteve ontem a olhar para o Orçamento do Estado e faz-nos aqui o balanço e o resumo do documento.
9: O Ministro das Finanças garante que Portugal vai continuar a crescer este ano 2,3% e 2,1% em 2027. O país continua o caminho de excedentes orçamentais e de descida do IRS.
8: Ou seja, quem tiver aumentos até 4,5%, e é isso que está no acordo de concertação social, pagará menos IRS do que pagava em, pagará menos IRS em 27 do que pagava, do que pagou em 26.
9: E pede responsabilidade acrescida ao PS.
8: Creio que é muito importante que o Parlamento tenha responsabilidade. E, sobretudo, o Partido Socialista, que já anunciou a viabilização deste orçamento pela sua abstenção, terá agora, naturalmente, uma responsabilidade reforçada. Não é possível acreditar que o orçamento é viabilizado para depois ser desvirtuado.
9: No orçamento não estão contempladas novas medidas de apoio às famílias. Miranda Sarmento repete que haverá sim novo aumento extraordinário de pensões em 2027, se as contas públicas o permitirem, e que as descidas do IRS serão para continuar nos mesmos moldes, ou seja, através da redução dos escalões de IRS. Promete ainda uma continuação do investimento público e assegura que a dívida pública vai continuar a cair, situando-se abaixo dos 85% do PIB em 2027.
7: Já a jornalista Teresa Correia olhou para as simulações sobre o impacto que as alterações no imposto sobre os rendimentos das pessoas singulares pode ter no orçamento de cada um e explica-nos aqui o que concluiu.
10: Um casal com dois filhos, cada um a receber 1.500 euros por mês, poupa 73 euros em 2027. No caso de um trabalhador solteiro e sem filhos, que ganha os mesmos 1.500 euros, o alívio é de 37 euros. Já um trabalhador solteiro, com vencimento bruto de 1.100 euros, a poupança é de 244 euros. E um casal com dois filhos, com cada um a receber 1.100 euros por mês, poupa 488 euros durante o ano de 2027. São alguns dos exemplos da agência noticiosa Lusa, que pediu simulações a uma consultora. No último escalão do IRS, as poupanças são maiores, até porque a sobretaxa de IRS de 2,5% passa a ser aplicada a partir de rendimentos superiores a 89.995 euros. Até agora, a taxa adicional aplicava-se a partir dos 80 mil euros. E, tal como agora, salários abaixo dos 970 euros estão isentos de IRS.
7: Jornalista Teresa Correia aqui com as simulações em torno do impacto das mudanças no imposto sobre os rendimentos para as pessoas singulares que resultam da nova proposta do Orçamento de Estado. Vasco, já demos aqui a volta ao Orçamento do Estado para o próximo ano. Ouvimos o Ministro das Finanças, Joaquim Miranda Sarmento. Ouvimos também a jornalista Madalena Correia, Teresa Correia, aqui a fazer um resumo das principais pontos. Pedro Sousa Carvalho, comentador de Assuntos Económicos da Rádio Pública e jornalista da Agência Luz, eu disse do Jornal Público, de facto o Pedro Sousa Carvalho já esteve no Jornal Público, agora está na Agência Luz. Fica a correção, que explicou-nos aqui de forma exemplar o que se passa com este Orçamento do Estado. Agora é sim hora de passarmos a palavra aos nossos ouvintes.
6: É isso mesmo, Frederico Pinheiro, e a ronda por quem escuta a rádio hoje sobre o Orçamento do Estado para 2027 em Portugal. Vamos começar com a Isabel Silva. Bom dia.
11: Bom dia Vasco, bom dia para o Frederico, bom dia para os nossos ouvintes. O tema para hoje é sobre o Orçamento de Estado, que foi entregue ontem na Assembleia da República, depois vai ser discutido na Generalidade e na Especialidade. O que eu vi ontem, os pontos mais importantes, a baixa dos impostos, tanto a nível de pessoas singulares e de empresas, pessoas coletivas, e em relação também aos jovens que vão comprar casas até os 35 anos, que não vão pagar o imposto de selo. Isso são os pontos, assim, por cima, que falaram ontem muito rápido. Agora, depois vai ser debatido na Generalidade e na Especialidade, depois os pontos, os partidos políticos que têm assento parlamentar, depois vão dizer sim ou não, se passa ou não passa o Orçamento de Estado. Segundo eu sei, que o partido, o PS vai abster-se de forma que o orçamento passe. O Chega, a gente já sabe quem é o Chega, quem é o presidente do Chega, como que ele é, ainda não sabemos. Depois, a ver, vamos. E em relação à baixa dos impostos e ao aumento do salário mínimo nacional, que vai passar de 920 para 970. Até 2027 ainda não vai chegar aos 1.000 euros. Talvez para 2028, se Deus quiser. E que essas pessoas que ganham salário mínimo nacional também não vão pagar imposto. Isso é positivo, isso é bom para quem ganha menos e também para a classe média e até para a classe média alta e classe alta. Isso é muito bom para os jovens que vão adquirir em casa. Atualmente o imposto de selo é muito elevado porque depende do montante do imóvel. Isso é muito positivo. De resto, ainda nós não sabemos mais nada. Por isso, a ver, vamos ter agora atenção em relação quando é debatido na Assembleia da República o orçamento na sua totalidade, na generalidade e na especialidade. Então, a partir daí, vamos saber mais coisas que vai mudar para 2027. Eu não posso dizer se estou contente ou não estou contente, porque eu já não sou jovem, não tenho 35 anos. Para os jovens é bom, para quem vai comprar a casa até os 35, que aproveitem, porque depois dos 35 vai perder os privilégios que o governo dá para a compra de casa. É tudo o que eu tinha para dizer. A ver, vamos, o que é que vai ser se essa guerra termina, porque o que tem encarecido os países, as sociedades, está dependente do petróleo, e essa guerra no Médio Oriente tem vindo a encarecer tudo. Bom dia.
6: Bom dia, Isabel Alves. E agora vamos, aliás, Isabel Silva, agora vamos com o Alberto Alves. Bom dia.
12: Bom dia, Vasco Diniz. Bom dia, Frederico Pinheiro. Bom dia, extensivo até Moçambique. Ora bem, o IRS, aquele imposto que interessa a quem trabalha, e muitos dos que já estão na reforma, não tem grande expressão face à contínua cavalgada de preços. A criação de um imposto extraordinário sobre os superlucros, nem pensar, sobretudo para a petrolífera Galp, super e hipermercados. Estes senhores nunca lucraram tanto como atualmente. Bem pelo contrário, o IRC vai baixar. E o que dizer na verba a atribuir para a saúde? Vai haver um corte de 1,5% do montante a atribuir. Ora, a saúde em Portugal há já algum tempo que está doente. E agora vai ficar ainda mais. Já são quase 90% das crianças com doença crónica avançada não têm acesso a cuidados paliativos. Já consta por aí que o governo quer privatizar os centros de saúde. PSP e GNR exigem melhores salários e condições de trabalho. E o governo está obcecado com as contas certas. É a grande bandeira do governo, apresentar um superávit. Há mais vida para além do déficit e não será cerca de 1 euro por mês na redução do IRS para os trabalhadores que oferem o ordenado mínimo, que lhes vai trazer mais qualidade de vida. Bem pelo contrário, tão pauperada que já está a assistência na saúde, a qualidade de vida irá ficar ainda pior. É este o orçamento que mais parece ser elaborado para os senhores do capital. Os trabalhadores da função pública estão mal porque vê o seu poder de compra diminuir, por força do aumento proposto. A medida apresentada para a habitação não vai resolver as carências generalizadas. E a cultura continua a ser um parente pobre de há uns anos a esta parte. Há já alguns anos que há a promessa de 1% para a cultura, mas para 2027 não passa de 0,37. Mas para que o governo preocupar-se com a cultura se ela jorra em catadupa na televisão, são os programas Pimba, são telenovelas aos montes, e aí temos a maior Pimba tão agrado do Sr. Primeiro-Ministro, Tony Carreira. Foi tão engraçado ver Montenegro a cantar com o Tony, ali bem perto de umas eleições. Bom, melhor seria o nosso primeiro dedicar-se à música Pimba. Com Tony Carreira como professor, melhor seria Montenegro mudar de vida. Bom dia e bom fim de semana.
6: Bom dia, Alberto Alves, que na sua opinião fica aquém das expectativas o orçamento do Estado português para 2027. Vamos agora com o Cadu Moreira. Bom dia.
13: Saudações da Vasco Diniz. A minha saudação também estende-se ao ilustre Frederico Pinheiro e a todo o querido amado editor da Rádio RTP África. Bem, no que diz respeito a essa proposta de orçamento para o ano 2027 aí em Portugal, eu costumo até comparar o orçamento do Estado com um salário de um chefe de família, não é? Que, tendo esse mesmo salário, costuma comprar coisas básicas para a família, compra o básico, tudo isso que é necessário, mas sempre há algo em falta, né? Não é? Às vezes o filho quer uma nova sapatilha, quer um celular, a esposa quer uma bolsa, quer uma novas tranças, enfim, quer um vestido, porque quer um casamento, porque cá quem banca tudo isso é o homem, né? O homem que é o provedor. Agora, ele não pode desmerecer o papel de pai só porque não conseguiu, na plenitude, satisfazer todas as necessidades, né, da família, e não deixa também de beber uma cervejinha no fim de semana, ou de quando em quando, ou mesmo comer uma carne, ou sair a passear, só porque não conseguiu na plenitude satisfazer a necessidade da família. Então, é assim como também comparo, portanto, um orçamento do Estado. Sempre haverá lamúria, haverá queixas por parte da oposição, mas eu quero acreditar que, e espero também, faço fé de que tenha se priorizado setores, portanto, para a redundância, prioritários aí em Portugal, coisas mais prementes para, portanto, fazer face nesse orçamento. Porque sempre haverá um setor que será prejudicado. O que se quer, efetivamente, o que se deve aqui acautelar é essa questão de setores que estão prementes, estejam acautelados nesse orçamento. Porque esse problema é genérico em todas as sociedades. Governar é uma ciência, sim, mas hoje em dia governar é muito desafiador. Há muitos problemas. Está aí em França, os estudantes estão a partir tudo, estão a estragar tudo, porque reclamam certas condições, não é, nas escolas. Mas serão esses mesmos estudantes que vão reclamar já condições na cidade, condições de saneamento, limpeza, etc. Mas estão a partir tudo. Então, é difícil lidar com o ser humano. Tudo bem que nós temos direito de manifestar, mas a forma como nós nos manifestamos, às vezes, é prejudicial, é nociva para o bem-estar da sociedade, da cidade ou das instituições, das infraestruturas. Então, eu vou terminar por aqui. Cadu Moura, a parte de Moçambique, desejar um bom fim de semana a todos vós. Aquele abraço.
6: Obrigado por ter vindo também. E agora vamos ainda em Moçambique, a propósito do orçamento do Estado português, que está neste momento em discussão na Assembleia da República, ouvir também o Pacato Sassato. Bom dia.
14: Amigos da paz e do sossego, sinta-se cumprimentado Vasco, Frederico Pinheiro e a todos os outros que me ouvem neste preciso momento. É interessante o orçamento do Estado proposto para o próximo ano. Portanto, o 25º Governo Constitucional provavelmente está a fazer algo exato, embora que possa ficar algumas dúvidas sobre aquilo que é a sua eficácia em algum momento. Contudo, eu penso que ter que erradicar a dívida pública também pode ser uma forma de estabilidade económica, financeira do país. Portanto, estar preocupado com aquilo que é um orçamento talvez razoável na educação e talvez ainda melhor na saúde, também demonstra uma boa forma de querer ver o país mais desenvolvido ou com condições básicas de sobrevivência para a sociedade. Demonstra preocupação com a mesma sociedade Temos também o PIB, ainda que ele suba ligeiramente, não é o mesmo que ele estar a manter o ainda pior do que descer. Portanto, isso é demasiado primordial. Eu penso que no final do próximo mês, a votação final global poderá ser das melhores, com vista a se garantir um orçamento do Estado ainda mais, digamos que, adequado para o país.
6: Obrigado, Pacato Sassato, pelo seu comentário na hora dos ouvintes. Frederico Pinheiro, neste momento, na Assembleia da República, debate quinzenal sobre o Orçamento do Estado está a decorrer.
7: Exatamente. Exatamente, e Luís Montenegro, o Primeiro-Ministro, está a responder ao líder do principal partido da oposição, André Ventura, líder do Chega. Vamos então ouvir.
15: O senhor deputado não pode ignorar que, para além do desconto direto para todos os consumidores em sede de ISP, de 23 cêntimos por litro de combustível, nós aumentámos a comparticipação na botija solidária do gás, nós temos apoios acrescidos para setores mais expostos como a agricultura e as pescas. Nós temos apoios acrescidos para setores mais expostos como os transportadores, transporte de passageiros e transporte de mercadorias. Nós temos apoios suplementares para instituições também mais expostas, como as associações humanitárias de bombeiros, como as instituições particulares de solidariedade social. Senhor deputado, para o setor do transporte de táxi, nós temos apoios adicionais e linhas de financiamento para as empresas que têm um custo de produção em que a componente energia representa mais de 20%. Nós tivemos vigentes apoios no âmbito das contribuições para a segurança social, precisamente das empresas mais expostas. Senhor deputado, nós calibramos as nossas opções. Nós damos mais rendimento por via da diminuição do IRS, nós damos mais rendimento por via do complemento extraordinário sobre as pensões, nós damos mais rendimento por via do aumento de 50 euros no complemento solidário para os idosos, nós damos agora mais rendimento por via do aumento dos limites dos escalões em sede IRS e dos limites das deduções. Senhor deputado, nós fazemos isto mantendo um princípio, o princípio do equilíbrio. Com franqueza, é o princípio que falta ao senhor deputado e é o princípio que falta ao seu partido. O princípio do equilíbrio. O princípio de medir onde começa e onde temos de conter o nosso ímpeto para resolver os problemas de forma mais voluntarista. Senhor deputado, acha que se nós víssemos como positivo estar a dar a oportunidade às pessoas de pagarem menos pelos preços dos seus bens essenciais, que nós não o faríamos? O senhor deputado acha isso? Pois eu vou lhe dizer, senhor deputado, se nós não tivermos equilíbrio, aquilo que nós possamos fazer hoje vai ter um preço amanhã. E o preço a pagar amanhã será muito superior àquele que está a ser pago agora.
7: Luís Montenegro, Primeiro-Ministro de Portugal, aqui na resposta a André Ventura, líder do Chega, a garantir que se pudesse faria mais para apoiar os rendimentos das famílias portuguesas. Vasco Diniz, deixa certa para o nosso próximo ouvinte.
6: É verdade, vamos continuar a ouvir quem escuta a rádio e a comentar o orçamento do Estado português para 2027. Estamos com o Abu Moreira, em Portugal. Bom dia.
16: Bom dia, Vasco Diniz. Bom dia, vastíssimo auditores da RTP África. Bom dia, colegas e amigos participantes. Relativamente ao Orçamento Geral do Estado, na minha modesta opinião, é que colocar algumas coisas, mas deveriam mais acrescentar mais casos. Por exemplo, há várias reivindicações do sindicato relativamente à questão de cartão de alimentação, subsídio de alimentação, e aqui até agora não foi atendido pelo governo. Por que não encostaram estas coisas que estão na reivindicação para que pudesse ser cobrido? Assim as pessoas, as reivindicações, iam talvez ser diminuídas. Entretanto, se eles continuarem nessa posição, não ajuda a governação. Do outro lado, na minha modesta opinião, é que eu vi alguns itens aí, alguns itens que são muito importantes, como dos jovens, e baixa de IRS para pessoas com salário mínimo. Isso já é um benefício para aquelas pessoas que vão sofrer. Mas, entretanto, o governo deveria mais redobrar esforço para dar melhoria, porque a situação da renda não está bem explícita. Deveriam construir mais casas para poderem, na realidade, cobrir esta situação. Porque cada vez que eles aumentam um cêntimo no salário, os proprietários da casa aumentam-se 20%. E o supermercado aumentam 15%. Entretanto, as despesas não é igual à receita. Neste caso, os que estão a trabalhar como nós, que somos trabalhadores, trabalhamos justamente para pagar e nem chega a pagar nossas contas. É por isso que os que trabalham cá em Portugal têm que trabalhar mais. Trabalham dois, três sítios para poderem ter um pouco de salário, dinheiro para cobrir as contas. Porque há tantas contas em cima daquilo que devemos suportar. Entretanto, o governo deve aumentar salário para poder ajustar com as contas. Muito obrigado, Pastor Vinícius. Até mais.
6: Muito bom dia. O pedido e a análise do Abu Moreira sobre o orçamento do Estado português para 2027 foi assim a Hora dos Ouvintes.
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0: 11 horas em Portugal e em Angola, 9 horas em Cabo Verde, 10 horas na Guiné-Bissau e em São Tomé e Príncipe, é já meio-dia em Moçambique. Estamos em tempo de notícias, edição a esta hora de Paula Borges.
1: E o Prémio Nobel da Paz 2026 vai para uma mulher de África. A distinguida é Nevi Pillay e enaltece o empenho da jurista sul-africana na defesa dos direitos humanos. Susana Lemos.
2: Advogada de origem indiana na África do Sul do Apartheid, foi juíza e alta comissária da ONU para os Direitos Humanos entre 2008 e 2014. Nevi Pillay domina a arte de lidar com casos complexos. O seu percurso levou-a dos tribunais sul-africanos, onde defendeu ativistas anti-apartheid e conquistou direitos cruciais para presos políticos. Levou-a também ao Tribunal Penal Internacional para o Ruanda, passando ainda pelo Tribunal Penal Internacional. Nevi Pillay presidiu a Comissão do Conselho de Direitos Humanos da ONU, encarregada de investigar violações de direitos nos territórios palestinianos e em Israel. Agora, Prémio Nobel da Paz lamenta

0: Alto Comissariado dos Direitos Humanos da ONU já reagiu, considera que é uma distinção maravilhosa, estamos a citar, e que testemunha mais do que nunca a necessidade e o valor dos direitos humanos no mundo. Aí está também a reação do Senegal. O Senegal apela a que sejam levantadas as restrições políticas e civis face às dúvidas sobre o cumprimento do calendário eleitoral na Guiné-Bissau, avançado pelas autoridades de transição. Pede o Executivo de Dakar que as decisões sejam tomadas, Carolina Malheiro, de forma transparente e inclusiva.
1: O Senegal apela ao diálogo entre as autoridades de transição e as forças políticas da Guiné-Bissau. Perante a incerteza sobre a realização das eleições presidenciais e legislativas, marcadas para 6 de dezembro. Num comunicado divulgado ontem, o governo senegalês manifestou preocupação com as dificuldades na preparação das eleições que deverão permitir o regresso à ordem constitucional. Defendeu ainda que qualquer alteração deve ser acordada através de um processo inclusivo e transparente. O Senegal pediu também o fim das restrições às atividades políticas e civis para garantir a realização de eleições livres e credíveis. Apelou ainda à contenção dos militares e das restantes partes envolvidas para evitar o aumento das tensões e preservar a paz. O Senegal, mediador da crise da Guiné-Bissau e atual presidente da CEDEAO, garante que vai continuar a trabalhar para promover o diálogo e encontrar uma solução para a crise que respeite a vontade do povo guinense.
0: As reações do governo de Dakar depois de Ilídio Vieira T, o primeiro-ministro de transição guineense, ter vindo ontem dizer, depois do encontro com o presidente de transição Horta Intá, que não há condições para a ida às urnas, como previsto no próximo dia 6 de dezembro. O Comitê para a Proteção dos Jornalistas acusou Angola de usar a justiça para intimidação e considerou o país entre os piores infratores de África na criminalização do jornalismo. Num artigo publicado ontem online, esta organização não governamental sediada em Nova Iorque, nos Estados Unidos, afirma que entrevistou 38 jornalistas angolanos que foram alvo de inquéritos por difamação desde 2015. Fala de intimidações e processos criminais, uma realidade que, diz o Comitê, deixa os jornalistas sob constante ameaça de penas de prisão de até 18 meses por investigarem alegações de irregularidades. Em Portugal continua o debate quinzenal na Assembleia da República. O primeiro-ministro está a responder aos deputados ainda sobre a proposta de orçamento de Estado. É um debate, obviamente, que vamos acompanhar ao longo das próximas horas aqui na rádio. Mais de metade dos imigrantes de países fora da União Europeia e têm qualificações a mais para os trabalhos que conseguem arranjar em Portugal. Um estudo do Observatório das Migrações, divulgado hoje pelo Semanário Expresso, mostra que há 4 vezes mais imigrantes sobrequalificados em relação às funções que desempenham do que portugueses, uma taxa bastante superior à média europeia. Em Cabo Verde, Convenção Nacional do MPD numa nova era. Carlos Santos.
2: Durante 3 dias, os delegados vão discutir a reorganização do maior partido da oposição e a estratégia para recuperar a confiança dos cabo-verdianos. O novo líder, Paulo Veiga, espera que a convenção permita ultrapassar as divisões das eleições internas e reunir as diferentes sensibilidades em torno de um projeto comum.
3: É nosso objetivo que esta possa ser um momento de união e um espaço de reunião para debater, decidir e construir o futuro do Movimento para a Democracia, junto daqueles que estão na base de todo o nosso trabalho, os nossos militantes, os nossos apoiantes e o povo de Cabo Verde.
2: Aos delegados, Paulo Veiga leva a mensagem de que, apesar da derrota de 17 de maio, o Movimento para a Democracia continua a ser uma alternativa de governação no arquipélago.
3: Quero que os nossos militantes tenham esperança. Quero que voltem a acreditar. Quero que saiba que estamos unidos. Quero que contamos com eles e que juntos vamos contribuir para um Cabo Verde melhor e para um MPD mais forte, mais próximo e assente no seu verdadeiro pilar, os seus militares.

0: A 14ª Convenção Nacional do MPD termina no domingo com a tomada de posse dos novos órgãos e o discurso de encerramento do presidente do partido, Paulo Veiga.
1: Uma nova era na maior força da oposição em Cabo Verde.
2: É o essencial das notícias às 11 da manhã na RTP África, edição da jornalista Paula Borges. Notícias também disponíveis em africa.rtp.pt. Passam 7 minutos das 11 da manhã. Para todos, uma vez mais, bom dia. São Internacional da RTP África. Estamos todos juntos e em português. Nuno Sardinha. Agora com a música de Landry, que daqui a pouco espreitamos os jornais hoje nas bancas em Portugal.

Novo single para a carreira de Fireboy DML, chama-se Imali, atrás Karma de Alison Paixão e também Grandes Amores Não Acabam Juntos, a voz de Landrick na manhã da rádio. Este é Vila Gombás, esteve em Portugal este ano no Afro Nation.

0: É um clássico para a música do Brasil, Gilberto Gil, ao vivo, ele que está em Portugal, atua amanhã no Coliseu dos Recreios, com o apoio da RTP África, é o projeto Amor Azul, com Aldo Briz e também com a orquestra que chega da Bahia, um projeto bem original, com a voz inconfundível de Gilberto Gil.
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0: Agora a revista de imprensa desportiva.
3: É tempo de olharmos para as primeiras páginas dos jornais de desporto desta sexta-feira, dia 9 de outubro. Começamos pela primeira página do jornal A Bola, que escreve: Rui Borges rejeita a pressão, Sporting joga em Braga e está proibido de perder pontos, sob pena de ficar mais longe do líder. Ainda sobre este jogo do Sporting em Braga, Zalazar e Soares podem ficar a descansar, Flávio Gonçalves e Ioannidis na calha para o 11 em detrimento do uruguaio e do colombiano. O técnico Rui Borges diz na conferência de imprensa de Antevisão: lido bem com a contestação e trabalho para dar a volta, sublinha o treinador. Do lado do Braga, Carlos Vicens fala num jogo exigente, mas garante que a equipa vai lutar pelos 3 pontos. No Benfica, escreve o jornal A Bola, Sheldrup a um jogo dos 100, chega motivado da Noruega, tal como Luque Bacchio, o suplente de luxo na Bélgica. Já no Porto, William Gomes renova até 2031, o extremo brasileiro de 20 anos, fica com uma cláusula milionária de 100 milhões de euros. Nota também para o prejuízo de mais de 21 milhões no exercício da temporada 25-26. Por último, a rubrica A Bola ao Centro, com Patrícia Sampaio, que diz: tenho fogo cá dentro para ser campeã do mundo. Passamos para a primeira página do jornal Record, que escreve: recados de Borges. Técnico parte pedra antes da pedreira. O técnico abordou vários temas na conferência de imprensa sobre o campeonato. Depois de 2 empates, a equipa tem vontade de dar uma grande resposta. Sobre os duelos com o Sporting de Braga: nunca ganhei e também nunca perdi. Relativamente à contestação, percebo-a, mas sigo focado. O Rui Borges falou ainda sobre Jorge Jesus ter convocado Gonçalo Inácio, mas não o ter utilizado. Diz Rui Borges: Inácio não jogou, errou menos, contará com a confiança do seu treinador. É assim que ele cresce. Ainda sobre este jogo, algumas notas. Maxi faz teste em cima da hora. Zalazar deve começar no banco. Soares não treinou, mas está convocado. Bá também foi para o Norte. E o jogo vai promover inclusão de pessoas com deficiência. No Benfica, Trubin desafia Samu, regressa com moral da Ucrânia. Disputa pela baliza continua e Marco aposta em quem estiver melhor. Ainda Paris Saint-Germain assinou com 25 milhões de euros pelo português e levou nega. No Porto, William Gomes renova até 2031 com cláusula de 100 milhões de euros. Diz o extremo brasileiro: encontrei mais do que um clube. E a SAD teve prejuízo de 21 milhões e 100 mil euros. Na Arábia Saudita, Ronaldo volta hoje à ação, dia em que pode ficar a conhecer a suspensão do Conselho de Disciplina da Federação Portuguesa de Futebol. Depois também nota para o Mundial de Hóquei em Patins, todos nas meias-finais. No Mundial Feminino, Portugal bateu o México por 19-1. No sub-19 masculino, Portugal venceu a Suíça por 6-2. Só falta mesmo olharmos para a primeira página do jornal, o jogo que destaca a renovação de contrato de William Gomes. William Gomes prolonga contrato por 2 anos e fica com cláusula de rescisão de 100 milhões. Escreve o jornal o jogo Coração de Dragão até 2031. Sobre o jogo Braga Sporting, altas pressões no Minho. O treinador arsenalista reforça responsabilidade na recepção ao homólogo com a cabeça a prémio. Carlos Vicens diz: sou o mais exigente e mais crítico neste clube. Rui Borges afirma: senti a equipa com vontade de dar grande resposta. No Benfica, 5 renovações em marcha na Luz. Rui Costa quer blindar antes do final do ano Trubin, Samuel Soares, Dal, Sheldrup e Prestiani. Depois, na segunda liga, os peregrinos de Lourosa, uma procissão de fé num líder com a casa às costas. E nota também para as mudanças no Tribunal Arbitral do Desporto que geram controvérsia. Pedro Proença lidera federações que exigem ser ouvidas no Parlamento. Fica por aqui a edição desta sexta-feira, 9 de outubro, da Revista da Imprensa Desportiva.
0: Com a edição de Mário Silva da Costa, a Revista de Imprensa Desportiva de hoje.
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0: Daqui a pouco chega ao Espaço Cultura com Germano Campos. Agora...

0: Bem-vindos a mais uma edição do Espaço Cultura aqui na RTP África, um mini-guia de arte e lazer para o seu fim de semana. E não só. Arranca na próxima quinta-feira, dia 15, e decorre até dia 25, a edição 2026 do DOC Lisboa, Festival de Cinema, na sua 24ª edição, repartido entre Cultura Geste, Cinema São Jorge, Cinemateca Portuguesa, Cinema Ideal e o Centro de Arte Moderna da Fundação Carlos Gulbenkian. A programação completa é aqui revelada pelo diretor Helder Beja, que realça a singularidade deste projeto.
1: Mostramos mais uma vez quase 200 de filmes, mas acima de tudo queria destacar aquilo que me parece mais importante, que é a capacidade, por um lado, do festival de ir à procura dessa programação original, de não repetir aquilo que é feito noutros lugares, de apresentar uma proposta verdadeiramente singular, seja do ponto de vista geográfico, geracional, e por outro também através das inscrições de filmes que recebemos. São literalmente milhares de filmes que vêm na nossa direção, um trabalho muito intenso e duro de passar por todos esses filmes e de respeitar os cineastas que inscrevem os filmes.
0: De 15 a 25 de outubro serão projetados 198 filmes de 51 países, entre os quais 32 portugueses, a exibir na presente edição do DOC Lisboa. Na música, hoje dia 9 e amanhã sábado, o cantor António Zambujo atua em Beja, a sua terra natal, no Teatro Pax Júlia. Vai apresentar Oração ao Tempo, o seu novo álbum, onde volta a dar voz a letras de autores como João Mons, Pedro Silva Martins e Maria do Rosário Pedreira, responsável pela canção que serviu de mote a este disco.
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0: António Zambujo, hoje e amanhã no Teatro Pax Júlia em Beja, no sul de Portugal. Em Angola, realiza-se amanhã dia 10 o Angola Fashion Week, unindo a moda, a criatividade e a identidade nacional. Edson Moraes é o diretor-geral desta iniciativa e falou sobre a mesma à Rádio Correio da Quianda, de que, em cortesia, vamos ouvir um excerto.
1: São 20 anos de Angola Fashion Week. É isso?
2: Na verdade, o Angola Fashion Week foi inaugurado no ano 2000, não é?
1: Então são 26 anos.
2: Correto. São 26 anos já de existência. Nós tivemos parados alguns... Nós tivemos parados 5 anos e daí então essa diferença.
1: De quase 5 anos,
2: não é? Quase 5 anos, certo.
1: Então estarão a celebrar 20 anos de beleza, criatividade e excelência em 2026 com o tema Velvicha Mirabilis.
2: Sim.
1: Para quem nunca ouviu falar do Angola Fashion Week, que pode ser muito raro, o que é o Angola Fashion Week?
2: O Angola Fashion Week é uma plataforma que integra a cultura, moda, obviamente, e raízes nacionais e, obviamente, abraça também o mundo internacional.
1: Uhum.
2: Tudo num só, com muita música, muito brilho, muita criatividade dos nossos maravilhosos estilistas. A produção tem melhorado cada vez mais. Então, eu posso resumir com a Angola Fashion Week, é a magia nacional em palco. Após ter estado parado por alguns anos, o Angola Fashion Week, obviamente, tem que fazer a sua volta, mas com alguma responsabilidade, para não dar o passo maior do que a perna. E o que eu digo, a grandeza do Angola Fashion Week não depende só da organização. Obviamente, se fosse do gosto da nossa presidente Emília Moraes, o Angola Fashion Week seria um evento dado a todos os meses, não é? Que ela tenha a paixão por este evento. Mas, verdade seja dita, nós dependemos da participação dos patrocinadores. Quanto maiores nós tivemos esse envolvimento dos nossos patrocinadores, maior e melhor nós vamos fazer esse evento. Este ano, que é o segundo ano depois da volta, nós ainda vamos manter a plataforma de um dia do Fashion Week,
1: uhum,
2: que será no dia 10 de outubro, com 11 estilistas, por volta de 50 modelos, não é? E pronto, e por trás da cortina que todo mundo vê, obviamente, temos por volta de, diretamente e indiretamente, mais de 100 pessoas a trabalhar por detrás deste evento.
0: Angola Fashion Week amanhã em Luanda. Na próxima quinta-feira, dia 15, chega aos cinemas portugueses a comédia O Pecado Mora em Cima, uma comédia dramática luso-brasileira realizada por Rui Pedro Sousa, que conta no elenco principal com nomes conhecidos como Miguel Falabella, Marisa Hort, Inês Aires Pereira e Pedro Carvalho, que falou ao Espaço Cultura desta nova produção cinematográfica.
3: Este filme é um filme que já foi feito em vários países. Tens na Coreia, tens na Espanha, que se chama Sentimental. Tens agora nos Estados Unidos, que está nos cinemas portugueses, que é o The Invite, o Convite, com a Penélope Cruz, com o Seth Rogen, com a Olivia Wilde, que inclusive ela dirige o filme, e com o Edward Norton, que são esses quatro atores. E agora quiseram fazer a versão portuguesa com dois atores portugueses e dois atores brasileiros. Os dois atores brasileiros são o Miguel Falabella e a Marisa Hort, que nós conhecemos muito bem do Sai de Baixo, e os atores portugueses sou eu e a Inês Aires Pereira. Portanto, isto é uma dramédia, uma comédia-drama, e o filme vai estrear já agora em outubro, nos cinemas portugueses, dia 15 de outubro, acho que não estou em erro, e depois a pretensão é estrear também no Brasil.
0: Com legendas?
3: Olha, é assim, boa pergunta, mas assim, o meu, como eu disse, eu estava-te a dizer no início, o meu personagem é um tipo que fala português, mas ele é um tipo que ocupa muito espaço e ele é muito cara de pau, e então ele quer às vezes fazer-se passar por brasileiro e tenta falar o brasileiro, aquilo depois até dá uma discussão. Então há muitas partes do filme que são faladas em português do Brasil, mas é um filme português, é uma produção portuguesa da
0: Station. Quem é o realizador?
3: Rui Pedro Sousa, que fez
0: muito bem.
3: Sim, maravilhoso.
0: Fez o
3: Revolução Sem Sangue.
0: Sem Sangue.
3: Sim, e a produção é da Station e da Sônia.
4: Já reparou, Luzão?
5: Reparou no quê?
4: O frio. Luz. O silêncio.
5: E?
4: E há meses, a luz da nossa geladeira não acende mais, Lusa. E por falar nisso, você me ajude a colocar a mesa, porque eles já estão quase chegando.
5: Eles quem?
4: Pedro e Inês. Boa noite.
6: Boa noite, galera.
4: Chegaram na hora certa.
7: Ô, paizão, tudo bom? Trouxe essa cervejinha e falei que fazer um tintim.
8: Obrigadão. Vamos lá. Vocês adoram, né? Brasileiros. Uau. Lindo.
9: Então eu vou repetir a pergunta em português bem claro. Que putaria é essa?
10: Faz olhar o que é que acho de pegar.
0: Estreia dia 15 deste mês em Portugal, próxima quinta-feira, O Pecado Mora em Cima. O lançamento do filme no Brasil vai acontecer em breve. E do Brasil para Lisboa. Atenção, o músico Gilberto Gil apresenta-se amanhã dia 10, sábado, no Coliseu dos Recreios, em Lisboa. Será através de Amor Azul, uma ópera onde a música brasileira encontra a Índia e a tradição clássica, num concerto que dá voz à proximidade entre Brasil e Portugal.

0: um modo bastante diferente do modo da canção popular, da canção ligeira com a qual trabalhamos o tempo todo, os gêneros populares, o samba, o baião, as canções, as toadas, as baladas. Tenho ido a Lisboa, ao Porto e a várias outras cidades portuguesas, muitas vezes apresentado espetáculos variados, diversas versões do meu trabalho em música popular, sempre muito bem recebido, sempre muito bem acolhido pelo público português.
1: A obra Amor Azul, de Gilberto Gil, amanhã sábado, no Coliseu dos Recreios, em Lisboa.
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4: Daqui a pouco chega a palavra do dia, nesta manhã de sexta-feira, agora Mr. Bau e Aleluia.

0: A música de dança de Mr. Bau. Viajamos até Moçambique. Agora a palavra do dia.
1: A palavra do dia é demência. Demência tem origem no latim, em demência, e é o termo formado pela junção do prefixo de, que indica afastamento ou perda, e mens, que significa mente. Literalmente traduz-se como fora da própria mente ou com afastamento da mente. O termo demência passou a ser adotado na literatura médica a partir do século XVIII para descrever a perda da razão ou da capacidade de julgamento. Hoje em dia, o termo médico refere-se a um conjunto de sintomas associados ao declínio das funções cerebrais, como memória, linguagem ou raciocínio, que afetam a capacidade de uma pessoa realizar as atividades do cotidiano.
0: Vamos ter notícias dentro de 2 minutos e meio, ainda a voz de Júlia Duarte.

0: Para todos, boa tarde, meio-dia em Portugal e em Angola. Agora 10 da manhã em Cabo Verde, 11 horas na Guiné-Bissau e São Tomé e Príncipe. São já 13 horas em Moçambique. E conferimos agora os grandes temas da atualidade.
1: Prémio Nobel da Paz atribuído este ano à sul-africana Navi Pillay. Cabo Verde sai da lista de países com um tráfico humano muito significativo no relatório do Departamento de Estado dos Estados Unidos. Pelo menos 34% dos moçambicanos não têm acesso à energia elétrica.
0: As temperaturas hoje chegam aos 27 graus em Lisboa, em Faro, em Luanda também, aos 29 em Bissau e aos 28 em São Tomé. Notícias ao meio-dia na RTP África. Edição de Susana Lemos.
1: O Prémio Nobel da Paz foi atribuído este ano a Navi Pillay, jurista na defesa dos direitos humanos. O Alto Comissariado dos Direitos Humanos da ONU já reagiu, diz ser uma distinção maravilhosa que testemunha mais do que nunca a necessidade e o valor dos direitos humanos no mundo. Vamos agora conhecer um pouco sobre esta sul-africana de 85 anos, galardoada então este ano com o Nobel da Paz. Vamos conhecer um pouco mais com a jornalista Lia Montes.
2: Advogada de origem indiana na África do Sul do Apartheid, foi juíza e alta comissária da ONU para os Direitos Humanos entre 2008 e 2014. Navi Pillay domina a arte de lidar com casos complexos. O seu percurso levou-a dos tribunais sul-africanos, onde defendeu ativistas anti-apartheid e conquistou direitos cruciais para os presos políticos, levou-a também ao

0: e ONGs palestinianas. Atualmente, Navi Pillay é juíza no Tribunal Internacional de Justiça, no caso em que Myanmar é acusado de genocídio.
1: E é ela que recebe este ano o Prémio Nobel da Paz. Na África do Sul, pelo menos 24 veículos foram incendiados e várias lojas saqueadas em protestos violentos contra uma decisão judicial que facilita os pedidos de asilo. Os distúrbios ocorreram ontem nas cidades de Joanesburgo e de Durban, motivados pela contestação popular contra a presença de imigrantes no país. Os manifestantes exigem a deportação de estrangeiros residentes em situação irregular. Países de expressão portuguesa constam do relatório do tráfico de pessoas de 2026 do Departamento de Estado norte-americano. O relatório revela que Cabo Verde registou uma melhoria. Carolina Malheiro.
2: Cabo Verde saiu da lista de países com níveis muito elevados de tráfico humano. Por outro lado, em Moçambique, o número de vítimas duplicou. Os dados foram divulgados ontem no relatório deste ano sobre tráfico humano do Departamento de Estado norte-americano. As autoridades moçambicanas identificaram 128 vítimas, mais do dobro das registadas no mesmo período do ano passado. Apesar destes números, o relatório reconhece que Moçambique demonstrou esforços. As investigações aumentaram mais do que duplicaram e o número de suspeitos acusados subiu. Ainda assim, Washington considera que o país continua sem cumprir os padrões mínimos de proteção das vítimas. Já Cabo Verde passou para o grupo de países cujos governos não têm os padrões mínimos para proteger as vítimas, mas estão a trabalhar significativamente nesse sentido. Por exemplo, na formação de agentes da autoridade e no reforço da assistência das vítimas. No relatório sobre tráfico humano deste ano, elaborado pelo Departamento de Estado norte-americano, o Brasil está na categoria Lista de Observação, destinada a países com um número muito elevado de vítimas.
1: Relatório do tráfico de pessoas 2026 do Departamento de Estado norte-americano revela que Cabo Verde registou uma melhoria. O Senegal pronunciou sobre a situação na Guiné-Bissau. O Senegal apela a que sejam levantadas as restrições políticas e civis face às dúvidas sobre o cumprimento do calendário eleitoral avançado pelas autoridades de transição. Pede também que as decisões sejam tomadas de forma transparente e inclusiva. Em Cabo Verde, o MPD começa hoje na cidade da Praia a primeira convenção nacional, desde que passou para a oposição. A reunião vai definir a estratégia do partido sob a liderança de Paulo Veiga, rever os estatutos e eleger os novos órgãos nacionais. Carlos Santos.
3: Durante 3 dias, os delegados vão discutir a reorganização do maior partido da oposição e a estratégia para recuperar a confiança dos cabo-verdianos. O novo líder, Paulo Veiga, espera que a convenção permita ultrapassar as divisões das eleições internas e reunir as diferentes sensibilidades em torno de um projeto comum.
4: É nosso objetivo que esta possa ser um momento de união e um espaço de reunião para debater, decidir e construir o futuro do movimento para a democracia, junto daqueles que estão na base de todo o nosso trabalho, os nossos militantes, os nossos apoiantes e o povo de Cabo Verde.
3: Aos delegados, Paulo Veiga leva a mensagem de que, apesar da derrota de 17 de maio, o Movimento para a Democracia continua a ser uma alternativa de governação no arquipélago.
4: Quero que os nossos militantes tenham esperança. Quero que voltem a acreditar. Quero que saiba que estamos unidos. Quero que contamos com eles e que juntos vamos contribuir para um Cabo Verde melhor e para um MPD mais forte, mais próximo e assente no seu verdadeiro pilar, os seus militantes.
3: A 14ª Convenção Nacional do MPD termina no domingo com a tomada de posse dos novos órgãos e o discurso de encerramento do presidente do partido, Paulo Veiga.
1: Esta convenção começa hoje e é a primeira desde que o MPD está na oposição. Pelo menos 34% da população moçambicana ainda não tem acesso à energia elétrica, com maior destaque para as zonas rurais. A AMER, Associação Moçambicana de Energias Renováveis, considera a situação bastante desafiadora, já que o país definiu como meta o acesso universal até 2030, ou seja, dentro de 4 anos. Orfeu de Sá, Lisboa.
5: Apesar do elevado potencial energético que Moçambique dispõe, a cooperação

0: A fatura elétrica nacional continua abaixo dos níveis desejados, diz o presidente da direção da Associação Moçambicana de Energias Renováveis, Ricardo Pereira.
1: Uma taxa de eletrificação de 66% a nível nacional, e depois essa taxa então tem uma divisão de 34% para a parte rural e o resto para a parte urbana. Portanto, na verdade, estão abaixo, obviamente.
0: As energias renováveis são, por isso, diz Ricardo Pereira, a solução alternativa para ajudar Moçambique a alcançar a meta universal de energia para todos até 2030.
1: Existe uma concentração grande da população moçambicana ainda nas zonas rurais, e vemos que são as zonas rurais que quanto mais necessitam e que menos têm acesso.
0: São visões partilhadas no terceiro Fórum Bienal de Energia Fora de Rede, que busca, na reunião de 2 dias em Maputo, soluções energéticas e a mobilização de financiamento para acelerar a eletrificação rural.
2: Moçambique definiu 2030, o ano em que todos os moçambicanos devem ter acesso à energia elétrica, mas neste momento, pelo menos 34% da população moçambicana ainda não tem eletricidade e nota-se sobretudo nas zonas rurais. Mais de 30 jovens e profissionais guineenses começaram ontem em Bissau uma formação prática em gestão cultural. O curso decorre na Escola de Artes e Ofícios de Quelelé e pretende dar ferramentas de produção, comunicação e sustentabilidade. Na abertura desta formação, o diretor da escola, Honório Correia, defendeu que o futuro da cultura guineense depende diretamente da capacidade de gestão.
3: Este curso parte de uma ideia muito simples. A cultura precisa de talento, mas precisa também de organização. A cultura vive das nossas tradições, da nossa criatividade e do nosso talento, mas para crescer e para criar oportunidades, precisa também de capacidade de gestão.
2: Honório Correia, diretor da Escola de Artes e Ofícios de Quelelé, enquadrado no projeto Mouranza di Cultura, a segunda edição do curso em gestão cultural, conta com o apoio da cooperação portuguesa. O embaixador de Portugal em Bissau, Miguel Silvestre, destacou que o objetivo é reforçar a autonomia dos criadores locais.
4: A riqueza cultural da Guiné-Bissau merece, de facto, condições à altura dos seus criadores, à altura das suas comunidades e à altura das suas instituições. E reconhecer esse facto é importante, mas é também importante dar meios de expressão, dar a capacidade de trabalho e dar, sobretudo, estímulo e ânimo para que a continuidade seja indispensável.
2: O diplomata Miguel Silvestre, diplomata português, apelou ainda ao trabalho conjunto entre os formandos para fortalecer o setor. A formação em gestão cultural é promovida pelas organizações Tiniguena e ACEP, com financiamento do Instituto Camões.
5: É o essencial das notícias ao meio-dia na RTP África, edição de Susana Lemos. 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Já a seguir na RTP África, Jana Afrique, nova versão de Pá de Cheia de Rima.
6: Nuno Sardinha.

0: E vale que sei também, Patxé de Rima, depois do meio-dia na RTP África, agora ao escrever na água de hoje.
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2: O Festival de Literaturas Afro-Ibero-Americanas Guadianas está aí. É a primeira edição, acontece em Évora e vamos conhecer o conceito deste novo festival com o curador António Saez Delgado.
3: O nosso conceito é partir da ideia do território. Do território quer dizer o Alentejo é uma terra de fronteira. E a partir dessa ideia de fronteira, o nosso conceito é pôr a dialogar pessoas, escritores, escritoras do âmbito da língua portuguesa e da língua espanhola, oriundos de três continentes, da Península Ibérica, como é natural, mas também de toda a América, do México no norte até Chile, Argentina no sul, e também com os países africanos. Quer dizer, seria qualquer coisa como pensar a capacidade que as línguas do sul teriam para criar uma espécie de comunidade cultural em comum. Essa é a ideia do festival. Portanto, pensar, e daí vem o nome de Guadiana. O Guadiana é um rio que, como todos sabemos, forma a fronteira entre Espanha e Portugal, muitos quilómetros. Mas, curiosamente, e muitas pessoas não sabem disto, o Guadiana é um rio que aparece, está na superfície e, às tantas, fica submerso durante quilómetros e quilómetros.
2: Fica invisível.
3: Exatamente, fica invisível. Nos mapas continua a existir, mas na realidade a pessoa não vê. Portanto, é uma fronteira que desaparece. E é essa metáfora da fronteira que existe, mas que consegue desaparecer, que queremos recuperar simbolicamente neste festival.
2: António Saez Delgado, professor e o curador do novo Festival de Literaturas Afro-Ibero-Americanas Guadiana.
0: Uma edição de Fernando Almeida.
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0: Ao meio-dia e meia hora chega mais uma edição do Jornal de Desporto, um simultâneo RTP África, Antena 1. Agora Carina Gomes, também Yasmin e Maninho.

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1: Sexta-feira, 9 de outubro. Jornal de Desporto. Títulos desta edição: José Pedro Pinto.
2: Caso Cristiano, Federação pode decidir hoje castigo ao avançado do Al Nassr que desertou da seleção. Vilas Boas dramatiza contas do Futebol do Porto no vermelho e mantém fasquia elevada para Francesco Farioli, que já projetou a partida na Madeira frente ao Marítimo. Hoje há Braga Sporting, clássico com pressão de todos os lados e as dúvidas Maxi e Soares vistas por Miguel Garcia. Ainda as seleções femininas de futebol, futsal e hóquei em patins em destaque e nos Mundiais de Judo, Patrícia Sampaio vai à discussão pela medalha de bronze.
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2: Caso Cristiano, o Conselho de Disciplina da Federação reúne-se hoje e o órgão que pode debruçar-se desde já sobre a suspensão a aplicar ao avançado do Al Nassr, que de forma unilateral e sem autorização, abandonou a concentração da Seleção Nacional em Malmö, na Suécia, na véspera da partida da Liga das Nações frente à Dinamarca. Em cima da mesa, uma moldura penal mais simpática para o jogador de 41 anos, pelo facto de ter assumido publicamente o erro da decisão que tomou. De um mês, no mínimo, até 6 meses, Cristiano pode vir apenas a ser suspenso por um mínimo de 15 dias e no máximo 3 meses. CR7, de resto, deverá voltar hoje à competição no jogo da Liga Saudita entre o Al Nassr e o Al Diriyá, esta equipa orientada por Bruno Lage. Sobre a novela de Cristiano com Jorge Jesus, e mesmo que não a tenha abordado de forma direta, José Mourinho aproveitou esta manhã com uma crise interna no Real Madrid chamada Kylian Mbappé para falar da situação difícil que vive a Seleção Nacional.
3: De hecho, nas últimas semanas... Eu pensava que tenhas...
4: De facto, nas últimas semanas pensava que tinha havido casos reais suficientes no mundo do futebol, mas parece que não foi suficiente. Nem casos gigantes como o do Manchester City, a situação difícil no meu país, do Cristiano com o seu treinador. Tantos casos que podiam alimentar o vosso trabalho, mas não foi suficiente. O real é o real e há sempre que escavar alguma coisa.
3: E sempre há que sacar algo.
2: Mourinho e as suas indiretas no lançamento do jogo do Real Madrid frente ao Villarreal para a La Liga. Quem ao final da manhã falou do diferendo que está a deixar a seleção e o país em suspenso foi o técnico do Futebol Clube do Porto, Francesco Farioli.
5: The soap opera that has been in these days all over the place.
6: Sobre essa novela, mesmo que não estejamos muito atentos, está em todo lado. É muito complicado ter uma opinião estando longe, mas acredito que vivemos numa altura em que é sempre muito fácil julgar. Não tenho informação suficiente e essa não é a minha função. Estamos a falar de duas lendas do futebol português. Um deles, um enorme jogador, e outro, o treinador que admiro muito. Joguei contra ele na Turquia. Tive a oportunidade de o estudar como adversário. Admiro a sua forma de trabalhar, gerir as pessoas. Tira sempre o melhor de todas as equipas em que esteve. Vai fazer o mesmo com a Seleção Nacional Portuguesa.
5: And I think, and I'm sure he will do the same as well with the Portuguese National Team.
2: Francesco Farioli em conferência de imprensa no Olival antes do treino e da viagem dos Dragões para a Madeira, onde amanhã defrontam o Marítimo, e com o tema do relvado dos barreiros, igualmente no pensamento do técnico italiano.
5: The pitch has been a topic that has been raised up several times.
6: O relvado é tema já falado várias vezes. Espero que nesta pausa tenham feito tudo para que esteja da melhor forma possível. Penso que eles esperam ter um campo bom para jogar toda a época e esperamos que esteja bom. Se não estiver, não há desculpas e temos de usar outras ferramentas para passar por cima disso.
5: To go over that, and this is what we will try to do.
2: Para esse encontro que está marcado para as 6 da tarde deste sábado, com arbitragem de João Gonçalves e relato aqui na rádio de Duarte Rebolo, Farioli ainda tem vários atletas em treino condicionado, com destaque para Gabri Veiga, Martim Fernandes e Fofaná, para além das dúvidas que subsistem sobre o estado físico dos internacionais emprestados às seleções. Quem já começa a contar, entretanto, é o reforço fora de horas Chris Smalling, central inglês de 36 anos, que assinou a custo zero.
5: The situation about the arrival of Chris,
6: A chegada de Smalling foi ter um jogador com aquela experiência e continuarmos sempre fortes ao longo da temporada. Com ele, ficamos mais completos no setor defensivo. Chegou em excelente forma física, o que demonstra o seu nível de profissionalismo. Acho que vai ter um papel muito importante esta temporada.
5: Chris is going to have an important role in the season.
2: Já quanto à renovação do William Gomes até 2031 e cláusula revista em alta para 100 milhões, um aviso a potenciais interessados.
5: The renovation of Willie.
6: A renovação do William foi um dos exemplos. Estamos a falar de um jogador que está diferente, com mais qualidade, mais maduro. Maduro não é um jogador apenas para competir, mas também a forma como se prepara para competir. Ele exige sempre mais dele. Os números da cláusula de rescisão deixaram-me mais tranquilo. Se alguém o quiser vir buscar, tem de pagar muito. Espero que ninguém venha, que fique connosco muito tempo.
2: E no dia em que muito se fala das contas no vermelho da SAD portista, um exercício de veras sincero de Francesco Farioli.
5: About the numbers of, I have my degree in philosophy because in mathematics, unfortunately, I wasn't really that good.
6: Sobre os números, tenho licenciatura em filosofia, infelizmente. Em matemática, não era tão bom. O presidente foi claro e os documentos também. As coisas foram justificadas e o clube está numa melhor posição agora. No último verão fizemos um forte investimento para melhorar a qualidade da equipa.
2: Ora, contas feitas para os lados do Dragão, se os 50 milhões de euros da Roma por Rodrigo Mora entrassem mais cedo nos livros, o balanço do Futebol Clube do Porto passaria facilmente dos 21 milhões de prejuízo para um exercício bastante positivo. Leituras há muitas, mas para o presidente André Villas-Boas, esta é a que vale. Não há qualquer alarme na Invicta.
7: Se fosse a transferência de Rodrigo Mora feita antes do fecho de 30/6, este resultado seria positivo. Portanto, há diferentes maneiras de olhar para o mesmo e diferentes perspectivas. E a partir daí, provavelmente, a percepção das pessoas seria ainda mais positiva.
2: Villas-Boas, durante a apresentação das finanças portistas relativas à última temporada, Villas-Boas que sabe bem da dificuldade de segurar as principais peças do plantel.
7: Queremos continuar a construir sucesso desportivo baseado neste plantel. Claro está, sabendo que as receitas financeiras que advêm de transferências de jogadores são fundamentais à sustentabilidade dos clubes portugueses, portanto somos obrigados sempre a estar na Liga dos Campeões e a operar o mercado todos os verões ou todos os invernos quando os mesmos abrem.
2: Portanto, a pressão para vender é constante, mas no horizonte próximo, menos nuvens do que no passado.
7: As perspectivas são boas, principalmente tendo em conta que uma das vendas já aconteceu, que é de Rodrigo Mora, e depois tudo o que está relacionado com a entrada na Liga dos Campeões. Portanto, os indicadores são bons. Portanto, se é possível que o mesmo aconteça, é possível. Acaba o Futebol Clube do Porto depois gerar sempre um novo talento, sabendo de antemão que neste momento há uma profundidade enorme de plantel que nos dá máximas garantias.
2: André Villas-Boas, que aproveitou ainda para anunciar um custo na ordem dos 40 milhões para o novo centro de alto rendimento do clube. Voltando às quatro linhas, a jornada 8 da Liga arranca esta sexta-feira com o Moreirense Gil Vicente, já lá vamos, mas igualmente com o clássico mais apetecível da ronda, a colocar frente a frente Braga e Sporting em claro contraciclo face aos objetivos que perseguem. Dois empates consecutivos deixam os Leões de Rui Borges no fio da navalha e é essa a leitura que deixa na Antena 1 Miguel Garcia, antigo defesa dos dois conjuntos.
8: Vai ser um jogo muito desafiante para ambos os treinadores, um jogo muito difícil, tanto para o Braga como para o Sporting. O ano passado empataram os dois jogos. O Sporting precisa ganhar, o Braga também precisa de pontuar para os seus objetivos. Acredito que será um jogo muito renhido, com o Sporting se calhar um bocadinho mais favorito e à procura da vitória, porque perdeu pontos nos últimos jogos e está um bocadinho atrás na luta do que é o objetivo, que é ser campeão.
2: Mas este será um Sporting sem garantias de que os determinantes Maxi Araújo e Luís Soares possam ir a jogo. O uruguaio e o colombiano regressaram a Portugal somente ontem, depois dos compromissos de seleções, e Miguel Garcia olha com mais apreensão para o caso do lateral esquerdo.
8: No caso do Soares, está sempre o Ioni diz que está numa boa forma, acho que até marcou o gol na seleção da Grécia, pode ser por aí. O Maxi é um bocadinho mais complicado a substituir, porque também acho que o Vajianidis também está lesionado. É uma dor de cabeça para o Rui Borges, mas o Sporting tem um plantel com muita qualidade e internamente acredito que o Rui Borges vai conseguir meter o jogador que lhe vai dar mais garantias para este jogo.
2: Miguel Garcia, entrevistado pelo jornalista José Carlos Lopes. Leões garantidamente sem o castigado De Basters, na lista privados apenas do lesionado de longa duração Niakate. O pontapé de saída está marcado para as 8:15 da noite, com a arbitragem de João Pinheiro e relato de Fernando Eurico nas antenas 1, África e Mundo. Antes do encontro da Pedreira, a ronda abre oficialmente com derby minhoto entre Moreirense e Gil Vicente. Na antevisão, troca de elogios entre os treinadores, começamos com Vasco Botelho da Costa, do lado dos cónicos.
9: Um jogo extremamente difícil, um plantel com muita qualidade. Aquilo que trazia de pontos fortes em relação à temporada passada foi mantido e agora uma equipa mais versátil.
2: E a resposta vem de Barcelos pela voz de Luís Pinto.
10: Uma deslocação bastante desafiante, um campo que por norma é difícil, uma equipa muito bem treinada pelo Vasco, uma equipa que não começou o campeonato da forma que queriam certamente, mas que tem vindo a crescer nos últimos jogos.
2: Gil, nono classificado, Moreirense, 12º, duelo entre duas equipas igualadas com 8 pontos na tabela a partir das 6h45 da tarde, para seguir aqui na rádio com informações de Paulo Vidal. Alexandrina Cruz vai recandidatar-se à presidência do Rio Ave. Eleições previstas para o próximo mês de novembro e sentimento de projeto ainda por concluir na mente da presidente dos vilacondenses.
11: O trabalho ainda não está acabado. Nos próximos 2-3 anos o Rio Ave ficará absolutamente transformado ao nível do que são as instalações e do que será o seu parque desportivo. E por isso quero muito contribuir para concretizar esse grande objetivo.
2: O ex-libris desse master plan é a nova bancada, há muito aguardada.
11: Nós até 2028 vamos ter a bancada. Tenho a plena consciência que a construção será muito mais rápida do que foi o projeto. É sempre muito.
12: Acredita
11: mais.
12: Que pode começar a esta época, essa construção?
11: Acredito que iniciará em 2027.
2: Alexandrina Cruz, nesta entrevista à agência Lusa, debruça-se sobre a inesperada contratação do treinador Vasco Seabra, que deixou o Arouca a troco de 1 milhão de euros.
11: Pelas características pessoais, mas também por toda a sua experiência, pelo conhecimento do futebol português, é um treinador que encaixa no que queremos para o futuro do Rio Ave.
12: O que é que lhe pediu?
11: Ele? Olha, pedi a primeira coisa para ganhar domingo.
2: E domingo há jogo em casa com o Nacional. Na segunda liga, a jornada 7 arranca esta sexta-feira, com o Penafiel a tentar alcançar o Lourosa na liderança. Os durienses precisam para isso de vencer o Aves em casa a partir das 6 da tarde. Agora, o primeiro dia do resto da candidatura da seleção A feminina a um lugar no Mundial do próximo ano. Em Larne, frente à Irlanda do Norte, primeira mão da ronda inaugural dos play-offs de acesso ao Campeonato do Mundo e uma certeza na cabeça do selecionador Francisco Neto. Há que saber sofrer.
13: Vamos procurar impor o nosso jogo, sabendo que vai ser sempre difícil quando jogamos fora, e isso é normal quando está em causa um apuramento para um campeonato do mundo, por isso teremos que ser, acima de tudo, muito maduras. É isso que temos vindo a falar também com as jogadoras e perceber que vai haver momentos em que vamos ter que saber sofrer, e a este nível tem que saber sofrer.
2: O repto de Francisco Neto na antevisão do encontro que arranca às 7 da tarde e que é para seguir aqui na rádio com o relato de João Santos Correia. Brasileirão ao rubro. O Palmeiras já está a 1 ponto do Flamengo, depois de o Verdão, sem Abel Ferreira no banco devido a castigo, ter vencido o Bahia por 1-0, ao mesmo tempo que Leonardo Jardim lamentava a toda a linha os erros cometidos no empate do Mengão, 2-2, diante do Santos.
14: Perdemos 2 pontos. Até a situação do lance do primeiro penalti, e estávamos a gerir bem o jogo, e depois numa situação mal gerida por nós, acabamos por dar-nos à pressão e provocar um penalti desnecessário. Como foi o segundo, também um penalti um pouco desnecessário, portanto isto deu a volta ao jogo.
2: E ainda da atualidade do Palmeiras, o defesa GFT foi suspenso provisoriamente na sequência de um controle antidoping positivo, no qual acusou a substância furosemida. Agora, os Mundiais de Judo em Baku. Patrícia Sampaio vai à discussão pela medalha de bronze na categoria de menos 78 quilos, depois de ter sido eliminada na meia-final diante da número 2 do ranking, e Elisaveta Litvinenko dos Emirados Árabes Unidos derrota por Ippon. A judoca portuguesa campeã da Europa em título, bronze olímpica em Paris 2024 e bronze nos Mundiais de Budapeste de 2025, terá combate às 3 da tarde frente à atual quarta do ranking, a japonesa Kurena Ikeda. Já no masculino, na categoria de menos 100 quilos, Jorge Fonseca foi eliminado logo ao primeiro combate e ao cabo de 25 segundos derrota por Yuko diante do canadiano Kyle Reyes. Primeira vitória no bolso. A seleção feminina de futsal abriu a ronda de elite de apuramento para o europeu com triunfo 2-0 sobre os Países Baixos, em Oliveira Dias Mais. Resultado curto, mas objetivo alcançado. Leitura do selecionador Luís Conceição.
15: Conseguimos criar muito volume ofensivo, não conseguimos concretizar em golo. O resultado peca um pouco por escasso. Tivemos oportunidades claras para fazer muito mais golos, não o fizemos. O resultado acaba por ficar mais curto, mas objetivo alcançado, que eram os 3 pontos.
2: Portugal volta a jogar hoje diante da Chequia, partida às 5 da tarde, que dará acompanhamento aqui na rádio a cargo de Bruno Malveira Marques. A seleção feminina de hóquei em patins está nas meias-finais do Mundial. No Paraguai, a equipa das esquinas arrasou o México por 19-1 e mesmo com a Super Espanha pela frente, a ambição do selecionador Ricardo Barreiros não diminui.
16: Não tenho dúvidas que vamos competir bem e vamos com aspirações a estar presentes no dia a seguir na final. E esperamos estar ao nível daquilo que são as exigências.
2: O duelo ibérico disputa-se às 7 da tarde, hora de Portugal continental, e à meia-noite, também para as meias-finais, mas de juniores masculinos, o encontro entre Portugal e Itália. Handball, o Futebol Clube do Porto perdeu em Berlim frente ao Fuxa por 40-32 para a terceira jornada da Champions. Dragões no terceiro lugar do Grupo A. Já no feminino, o Clube Jovem Almeida Garrett disputa a partir das 9:30 da noite de hoje a primeira mão da primeira eliminatória da Taça Europeia diante das cipriotas do ATNU. Aceleramos para a reta final deste Jornal Mundial de Superbikes este fim de semana no circuito do Estoril e com o português Miguel Oliveira da BMW a concluir a primeira bateria de treinos, treinos livres no décimo lugar, bem entendido. Já no Grande Prémio de Fórmula 1 de Singapura, os primeiros treinos livres foram dominados pelo britânico George Russell. O piloto da Mercedes registou o tempo mais veloz. Ainda nos motores, na tarde desportiva de domingo, escutaremos o engenheiro mecânico português que ajudou Elfyn Evans a ser campeão do mundo de WRC após vários anos no segundo lugar. Rui Soares viveu de perto as últimas curvas da época, absolutamente épicas, com os Toyota do piloto galês e de Oliver Solberg taco a taco e com o sueco a despistar-se mesmo a acabar para dar o título mundial também a este profissional luso.
17: Eu costumo dizer que os engenheiros são muito polivalentes, portanto o nosso trabalho divide-se por muitas áreas diferentes. Obviamente aquela que é mais conhecida e mais visível é a parte da afinação do carro para o piloto, portanto estabelecer de certa forma, digamos, uma ponte entre os mecânicos, o resto da equipa e o piloto. Mas depois também temos muitos outros trabalhos, nós fazemos os reconhecimentos como os pilotos fazem para perceber onde é que nós vamos andar, para criar uma estratégia. Há muita análise, há muita estatística, há muita preparação que é feita em casa, porque depois no rally acontece mesmo tudo muito depressa. E obviamente, estando numa estrutura como a Toyota, que visto de fora até parece que estamos a dominar, não é? Como muita gente diz, A verdade é que há muito trabalho de casa, há muitas noites mal dormidas, E muita gente a trabalhar para que isto aconteça.
2: Escutávamos este registro de Rui Soares sobre essa vida menos romântica, mas ainda assim entusiasmante de um engenheiro mecânico ao mais alto nível no panorama dos motores. Agora sim, essas emoções das últimas curvas do Mundial de WRC na visão de Rui Soares.
17: Foram 5 minutos de troço que resumiram uma época inteira. O Elfyn fez uma época extremamente consistente este ano, muito forte, sempre a tentar ter os pontos aos domingos. O Oliver mostrou sempre um jogo de velocidade incrível, foi o piloto mais rápido do campeonato, mais vitória em troços, etc. Mas sempre ali com pequenos erros, digamos assim. Não nos podemos esquecer que era o primeiro ano dele na nossa equipa e com este carro, portanto a categoria máxima. No final, digno de um filme, como disse, acho que era impossível escrever um final destes. Eu confesso que eu sou extremamente otimista, muitas vezes acreditei até ao fim, mas até já eu naquela última curva já estava um bocadinho resignado que iria ser uma vez mais o segundo lugar pela sexta vez. Não?
2: Rui Soares ao jornalista João Gomes Dias, entrevista integral, passa reforço na tarde desportiva, domingo depois das 3 da tarde, sendo que pelos estúdios da Antena 1 passará o português que é o novo campeão do mundo de triatlo, Vasco Vilaça.
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3: Ficámos 11 minutos da 1h e agora com a música de Kiako, Kiadaf e também Paulo Flores.

0: Para todos mais uma vez, boa tarde. Agora 13 horas em Portugal e em Angola, 11 horas da manhã em Cabo Verde, meio-dia na Guiné-Bissau e em São Tomé e Príncipe, são já 2 da tarde em Moçambique. Conferimos agora os grandes temas da atualidade.
1: O Nobel da Paz vai para a África Sul-Africana. Navi Pillay recebe distinção. Mais uma vez, o Nobel da Paz vai para a África do Sul. Grande Feira do Livro de Cabo Verde já foi inaugurada. Mais de 20 mil livros à venda na cidade da Paia. Em Portugal, dia de debate quinzenal. O governo esteve a defender as principais linhas do orçamento do Estado para o próximo ano.
0: As temperaturas hoje a chegarem aos 27 graus em Lisboa, 31 na cidade da Praia, 36 na cidade de Maputo. As notícias à 1 da tarde, edição de Frederico Pinheiro.
1: Navanathem Pillay, mais conhecida como Navi Pillay, é o Prémio Nobel da Paz deste ano. A Academia Sueca decidiu distinguir a jurista com uma longa carreira ligada ao direito internacional, sublinhando o firme compromisso moral da sul-africana, que descreve como uma pessoa de coragem e integridade excepcionais num momento de enorme pressão sobre esta área. Navi Pillay é atualmente juíza no Tribunal Internacional de Justiça, mas trabalhou para as Nações Unidas e para o Tribunal Penal Internacional. Daniel Bell.
2: Navi Pillay passou a vida a lidar com casos difíceis. Nascida em 1941 em Durban, numa família de etnia tamil, tornou-se, em 1967, na primeira mulher a abrir um escritório de advocacia na província de Natal e, no início da carreira, enfrentou a injustiça dos tribunais sul-africanos, defendendo ativistas anti-apartheid e garantindo direitos fundamentais para centenas de prisioneiros políticos, incluindo os presos em Robben Island, como Nelson Mandela. Em 1995, com o fim do apartheid, foi nomeada juíza do Supremo Tribunal, a primeira mulher negra a ocupar esse cargo, e nesse ano começou uma longa carreira na Justiça Internacional como juíza do Tribunal Penal Internacional para o Ruanda, um processo histórico que viria a presidir de 99 a 2003 e onde teve um papel decisivo no reconhecimento da violação sexual como ato de genocídio. Esteve no TPI

0: defesa dos mais fracos, que mostra que numa era marcada por desafios existenciais, o direito internacional já não é apenas um complemento à paz e segurança, é uma necessidade absoluta.
1: O atual presidente do Tribunal Penal Internacional também já reagiu à atribuição do prémio a Navi Pillay, Tomoko Akane, e confessa que este reconhecimento tem um significado especial numa época de profundos desafios à ordem jurídica internacional e ao Estado de Direito. O homem que lidera o TPI sublinha também que o Nobel da Paz a Navi Pillay é um importante reconhecimento do papel da justiça internacional como pedra basilar da paz. A especialista em Direito Penal Internacional, Anabela Alves, trabalhou com Navi Pillay no Tribunal Penal Internacional, afirma que esta distinção é um alerta para todos os líderes internacionais sobre a necessidade de proteger o direito internacional e os direitos humanos.
2: Uma chamada de atenção a todos os líderes internacionais para que não deixem Estados, rogue states, como se diz, que levam a cabo e contribuem para a comissão de genocídio e outros crimes sérios, em que milhares e milhares de pessoas inocentes e pessoas protegidas mediante as convenções de Genebra estão a ser mortas aos milhares todos os dias. Isto é uma chamada de atenção para os países, os representantes internacionais, a União Europeia, de proteger o Tribunal, de proteger o direito internacional e as obrigações que todos os Estados têm para a proteção da justiça internacional e dos direitos humanos de todos.
1: Anabela Alves foi conselheira jurídica dos juízes do Tribunal Penal Internacional entre 2003 e 2006. Foi nessa altura que trabalhou com Navi Pillay. Redigiram o primeiro código de ética judiciária do TPI. O relatório sobre o tráfico de pessoas de 2026 do Departamento de Estado norte-americano debruça-se sobre os países de expressão portuguesa. O relatório revela que Cabo Verde, Carolina Malheiro, registrou uma melhoria.
3: Cabo Verde saiu da lista de países com níveis muito elevados de tráfico humano. Por outro lado, em Moçambique, o número de vítimas duplicou. Os dados foram divulgados ontem no relatório deste ano sobre tráfico humano do Departamento de Estado norte-americano. As autoridades moçambicanas identificaram 128 vítimas, mais do dobro das registadas no mesmo período do ano passado. Apesar destes números, o relatório reconhece que Moçambique demonstrou esforços. As investigações aumentaram mais do que duplicaram e o número de suspeitos acusados subiu. Ainda assim, Washington considera que o país continua sem cumprir os padrões mínimos de proteção das vítimas. Já Cabo Verde passou para o grupo de países cujos governos não têm os padrões mínimos para proteger as vítimas, mas estão a trabalhar significativamente nesse sentido. Por exemplo, na formação de agentes da autoridade e no reforço da assistência das vítimas. No relatório sobre tráfico humano deste ano, elaborado pelo Departamento de Estado norte-americano, o Brasil está na categoria Lista de Observação, destinada a países com um número muito elevado de vítimas.
1: As conclusões sobre o relatório do tráfico de pessoas de 2023-26 do Departamento de Estado norte-americano. Mais de 20 mil livros de autores cabo-verdianos e estrangeiros estão disponíveis a partir de hoje na Grande Feira do Livro, na Cidade da Praia. A iniciativa decorre durante uma semana. Uma das novidades do programa é a Conferência Internacional Diásporas, Identidades e Mobilidades no Espaço, marcado para a próxima terça-feira, conforme avança a Presidente da Biblioteca Nacional, Matilde Santos.
4: Vai no âmbito também de um outro projeto que, durante o mês de outubro, vai trazer aqui a Cabo Verde pelo menos 6, depois virão outros num momento posterior, 6 investigadores e especialistas de várias áreas, desde a antropologia, da história e outros, que no âmbito de um intercâmbio, no âmbito de um projeto Transatlantic Lab, que a Biblioteca Nacional de Cabo Verde está afeta desde o início deste ano, que foi ganho em 2025, até 2029, a biblioteca fará parte deste projeto europeu, que envolve 24 instituições de 17 países.
1: Moderada pelo historiador cabo-verdiano Vítor Barros, a conferência reúne dois investigadores, dois cabo-verdianos, dois portugueses e uma brasileira, todos com trabalhos sobre migrações, diásporas, colonialismo e construção das identidades.
4: O que é que os investigadores virão a Cabo Verde? Não só partilhar as investigações que estão a fazer, mas também poder fazer investigação e trabalhar sobre temáticas aqui em Cabo Verde, nos vários domínios, desde a questão da imigração, da escravidão, em várias áreas. Então, ali, nós estamos a falar de um projeto em que promove o intercâmbio de especialistas.
1: Grande Feira do

0: Livro já foi inaugurada em Cabo Verde. Pelo menos uma em cada três pessoas em Moçambique não tem acesso à energia elétrica, com maior destaque para as zonas rurais. A Associação Moçambicana de Energias Renováveis considera a situação bastante desafiadora, já que o país definiu como meta o acesso universal até 2030, ou seja, dentro de apenas 4 anos. Orfeu de Sá, Lisboa.
1: Apesar do elevado potencial energético que Moçambique dispõe, a cobertura elétrica nacional continua abaixo dos níveis desejados, diz o presidente da direção da Associação Moçambicana de Energias Renováveis, Ricardo Pereira.
2: Uma taxa de eletrificação de 66% a nível nacional, e depois essa taxa então tem uma divisão de 34% para a parte rural e o resto para a parte urbana. Portanto, na verdade estão abaixo, obviamente.
1: As energias renováveis são, por isso, diz Ricardo Pereira, a solução alternativa para ajudar Moçambique a alcançar a meta universal de energia para todos até 2030.
2: Existe uma concentração grande da população moçambicana ainda nas zonas rurais, e vemos que são as zonas rurais que quanto mais necessitam e que menos têm acesso.
1: São visões partilhadas no 3º Fórum Bienal de Energia Fora de Rede, que busca, na reunião de 2 dias em Maputo, soluções energéticas e a mobilização de financiamento para acelerar a eletrificação rural.
0: Dificuldade de acesso à eletricidade em Moçambique. Em Portugal, foi dia de debate quinzenal. Luís Montenegro esteve a responder às perguntas dos deputados um dia depois da apresentação da proposta do Orçamento do Estado e, por isso, ouviu críticas que se estenderam ao custo de vida ou à lei das rendas, Inês Ameixa.
3: Sem anúncios do governo e com a oposição ao ataque, Luís Montenegro traz números na manga.
4: Nós tomamos posse pela primeira vez, faz hoje 920 dias. São só 920 dias sem um único aumento de um imposto. Um único.
3: Mas André Ventura do Chega insiste na descida do IVA sobre os combustíveis e discorda da visão do governo.
5: O Sr. Primeiro-Ministro diz assim: nós não estamos a aumentar imposto nenhum, temos 920 dias sem impostos. Não precisam. As portagens vão ter cobrança recorde, o IVA vai ter cobrança recorde, os impostos sobre os combustíveis vão ter cobrança recorde. Quer dizer, não aumentam os impostos, mas vão sacar de forma recorde a todos no próximo ano.
3: Já Isabel Mendes Lopes, do Livre, e José Luís Carneiro, do PS, confrontam o Primeiro-Ministro sobre a nova lei das rendas.
6: O Governo apresentou esta Assembleia da República uma autorização legislativa que vai tornar mais difícil aos jovens poderem entrar no mercado do arrendamento.
7: O Sr. Primeiro-Ministro tem de sair da bolha em que está. Esta lei do arrendamento desprotege as pessoas.
3: Quanto à liberal Mariana Leitão, critica o legado deixado pelo PS nesta matéria e estende a crítica a Luís Montenegro.
8: O Sr. Primeiro-Ministro, do lado do mercado de arrendamento, sabemos que, de alguma forma, percebeu o diagnóstico, mas falta tratar a doença completamente. Tratam só uma pequena parte.
3: Foi, de resto, ao PCP que coube abrir o debate de hoje. Paulo Raimundo acusa Luís Montenegro de ser um bailarino que dança a três.
9: Estão vira. O Sr. Primeiro-Ministro vira-se para o Chega e aprova que o Chega a lei dos suspeitos. Vira-se para o Partido Socialista e aprova que o Partido Socialista, este orçamento que é um frete ao capital, é uma desgraça para o país.
3: Debate quinzenal esta manhã, onde também se falou de portagens, Serviço Nacional de Saúde ou de IRS.
0: Resumo do debate parlamentar esta manhã em Lisboa.
10: É o essencial das notícias à 1 da tarde na RTP África, edição de Frederico Pinheiro. Notícias também disponíveis em africa.rtp.pt. Passam já 12 minutos da 1. A seguir, a nova canção dos Mesmo Sonho, da Guiné-Bissau.

0: Primeiros sons depois da uma com Solteiros, Mesmo Sonho, ainda Florido com Sandro Beats e finalmente Kiako Kiadaf em Kimbemba. Agora o consultório jurídico de hoje.
1: Como é que eu posso fazer para me legalizar?
2: Um contrato de trabalho pode ser feito por um dia, pode ser feito por um mês. Existe liberdade na fixação do prazo de duração do contrato de trabalho.
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4: O nosso ouvinte, Hélder Rodrigues, tem um visto de 365 dias. É um visto de estado temporário. Até pode ser visto de trabalho. Se for visto de trabalho, o nosso ouvinte só tem é que ir à plataforma da AIMA, tentar agendar a obtenção de um título de residência, de uma autorização de residência, porque não pode continuar a trabalhar com visto. Se tem um visto de trabalho, tem que converter esse visto em autorização de residência, em que se lhe é emitido um título de residência. Documentos necessários. Desde logo o passaporte, né? Esse passaporte no qual está posto o visto de 365 dias. Portanto, passaporte válido. Depois, outro documento que lhe será exigido é o certificado do registro criminal do seu país de origem. Também, a AIMA irá exigir a apresentação de um documento comprovativo dos rendimentos que tem. Contrato de trabalho, recibos de vencimento, entre outros documentos. E o comprovativo das condições de habitação. Portanto, contrato de arrendamento, se for o caso, ou certidão permanente da habitação, caso já tenha casa própria.
1: Como é que eu posso fazer para me legalizar?
2: Um contrato de trabalho pode ser feito por um dia, pode ser feito por um mês. Existe liberdade na fixação do prazo de duração do contrato de trabalho.
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0: Agora a voz de Anderson Mário com Yasmin, também Cláudio Ismael e Chris Fontana e finalmente a Samatus.

0: Primeiro Anderson Mário com a Yasmin, mais um caso, não foi por acaso, Cláudio Ismael e Cris Fontana, finalmente Laça Matusso, que agendou para o dia 14 de novembro em Maputo, no campus da UEM, a Universidade de Eduardo Mondlane, o seu grande regresso a Moçambique. Vamos agora olhar os jornais em África, hoje estamos em Angola e connosco está Armindo Laureano. Boa tarde, bem-vindo.
1: Boa tarde, Nuno. Boa tarde também aos ouvintes da RDP África que nos acompanham para mais uma edição do Novo Jornal. Desta feita, edição 958 de 9 de outubro de 2026. Para esta edição, nós temos uma antevisão do discurso do Estado da Nação. No próximo dia 15, o presidente João Lourenço, ao abrigo de Constituição, uma vez por ano, na abertura do ano parlamentar, o Presidente da República dirige-se ao país a partir da tribuna da Assembleia Nacional para prestar contas políticas, para fazer o balanço das promessas sufragadas nas eleições e apresentar a sua visão para os meses seguintes. Este é também, Nuno, o palco para os grandes anúncios da política económica com consequências diretas nas finanças públicas. E esta é uma particularidade. Será o décimo e último discurso de Estado da Nação do Presidente João Lourenço, que termina já o seu mandato em setembro do próximo ano. As eleições são em agosto. No próximo ano já teremos outra pessoa a fazer o discurso. A expectativa em torno disso é grande porque vamos ver o que ele vai fazer, tanto é que o título da manchete do jornal desta semana é Adeus à Hora da Largada. Vamos buscar um poema de Agostinho Neto para colocar aqui Adeus na Hora da Partida deste último discurso e a expectativa. Esta edição tem muitos artigos de opinião, como temos feito de todos os mais variados quadrantes, juristas, jornalistas, analistas políticos, instituições, todas dão a sua visão daquilo que esperam num discurso de Estado da Nação. Há uma coisa que o discurso do ano passado foi o mais longo de todos, teve 3 horas e 15 minutos, o primeiro em 2017 foi 1 hora e 46 minutos, o Novo Jornal também disse, e a expectativa deste ano é que tenhamos um discurso com pelo menos 4 horas, porque João Lourenço aproveitará a fazer o balanço dos últimos 10 anos da sua governação e apresentar várias coisas. Mas o que se pede aqui também é um discurso sem espinhas, transparente, lento, objetivo e aberto, porque muitas vezes se diz que o Presidente do discurso do Estado da Nação mostra um país que é completamente diferente daquele país real, é um país com muito floreado, muito cor-de-rosa, e as pessoas querem, na realidade, que mostre o país que aqui temos, com vários desafios, com várias dificuldades. Esta é a matéria que nós temos aqui, nós falamos. E depois também, nós temos uma viagem até Benguela. Vamos até Benguela porque ainda enfrentamos um problema da questão das cheias. 5 meses depois daquelas cheias em Benguela, há situações, ainda não há o alojamento para as pessoas, as casas não estão prontas, os empresários não receberam as indemnizações e as pontes também não foram construídas. Então há despachos do Presidente, o Presidente fez 3 despachos, que chegam a 550 milhões de dólares, mas tudo continua numa indefinição. Há aqui um perigo, se chegar mais chuvas, os diques podem não aguentar e vamos ter o velho problema. Por outro lado, também, uma das matérias que nós temos aqui é uma conferência que houve aqui no país por causa da questão eleitoral. As organizações da sociedade civil têm estado a falar muito sobre a questão das eleições, como é que elas podem também ser atores, fazer a questão da observação também eleitoral, a transparência e o escrutínio de todos. E por fim, temos também um relatório do Comitê de Proteção dos Jornalistas, que foi divulgado ontem, e que diz que em Angola temos perto de 30 jornalistas que têm sido perseguidos, intimidados, acusados de difamação contra o governo, e até que ponto é que isto pode, essa situação pode perigar o exercício da sua atividade num período eleitoral. Este relatório foi publicado pelo Comitê de Proteção dos Jornalistas de África, e em Angola são perto de 30 jornalistas que estão nesta situação, uma grande preocupação. Nuno, esses são os temas, são os destaques aqui desta edição do Novo Jornal, e um grande abraço e um candando também para vocês.
0: Um candando também, Armindo Laureano, a partir de Luanda, é a edição desta semana do Novo Jornal.
1: Olha, Nuno!
0: Ficámos a 19 minutos das duas.
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1: Às 2 da tarde conferimos de novo o essencial das notícias na RTP África. Depois segue na emissão da tarde Karina Sofela nesta sexta-feira de rádio. Vou fechar a hora com um clássico dos K10 em Moçambique. Estávamos em 1998, primeiro disco de originais gravado em Paris. Katsuma incluía esse Sumbi.
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0: Para todos, mais uma vez, boa tarde agora, 14 horas em Portugal e em Angola, meio-dia em Cabo Verde, 1 da tarde na Guiné-Bissau e São Tomé e Príncipe, são já 15 horas em Moçambique. Conferimos agora os grandes temas da atualidade.
1: É, e o grande destaque, Nuno, é o Nobel da Paz que vai para a África Sul-Africana. Navi Pillay recebe a distinção, novamente, a África do Sul a receber o Nobel da Paz, entrega do prémio. A Navi Pillay já foi aplaudida por Cabo Verde e também por Portugal, e foram mesmo os ministros dos negócios estrangeiros destes dois países, Cabo Verde e Portugal, que estiveram reunidos em Bruxelas, consideram que tiveram uma reunião produtiva e a Guiné-Bissau esteve na agenda.
0: Continua um tempo quente em Portugal, 27 graus de máxima em Lisboa, 22 no Porto, 24 em Coimbra, os termómetros também a chegarem aos 27 graus em Luanda, 36 em Maputo. Notícias às 2 da tarde, edição de Frederico Pinheiros.
1: Navana Timpilai, mais conhecida como Navi Pillay, é o Prémio Nobel da Paz deste ano. A Academia Sueca decidiu distinguir a jurista com uma longa carreira ligada ao direito internacional, sublinhando o firme compromisso moral da sul-africana, que descreve como uma pessoa de coragem e integridade excepcionais num momento de enorme pressão sobre esta área. Navi Pillay é atualmente juíza do Tribunal Internacional de Justiça, mas já trabalhou para as Nações Unidas e para o Tribunal Penal Internacional. Daniel Belo.
2: Navi Pillay passou a vida a lidar com casos difíceis. Nascida em 1941 em Durban, numa família de etnia tamil, tornou-se, em 1967, na primeira mulher a abrir um escritório de advocacia na província de Natal e, no início da carreira, enfrentou a injustiça dos tribunais sul-africanos, defendendo ativistas anti-apartheid e garantindo direitos fundamentais para centenas de prisioneiros políticos, incluindo os presos em Robben Island, como Nelson Mandela. Em 1995, com o fim do apartheid, foi nomeada juíza do Supremo Tribunal, a primeira mulher negra a ocupar esse cargo, e nesse ano começou uma longa carreira na Justiça Internacional como juíza do Tribunal Penal Internacional para o Ruanda, um processo histórico que viria a presidir de 99 a 2003 e onde teve um papel decisivo no reconhecimento da violação sexual como ato de genocídio. Esteve no TPI até 2008, ano em que foi nomeada Alta Comissária das Nações Unidas para os Direitos Humanos, e depois de deixar esse cargo, em 2014, continuou ligada a casos judiciais e empenhada na defesa dos direitos humanos. Foi peça central do processo sobre o alegado genocídio dos Rohingya em Myanmar e presidente da comissão nomeada pelo Conselho de Direitos Humanos da ONU para investigar as violações dos direitos humanos nos territórios palestinianos e Israel. Para a Academia Nobel, a coragem e integridade de Navi Pillay, hoje com 85 anos, tornaram-na numa figura fundamental para garantir que crimes de guerra, crimes contra a humanidade e genocídio sejam perseguidos. Uma vida dedicada à defesa dos mais

0: com o trabalho de Pilai na luta contra a discriminação.
1: Nós hoje sabemos que o mundo tem muitas tensões e muitos conflitos, que algumas delas passam justamente por uma discriminação das pessoas em função da raça, em função da religião, em função da sua orientação sexual, em função da sua nacionalidade, e que, na verdade, o trabalho desta jurista, que é um trabalho de longo termo e que não se resume à sua passagem pelas Nações Unidas, efetivamente está essencialmente ligado a isso.
0: Chefe da diplomacia portuguesa lembra a ligação entre raça e religião e a luta necessária para proteger os direitos humanos.
1: Há uma ligação muito direta entre o tema da igualdade entre as pessoas, isto significa, essencialmente, neste caso, raça e religião, é absolutamente determinante para haver paz. Portanto, a paz também depende, não é apenas uma questão geopolítica no sentido de equilíbrio de potências, é também uma questão de direitos humanos.
0: Navi Pillay já reagiu à atribuição do Prémio Nobel da Paz perante os colegas do Tribunal. Lembrou o trabalho que realizou à frente da Comissão das Nações Unidas sobre Gaza e também as conclusões do relatório que referem que Israel cometeu o genocídio.
2: The last thing I did is the delivery of the report on Gaza, naming...
3: O último trabalho que fiz foi a entrega do relatório sobre Gaza, que diz que o que está a acontecer ali é um genocídio. É um relatório que está a ser elogiado pela minha coragem e, como podem imaginar, fico surpreendida, porque não é preciso coragem para falar a verdade. É só preciso apurar os factos e analisar as leis e chegar a uma decisão imparcial. Eu estou sempre a trabalhar e toda a gente me diz quando é que vais parar. Eu celebrei 85 anos no mês passado e eu não posso simplesmente parar o meu trabalho na defesa dos princípios de Nuremberg. Mas obrigada, eu espero que isto não seja mesmo uma brincadeira.
0: Também a atual presidente do Tribunal Penal Internacional já reagiu à atribuição do prémio a Navi Pillay. Tomoko Akane confessa que este reconhecimento tem um significado especial numa época de profundos desafios à ordem jurídica internacional e ao Estado de Direito. A especialista em Direito Internacional, Anabela Alves, que trabalhou com Navi Pillay no TPI, afirma que esta distinção é um alerta para todos os líderes internacionais sobre a necessidade de proteger o direito internacional e também os direitos humanos.
4: Uma chamada de atenção a todos os líderes internacionais para que não deixem Estados, rogue states, como se diz, que levam a cabo e contribuem para a comissão de genocídio e outros crimes sérios, em que milhares e milhares de pessoas inocentes e pessoas protegidas mediante as convenções de Genebra estão a ser mortas aos milhares todos os dias. Isto é uma chamada de atenção para os países, os representantes internacionais, a União Europeia, de proteger o Tribunal, de proteger o direito internacional e as obrigações que todos os Estados têm para a proteção da justiça internacional e dos direitos humanos de todos.
0: Anabela Alves trabalhou com Navi Pillay, a nova Prémio Nobel da Paz. O ministro dos Negócios Estrangeiros de Cabo Verde esteve hoje em Bruxelas para reunir com a chefe da diplomacia europeia, Kaya Kallas, que não esteve presente em substituição. Recebeu o Paulo Rangel, o NE de Portugal, que no fim considerou que esta foi uma reunião muito produtiva para a relação entre a União Europeia e Cabo Verde.
1: Também as questões, obviamente, que têm a ver com o Global Gateway, onde estamos a falar de uma dimensão de 400 milhões de euros, praticamente, é algo que obviamente tem uma importância muito grande para um país como Cabo Verde. Ao mesmo tempo, na European Peace Facility temos agora 60 milhões de euros, e temos isto, enfim, numa estrutura de 2 anos, o que é algo também inovador na União Europeia. Aliás, devo dizer que em muitos aspectos Cabo Verde foi sempre pioneiro na relação dos países africanos com a União Europeia. É absolutamente impressionante a quantidade de áreas que depois foram projetadas para outros países, mas que começaram com Cabo Verde. E, portanto, eu só teria que dizer que a relação é excelente, é mesmo uma relação de primeira qualidade.
0: Esta opinião é partilhada pelo cabo-verdiano Manuel Amante da Rosa.
5: A nossa cooperação com a União Europeia, o diálogo permanente que temos mantido, se deve muito ao interesse de Cabo Verde em manter uma relação próxima com a União Europeia.

0: E a União Europeia de encontrar em Cabo Verde um parceiro credível, um parceiro seguro e um parceiro onde os projetos têm sido implementados até ao fim. Congratulamos-nos também de ver que Cabo Verde celebrará em 2027 20 anos da parceria especial com a União Europeia. Devo dizer que Cabo Verde é o único país africano que tem esse estatuto junto da União Europeia. E nós temos feito muito em Cabo Verde para que esse permaneça, que se desenvolva e que traga benefícios para o povo cabo-verdiano.
1: Em cima da mesa, na reunião dos dois diplomatas, esteve igualmente a situação política na Guiné-Bissau, dirigida agora por militares, que anunciaram ontem o cancelamento das eleições previstas para dezembro. Paulo Rangel diz que se está a trabalhar na sombra.
2: Estou aqui a representar a União Europeia e, portanto, não deveria falar sobre essa matéria, mas nós estamos todos a trabalhar de forma discreta e serena, no sentido de garantir o mais depressa possível o regresso da Guiné-Bissau à plenitude de funções. E que, obviamente, queremos que isso signifique também um processo de transição que nos leve a uma democracia plena e funcional. Neste momento é o tempo de nós, houve aqui algumas mudanças e, portanto, não só as percebermos perfeitamente, mas termos capacidade de interlocução. E muitas vezes estas mediações não se podem fazer no espaço público, sob pena de depois não funcionarem.
1: Já o chefe da diplomacia cabo-verdiana, Manuel Amante da Rosa, apela ao diálogo.
0: Eu devo-vos dizer que antes de entrarmos nesta longa reunião que tivemos, tivemos a partilhar de algumas informações com o Sr. Ministro Paulo Rangel e estamos atentos ao que está a passar na Guiné-Bissau. O adiamento das eleições presidenciais estava para ser feitas aparentemente sem observadores. Portanto, está em estudo, nós estamos a observar e esperamos que possa haver um diálogo entre as partes e que se encontre uma solução para a Guiné-Bissau, porque a Guiné-Bissau é parte da Cplp. O nosso desejo e as nossas ações têm sido de que o diálogo possa voltar à Guiné-Bissau e que a Guiné-Bissau possa de novo fazer parte da Cplp.
1: Os apelos dos chefes da diplomacia de Portugal e de Cabo Verde sobre a situação política na Guiné-Bissau.
3: 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São agora 14 horas e 11 minutos. Em Portugal continental e também em Angola está a começar uma nova hora. Boa tarde, com alegria. Já a seguir, abrimos com o hino de sexta-feira.
4: Carina Sofelma.

São os sons de sexta-feira. Fizemos uma viagem no tempo com o Wizkid em In My Bed, logo depois de termos aberto a hora com Zona 5 em Dia do Homem. Boa tarde, que alegria mais uma vez. Hoje em horário diferente, mas a sintonia e aquela quentura, o calor desta rádio que é a mais quente do planeta, continua. Vamos seguindo com o nosso warm-up e aquecimento para esta contagem decrescente para o final de semana numa sexta-feira. Se encontra um pouco nublado, o sol já nem tanto cá está. Máxima para Lisboa, 27 graus. Coimbra, 24 e Faro chega aos 27. Uma ótima sexta-feira, um dia cheio de alegria. Continua aqui connosco, porque isto ainda vai aquecer.

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1: São agora 14 horas e 29 minutos em Portugal Continental e também em Angola. Daqui a um minuto entramos na Dose Tripla 2. Já sabem, três músicas do mesmo artista. E para hoje, o escolhido é Dolce.

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1: Dolce, chega. Eu estou completamente farta desse drama.
2: Lembra-se.

Esta foi a nossa dose tripla com Dolce. Não posso falar a fechar depois de Já Não Aguento e Drama.

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Nossa sequência de Afro Beach, Dodô, Tai, Kinhade com Gold. E agora com Carla Prata em Owner. Já a seguir ficamos com Olamide e Wizkid. E depois, para fechar a hora, temos a música de Outra África.

0: Boa tarde, são agora 15 horas em Portugal Continental e também em Angola. São 13 horas em Cabo Verde, 14 na Guiné-Bissau e em São Tomé e Príncipe. São agora 16 horas em Moçambique e também na África do Sul. Já a seguir ouvimos as notícias, edição do jornalista Frederico Pinheiro.
1: A distribuição do Prémio Nobel da Paz à sul-africana Navi Pillay surge no momento certo e é justa e meritória. Quem o diz é o ministro cabo-verdiano dos Negócios Estrangeiros, Manuel Amante da Rosa.
2: Uma decisão justa, meritória, que já deveria ter acontecido há uns tempos. Mas ela, até hoje, o momento certo talvez seja este, tendo em vista o que nós conhecemos, o passado da África do Sul e como hoje há uma tentativa muito séria de diálogo, de respeito pelas etnias, de respeito pela religião. E é mais que justo esse prémio que é dado à senhora, à advogada da África do Sul.
1: O chefe da diplomacia cabo-verdiana, que esteve em Bruxelas, reunido com Paulo Rangel, ministro dos Negócios Estrangeiros de Portugal. Rangel estava a representar a diplomacia comunitária e, no fim, considerou que foi uma reunião muito produtiva para a relação entre a União Europeia e Cabo Verde.
3: Também as questões, obviamente, que têm a ver com o Global Gateway, onde estamos a falar de uma dimensão de 400 milhões de euros, praticamente. É algo que obviamente tem uma importância muito grande para um país como Cabo Verde. Ao mesmo tempo, na European Peace Facility temos agora 60 milhões de euros e temos isto, enfim, numa estrutura de 2 anos, o que é algo também inovador na União Europeia. Aliás, devo dizer que em muitos aspectos Cabo Verde foi sempre pioneiro na relação dos países africanos com a União Europeia. É absolutamente impressionante a quantidade de áreas que depois foram projetadas para outros países, mas que começaram com Cabo Verde. E, portanto, eu só tinha que dizer que a relação é excelente, é mesmo uma relação de primeira qualidade.
1: Uma opinião partilhada pelo cabo-verdiano Manuel Amante da Rosa.
2: A nossa cooperação com a União Europeia, o diálogo permanente que temos mantido, se deve muito ao interesse de Cabo Verde em manter uma relação próxima com a União Europeia e a União Europeia de encontrar em Cabo Verde um parceiro credível, um parceiro seguro e um parceiro onde os projetos têm sido implementados até ao fim. Congratulamos-nos também de ver que Cabo Verde celebrará em 2027 20 anos da parceria especial com a União Europeia. Devo dizer que Cabo Verde é o único país africano que tem esse estatuto junto da União Europeia e nós temos feito muito em Cabo Verde para que esse permaneça, que se desenvolva e que traga benefícios para o povo cabo-verdiano.
1: Em cima da mesa, na reunião entre os dois diplomatas, esteve igualmente a situação política na Guiné-Bissau, dirigida agora por militares, que anunciaram ontem o cancelamento das eleições previstas para dezembro. Paulo Rangel diz que, e garante,

0: Termos perfeitamente, mas termos capacidade de interlocução. E muitas vezes estas mediações não se podem fazer no espaço público, sob pena de depois não funcionarem.
1: Manuel Amante da Rosa, o Ministro dos Negócios Estrangeiros de Cabo Verde, faz um apelo ao diálogo.
2: Eu devo-vos dizer que antes de entrarmos nesta longa reunião que tivemos, tivemos a partilhar de algumas informações com o Sr. Ministro Paulo Rangel e estamos atentos ao que está a passar na Guiné-Bissau. O adiamento das eleições presidenciais estava para ser feitas aparentemente sem observadores. Portanto, está em estudo, nós estamos a observar e esperamos que possa haver um diálogo entre as partes e que se encontre uma solução para a Guiné-Bissau, porque a Guiné-Bissau é parte da Cplp. O nosso desejo e as nossas ações têm sido de que o diálogo possa voltar à Guiné-Bissau e que a Guiné-Bissau possa de novo fazer parte da Cplp.
1: Os apelos da diplomacia cabo-verdiana e portuguesa no dia em que estiveram reunidos em Bruxelas, capital da Bélgica.
3: Está atualizada a informação, a edição foi de Frederico Pinheiro, pode voltar a ouvir em africa.rtp.pt.

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3: Mona Mundele, filho de branco, chamamos lá na banda Mulato. Essa música retrata, Mona Mundele retrata o amor de um homem por uma mulher mulata. Fala sobre isso. Que muitos dizem, não namoro com mulatas, porque as mulatas não prestam e não sei o que. E nessa música eu digo totalmente o oposto. Eu digo que não, ela me faz feliz. Eu choro, mas ela me faz chorar de amor. E eu que retrato essa música.

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2: Panda, o artista brasileiro que acumula mais de 24 milhões de visualizações no YouTube em parceria com a MJ Records, é uma das grandes figuras do sertanejo romântico e está no radar das faixas mais tocadas nas rádios e plataformas digitais do país. Este é o novo fenómeno viral brasileiro e o nosso destaque da semana, vindo diretamente do Brasil.

0: Boa tarde, são agora 16 horas em Portugal Continental e também em Angola, 14 horas em Cabo Verde, são 15 horas na Guiné-Bissau e em São Tomé e Príncipe, são agora 17 horas em Moçambique e também na África do Sul. Já a seguir, ouvimos as notícias com o jornalista António Simões.
1: A Renamo afasta qualquer possibilidade do líder do partido renunciar ao cargo durante o Conselho Nacional que vai decorrer entre os dias 21 e 22 deste mês. Marcial Macomo, porta-voz da segunda maior formação partidária na oposição em Moçambique, reafirma, no entanto, as declarações de Ossuf Momade de que não irá avançar para uma nova candidatura.
2: Dia 4, o presidente disse e deixou claro que não vai se recandidatar no próximo Congresso. Em momento nenhum o presidente falou de se retirar no Conselho Nacional. O presidente deixou claro que não vai se... O Conselho Nacional é uma coisa, o Congresso é outra coisa. O Conselho Nacional é soberano, o Conselho Nacional é o órgão deliberativo em intervalo entre dois congressos. Neste momento, vamos para o Conselho Nacional e com os conselheiros e vamos discutir a vida e a saúde do partido.
1: O porta-voz da Renamo em declarações à agência Lusa diz que ainda que em breve deverão ser divulgados os temas a constar da agenda do Conselho Nacional do Partido, que vão ter lugar em Maputo dentro de uma semana e meia. A liderança de Ossuf Momade tem sido contestada a nível interno, com os ex-guerrilheiros da Resistência Nacional Moçambicana a exigirem a sua demissão. O ministro português dos Negócios Estrangeiros afirmou hoje que a Cplp está a trabalhar de forma discreta e serena para garantir que a situação na Guiné-Bissau regresse à normalidade. Paulo Rangel falava aos jornalistas em Bruxelas, ao lado do homólogo de Cabo Verde, Manuel Amante da Rosa, após ter sido questionado sobre quando é que tenciona receber o líder do PIGC, Domingos Simões Pereira, que se encontra em Lisboa.
3: Nós estamos todos a trabalhar de forma discreta e serena no sentido de garantir o mais depressa possível o regresso da Guiné-Bissau à plenitude de funções e que, obviamente, queremos que isso signifique também um processo de transição que nos leve a uma democracia plena e funcional. Neste momento é o tempo de nós, houve aqui algumas mudanças e, portanto, não só as percebermos perfeitamente, mas termos capacidade de interlocução. E, muitas vezes, estas mediações não se podem fazer no espaço público, sob pena de depois não funcionarem.
1: Recordo que Domingos Simões Pereira foi ouvido na Comissão Parlamentar dos Negócios Estrangeiros no passado dia 6, onde mostrou algum descontentamento por não ter sido ainda recebido pelo Ministro dos Negócios Estrangeiros desde que chegou a Portugal. O comentador da rádio RTP África, Tony Tcheca, considera que foi surpreendido com as últimas decisões do poder militar na Guiné-Bissau o facto de considerarem que não existem condições para a realização do ato eleitoral a 6 de dezembro e o impedimento de Umaru Sissoko Embaló entrar no país, segundo adiantaram, por razões de segurança, segundo Tony Tcheca, pode ser positivo.
4: É bom porque pode ser que crie as condições de forma que também os dirigentes, mas também a classe militar castrense, pense mais no país em si do que no seu umbigo, mais do que os seus doirados dos ombros, mais do que a sua carreira e crie, de facto, as premissas necessárias para que favoreçam o país.
1: As palavras de Tony Tcheca, que pode escutar esta tarde no debate africano. Para Abílio Neto, a proibição de entrada de Sissoko na Guiné-Bissau levanta uma questão.
5: Deixando claro se é algo que é permanente ou se é algo que é transitório. Aparentemente é transitório, porque não estão criadas as condições. Mas quando

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2: Sendo um excelente autor, Jules Henri Malachy é considerado pelos seus admiradores como um cantor letrista. Imediatamente repararam nele e logo foi solicitado para o seio do grupo Batacô, com o qual realizará 6 álbuns que saíram anualmente de 1982 a 1987. O grupo Batacô obteve um enorme sucesso nas diferentes digressões efetuadas nas Antilhas, em França e nas Caraíbas. Em 1987, Malachy e os seus amigos decidiram instalar-se em Paris com o objetivo de passarem a ser conhecidos na Europa. Mas assim que lá chegaram, tudo mudou. O grupo Batacô praticamente desapareceu. Era como se tudo estivesse a correr demasiadamente bem para ser verdade. Em 1988, Jules Henri Malachy não baixa os braços. Inicia uma carreira a solo e grava o seu primeiro álbum intitulado Enfin Chérie, com convidados de prestígio Jean-Claude Naimho, Edith Lefebvre, Michel Alibo e Frédéric Caracas.

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4: E no final da hora vamos ter conversa com o Miguel Paraíso e Mangope.
5: Ou seja, faltam neste preciso momento 2 meses para o ano acabar. E a minha pergunta é, o que é que tu já conquistaste? Namorada? Zero. Casa? Zero.
6: Carro? Que ainda estás no passe, que eu te vi no passe.

0: Bem-vindos a mais uma edição do Espaço Cultura aqui na RTP África, um mini-guia de arte e lazer para o seu fim de semana. E não só. Arranca na próxima quinta-feira, dia 15, e decorre até dia 25, a edição 2026 do DOC Lisboa, Festival de Cinema, na sua 24ª edição, repartido entre Culturgest, Cinema São Jorge, Cinemateca Portuguesa, Cinema Ideal e o Centro de Arte Moderna da Fundação Carlos Gulbenkian. A programação completa é aqui revelada pelo diretor Helder Beja, que realça a singularidade deste projeto.
1: Mostramos mais uma vez quase 200 de filmes, mas acima de tudo queria destacar aquilo que me parece mais importante, que é a capacidade, por um lado, do festival de ir à procura dessa programação original, de não repetir aquilo que é feito noutros lugares, de apresentar uma proposta verdadeiramente singular, seja do ponto de vista geográfico, geracional, e por outro também através das inscrições de filmes que recebemos. São literalmente milhares de filmes que vêm na nossa direção, um trabalho muito intenso e duro de passar por todos esses filmes e de respeitar os cineastas que inscrevem os filmes.
0: De 15 a 25 de outubro serão projetados 198 filmes de 51 países, entre os quais 32 portugueses, a exibir na presente edição do DOC Lisboa. Na música, hoje dia 9 e amanhã sábado, o cantor António Zambujo atua em Beja, a sua terra natal, no Teatro Pax Júlia. Vai apresentar Oração ao Tempo, o seu novo álbum, onde volta a dar voz a letras de autores como João Mons, Pedro Silva Martins e Maria do Rosário Pedreira, responsável pela canção que serviu de mote a este disco.
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0: António Zambujo, hoje e amanhã no Teatro Pax Júlia, em Beja, no sul de Portugal. Em Angola, realiza-se amanhã, dia 10, o Angola Fashion Week, unindo a moda, a criatividade e a identidade nacional. Edson Moraes é o diretor-geral desta iniciativa e falou sobre a mesma à Rádio Correio da Quianda, de que, em cortesia, vamos ouvir um excerto.
1: São 20 anos de Angola Fashion Week. É isso?
2: Na verdade, o Angola Fashion Week foi inaugurado no ano 2000, não é?
1: Então são 26 anos.
2: Correto. São 26 anos já de existência. Nós tivemos parados alguns... Nós tivemos parados 5 anos e daí então essa diferença.
1: De quase 5 anos,
2: não é? Quase 5 anos, certo.
1: Então estarão a celebrar 20 anos de beleza, criatividade e excelência em 2026 com o tema Velvicha Mirabilis.
2: Sim.
1: Para quem nunca ouviu falar do Angola Fashion Week, que pode ser muito raro, o que é o Angola Fashion Week?
2: O Angola Fashion Week é uma plataforma que integra a cultura, moda, obviamente, e raízes nacionais e, obviamente, abraça também o mundo internacional.
1: Uhum.
2: Tudo num só, com muita música, muito brilho, muita criatividade dos nossos maravilhosos estilistas. A produção tem melhorado cada vez mais, então eu posso resumir que o Angola Fashion Week é a magia nacional em palco. Após ter estado parado por alguns anos, o Angola Fashion Week, obviamente, tem que fazer a sua volta, mas com alguma responsabilidade, para não dar o passo maior do que a perna. E o que eu digo, a grandeza do Angola Fashion Week não depende só da organização. Obviamente, se fosse do gosto da nossa presidente Emília Moraes, o Angola Fashion Week seria um evento dado a todos os meses, não é? Que ela tenha a paixão por este evento, mas, verdade seja dita, nós dependemos da participação dos patrocinadores. Quanto maiores nós tivemos esse envolvimento dos nossos patrocinadores, maior e melhor nós vamos fazer esse evento. Este ano, que é o segundo ano depois da volta, nós ainda vamos manter a plataforma de um dia do Fashion Week,
1: uhum,
2: que será no dia 10 de outubro, com 11 estilistas, por volta de 50 modelos, não é? E pronto, e por trás da cortina que todo mundo vê, obviamente, temos por volta de, diretamente e indiretamente, mais de 100 pessoas a trabalhar por detrás deste evento.
0: Angola Fashion Week amanhã em Luanda. Na próxima quinta-feira, dia 15, chega aos cinemas portugueses a comédia O Pecado Mora em Cima, uma comédia dramática luso-brasileira realizada por Rui Pedro Sousa, que conta no elenco principal com nomes conhecidos como Miguel Falabella, Marisa Hort, Inês Aires Pereira e Pedro Carvalho, que falou ao Espaço Cultura desta nova produção cinematográfica.
3: Este filme é um filme que já foi feito em vários países. Tens na Coreia, tens na Espanha, que se chama Sentimental, tens agora nos Estados Unidos, que está nos cinemas portugueses, que é o The Invite, o Convite, com a Penélope Cruz, com o Seth Rogen, com a Olivia Wilde, que inclusive ela dirige o filme, e com o Edward Norton, que são esses quatro atores, e agora quiseram fazer a versão portuguesa com dois atores portugueses e dois atores brasileiros. Os dois atores brasileiros são o Miguel Falabella e a Marisa Hort, que nós conhecemos muito bem do Sai de Baixo, e os atores portugueses sou eu e a Inês Aires Pereira. Portanto, isto é uma dramédia, uma comédia-drama, e o filme vai estrear já agora em outubro, nos cinemas portugueses, dia 15 de outubro, acho que não estou em erro, e depois a pretensão é estrear também no Brasil.
0: Com legendas?
3: Olha, é assim, boa pergunta, mas assim, o meu, como eu te disse, eu estava-te a dizer no início, o meu personagem é um tipo que fala português, mas ele é um tipo que ocupa muito espaço e ele é muito cara de pau, e então ele quer às vezes fazer-se passar por brasileiro e tenta falar o brasileiro, aquilo depois até dá uma discussão. Então há muitas partes do filme que são faladas em português do Brasil. Mas é um filme português, é uma produção portuguesa da
0: Station. Quem é o realizador?
3: Rui Pedro Sousa, que fez
0: muito bem.
3: Sim, maravilhoso.
0: Revolução
3: Sem Sangue.
0: Sem Sangue.
3: Sim, e a produção é da Station e da Sônia.
4: Já reparou, Luzão?
5: Reparou no quê?
4: O frio. Luz. O silêncio.
5: E?
4: E há meses, a luz da nossa geladeira não acende mais, Lusa. E por falar nisso, você me ajude a colocar a mesa, porque eles já estão quase chegando.
5: Eles quem?
4: Pedro e Inês. Boa noite.
6: Boa noite, galera.
4: Chegaram na hora certa.
7: Ô, paizão, tudo bom? Trouxe essas cervejinhas pra gente fazer um
8: tintinho. Obrigada. Boa noite. Vocês adoram, né? Brasileiros. Uau. Lindo.
5: Então eu vou repetir a pergunta em português bem claro. Que putaria é essa?
9: Cara, de olhar o que é que acho de pegar. Ah.
0: Estreia dia 15 deste mês em Portugal, próxima quinta-feira, O Pecado Mora em Cima. O lançamento do filme no Brasil vai acontecer em breve. E do Brasil para Lisboa, atenção, o músico Gilberto Gil apresenta-se amanhã dia 10, sábado, no Coliseu dos Recreios em Lisboa. Será através de Amor Azul, uma ópera onde a música brasileira encontra a Índia e a tradição clássica, num concerto que dá voz à proximidade entre Brasil e Portugal.

0: um modo bastante diferente do modo da canção popular, da canção ligeira com a qual trabalhamos o tempo todo, os gêneros populares, o samba, o baião, as canções, as toadas, as baladas. Tenho ido a Lisboa, ao Porto e a várias outras cidades portuguesas, muitas vezes apresentado espetáculos variados, diversas versões do meu trabalho em música popular, sempre muito bem recebido, sempre muito bem acolhido pelo público português.
1: A obra Amor Azul, de Gilberto Gil, amanhã sábado, no Coliseu dos Recreios, em Lisboa.
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0: chegou a hora de concentrar.
1: Yeah.
0: Olhem bem para o calendário e vejam que dia é hoje.
1: Mas calma só.
0: Já não estamos em janeiro, já não estamos em fevereiro, já não estamos em março nem abril. Estamos em outubro.
1: Yeah.
0: Outubro.
1: Outubro não é que dizem que é o mês rosa, ok?
0: Não sei.
1: Ou não é, mas é outubro.
0: Não outubro. Sei. Eu não sei. Só sei que é o mês das castanhas.
1: Sim.
0: É verdade.
1: Estou a falar coisas certas e dessa coisa.
0: É verdade, é verdade.
1: Calma.
0: Ou seja, faltam neste preciso momento 2 meses para o ano acabar. E a minha pergunta é: o que é que tu já conquistaste? Namorada? Zero. Casa? Zero.
1: Carro? Que ainda estás no passe, que eu te vi no passe. Estás no passe.
0: Zero.
1: Mas não vou te mentir. Há 10 meses atrás, estávamos todos numa mesa, com passas na mão.
0: Ixi.
1: Aí já todo mundo a prometer muita coisa na
0: muita
1: vida.
0: Coisa.
1: Se prometeste casa. Yeah. Prometeste que ias comprar casa.
0: Não.
1: Que ias mudar de vida. Que ias deixar da briga Rafa, sair o drabão nas redes sociais. Prometeste que ias arranjar... Ias casar, queres comprar carro, queres pagar as dívidas, que ainda deves. Há pessoas que ainda devem, mano.
0: Quem não tem dívidas?
1: Não, eu não tenho dívidas.
0: Quem não tem dívidas?
1: Estou com finanças e segurança social, ok. Agora assim como sou, assim de quê? Esquece isso, não pode.
0: Ai.
1: Mas já, faltam 2 meses para o ano acabar.
0: Ou seja, precisamente 60 dias para o ano acabar.
1: 0 a 100. Quanto é que já conquistaste? Tudo que já... Não mente. Não minta.
0: Não minta.
1: Quanto é que já conquistaste, assim?
0: Não,
1: tudo que você já planejou.
0: Vou ser sincero. Até o ano acabar, só conquistei para aí 60%. Os outros 40 vêm agora. Porque o final do ano é a altura que vamos andar rápido, a sério. Vou conquistar, não vou dormir.
1: Tudo o que tem a ver com dinheiro não vais conquistar. Não vais, mano. Ninguém vale a pena se meter aqui. De outubro para dezembro, não vão conquistar dinheiro.
0: Ah, pescados.
1: Você que fala vai comprar casa, não vais comprar. Está a chegar a época de dezembro. Comprar as prendas.
0: Operação dezembro, não é?
1: Operação dezembro. Está a chegar aí as viagens. Todo mundo... Santo quer voltar em Santo Tomé?
0: Quero, por acaso.
1: Em Santo Tomé.
0: Operação dezembro.
1: Claro.
0: Tu já ouviste, aquela frase muito importante que as pessoas dizem? A vida é um processo. Eu estou nesse processo.
1: Mano, o processo também não é em 2 meses.
0: O processo, tens que acompanhar o meu processo. Tu podes ser rápido naquilo que és bom. Eu posso ser lento.
1: Mano, mas também o processo, até o ano acabar, esquece lá, respeitar o processo. Não se frustra, para depois falar, não, Deus não me ama, não. O processo também não é em 2 meses.
0: Pode ser.
1: O processo não é em 2 meses. Se aconteceu um processo em 2 meses, mano, você é gatuno, você roubou, você é o drabão, você burlou. Ou você foi na casa dos que mandaram, você foi fazer feitiço, mano.
0: Olha,
1: não pode ser possível.
0: Mas eu vi muita gente que começou em janeiro numa profissão. E agora em outubro já tem outra, ou então está desempregado. Essas pessoas, eu fico só a pensar, tu não tens um currículo? O que é que se passa contigo que estás a mudar de trabalho com quem muda de roupa? Como assim?
1: Yeah, mas não vou te mentir.
0: Como assim?
1: De tudo o que eu prometi, eu prometi que eu ia viajar muito. Por acaso, já está a cumprir. Não, falta 2 meses,
0: tá.
1: Já tenho 2 viagens marcadas.
0: Já está.
1: Marcadas já está comprado. 2 viagens. Por causa de subir. Eu, este ano, eu andei mais de avião do que de comboio. Yeah. É verdade. Eu este ano,
0: okay,
1: eu fiz mais check-in do que passei na cancela. É verdade.
0: E tá bom.
1: Yeah.
0: Já tá...
1: Esse ano, tô a dizer, eu ouvi mais. Ladies and gentlemen, if you want the seats,
0: check-in,
1: qual é o teu lugar?
0: Borders.
1: 3B, 3A. Yeah. Eu sei que muitos esse ano foi difícil ouvir isso.
0: Mas olha, concordo contigo, estamos a chegar ao final do ano.
1: Já viajei, pelo menos viajei.
0: Já viajaste?
1: Yeah.
0: Já foste à África esse ano? Estás a falhar?
1: Não, vou.
0: Vais?
1: Vou.
0: Ainda
1: vai? Não vou. Vou, já. Yeah. Vou esse ano.
0: E estava a dizer, faltam 2 meses para o ano acabar e temos de ser sinceros. A nacionalidade que deu na cara esse ano, qual é que foi?
1: Calma, mas já nem vou dizer que de polêmicas
0: de tudo,
1: na
0: de
1: boca
0: tudo,
1: isso.
0: De tudo, de tudo.
1: Cabo Verde, já.
0: Cabo Verde, foi o ano dos Cabo Verdeanos.
1: Cabo
0: a nível de futebol, a nível musical, a nível de polémicas.
1: Musical?
0: Sim.
1: Não.
0: Muitas quizombas saíram, João.
1: Che, e diz assim, números de... Vamos falar a nível de futebol. Também não exagera.
0: Neina, Nelson de Freitas, todos lançaram hits.
1: Yeah, lançaram hits, yeah.
0: Por isso, eu acho que este ano foi o ano dos Cabo Verdeanos.
1: Yeah.
0: E eu prometo para o ano em 2027 vai ser o ano dos Xantomenses.
1: Você não é no cano, vão. Nem no carnaval.
0: Não, vai ser o ano do Xantomenses.
1: Nem no carnaval, já.
0: Calema, vai ser o nosso ano, 2027.

0: E já são 17 horas em Portugal e em Angola, são agora 15 horas em Cabo Verde, 16 horas em São Tomé e Príncipe, na Guiné-Bissau, 18 horas em Moçambique. É agora que conferimos as notícias desta sexta-feira, edição de António Simões.
1: Os ataques de grupos armados e o receio da violência na província de Cabo Delgado, no norte de Moçambique, fizeram mais de 4.400 novos deslocados nas últimas duas semanas. A atualização da Organização Mundial para as Migrações abrange os distritos de Nangado, Macomia, Muidumbe, Mocimboa da Praia. A Renamo afasta qualquer possibilidade do líder do partido renunciar ao cargo durante o Conselho Nacional, que vai decorrer entre os dias 21 e 22 deste mês. Marcial Macomb, porta-voz da segunda maior formação partidária na oposição em Moçambique, reafirma, no entanto, as declarações de Ossuf Momad de que não irá avançar para uma nova candidatura.
2: Dia 4, o presidente disse e deixou claro que não vai se recandidatar no próximo Congresso. Em momento nenhum o presidente falou de se retirar no Conselho Nacional. O presidente deixou claro que não vai se... O Conselho Nacional é uma coisa, o Congresso é outra coisa. O Conselho Nacional é soberano, o Conselho Nacional é o órgão deliberativo intervalo entre dois congressos. Neste momento, vamos para o Conselho Nacional e com os conselheiros e vamos discutir a vida e a saúde do partido.
1: A liderança do Ossuf Momad tem sido contestada a nível interno com os ex-guerrilheiros da Resistência Nacional Moçambicana a exigirem a demissão. O ministro dos Negócios Estrangeiros português afirmou hoje que a Cplp está a trabalhar de uma forma discreta e serena para garantir que a situação na Guiné-Bissau regresse à normalidade. Paulo Rangel falava aos jornalistas em Bruxelas, ao lado do homólogo de Cabo Verde, Manuel Amante da Rosa, após ter sido questionado sobre quando é que tenciona receber o líder do PIGC, Domingos Simões Pereira, que se encontra em Lisboa.
3: Nós estamos todos a trabalhar de forma discreta e serena no sentido de garantir o mais depressa possível o regresso da Guiné-Bissau à plenitude de funções e que, obviamente, queremos que isso signifique também um processo de transição que nos leve a uma democracia plena e funcional.
1: Recordo que Domingos Simões Pereira foi ouvido na Comissão Parlamentar de Negócios Estrangeiros no passado dia 6, onde mostrou algum descontentamento por não ter sido ainda recebido pelo Ministro dos Negócios Estrangeiros desde que chegou a Portugal. O comentador da Rádio RTP África, Tony Checa, considera que foi surpreendido com as últimas decisões do Poder Militar na Guiné-Bissau o facto de considerarem que não existem condições para a realização do ato eleitoral a 6 de dezembro e o impedimento de Umaru Sissoko Embaló entrar no país, segundo a adiantaram por razões de segurança, pode ser um sinal positivo.
4: É bom porque pode ser que crie as condições de forma que também os dirigentes, mas também a classe militar castrense pense mais no país em si do que no seu umbigo, mais do que os seus doirados dos ombros, mais do que a sua carreira e crie de facto as premissas necessárias para que favoreçam o país.
1: Para Abílio Neto, a proibição de entrada de Sissoko na Guiné-Bissau levanta uma questão.
5: Deixando claro se é algo que é permanente ou se é algo que é transitório. Aparentemente é transitório, porque não estão criadas as condições. Mas quando, que condições? E quando é que essas condições estariam prontas a serem criadas para que o Sissoko ou outro guineense qualquer queira fazer política no seu país o pudesse fazer tranquilamente? Não era suposto isso estar a acontecer entre esse alto comando militar e Sissoko embalou.
1: Opiniões para escutar no debate africano desta tarde.
0: As notícias desta sexta-feira em síntese com António Simões, também com António Simões a moderar. Já a seguir, o debate africano. Boa tarde, boa sexta-feira em Portugal. Agora passam 4 minutos das 17 horas.
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0: Lembro-me. Tony Checa, mas alguém tinha dúvidas que não existiam condições para a realização deste ato eleitoral? Sedes encerradas, proibição das atividades políticas, dissolução do Parlamento, entre muitas outras questões. Qual era a dúvida?
1: A dúvida só estava na cabeça da pessoa que fez essa proposta, não é? Naturalmente, concordar com eleições em dezembro é escancarar as portas, escancarar o caminho todo para manter e fortalecer todo este clima de belicista, de confusão, de facciosismo, e que, na verdade, não contribui nada para a estabilidade do país e não contribui nada, de facto, para uma ida às urnas em que que requer muita tranquilidade e que requer todo um tempo, todo um clima que favoreça, inclusive, a preparação do ato em si, mas também criar as condições psicológicas para que os votantes, os cidadãos guineenses, se sintam em paz e sossego e tenham, portanto, a possibilidade de, em paz, exatamente, voltar, estar presente, participar. E poder, inclusive, recolher as informações, ter informações e assim poder dar um contributo para que a Guiné-Bissau volte para um caminho mais normalizado, um caminho que permita o país reencontrar-se, sobretudo quando se trata de um país que está com imensos problemas, imensos dividendos, e que cada vez mais os objetivos estão cada vez mais longe. O clima belicista, o clima de guerra, o puxa-puxa, como os guineenses gostam muito de dizer, não ajuda em nada, mas não ajuda mesmo em nada, os objetivos preconizados. Juntar esta posição que é cada vez maioritária de não querer que haja essa situação de convocar uma consulta popular unicamente porque agrada a um pequeno grupo de pessoas, realmente não lembrou a ninguém, e só revela, portanto, alguma tendência para as pessoas olharem só para si, para o seu umbigo, e ignorarem o país. Ainda bem que assim não vai ser, porque concordar com essas eleições, realmente, como eu dizia, é mesmo escancarar as portas para, não só para a continuação do clima de guerra, de uma guerra civil declarada, mas é criar outras condições malévolas que não ajudam em nada aquilo que o país precisa, que é do sossego, tranquilidade e de um investimento nos mais diversos setores da vida nacional. Eu penso que o Alto Comando Militar de Guiné-Bissau também, surpreendentemente, do meu ponto de vista, da minha maneira de ver, pronunciou-se e diz que não estão reunidas as condições de segurança para garantir o regresso do ex-presidente Umaro Sissoko Embaló, e também fala exatamente que não estão reunidas as condições necessárias para a consulta popular. Isso é bom, porque pode ser que crie as condições de forma que também os dirigentes, mas também a classe militar castrense, pense mais no país em si do que no seu umbigo, mais do que os seus doirados dos ombros, mais do que a sua carreira, e crie de facto as premissas necessárias para que favoreçam o país. Eu acho que, pois, Sissoko Embaló decidiu, inclusive, mandar informar que estava já a chegar e que já tinha tudo pronto e quando chegaria, essas coisas todas, e realmente foi necessário que, inesperadamente, na minha forma de ver, o Alto Comando Militar, que é uma entidade criada por Sissoko, como todos nós sabemos, são militares que ele, inclusive, portanto, deu um certo apoio, o maior apoio no mundo castrense, para exatamente, eu penso eu, para aquilo que eu conheço do país, ter esse grupo nas mãos. E, na verdade, parece-me que aconteceram coisas muito estranhas na Guiné-Bissau, outras também no

0: bem da sociedade castrense, de tal forma que começa a surgir um outro grupo de militares que não alinham nestas ideias golpistas, que não alinham primeiro nós e depois os outros que é a sociedade civil, portanto a sociedade maioritária. E neste momento há, de facto, de uma forma tranquila, há unanimidade no sentido de que se pensa noutras datas para as eleições. É evidente que as forças políticas, de mansinho, receosamente, começam a pronunciar-se também, porque sabiam que até aqui o pronunciar significava, portanto, ser castigado, ser punido, inclusive até ir parar a prisão. Neste momento, começam, portanto, a dar opinião e algo já começa a surgir uma maioria de políticos e de formações políticas que acham que tem que se encontrar uma nova data. E isto vai em linha de pensamento daquilo que é o alto comando militar, que também acha que sim, que é preciso de algum tempo, é preciso ganhar tempo no sentido de encontrar uma data de consenso, mas uma data que também que se adapte bem às necessidades do país e que.
1: 27, 2027 seria a data prevista antes de tudo isto.
0: Claro, claro, claro, claro. Havia a ideia de fazer eleições já em dezembro, coisa também que já caiu praticamente. O próprio primeiro-ministro, que pelo menos foi até bem pouco tempo um homem muito próximo de Sissoko, ele é dos primeiros a apadrinhar, portanto, essa ideia e de não querer que isso aconteça. E esta tendência, portanto, generaliza-se às forças políticas. E à medida que vão aparecendo em público e com pronunciamentos, dizem exatamente isso e não pensam que seja bom para o país, que nem sequer seja bom para as formações políticas, uma vez que a situação que se vive no país não permite, não criou as condições, as premissas necessárias para que haja o contacto entre as pessoas e a classe dirigente, os partidos políticos, para o inculcar das ideias, mas também, ao mesmo tempo, para a auscultação em função daquilo que nós vamos propor, aquilo que nós queremos propor, vis-à-vis o sentimento das populações. E, nesse aspecto, parece-me que há uma coincidência, há quase que uma unanimidade, e estou em crer que a data das eleições vai ser adiada, já não vai ser este ano, e já não vai ser sequer nos princípios do próximo ano. É preciso que realmente que as forças concertem as posições e que, na verdade, se encontre uma data que seja uma data que reúna consenso, ou pelo menos o maioritário, pelo menos, e que permita que as populações possam estar tranquilas e saberem que podem ir às reuniões, podem ir às manifestações e que não haverá, portanto, aquilo que vem sendo hábito nos últimos tempos de ações violentas contra as próprias populações,
1: Muito bem.
0: contra os próprios dirigentes políticos.
1: Abílio, como é que se pode ler este impedimento que o Tony Tcheca já aqui falou, o impedimento do regresso de Sissoko e o alegado desarmamento das milícias, das suas milícias, aliás, um facto desmentido pela própria junta militar. Como é que se pode ler todo este cenário que está criado e que agora culminou com esta conclusão de dizerem que não há condições para as eleições?
2: É uma situação. Comentar a situação política na Guiné-Bissau é difícil e sempre foi difícil e cada vez vai sendo mais difícil tentar encontrar perspectivas que possam enquadrar uma leitura racional e lógica da evolução da situação política. Disto tudo que acabaste de dizer e tens de acrescentar também o facto de se começar a notar uma tendência, supõem as pessoas, supõem os analistas, que é a tendência de tentar retirar poder aos mais fiéis de Sissoko dentro do governo. As últimas dimissões no governo vão muito nesse sentido, ou pode-se fazer essa leitura, apesar também de não se poder, de certa forma, ir no sentido de fazer uma correlação imediata entre uma coisa e a
1: E outra.
2: outra, mas a verdade é que as demissões, as últimas demissões no governo, são de pessoas que têm uma relação, ou tinham pelo menos uma relação de grande proximidade se Sissoko embalou. Portanto, não é só uma questão dos militares impedirem a sua entrada no país, impedem, não, e isso é que é mais grave na minha perspectiva e tem sido pouco falado, não deixando claro se é algo que é permanente ou se é algo que é transitório. Aparentemente é transitório, porque não estão criadas as condições. Mas quando, que condições? E quando é que essas condições estariam prontas a serem criadas para que o Sissoko ou outro guineense qualquer que queira fazer política no seu país o pudesse fazer tranquilamente? Não era suposto isso estar a acontecer entre esse alto comando militar e Sissoko embalou, porque nós tínhamos essa noção, que era uma noção geral, e o Tony Tchek expôs muito bem essa noção que tínhamos todos, de que o golpe de Estado haveria sido um golpe de Estado cerimonial e que, à volta dele, naturalmente, havia um acordo entre os militares, que era gente muito próxima do Sissoko Embalou e o próprio Sissoko Embalou. Vimos agora que há aqui uma evolução que eu não sei, e essa é que devia ser a reflexão, na minha perspectiva, que eu não sei para onde é que poderá caminhar, porque estamos a falar de militares e estamos a falar de gente que não tem grandes problemas em usar a violência. E quando se usa a violência, como é evidente, nada de bom traz a sociedade no seu todo. Antes, pelo contrário, só atrasa a sua evolução e a evolução tendencialmente da sua pacificação. Depois existe essa coisa muito interessante, eu diria até bastante interessante, que é tentar compreender como é que tudo isto se enquadra na Constituição que foi referendada. E parece que de repente também não temos uma Constituição nova, referendada e com ambição de se impor e de enquadrar o futuro político, porque é para isso que existem as condições da Guiné-Bissau. Finalmente, e terceiro, que é a questão das eleições em si e da própria data das eleições, que são um instrumento. Antes disso tudo, é preciso garantir ao país, é preciso garantir a cidadania que é possível fazer-se política de forma livre, não condicionada, sem qualquer tipo de violência por trás, na Guiné-Bissau. Portanto, há aqui todo um caminho, que é um caminho complexo de evolução, que eu não estou a ver, e isso é que me dá pena, que eu não estou a ver que o alto comando militar esteja capaz de realizar. Há uma coisa que raramente passa pela cabeça de quem faz política nos nossos países. Bem, os militares, a gente sabe o que é que eu penso dos militares na política. Há muita gente que tem muita simpatia por ver militares na política em África. Eu tenho uma opinião que é a opinião da realidade e dos factos. Pouco de bom tem saído para a África dessas aventuras dos militares na política e na gestão das coisas dos países. O resultado não tem sido bom no geral, salvo raríssimas exceções, sem que essas exceções possam ser replicadas e sem que saiba qual é o futuro dessas exceções. Nomeadamente, entrego para reflexão o Kagame, para que não se pense que eu fujo aos problemas, mas depois do Kagame ninguém sabe o que é que se vai passar, e esse é que é o problema dos regimes militares. Bem, mas pronto, não era por aí que eu queria ir. Eu queria ir no sentido os militares têm uma ética, um sentido de disciplina, um sentido de pátria que devia, de certa forma, incutir nas chefias, porque elas são chefias exatamente por isso, estamos a falar de uma instituição muito hierarquizada, e elas são chefias exatamente por isso, por terem esse sentido mais apurado do que os outros, mais estudado até do que os outros. E era suposto, nesta altura, o alto comando militar, os seus líderes, olharem para o país e perceberem duas coisas. Uma, se querem ficar na história, se querem mesmo ficar na história da Guiné-Bissau, ou se querem ser uma página não escrita da história da Guiné-Bissau. Uma página, daquelas páginas que, enfim, que existem por repetição. Como ninguém sequer ter amassado a descrever aquelas páginas, deixa-se em branco e passa-se a página mais significativa que vem a seguir. E essa ideia de não se querer ficar na história é uma ideia que me aflige e que me choca constantemente nas lideranças africanas de uma forma geral. Isso não é um exclusivo dos militares, mas os militares então são piores nisso do que as lideranças civis, que é o sentido de não querer ficar na história. Porque esses senhores estão no poder atualmente na Guiné-Bissau. Se fossem só um bocadinho inteligentes e menos espertos, ficariam na história. Porque eles estão, têm a transição nas mãos e têm todo o poder nas mãos para fazer uma transição efetiva, entregarem o poder aos civis em momentos excelentes e em condições excelentes. E parece que estão a hesitar em fazê-lo.
1: E essa hesitação, querem o poder, não?
2: Pois. Essa hesitação leva-se a chegar a essa conclusão, que era onde eu queria, que eles querem ficar ou querem manter-se no poder. Militares no poder é a coisa mais banal que existe em África. Mas quem pode ter ambição disto? Bem, fora resolver os seus problemas e os seus interesses pessoais. Agora, a ambição de querer servir o país é outra coisa. É exatamente outra coisa. É outra coisa que eu não estou a ver que estes militares estejam a dar sinais de querer fazer. E o que é lamentável.
1: Sheila.
3: Bem, antes de mais nada, os meus cumprimentos aos nossos ouvintes e à equipa do Debate Africano. Eu estava a ouvir há pouco o Tony Tchek e de seguida o Abílio, e o Abílio diz que quando está a pensar e refletir sobre a situação na Guiné-Bissau, ele acha que não... Abílio, penso que te vou citar corretamente. Não há abordagens, diria, interessantes ou que nos ajudem a perceber melhor tudo isto. Mais ou menos isto, certo, Abílio?
2: É mais ou menos isso, porque ficamos constantemente num jogo de sombras que dificilmente consegues vislumbrar racionalmente e com lógica conclusões.
3: Ora bem, eu adoro trabalhar sombras e adoro trabalhar ausências, porque elas efetivamente dizem muita coisa. Mais do que as presenças, elas dizem porque é que essas ausências foram construídas, produzidas, perpetuadas e mantidas. E eu penso que aqui a grande questão, e eu gosto de trabalhar, confesso, esta situação do que está a acontecer na Guiné-Bissau, à luz de uma ideia de sociologia de poder, e há pouco o António Simões falou exatamente da palavra que estava a ecoar na minha cabeça, poder, autoridade, dominação, perpetuação de algo e de algum status. Aqui é a questão, a grande pergunta. Como é que um poder transitório pode efetivamente, ou tem condições e apresenta condições para restaurar, redefinir e construir uma nova ordem civil? Quando, e há pouco a Bill foi a esta questão, quando houve com este novo governo de transição uma nova arquitetura a nível institucional e da organização da própria distribuição das funções. Temos um presidente de transição, temos um alto comando militar, temos imensas outras funções novas que não tínhamos anteriormente. O que é que me parece aqui, o Conselho Nacional de Transição também, faltava-me isto. O que é que me parece interessante aqui? Obviamente eu não tenho nenhuma simpatia pela figura política de Sissoko Embaló, mas eu penso que o anúncio do seu regresso, e aqui há uma cronologia que vale a pena nós não nos esquecemos, que começa a 23 de novembro de 2025 e que vem desembocar, hoje estamos no dia 9 de outubro, quando já passámos por situações em que ele anuncia o seu regresso, há um adiamento das eleições que supostamente seriam no dia 16 de dezembro, já não vão ser, e portanto... Nós temos é que fazer perguntas e a pergunta vai ao encontro deste anúncio. E este regresso de Sissoko traz aqui algumas reflexões que a mim me parece importante, que é, se fosse o Marou Sissoko como cidadão, seria possível? Seria, estava tudo bem? Talvez sim. Mas importa referir que Sissoko Embaló, ao querer voltar, ele vai, obviamente, demonstrar pela sua presença algo que há pouco já foi dito, que o aparelho militar não é homogéneo. E o perigo da criação de um novo centro político militar é óbvio, esclarecido, quando vemos este afastamento de várias funções, pessoas próximas do antigo presidente da Guiné-Bissau. A questão outra que se coloca aqui é, e há pouco o António Simões foi buscar essa questão, o regresso de Umar Ossi-Sokó não lhe devolve automaticamente a presidência, mas também não retira automaticamente o poder ao governo de transição. E, portanto, o que nós temos aqui em questão neste momento na Guiné-Bissau, e que é preciso também trabalhar sobre isso, e trabalhar historicamente, porque a questão militar, há pouco o Abel dizia que, e eu escrevi, porque eu gostei muito da frase dele, os militares não faz sentido não quererem ficar na história. Eu não sei se eles não querem não ficar na história ou que eles querem efetivamente não ficar na história porque estão a fazer algo e a provocar determinados atos que são maus para a democracia de guineense e para os direitos civis e humanos. Mas vou voltar outra vez à minha reflexão. O que me parece é que este anúncio do regresso do Umar Ossi-Sokó, com toda esta... este aconselhamento de não regresso, porque não há possibilidade de manter a sua segurança pública, só nos obriga a questionar isto. Primeiro, este governo de transição e bem não tem ferramentas e competência para gerir este país. Segundo, a presença do Umar Ossi-Sokó iria, obviamente, criar mais dissidência, maior instabilidade, porque, obviamente, nós iríamos estar numa sociedade política, militar, bipartida. E segundo, temos aqui uma questão que me parece muito importante e relevante, que é a distribuição de poder. Há pessoas que não devem querer mais esta redistribuição de poder, sobretudo quando há uma nova arquitetura desse novo poder. E que, obviamente, se em 2025, quando o Umar Ossi-Sokó sai, poderia ter coexistido uma parceria, cumplicidade, no sentido de dele, do regresso, trazer alguma nova estabilidade, e aqui estabilidade entre aspas, obviamente que num espaço de quase um ano, porque estamos a falar de quase um ano, as remodelações, as vivências, e há pouco o Abílio falou de uma questão que vai ser muito importante para mim quando falamos do Venâncio Mondlane, a opinião da realidade, a percepção da realidade e do poder aqui é muito relevante, e sobretudo é relevante quando estamos a falar ao nível de chefias militares. E mais, que o Abílio há pouco não falou sobre isto e eu gostava de tocar esse assunto, é que os militares têm uma determinada socialização de poder, de autoridade e, sobretudo, do engajamento perante determinados objetivos que se é claríssimo que os afastam, não todos, obviamente, mas que os afastam de um compromisso civil e de um compromisso de ordem civil e de restaurar os direitos civis e fundamentais para a sociedade funcionar. Eu hoje estava a ouvir na RTP África o jornal das 7 da manhã e ouvi o presidente da Liga Guineense dos Direitos Humanos, Boubacar Touré, que ele dizia: este problema tem que ser resolvido pela sociedade civil. Pois, mas a sociedade civil, isto seria para mim o grande momento do país. A questão é que nós estamos aqui numa disputa brutal, profundamente histórica. Eu, por acaso, fiz questão também de trabalhar o que aconteceu com o Nino Vieira e com todas as outras situações relacionadas com a história da Guiné-Bissau contemporânea. E nós, quando nós vamos ver todas as matrizes e as dimensões, nós percebemos hoje porque é que este país precisa, obviamente, fazer uma espécie de uma limpeza, uma descolonização militar e desmilitarizar a sociedade. Este é que é o grande desafio. E que o Umar Ossi-Sokó veio, obviamente, com o anúncio do seu regresso, trazer esta reflexão para a luz do dia.
1: Tony Tcheca.
0: Bem, eu, não estando em desacordo com aquilo que os meus companheiros já disseram, gostaria, todavia, de realçar alguns aspectos que são importantes para qualquer análise que iremos fazer da Guiné-Bissau. Não podemos esquecer que o alto comando militar foi mais uma das muitas invenções do Sr. Sissoko Embalo. Não podemos, por isso mesmo, ignorar que mesmo este grupo, que detém o poder neste momento, porque detém mesmo, detém o poder, quer aproximando está com eles, que puxa o primeiro tapete a Sissoko em Balão.
3: Parabéns.
0: Quando ele se prepara para regressar à Bissau, manda dizer que vai, o dia em que vai tudo, e pede uma grande manifestação no aeroporto, quem lhe diz que não é exatamente o alto comando militar. O alto comando militar, portanto, que funcionou durante esses primeiros tempos com as iniciativas militares, as diretivas militares de Sissoko, neste momento é exatamente o big boss, o comandante do alto comando militar, que tem estado a fazer as promoções. E ele, ontem e anteontem, esteve exatamente a trazer novas figuras, novas caras, algumas até esquecidas, para exatamente para o Estado-Maior, ao generalato, brigadeiros. Portanto, há exato uma constituição no seio da sociedade castrense, uma constituição de caras e figuras que vem a renivelar, portanto, a correlação de forças para o que der e vier. O general que comanda o alto comando tem estado a dar provas de realmente não estar tão longe da verdade, da realidade das coisas, sobretudo da realidade do país, sobretudo com quem está a lidar, sobretudo com a quem ele poderá vir a ter que confrontar. Ele está a fazer as coisas de uma forma de mansinho, mas repare-se, com alguma coerência e coragem, e ao mesmo tempo é ele exatamente que trava a viagem do Sissoko. Não é mais ninguém. É ele assume, fala e diz que não, agora não. E as informações que depois surgiram é que depois dessa conversa que foi tornada pública, que circulou nas notícias, disse-lhe o melhor é ficares por lá ainda. Fica. Portanto, sem data
1: de vida. Checa, deixa-me interromper-te. Sim. Neste jogo de sombras estamos aqui a falar, poderá haver mão da diplomacia por detrás destas decisões que estão a acontecer?
0: Eu acho que há uma mão que é importante, que está a ser importante neste momento, e acho que foi a nossa companheira de debate que falou agora há bocado nesse grupo, portanto, que está por detrás, que poderá estar por detrás, em termos de opinião, que é a Liga Guiné de Direitos Humanos. A Liga tem estado a fazer um trabalho tranquilo, tem estado a passar mensagens, tem estado a fornecer, inclusive, razões do pró e do não, tranquilamente aos militares, sem falar diretamente com eles. E o que se vê depois é a receptividade que o general tem, o Iban, quando discursa, quando apresenta as suas ideias. Ele tem estado a moderar e tem estado a demarcar o seu espaço, o seu, quer dizer, do alto comando. Portanto, isso é, por um lado, é bom. Por um lado é bom porque nessas circunstâncias, na Guiné-Bissau, a experiência que existe é que depois aparecem os novos salvadores de tudo, os novos especialistas de tudo, e que encostam-se aos militares e na maior parte dos casos só pioram e complicam a situação. Neste momento, a Guiné-Bissau precisa exatamente de tranquilidade, é preciso que de coragem e capacidade de dizer que não há condições para fazer eleições, dou a quem doer. A verdade é que tem que ser pensado e tem que ser discutido a um nível muito mais amplo. E isso tem que ser feito. Se não for feito, vai ser difícil e complicado. Isto porque o tempo urge e a Guiné-Bissau precisa de normalizar o país, e é preciso também que a sociedade civil, que os partidos políticos, e que façam o mesmo que a Liga tem estado a fazer em termos de conteúdo da sua narrativa, da forma como consegue jogar um jogo de influência mesmo.
1: Para concluir.
0: É preciso que realmente se abram os flancos e que possa haver essa possibilidade das partes que discutirem. Tem que conversar, é importante, é necessário. Os partidos políticos, aqueles políticos que estão proibidos de voltar ao país, que estão proibidos de estar no país, que continuam com receio de voltar porque a vida deles corre perigo. Eles sabem que há sempre ali uma camuflagem que não permite ver quem está à vista, quem vem aí.
1: Muito bem.
0: De maneira que é importante que isto aconteça, é importante que este diálogo com o Estado-Maior aconteça, continue, de uma forma tranquila, pedagogicamente, em favor daquilo que é uma paz na Guiné-Bissau, que é uma paz de voltar a reconstituir as bases, as arestas do país, da nação.
1: Muito bem. Olhamos agora para Venâncio Mondlane, que tem viajado pela Europa. Em setembro esteve no Parlamento Europeu, em Estrasburgo e em Portugal, onde foi recebido pelo Ministro dos Negócios Estrangeiros. Nestas visitas falou da crise política, a perseguição da oposição e violações dos direitos humanos em Moçambique, entre outras questões. Neste momento até está em Portugal. Sheila, esta semana ficou a saber-se que as contas de Venâncio Mondlane foram desbloqueadas. Antes de saber desta decisão, na 9ª Conferência Nacional Religiosa na Matola, Daniel Chapo sublinhou que a diversidade religiosa, cultural e linguística de Moçambique deve ser encarada como uma riqueza social e nunca como motivo de divisão ou conflito. Defendeu mesmo que pensar diferente é bom, mas que essas diferenças de convicções nunca podem ser resolvidas com base na violência. Apesar de Venâncio Mondlane ir ser julgado a 27 de novembro, há aqui um baixar da temperatura. É uma porta aberta para tentar resolver todas estas questões a bem?
3: Bem, antes de mais nada, eu confesso que é preciso não esquecer de algo. Nós estamos no Diálogo Nacional Inclusivo. E, portanto, estas declarações de Daniel Chapo, obviamente, são declarações inteligentes num momento em que, se ele perder o pé da realidade, e aqui eu tenho que citar o nosso estimado Abílio Neto, que teve uma frase maravilhosa e que eu escrevi, portanto, eu não vou citar de uma forma errada, a opinião da realidade e dos factos. E isto é muito, parece-me a mim que esta é a frase pilar do nosso programa hoje, que depois no podcast também teremos esta oportunidade de desconstruí-la ainda mais, que é: nós estamos num processo longo, muitas vezes criticado pela sua lentidão, mas nós estamos num processo de diálogo nacional inclusivo. E, obviamente, tratar, e vou citar agora o Tony Checa, pedagogicamente a diversidade e a diferença, é um ato muito inteligente e clarividente e lúcido. Sobretudo quando estamos a lidar com, eu agora vou usar persona pública, performativa, e é preciso dizê-lo, persona pública, performativa, que sabe o estilo que tem de adotar, as palavras que tem de elaborar, o pensamento que tem de elaborar e articular, porque obviamente que também tem uma força, e uma força não apenas civil, social e sociológica, mas também obviamente e religiosa. E Moçambique tem essa diversidade. Moçambique tem essa diversidade e não é de agora. É uma diversidade religiosa que remonta a séculos, tendo em conta toda a sua história colonial, imperial e também proximidade com outras geografias e latitudes. Ora. Portanto, Daniel Chapo não é, e vou usar aqui uma expressão, e perdoem-me os nossos ouvintes, porque não é uma expressão a menosprezar o Presidente da República de Moçambique, mas é uma expressão contextualizada neste aquilo que eu estou a dizer, banal, e ele sabe que não pode ser banal, quando está a dizer isto. Porquê? Porque é um momento importante também para Moçambique. Porque este julgamento pode tornar-se uma heroicização de Venâncio Mondlane.
2: Ah, pois.
3: Acho que ninguém precisa de ir a um psicólogo, a um psiquiatra, a um especialista de redes sociais para percebermos que, se não julgarmos as regras como elas são e fizermos tudo isto by the book e de uma forma muito calma, tranquila, sobretudo inteligente, nós vamos perder. Quem nós? Frelimo. Porque vão olhar para Venâncio Mondlane, ou melhor, quem ouviu Venâncio Mondlane em Estrasburgo, e eu fiz questão de estudar muito bem as suas palavras, ele é um homem que ele estuda os verbos, ou melhor, ele estuda a sequência dos verbos, ele estuda as palavras todas que diz.
2: Exato.
3: É tão óbvio tão óbvio, principalmente para nós, pessoas que estudam análise de conteúdo, análise do discurso, está ali tudo. Ele seria uma excelente cobaia para nós. Se eu pudesse, levava para uma aula minha e punha a falar e dizia: agora, alunos, vejam o que é trabalhar um discurso. Portanto, está ali tudo.
1: Para concluir, Sara.
3: Eu concluo, mas eu estou aqui a aumentar a construir o meu pensamento para dizer o seguinte. Quando nós também vemos a Venâncio Mondlane a dizer que vai a Estrasburgo porque é convidado por um grupo parlamentar, o Renew Europe, quando vemos o eurodeputado João Contrinha dizer aquelas coisas todas de defesa. Mas há aqui uma questão muito importante, e eu gostei, e vimos esta semana que Adriano Nvunga veio mostrar que isto é este julgamento pode ser uma forma de silenciamento político, uma resolução contra o diálogo nacional inclusivo, mas depois também ouvimos Dércio Alfazema, que bem disse isto, analista político, onde diz toda esta narrativa que Venâncio Mondlane construiu e apresentou em Estrasburgo, ele próprio diz que é uma narrativa, que ele diz que é a narrativa do campo, do terreno, não vai, obviamente, em julgamento, ele não vai trazer nada de novo. Ele quer é mostrar, tornar-se visível, e tornar-se visível e tornar essa visibilidade no sentido dos seus interesses. E, obviamente, aquela população jovem, aquela população que foi maltratada, e a plataforma Decide já veio trazer novas provas de um mau comportamento policial, tudo isto vai julgar a favor de Venâncio Mondlane. E, portanto, Daniel Chapo tem que fazer o seu outro lado, que é o lado da lucidez, da clarividência, e o lado de dizer: nós não queremos desordem, não queremos novas desobediências.
1: Muito
3: portanto,
1: bem.
3: Nós temos que equilibrar o equilíbrios que podem rapidamente serem desequilibrados, e as paralelas tornarem-se linhas sobrepostas e em choque.
1: Muito bem. Abílio.
2: Bem, esse momento do Venâncio Mondlane tem fundamentalmente três aspectos que são bastante relevantes e que a Sheila já os projetou de todas as formas. Primeiro, que é a continuidade da sua luta política e do seu discurso, que é sempre, mas sempre bem estudado. Uhum. E mais do que ser bem estudado, ele vem se tornando refinado no sentido evolutivo.
4: Ora bem, concordo contigo.
2: E acho que já toda a gente em Moçambique...
0: Mais tranquilo, inclusive,
2: claro, claro,
0: as abordagens.
2: Claro, e alguns distraídos em Moçambique, sobretudo da Frelimo, que ainda não compreenderam uma coisa. Quer dizer, compreenderam, mas ainda não estão a preparar-se para lidar de forma democrática com o que aí vem. Porque a Frelimo, é preciso deixar já esse aviso, desde já, com antecedência necessária, que se prepare, porque voltar a utilizar os mesmos instrumentos que utilizou nas últimas eleições, no pós-eleitoral das últimas eleições, não vai funcionar.
4: Bem.
2: Não vai correr, já não correu bem da primeira vez, não vai correr bem outra vez, desta vez, e vai ser pior, e vai sendo pior cada vez que não souberem lidar com o que aí vem. É evidente que também já há uma parte da Frelimo que começa a compreender melhor o fenómeno e necessariamente tem que dar uma resposta a esse fenómeno. Parece-me a mim que é uma parte muito limitada dentro da Frelimo, porque a Frelimo joga ainda com a legitimidade histórica, joga com essa espécie de...
3: Com a narrativa da luta de libertação nacional.
2: Exatamente, que se aplica também à Guiné-Bissau, de certa forma. Aqui está a ligação entre os dois universos, essa espécie de legitimidade permanente e de gratidão absoluta que o país tem relativamente à Frelimo. Isto já não existe. E como não existe, quase que a única resposta passa a ser só a outra resposta que a Frelimo sempre soube dar, que é a da violência. E agora aqui, esse é o segundo aspecto, projeta-se a responsabilidade pela violência em Moçambique, como se ela fosse inventada no pós-eleitoral das últimas eleições, em Venâncio Mondlane, fazendo, necessariamente, remete para um julgamento. Um julgamento que Sheila chamou atenção para esse facto, para o qual o risco de heroicização e definição definitiva de Venâncio Mondlane como o líder da oposição e, pretensamente, projetado para ser o próximo poder, cresce. E o Venâncio Mondlane, que é muito bom nessas coisas, o que faz é simples, desafia as instituições dizendo que quer mesmo o palco todo. Se me querem julgar, eu dou-me o julgamento, mas quero o palco todo. Eu quero o julgamento mediatizado, em direto. Exige isso, algo que eu acho que está previsto na lei moçambicana, obrigando o Supremo a fazer aquilo que não devia ter feito e que deu sinal de como a política ainda está muito dentro das nossas instituições, lamentavelmente, e sobretudo das nossas instituições da justiça. No momento em que o Supremo não permite que o povo volte outra vez ao sentido classista da cidadania, esse pequeno aspecto da cidadania que é o classista, o povo quer ver o julgamento para compreender até onde é que ele é político ou não, até onde é que a Frelimo, que sempre teve o monopólio do exercício da violência no país pela via legítima, como pela via ilegítima, até onde é que vai a estrutura da Frelimo, que sempre arregou-se ter e de ter esse património, esse monopólio, digo eu, até onde é que quer ir com esse isolamento. É evidente que isto vai ser desmontadíssimo pelo Venâncio Mondlane. E o risco de ser feito ao vivo e a cores é um risco tremendo que se está a correr. É necessário, e isso o Presidente compreendeu muito bem, que o discurso seja outro, para que não fique demasiado exposto esse risco de erosização que a Sheila bem e muito bem apontou. Entretanto, repare-se bem como é que os momentos são geridos. Enquanto o Supremo impede a possibilidade de se ver a revolução acontecer ao vivo, como diria o Gil Scott Heron, o que acontece é o seguinte: a grande discussão ética, e outro viria até dizer moral, em Moçambique nesta altura, são as viaturas topos de gama que o outro lado do topo da justiça, que é o Conselho Constitucional, adquiriu e que não quer deixar de usar e de ter, independentemente das pressões que vêm, volto a referir-me à cidadania de forma classista, que vêm do povo. Portanto, está aqui umas elites da justiça que não estão a compreender nada, porque não querem compreender, que usam o dinheiro do povo para comprar grandes máquinas, enquanto acham que têm essa legitimidade para depois vir julgar Venâncio Mondlane, que critica exatamente essa postura, colocando-se ao lado do povo classista. E não tenham ilusões, porque isto passa muito pela cabeça da nossa gente, que o povo, essa classe, que está ainda ao lado dos revolucionários e dos ex-revolucionários. O povo, em qualquer parte do mundo, hoje está cada vez a ir mais pelo discurso, enfim, que eu não gosto, que abomino e que sou absolutamente contra, do populismo radical.
3: Exato. Concordo contigo, Abel.
5: Mas é o que sobra.
2: Pois é, o que sobra. Não pode um partido com gente inteligentíssima como a Frelimo cair nesta ratoeira, que é a ratoeira em que estão mesmo a cair. E lamento dizer que a única resposta para essa ratoeira é a resposta da violência. E não convence a ninguém estar a preparar uma resposta deste ano, desde já, para aquilo que aí vem, sem que o povo não esteja disposto também a fazer sacrifícios, porque compreende a distorção da defesa dele e do bem comum, que não tem sido feito e que não vai ser feito no futuro próximo.
1: Muito bem. Tony Tchega.
0: Eu sou um bocado suspeito. Eu conheci dois Mondlanes neste período, curto período de tempo. O primeiro Mondlane, de quem falamos muitas vezes aqui nos nossos debates, primeiro criou uma ideia que contou com muita receptividade, inclusive a nossa, dos analistas, dos comentadores, um pouco toda a parte. Mas depois, logo a seguir, foi sentindo alguma fraqueza, um excesso de uso de palavreado, de discursos, muitas vezes desenquadrados. E isso...
2: Se esteve perdido.
0: Exatamente. Notava-se, portanto, que ele estava um bocado ali ao sabor dos ventos, possivelmente influenciado por outras correntes internas do seu partido, da sua formação política, ou não. A verdade é que hoje, em função do fator tempo, ele acaba por mostrar todo um amadurecimento, uma capacidade de análise aprofundada e depois ideias próprias, devidamente concebidas, bem lavradas e bem utilizadas. Isso é fundamental se tivermos em conta que ele, quando fala para Frelimo, fala para o poder, mas sabe, ele sabe tão bem, porque nós estamos fora, vamos sabendo que há uma espécie de... Há um governo, há um jovem que está a dirigir o país, mas há um gabinete que não se vê, onde reside muita força e onde muitas diretivas, de onde muitas diretivas saem.
2: Onde está gente muito inteligente também.
0: Gente inteligente, muito inteligente. Mas gente que não é de hoje, é gente antigamente.
2: Não.
0: Isso, aí é que está muito o problema, o cerne da questão.
2: Com poder, com força.
0: Com muito poder, que sempre tiveram, e agora dá a ideia que até tem mais. Portanto, o que eu vejo é que o mundo onde está a usar fator de temporalidade com cabeça, com exuberância, mas sem exagerar e fazendo as coisas que têm que ser feitas. Quando ele faz o pedido da sonorização do julgamento, que realmente, quer dizer, isto não é, não apareceu por acaso, não deitou, sonhou, não. Vê-se que é alguém que está a pensar e que, inclusive, que deve ter até uma equipa de trabalhos reduzida, mas com gente muito perspicaz e com capacidade da filosofia da comunicação. A comunicabilidade, inclusive...
3: O Tony Tchek, ele tem o exemplo das dívidas ocultas, não é?
0: Exatamente.
3: Que foi em termos mediáticos.
0: Exatamente. Portanto, eu penso que, nesse aspecto, há que valorizar o homem, há que valorizar a sua coragem, mas também a sua inteligência e a sua perspicácia. Eu penso que vamos ter homem na política africana, não tarda muito.
1: Eu muito bem. Um minuto, Sara.
3: Dois segundos, não preciso de um minuto, okay. São dois segundos. Nós hoje falamos de sombras e de ausências, e eu vou falar de buracos. É que também estamos a falar de algo... O Suf Mahmoud já não vai candidatar-se mais. A Renan está numa situação... pavorosa.
0: Desespero.
3: Que oposição, e esta é uma pergunta que temos que fazer, que oposição é que efetivamente temos em Moçambique hoje? E eu acho que Venâncio Mondlane, não, obviamente, tem isso no horizonte. Ele tem isso bem estudado e sabe bem desconstruir esta realidade e sabe que estas oposições hoje existentes na sociedade moçambicana são frágeis, ou se não são frágeis, não têm a eficácia e a eficiência que ele tem. E eu acho que isto também é preciso não esquecer nessa dimensão, essa dimensão da oposição.
2: Mas há uma coisa também que temos de chamar a atenção para o Venâncio Mondlane. Há aqui algumas hesitações que a mim me preocupam. As suas ligações internacionais, enfim, muito faladas, muito criticadas.
3: O grupo com que ele trabalhou foi centro-direita, não
2: tem,
3: é?
2: Sim, mas centro-direita não o mais radical, também diga-se. O Renew Europe não é propriamente o grupo mais radical do Parlamento Europeu. Tem liberais, mas também tem gente que é muito má companhia. Mas eu queria chamar a atenção para a abordagem que se faz às más companhias internacionais de Venâncio Mondlane. Essa espécie de reação aos resultados no Brasil, essa espécie de oportunismo, de posicionamento que ele acha que lhe é favorável, porque também sabe o que é que está a acontecer no país, sabe que dentro há já quem também tenha simpatia por esse tipo de movimentos, quer dizer, e isso a mim deixa-me preocupado. Mas a verdade é que ele tem liberdade de fazer as ligações com quem quiser. Porque na política africana não está ninguém em condições de dar lições a ninguém relativamente às relações privilegiadas com outros, relações internacionais privilegiadas com atores que tampouco são atores que são exemplos para ninguém. A nossa história está feita muito disto.
1: Muito bem.
2: Okay?
1: Vamos então para a nossa habitual agenda cultural. Pedia-vos que escolhessem apenas um ponto cada um, porque nós não temos, efetivamente, muito tempo. Sheila?
3: Bem, então se é um ponto, eu vou ficar no meu país. Eu quero dar os meus parabéns, e já dei, Eduardo Kiev, que recebeu o Prémio Literário Mia Couto 2026, e a quem tive a oportunidade de dizer parabéns e com muito orgulho com o seu livro de contos Mutiladas. E Outro finalista, vencedor deste prémio, na especialidade da poesia, Songari Okapi, com o livro Utsi para Hienas em Sete Andamentos. Que belíssimo título. Aos dois, a um conheço, recebi-o, acolhi-o na minha escola de verão deste ano. A outro não conheço, mas dou os meus parabéns e com imenso orgulho. Tinha mais coisas para dizer, mas como temos pouco tempo, fica para a próxima semana.
1: Tony Checa.
0: Guerra Fria na África Austral, de um compatriota da Sheila, Sérgio Vieira. O livro que se publica decorre da tese de doutoramento defendida na Universidade Católica de Lovaina, sob o título A Descolonização na África, África Austral, e o conflito leste-oeste. O Sérgio Vieira, figura conhecida, controversa, se quisermos, porque é, que nasceu em Lourenço Marques em 1962, é mais novo do que eu pensava, é formado em História pela Faculdade de Letras de Lisboa e já fez o seu doutoramento em países da Europa. Por caso não interessa. Ele publica este livro, é um livro que traz grandes contributos, e que vai trazer novas informações, novos elementos para podermos analisar e perceber não só o passado, mas também o contexto do presente, que é muito importante para aqueles que seguem os problemas dos países, chamados países africanos de língua oficial portuguesa.
1: Abílio.
2: A Lulendo, que tem como ser nosso destaque aqui de tempos a tempos, aliás, a Lulendo, como outros dinamizadores e ativistas do livro, da literatura, tem que ser aqui o nosso destaque. Bem, a Lulendo traz para a conversa Jefferson Tenório, escritor brasileiro de grande projeção, para mim, nesta altura, talvez o mais interessante escritor brasileiro negro, pelo menos o que mais me apetece ler, por muito que ele dá a literatura, que dá de diversidade e de perspectiva, atrevo-me a dizer, se calhar contra ele próprio e contra a noção que ele tem da sua escrita, mas numa perspectiva muito pós-moderna da literatura brasileira. Vai estar aqui em Lisboa, no Espaço Ulmeiro, em Benfica, no dia 13 de outubro. Se puder, muito dificilmente vou poder, mas vou fazer tudo para poder estar, para ouvi-lo ao vivo, e aconselho naturalmente os nossos ouvintes que estão por Lisboa que façam esse caminho de ir ouvir um grande escritor.
3: Então comprar os livros dele, que também são maravilhosos.
2: E também comprar os livros. Fora isso, não posso dizer muito mais. Pronto, não posso dizer muito mais. Queria deixar aqui também o conselho para isso. Enfim, o Centro Cultural Cabo Verde, por causa do lançamento do livro da Inocência Mata sobre Aula do Espírito Santo.
0: Esta tarde.
2: Mas acho que isso vai ser, vai haver aqui destaque na RDP África, exato, suficiente para o efeito. Não?
1: E assim se fez mais um debate africano para a semana. Estamos de volta. Até lá. Fiquem bem.
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0: Já são 18 horas em Portugal e em Angola, 16 em Cabo Verde, 17 na Guiné-Bissau e em São Tomé e Príncipe, são 19 horas em Moçambique. Conferimos agora os títulos deste jornal.
1: A investigação da Operação Aurora em Cabo Verde relacionada com crimes de abuso e exploração sexual de menores pode vir a prolongar-se por vários meses. O Anamola estranha o desbloqueio das contas bancárias do líder do partido.

0: Roberto Indec, advogado guineense, diz que a decisão do Tribunal da CDAO que condena a Guiné-Bissau é importante, mas apenas simbólica.
1: São notícias para desenvolver já a seguir, edição de António Simões.
0: A investigação da Operação Aurora, em Cabo Verde, relacionada com crimes de abuso e exploração sexual de menores, pode prolongar-se por vários meses e não significa que os 25 arguídos venham a responder pelos mesmos delitos. A leitura é do advogado João Silvestre Alvarenga, que explica que o Ministério Público terá de apurar, caso a caso, os factos atribuídos a cada acusado.
2: E cada um desses tipos penais, a moldura penal vai do nível mais baixo de previsão de pena de prisão de 2 anos a 8 anos, no caso de agressão sexual. Pode ir de 6 a 14, portanto, caso haja agressão sexual com penetração e tenha envolvimento de menor de 14 anos.
0: Também a idade das vítimas pesa na determinação das penas. Algumas das crianças identificadas no processo têm menos de 14 anos de idade. João Silvestre Alvarenga lembra que a lei agrava a punição quando estão em causa vítimas mais novas ou atos praticados de forma repetida.
2: As situações em que envolvem a vítima com idade inferior a 14 anos, a situação acaba sendo, portanto, o legislador considerou a situação como sendo muito mais grave e agravou muito a pena. Nesses casos, especialmente quando haja penetração, abuso ou agressão sexual com penetração.
0: Dos 25 arguídos, 18, recordo, estão já em prisão preventiva. A Operação Aurora investiga acontecimentos que terão começado em 2023 na Ilha do Sal, em Cabo Verde, de uma rede criminosa em que os membros são suspeitos de prostituição de menores, lenocínio, abuso sexual de crianças e agressão sexual de menores na forma continuada. O processo está em segredo de justiça. O Anamola estranha o desbloqueio das contas bancárias do líder do partido, quando Venâncio Mondlane continua acusado no processo das manifestações pós-eleitorais em Moçambique, cujo início do julgamento está marcado para o dia 17 de novembro. O secretário interino, James Njigi, questiona a decisão do Tribunal Supremo.
3: O que é estranho realmente é como é que você acusa um indivíduo moçambicano de ser incitar terrorismo e depois tens a libertar as contas onde ele movimenta dinheiro. Não se teme que ele possa continuar a financiar o terrorismo.
0: Venâncio Mondlane é acusado pelo Ministério Público moçambicano de 5 crimes no âmbito das manifestações pós-eleitorais. James Njigi considera que o ex-candidato presidencial está a responder por factos que não praticou.
3: Entendemos que o presidente Venâncio está a ser julgado por crimes que ele não cometeu, porque ele não foi a casa pedir pegar as pessoas para ir à rua, as pessoas saíram de livre, espontânea vontade, foram à rua. A responsabilidade criminal nesse país é individual.
0: O secretário-geral interino do Partido Extra-Parlamentar Anamola, em declarações à margem da primeira conferência anual sobre democracia eleitoral, promovida em Maputo pela plataforma Decide. Roberto Indec, advogado do líder do PIGC, reagiu hoje à decisão do Tribunal da CDAO de condenar o Estado guineense pela detenção ilegal de Domingos Simões Pereira e de mais 4 colegas. Em declarações à RTP, Roberto Indec diz que a decisão é importante, mas apenas simbólica, porque não apaga os mais de 60 dias em que estiveram detidos.
4: Essa condenação é uma condenação apenas simbólica, porque não há nenhum dinheiro que pode suprir o sofrimento que haviam sido submetidos nas celas. Mas, entretanto, a pena é uma condição simbólica que é para chamar a atenção ao Estado de que um Estado não pode atuar de uma forma abusiva, à margem da lei, utilizando o uso império que detém, torturando e abusando de seus cidadãos, sem nenhum motivo, sem nenhuma justificação plausível. Portanto, é mais do que uma chamada de atenção ao nosso Estado, de que o Estado é obrigado, é condenado a atuar dentro dos trâmites legais.
0: As palavras de

0: irá que o Tribunal Penal Internacional processe cidadãos americanos. Estes são os esclarecimentos oficiais, mas depois existem as entrelinhas. As novas sanções foram conhecidas a seguir ao anúncio hoje do Prémio Nobel da Paz, que distinguiu uma antiga juíza deste tribunal, Navi Pillay, e a seguir o presidente do Comitê Nobel norueguês, Jürgen Friedens, assumiu que a escolha está relacionada com a pressão sobre este tribunal feita por vários líderes internacionais.
1: Bem, infelizmente creio que estamos a apontar o dedo a demasiadas pessoas. Se fosse apenas uma, seria mais fácil. Existe uma pressão enorme em todo o mundo sobre estas instituições e sobre os juízes que guardam a ténue linha vermelha que separa a ordem do caos. Por isso, esta é uma mensagem para o mundo e para os líderes mundiais.
0: O nome de Donald Trump não é mencionado, mas a mensagem do presidente do Comitê Nobel norueguês é clara, até porque desde 2022 que o presidente norte-americano tem vindo a sancionar o Tribunal Penal Internacional. Entretanto, a procuradora adjunta deste Tribunal Internacional já garantiu que estas novas sanções não vão parar o trabalho, mas Nazet Samen Khan deixa um aviso.
2: Estas sanções destinam-se a minar o Estado de Direito a nível internacional e o trabalho que uma instituição judicial independente está a realizar, pelo que devem ser condenadas. O nosso trabalho continuará em todas as situações, investigações e processos que temos em curso e estamos determinados a garantir que o trabalho que desenvolvemos, especificamente em nome das vítimas de crimes atrozes em todo o mundo, não seja prejudicado por estas sanções. Não permitiremos que estas medidas impeçam a nossa missão.
0: Entretanto, estas palavras já mereceram um apoio, com os ministros dos negócios estrangeiros de vários países europeus, bem como o Canadá e o Japão, a reafirmarem esta tarde o apoio inabalável ao Tribunal Penal Internacional numa declaração conjunta.
3: A Bélgica apela à ativação do mecanismo de bloqueio da União Europeia para proteger o TPI depois de Donald Trump ter anunciado sanções contra este tribunal que julga crimes de guerra e contra a humanidade. Cerca de 90% das ações previstas na Estratégia Nacional de Prevenção e Repressão da Corrupção em Angola foram executadas entre 2024 e 2026. A revelação, José Silva, foi feita esta semana durante a reunião de balanço da Comissão de Implementação e Acompanhamento da referida estratégia.
4: Aprovada em 2024 e com horizonte de implementação fixado para 2027, a estratégia tem como objetivo principal fortalecer os mecanismos de prevenção, detecção e repressão da corrupção, promovendo a integridade, a transparência na gestão dos recursos públicos e a confiança dos cidadãos na administração pública. 2 anos após a sua aprovação, a execução das ações previstas está acima dos 90%, como confirma a inspetora-geral da Administração do Estado.
5: Em termos de execução, a estratégia apresenta um grau de mais de 90%. Uma das ações que foram realizadas tem a ver com a sensibilização, formação, capacitação, realização de seminários, workshops, em que foram abordadas matérias sobre combate à corrupção e branqueamento de capitais, ética e deontologia profissional, canal de denúncias nas escolas, implementação de 6 representações regionais do Serviço Nacional de Contratação Pública, que ajuda aqui no acompanhamento da execução do Orçamento Geral do Estado e ajuda aqui a prevenir os desvios a nível dos recursos financeiros.
4: Felisbela Francisco deu ênfase ainda às ações inspetivas que visam desincentivar os atos de corrupção.
5: Foram realizadas mais de 3.200 ações inspetivas, isto pelos serviços de investigação criminal e também pela Inspeção Geral da Administração do Estado, que acaba aqui de ser um mecanismo de supervisão a todos os órgãos da administração pública, quer direta e indireta.
4: Inspetora-Geral da Administração do Estado de Angola, Felisbela Francisco, e o ponto de execução da Estratégia Nacional de Prevenção e Repressão da Corrupção.
3: As autoridades angolanas fazem um balanço positivo da Estratégia Nacional de Prevenção e Repressão da Corrupção. Espaço agora, mesmo no final, para a cultura. A PERV Galeria vai participar entre os dias 13 e 18 deste mês, em Londres, na Freeze Master, com a exposição individual do surrealista português João Artur da Silva. A galeria vai também expor obras de outros autores lusófonos.

0: Na maior feira mundial de arte contemporânea africana, em Inglaterra, a Art Fair. Duas mostras com curadoria do diretor da Perv Galeria, Carlos Cabral Nunes.
1: O Ernesto Chicani, o Manuel Figueira, a Renata Sadimba e a Teresa Rosa de Oliveira, quatro mestres de língua portuguesa, sendo que neste projeto temos também a participação especial de um projeto colaborativo feito pelo Martin Wallenstein, um artista germano-suíço que nós representamos, em colaboração com a Sara Fonseca da Graça, que também é conhecida como Petra Preta e que é uma artista extraordinária.
0: As palavras do diretor da PERV Galeria, Carlos Cabral Nunes, que vai poder escutar daqui a pouco na História do Dia.
2: E já passam 12 minutos das 18 horas em Portugal. Está assim concluído o Jornal das 18. Foram as notícias desta sexta-feira com António Simões. Desejo-lhe uma ótima tarde.
3: Ana Paula Gomes.
2: Lugar à música por algum tempo, depois voltamos a olhar a atualidade na Visão da África.

0: Música com Bacharte e Maia neste Verde ou Maduro. E a visão da África agora com José Gonçalves a olhar para o Prémio Nobel da Paz.
1: O Prémio Nobel da Paz este ano levanta alguns problemas que vão muito para além do prémio. É claro que o prémio em si já é um facto relevante. Ele é relevante para quem ganha e é relevante para o seu país, dá muita visibilidade. Desta vez, então, foi a sul-africana Navi Pillay, uma jurista muito conhecida na África do Sul, uma jurista com uma grande atuação interna em matéria de direitos humanos, depois foi comissária das Nações Unidas para Direitos Humanos, tem sido juiz internacional ou juíza internacional em diversos aspectos importantes do TPI. E é aqui que começa o primeiro problema, é que ela tem participado das investigações sobre genocídio na Faixa de Gaza. Ora, este facto levantou uma grande agressividade de Israel em relação ao TPI, ao Tribunal Penal Internacional, mas também em relação à África do Sul. E Israel fez, digamos, lobby, se se pode dizer lobby entre governos, mas Netanyahu tentou influir e conseguiu influir em Donald Trump, que tem vindo claramente a discriminar a África do Sul em tudo. Tentou humilhar Cyril Ramaphosa quando ele foi aos Estados Unidos, não conseguiu, Ramaphosa respondeu muito bem, e ele então passou a boicotar a África do Sul, ao ponto de nem sequer convidar a África do Sul para as reuniões do G20, do qual faz parte por decisão internacional, mas como os Estados Unidos presidem o G20 este ano, então Trump atribuiu-se o direito de escolher quem é que, mesmo membro do G20, não pode ir. Este facto realmente revela da parte do Comitê Nobel uma certa coragem internacional. Ou então as coisas estão de tal forma, a nível mesmo de instituições como o Nobel e suas ligações a diversas entidades que são muito influentes à escala mundial, as coisas estão de facto de tal ordem que Israel está com dificuldades de evitar a acusação de genocídio. Portanto, a doutora Navi Pillay aparece como um símbolo de tudo isto e é um grande símbolo, porque o que ela tem de trabalho também, o impacto internacional, não pode fazer esquecer o grande trabalho nacional, o seu grande encaminhamento nacional. Ela tem feito um trabalho por direitos humanos na África do Sul que é realmente impressionante e é por isso que a África do Sul, apesar de todos os seus problemas, continua muito bem colocada como um país de instituições democráticas. Agora, se me permitem, há aqui um outro aspecto que também é muito importante neste Prémio Nobel e em outros dois, o da Medicina e o da Química, sobretudo, é que a doutora Navi Pillay tem 85 anos e a sua atividade e o facto dela se manter ativa, se ela se manter influente, prova então que o etarismo, não é, ou o ageísmo, como dizem alguns, é realmente um grande erro, quer dizer, é desperdiçar inteligências discriminando pela idade. Com 85 anos ela está perfeitamente ativa. Isto chama-nos a atenção então para o facto de que um dos dois prémios Nobel da Química, o francês Henri Cagan, tem 96 anos e continua a trabalhar a nível da pesquisa na Química. E o seu colega japonês, que também ganhou, tem 76. No prémio Nobel da Medicina, então aparecem-nos dois dos três laureados com mais de 70 anos. E o terceiro, então, 54. Isto dá um novo panorama do que é a humanidade hoje, do que é a capacidade mental de pessoas com muita idade, mas muita experiência e muita vitalidade, e que realmente discriminar pela idade é mais uma forma de discriminação condenável.
0: E ficou o olhar de José Gonçalves à atualidade. Última visão da África desta semana. Já passam quase 20 minutos das 18 horas em Portugal. Daqui a pouco há Jornal de Desporto. Agora abrimos espaço para a História do Dia. Hoje com o jornalista António Silva Santos para nos falar de fotofonias globais e toque. São duas exposições, patentes em Lisboa e em Cascais, até ao dia 24 deste mês.
2: Até o dia 24 deste mês estão patentes na Casa da Liberdade Mário Cesarini e na Perve Galeria duas exposições. Fotofonias Globais e o Toque que Cura. Começo pela primeira, que apresenta a obra de Fernando Rosa de Oliveira, que é apresentado na História do Dia de hoje pelo diretor da PEV Galeria e curador Carlos Cabral Nunes.
3: É um artista que, tendo ido viver para a África na primeira metade do século XX, desenvolve aí o seu trabalho fotográfico, tudo feito por ele, as ampliações, etc. E, portanto, a obra dele liga depois com todas as outras práticas artísticas, fotográficas, que nós estamos a mostrar nas fotofonias globais, cujo conceito é, no fundo, de tirar da fotografia o seu som, o som que a fotografia, que não tem som, transporta.
2: A obra de Fernando Rosa de Oliveira tem uma particularidade sublinhada pelo diretor da PEV Galeria, Carlos Cabral Nunes.
3: E, portanto, a obra dele comunica, desde logo, com artistas de África, como o Ricardo Rangel, o grande mestre da fotografia moçambicana, ao José Chambel e a muitos outros, ao Sérgio Santimano, etc. Mas depois tem o Sérgio Guerra, do Brasil, que desenvolveu um trabalho junto das populações hereros em Angola, muitíssimo interessante, há mais de uma década.
2: Fernando Rosa de Oliveira dialoga também com a artista canadiana que fotografou os bairros de Lata e Luanda nos anos 70, os chamados Museques.
3: E em diálogo com a René Gagnon, que é uma artista canadiana radicada em Portugal e que desenvolveu um trabalho sobre os Museques nos anos 70, em 1975, para ser mais exato, no ano da independência de Angola, e 50 anos depois foi intervencionar essas fotografias, pintando aquilo que eram os elementos visuais que ela procurou, a preto e branco, realçar dos Museques.
2: Em fotofonias globais, além de artistas lusófonos, a obra de criadores de países do Norte, Carlos Cabral Nunes, destaca dois.
3: Há depois outros artistas do Norte Global, como o Thor Siddle ou o Bogdan Guliai, da Ucrânia, que desenvolvem eles próprios uma linguagem visual muito própria e, no caso do Bogdan, fazendo ele mesmo, como o Fernando Rosa de Oliveira há um século atrás, a fotografia em analógico e a revelação por ele próprio e, no caso do Bogdan, ainda a coloração fotográfica, não é? Como os pioneiros da fotografia fizeram há dois séculos, não é? A fotografia está hoje a celebrar os seus 200 anos de descoberta.
2: Quanto à mostra Toque que Cura, o destaque vai para Reinata Sadimba, moçambicana, uma artista com um trabalho profundo.
3: A grande diversidade da produção artística da Reinata, cruzando obras produzidas em Basileia, ou em Itália, ou em Portugal, ou em Moçambique, ou nos Estados Unidos, portanto, são obras feitas em muitos diferentes contextos e em diferentes épocas, mas que permitem, esse é o entendimento que eu faço enquanto curador e enquanto diretor da galeria, permitem de facto perceber que a Reinata Sadimba tem um vocabulário único, tem uma linguagem própria que atravessa toda a sua produção plástica e escultórica.
2: Na próxima semana, entre os dias 13 e 18, a PEV Galeria expõe em Londres, em diversas exposições, destaque para os artistas plásticos que vão expor trabalhos no Freeze Masters, um deles o surrealista português João Artur da Silva, radicado no Canadá, e há outros destacados pelo curador Carlos Cabral Nunes.
3: O Ernesto Chicani, o Manuel Figueira, a Reinata Sadimba e a Teresa Rosa de Oliveira, quatro mestres de língua portuguesa, sendo que neste projeto temos também a participação especial de um projeto colaborativo feito pelo Martin Wallenstein, um artista germano-suíço que nós representamos, em colaboração com a Sara Fonseca da Graça, que também é conhecida como Petra Preta, e que é uma artista extraordinária.
2: A fechar a PEV Galeria no dia 18 deste mês, apresenta obras de dois artistas plásticos dos Emirados Árabes Unidos no Baker Street Private View, um evento privado onde apresenta Maria Al-Qassimi e Mohamed Ahmed Ibrahim.
0: A história do dia hoje na RTP África com António Simões. Aliás, António Silva Santos.
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0: E daqui a pouco há Jornal de Desporto, no regresso, quando regressarmos do Jornal de Desporto, em simultâneo com a RTP Antena 1, não perca aqui na RTP África a opinião de Gelson Bahia.
6: No cenário ideal e politicamente correto, e do ponto de vista jurídico-constitucional, observando o que está prescrito nos termos do artigo 110, número 1 da nossa Constituição da República, não seria constitucionalmente adequado que o Presidente da República, Carlos Vilanova, passasse diretamente a nomear um Primeiro-Ministro sem antes ouvir todos os partidos e, em particular, dar ao MLSTP a primeira oportunidade para apresentar uma solução governativa que garanta apoio e sustentabilidade no Parlamento.
0: Vamos escutar esta crónica de opinião dentro de cerca de um quarto de hora. Vamos em direção ao Jornal de Desporto com ritmos de Angola e voz de Nel Carvalho.

0: Palho no dia em que regressa à Liga Portuguesa de Futebol, começamos antes pelo futsal feminino.
1: Precisamente, ronda de elite, um apuramento da seleção feminina para o próximo europeu. Portugal-República Checa já terminou em Oliveira das Meias e Bruno Malveira Marques, boa tarde de novo, deu goleada para a seleção nacional que tem o apuramento à vista.
2: Bem próximo do apuramento, Portugal somou a segunda vitória na ronda de elite de qualificação para o Campeonato da Europa de Futsal Feminino de 2027. A seleção nacional venceu a Chequia por 5-0 e mantém o percurso vitorioso nesta fase de apuramento. Janice Silva e Maria Pereira marcaram na primeira parte. Ana Oliveira e Fifó com um bis fecharam as contas no segundo tempo, confirmando o triunfo português. Depois da vitória por 2-0 frente aos Países Baixos, Portugal voltou a ganhar sem sofrer golos e reforça a candidatura ao apuramento para o europeu. A seleção da esquina volta agora às atenções para o próximo desafio, no domingo, com a Finlândia, com o objetivo de garantir a liderança do grupo e o passaporte para a Croácia. Resultado final, Portugal 5, Chequia 0.
1: Obrigado, Bruno Malveira Marques, em direto de Oliveira de Azeméis. Queixas do Benfica após o clássico com o Futebol Clube do Porto valem a abertura de processo de inquérito no Conselho de Disciplina da Federação Portuguesa de Futebol. Em análise vão estar o momento em que Samu atingiu Bá nas costas, o pisão de Gabri Veiga a Bá e o lance entre Alberto Costa e Prestiani que deixou o argentino a sangrar do rosto. Não houve qualquer menção no documento publicado pela secção não profissional do Conselho de Disciplina da Federação Portuguesa de Futebol, eventual processo a Cristiano Ronaldo. Continuamos na jornada 8 da Liga Portuguesa. O Porto viaja até à Ilha da Madeira para defrontar o Marítimo amanhã. Martim Fernandes, Seco Fofaná e Gabri Veiga treinaram sem limitações, estão totalmente aptos. O reforço Chris Smalling também está pronto para dar o contributo à equipa de Francesco Farioli, que espera um jogo complicado.
3: É uma equipa que historicamente cria problemas ao Futebol Clube do Porto. As estatísticas mostram que é o quarto estádio fora onde é mais difícil ter bons resultados. É um número que tem de estar na nossa cabeça. É uma equipa que está bem desde que voltou, graças ao trabalho do treinador e ao que são capazes em campo. Nunca desistem. Recuperaram 3 vezes nos últimos minutos.
1: Mitchell van der Gaag, treinador dos madeirenses, quer pontuar frente ao Porto.
4: E espero bem que nós aprendemos também as nossas lições, que, por exemplo, o jogo contra o Benfica, porque também o Benfica é uma equipa grande, também é diferente, e por isso também acho que é importante para nós para evoluir neste jogo. E pronto, vamos ver. Mas pronto, o objetivo é sempre pontuar nestes jogos.
1: Marítimo Porto, amanhã, 18 horas, arbitragem de João Gonçalves, relato aqui na rádio de Duarte Rebolo. A SAD do Porto apresentou um resultado consolidado com prejuízos na ordem dos 21 milhões de euros, potenciado pelo investimento no plantel, pela ausência na Liga dos Campeões e também porque a venda de Rodrigo Mora por 50 milhões não entrou no exercício, tal como esclareceu o presidente André Villas-Boas.
5: Fosse a transferência de Rodrigo Mora feita antes do fecho de 30/6, este resultado seria positivo. Portanto, há diferentes maneiras de olhar para o mesmo e diferentes perspectivas e a partir daí, provavelmente, a percepção das pessoas seria ainda mais positiva.
1: André Villas-Boas e as contas negativas do Porto, que prometeu recuperar em breve. Prato forte desta jornada 8 da Liga é o Braga Sporting, de mais logo. Leões já com Ibrahima Bá disponível, garantidamente sem o castigado de Debast. Encontro com início às 20:15. A Pita João Pinheiro relata o Fernando Eurico aqui na rádio. A jornada 8 que abre daqui a pouco, 18:45, com o moreirense Gil Vicente, para seguir também com informações de Paulo Vidal na Antena 1. No domingo, em destaque, vai estar o Benfica Vitória Sport Clube às 18 horas no Estádio da Luz. A alteração do horário no encontro da 8ª jornada do Casa Pia Santa Clara de amanhã, que será jogado no Municipal de Rio Maior a partir das 20:30 por cancelamento do voo da equipa açoriana. Liga 2, abertura da jornada 7, Penafiel 0, Aves Sade 2, primeira parte, 35 minutos de jogo. Ainda no futebol internacional, depois de ter abandonado o estágio da Seleção Nacional durante a Liga das Nações, Cristiano Ronaldo regressa hoje à competição na Liga Saudita pelo Al Nassr frente ao Al Diriyah, treinado por Bruno Lage. É titular Cristiano Ronaldo. O encontro que começa daqui a pouco às 19 horas. Daqui a pouco também há futebol feminino aqui na rádio. Irlanda do Norte, Portugal, em Larne, arranca às 19 horas, playoff de acesso ao Mundial. Esta tarde, Patrícia Sampaio perdeu o combate da medalha de bronze frente à japonesa Kurena Ikeda no Mundial de Judo, que decorre em Baku, no Azerbaijão. A judoca portuguesa não disfarçou a desilusão ao ser derrotada por Yuko e ficou no quinto lugar na categoria de menos 78 quilos.
6: Sim, não gosto de me agarrar a histórias tristes. Sempre, como disse, eu sempre superei tudo isso. Mas tem sido difícil e hoje eu só preciso de respirar fundo e não... E amanhã é um novo dia, amanhã vou acordar, vou treinar outra vez, vou preparar os próximos objetivos, porque o meu maior objetivo é daqui a 2 anos. Mas hoje eu só preciso não pensar em nada disso e de respirar um bocadinho fundo.
1: Patrícia Sampaio, Mundial de Hóquei em Patins Feminino, hoje há meias finais, Portugal-Espanha, em Assunção, Paraguai, às 19 horas, à meia-noite, Lisboa, meias finais de sub-19 masculinos, Portugal-Itália.
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13: E vamos retomar daqui a pouco, daqui a 10 minutos, o simultâneo com a RTP Antena 1. Vamos então acompanhar esses jogos que foram mencionados no Jornal de Desporto. Temos tempo agora aqui na RTP África para abrir o nosso espaço de opinião. É o espaço que abrimos de segunda à sexta-feira. E à sexta-feira escutamos Gelson Bahia.
14: Finalmente, depois de sensivelmente 8 dias decorridos desde a realização das eleições legislativas, autárquicas e regional, veio o Tribunal Constitucional, nesta última terça-feira, dia 6 de outubro de 2026, apresentar aos santomenses e ao mundo os resultados e a distribuição dos mandatos alcançados pelos diferentes partidos à Assembleia Nacional. Felizmente, sem grandes surpresas, os resultados agora tornados públicos não divergem muito dos que foram anunciados pela Comissão Eleitoral Nacional. Contudo, a grande questão com que os santomenses agora se debatem é saber que governo poderá emergir da escolha resultante das urnas, quando os números indicam, com grande expressão, que nenhum dos partidos do arco da governação obteve uma maioria confortável para governar os destinos do país. Objetivamente, foi o MLSTP o partido vencedor das eleições, tendo obtido 24 dos 55 mandatos da Assembleia Nacional. Por sua vez, o ADI, partido que lidera neste momento o Executivo, obteve 23 mandatos, o MCI-PS-PUM, 6, e o Movimento Basta, 2 mandatos. Ora, salvo melhor opinião, Estamos diante de uma situação política e, em alguma medida jurídica, agridoce para o partido vencedor, já que, não obstante ser o partido mais votado, o número de mandatos não lhe garante conforto e sustentabilidade de um eventual governo perante o Parlamento, numa altura em que se faz a projeção de promover grandes reformas públicas e uma eventual revisão da Constituição da República. Assim, no cenário ideal e politicamente correto, e do ponto de vista jurídico-constitucional, observando o que está prescrito nos termos do artigo 110, número 1 da nossa Constituição da República, não seria constitucionalmente adequado que o Presidente da República, Carlos Villanova, passasse diretamente a nomear um Primeiro-Ministro sem antes ouvir todos os partidos e, em particular, dar ao MLSTP a primeira oportunidade para apresentar uma solução governativa que garanta apoio e sustentabilidade no Parlamento. De outra forma, os discursos de unidade e pacificação política, tão propalados nos últimos tempos, tornar-se-iam, mais uma vez, meras anunciações, sem qualquer sentido. Contudo, caso o partido vencedor das eleições não seja capaz de apresentar uma solução de governo com sustentabilidade parlamentar, inevitavelmente abre-se o caminho para que, no quadro republicano, espera-se, o Presidente da República possa vir a considerar outras alternativas ou soluções de governo que garantam estabilidade, previsibilidade e compromisso com o país, as suas instituições e o Estado de Direito. Em suma, creio que nesta altura, o que os santomenses mais desejam é que cada força política assuma as suas responsabilidades, seja de facto patriótica e procure, com verdade e republicanismo, unir forças, superar as divergências em prol do nosso país e das nossas gentes.
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Trouxemos estes dois nomes grandes quando estamos a fechar a hora. Na RTP África, vamos agora ficar em simultâneo com a RTP Antena 1. Hoje há futebol para acompanhar, feminino e masculino. Entretanto, deixe-me dizer-lhe que amanhã, sábado, Lisboa conta com uma temperatura máxima esperada de 28 graus, 29 na cidade da Praia, 29 também em Maputo, 32 mais quentinho em São Tomé. Vamos então ficar por aqui. Eu desejo-lhe a continuação de uma ótima sexta-feira e desejo-lhe um excelente fim de semana.

0: Boa tarde, sexta-feira de muito desporto na RTP Antena 1, em simultâneo com a RTP África, RTP Mundo e dezenas de rádios ligadas ao som da Rádio Pública. É o regresso da Liga Portuguesa à ação, dois jogos hoje, Moreirense-Gil Vicente e jogo cabeça de cartaz da ronda, o Sporting Clube de Braga, Sporting Clube de Portugal, também ainda jogos do futebol feminino, as seleções, ainda os mundiais de hóquei e patins, isto num dia em que Portugal aplicou chapa 5 à Chequia em Oliveira de Azeméis no futsal feminino.
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0: Na Liga Portuguesa é a retoma do campeonato depois de várias semanas com as atenções centradas nas seleções nacionais. Às 18h45, arranque desta jornada 8 com o Moreirense Gil Vicente. Uma ronda que, soube-se hoje, tem aqui uma partida alterada. Já não é amanhã à tarde o Casa Pia Santa Clara em Rio Maior. O jogo passou para a noite, 8h30 da noite, devido ao atraso na ligação do Santa Clara dos Açores até ao continente. Mas dizia eu que a jornada arranca em Moreira de Cónegos com o Moreirense Gil Vicente. Boa tarde, Paulo Vidal. Vamos recordar as escolhas dos dois treinadores para este encontro que abre a ronda.
2: Boa tarde, Walter. Já se joga há 7 minutos este derby do Minho em Moreira de Cónegos entre Moreirense e Gil Vicente. É a partida que abre a 8ª jornada do campeonato. Está ainda 0-0 este encontro. Moreirense é 12º com 8 pontos. Gil Vicente tem também 8 pontos, mas a equipa de Barcelos terá ainda que acertar calendário noutro derby minuto frente ao Sporting de Braga. Partida apitada por Miguel Nogueira, árbitro que esteve no centro da polémica desse clássico entre Porto e Benfica, antes da paragem do campeonato. Escolhas de Vasco Botelho de Costa para esta partida. André Ferreira na baliza, quarteto defensivo com Diniz Pinto, Gilberto Batista, Maracás e Francisco Domingues. No meio-campo, Guilherme Liberato, Nile John e Manuel Mendonça. Na frente de ataque, Kiko Bondoso à direita, Tiago Andrade à esquerda, no apoio ao ponta de lança Leonardo Vonitz. Do lado do Gil Vicente, escolhas de Luís Pinto para esta partida com Lucão na baliza. À direita, Ricardo Gaio, o lateral que hoje cumpre o jogo 150 na Primeira Liga, com os centrais Jonathan Boato e Elim B. À esquerda, David Moreira, meio-campo com Andreas Lawson, Santi Garcia e Diogo Prioste. Na frente, Gil Martins, ainda Murilo Sousa no apoio ao espanhol Héctor Hernández. A partida começou às 18h45, leva nesta altura 9 minutos na primeira parte, ainda com luz solar no comendador Joaquim de Almeida Freitas para este derby do Minho. Empate a 0 para já entre Moreirense e Gil Vicente.
0: Partida para irmos acompanhando ao longo desta jornada informativa com o Paulo Vidal.
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0: Numa noite em que vamos dividir as atenções é pela Irlanda do Norte, para esse jogo Irlanda do Norte-Portugal, é a fase de qualificação para o Campeonato do Mundo de 2027, e também pelo jogo grande desta jornada, o Sporting Clube de Braga Sporting, no Estádio Municipal de Braga. Este jogo terá o relato do Fernando Eurico, a reportagem volante da Ariana Azevedo, ainda os comentários do Nuno Coelho, os cuidados técnicos do Fábio Abreu.
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0: Faltam menos de 5 minutos para as 7 da tarde, menos uma hora nos Açores. O João Santos Correia vai narrar o Irlanda do Norte-Portugal. Terá os comentários do Luís Cristóvão. Esta é mais uma etapa na caminhada do Mundial de 2027. Boa tarde, João Santos Correia. Vamos também conhecer as escolhas, claro, do selecionador de Portugal, mas também da Irlanda do Norte, para este primeiro passo rumo ao Mundial.
4: Caso tudo corra bem, Walter Madureira será o penúltimo mesmo, até porque depois haverá esse confronto com Islândia ou Croácia para decidir passagem para o Campeonato do Mundo a realizar em 2027 no Brasil, para o qual já estão qualificadas 18 de 32 seleções. Portugal de visita à Irlanda do Norte, ao Inver Park, que é de relvado sintético e que tem aí mais um desafio para a seleção de Francisco Neto, que apesar dessa característica do terreno, não tem desculpas, porque é uma seleção muito, muito superior à seleção adversária, à seleção da Irlanda do Norte. Equipa da casa que joga com Jackie Burns na baliza, depois a defesa para Morgan, Holloway, McKenna e Mason com McPartland e Kerr no meio-campo, juntamente com Nata Johnson, Emily Kassap e McMaster nos corredores. Lauren Wade será a ponta de lança desta seleção orientada pelo escocês Michael McArdle. Do lado de Portugal, há quatro alterações de Francisco Neto em relação ao último 11 inicial da equipa das esquinas, essa seleção portuguesa que defrontou a Finlândia em junho e que ficou a um golo Portugal de ficar de fora de ser um cabeça de série neste play-off. Perdeu por 3-1, mais um golo da Finlândia e Portugal teria perdido o primeiro lugar do grupo. Conseguiu sobreviver e por isso é cabeça de série e vai jogar em casa a segunda mão deste play-off. Como dizia, faz quatro alterações em relação a essa partida na Finlândia. Joga com Inês Pereira na baliza, Diana Gomes mantém posição, Carolina Correia é titular na equipa portuguesa. Catarina Amado do lado direito e também novidade, Joana Marchão joga do lado esquerdo da defesa nacional. Fátima Pinto, Tatiana Pinto e Andréia Jacinto, juntamente com Andréia Faria, forma o quarteto de meio campo. Com esta novidade, Fátima Pinto, pela primeira vez uma jogadora do Futebol Clube do Porto, é titular na seleção nacional. Dupla ofensiva para Jéssica Silva e para Telma Encarnação, que está de volta à titularidade. Recordo que não há Kika Nazaré, não há também Ana Capeta, jogadoras lesionadas e baixas importantes para as navegadoras, que Luís Cristóvão, nesta visita à Irlanda do Norte, não pode haver sequer outra palavra que não seja trazer a eliminatória muito bem encaminhada para o jogo de terça-feira em Portimão.
5: Boa tarde, João. Sem dúvida nenhuma, este é daqueles jogos em que só dá vencer ou vencer. A equipa portuguesa é muito superior a esta seleção da Irlanda do Norte. Aliás, estes encontros do play-off, nesta linha em que se encontram primeiros e terceiros classificados da Liga B, não faz qualquer sentido. A Irlanda do Norte venceu apenas os seus dois encontros frente à seleção de Malta, perdeu todos os jogos com Suíça e com Turquia e, portanto, está mais do que eliminada, não é? À partida não faz grande sentido que a equipa portuguesa seja obrigada a ter mais dois jogos de um nível tão baixo, que de facto não promove nem o futebol feminino, nem promove nenhum tipo de melhoria na seleção portuguesa. Objetivo único, vencer frente a uma seleção que, apesar de ter estado no Europeu de 2022, depois já falhou de 25, está muito longe dos níveis mínimos para poder ser competitivo.
4: A bola está colocada ao centro e as peças dispostas neste literal tapete do Inver Park. Vai ser a seleção portuguesa a primeira a tocar na bola. Aguarda pelo apito da romena Iuliana Demetrescu, árbitra de 36 anos. Tem Iulian Dima no vídeo-árbitro. Posse de bola para Telma Encarnação, Portugal, no lugar 22 do ranking FIFA. Chegamos à hora certa, 19 horas em Portugal Continental e na Madeira, menos uma hora nos Açores. Espera-se pela autorização para o apito inicial, tudo muito demorado. Os jogadores portugueses vão fazendo alguns exercícios para não arrefecerem e a partir de agora está a contar Irlanda do Norte. Portugal é jogo do play-off, um caminho, dois para chegar ao Mundial 2027 no Brasil. Joga a seleção portuguesa com bola no meio campo defensivo. Diana Gomes a projetar na frente à procura da velocidade. Jéssica Silva consegue afastar a seleção da Irlanda do Norte. Tenta manter posse de bola à seleção do Nacional sem possibilidade para tal. Afasta a equipa da casa. Recupera de imediato a seleção portuguesa com Fátima Pinto a atrasar no meio campo defensivo para agora. Jogadora da Fiorentina Itália, Carolina Correia, recebe junto do grande círculo e toca para a jogadora do Benfica, Diana Gomes. Dois toques na bola para devolver a Carolina Correia, ex-torrense. Abre na esquerda para Joana Marchão. Marchão mais homem para Fátima Pinto. A jogadora do Futebol Clube do Porto a tocar para Joana Marchão. Joana Marchão já larga as épocas na Suíça. Quarta temporada ao serviço do Servette.
0: E João, já funcionou o marcador no hóquei em patins. Isto porque a esta hora, Carlos Rui Abreu, no Paraguai, joga-se a meia-final em femininos. Portugal está a jogar com a Espanha. O jogo arrancou há pouquíssimo tempo e Portugal está em desvantagem.
6: Portugal não tem uma tarefa fácil para ultrapassar esta seleção espanhola, que é a atual campeã do mundo e campeã da Europa, e venceu as duas últimas finais precisamente frente à formação portuguesa. A final do último Mundial há 2 anos em Novara, as espanholas venceram por 2-0, e há pouco mais de um ano em Portugal, ainda paredes no pavilhão Rota dos Móveis em Lordelo, na final do Europeu. Aí o resultado foi mais expressivo, a Espanha venceu por 7-2. Ora, Portugal está a jogar esta meia-final diante da Espanha, porque ficou em segundo lugar no grupo que terminou ontem. Portugal acabou por não conseguir ficar em primeiro lugar depois de ter perdido com a Itália e terem sido as transalpinas a ficarem no primeiro lugar. Vão jogar a meia-final de logo mais frente à Argentina. Portugal que, tirando essa derrota com a Itália, fez uma fase de grupos verdadeiramente avassaladora. Se não notem, 28-0 à Índia, 5-0 à Colômbia, 16-1 ao Brasil e ontem 19-1 ao México. Foi mesmo esse resultado negativo com a Itália que faz com que Portugal tenha de enfrentar esta meia-final frente à equipa que é a favorita a vencer este campeonato do mundo, e já está a vencer por 1-0, golo logo no minuto inicial por Marta Piquer, uma recuperação de bola a apanhar desprevenida na equipa portuguesa, depois um contra-ataque 2-1, uma tabela perfeita e a capitã Marta Piquer a picar a bola sobre a guarda-redes Sandra Coelho e a fazer o 1-0. O jogo está a ser disputado aqui na Arena SND da Secretaria Nacional dos Desportos na capital do Paraguai, em Assunção. Pouco público nesta competição, famílias nem muitas, não muitas aliás, alguns espectadores ligados a outras seleções que para já assistem a esta partida. A equipa espanhola vai batendo Portugal por 1-0.
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0: Estaremos no Paraguai a acompanhar os campeonatos do mundo de hóquei patins de sub-19, as séniores femininas também, com a participação de Portugal. Está nas meias finais a equipa das esquinas e arranca também de domingo para segunda a participação masculina no Mundial de hóquei patins. Mas atenção, porque depois de amanhã, à tarde desportiva...
7: Olá, sou Vasco Vilaça e vou estar este domingo na tarde desportiva.
0: Vasco Vilaça é convidado da tarde esportiva do próximo domingo. Ele que recentemente se tornou campeão do mundo de triatlo, foi em Pontevedra. Agora vai estar connosco à conversa no próximo domingo.
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0: Voltamos a fixar no Irlanda do Norte, Portugal, futebol feminino, relato de João Santos Correia.
4: A primeira aproximação perigosa, Jéssica Silva chegou atrasada ao lance, ataca Portugal, Jacinto entrou na área, pé direito, remate desviado, ainda mexe na pequena área, grande confusão, um penalti! Penalti para Portugal, abraço na bola da jogadora da Irlanda do Norte e dentro dos 5 minutos iniciais, Luís Cristóvão, Portugal vai ter a primeira grande oportunidade para se adiantar no marcador.
5: É uma equipa portuguesa que até ao momento tem estado sempre no ataque, sem haver aqui grandes situações em que a Irlanda do Norte consiga ter bola, e é na sucessão de um desses lances, no remate André Jacinto, a bola desviada, a haver aqui um assinalar de penalti que eu creio não é penalti. Vamos ver o que diz o VAR. A jogadora está deitada no chão, não me parece minimamente que haja qualquer tipo de falta neste lance, Mas vamos esperar.
4: A jogadora da Irlanda do Norte tenta fazer o carrinho para tapar o caminho a Jéssica Silva. E a Jéssica, com a jogadora completamente deitada, pontapé a bola contra o braço da jogadora, que não tem onde esconder. Passando a expressão,
5: exatamente,
4: os braços,
5: a jogadora está deitada no chão, nem tem sequer os braços levantados. Creio que seria ou o assinalar deste penalti, e a árbitra da partida tem um campo de visão mais ou menos claro para o lance. Não percebo como é que assinala este penalti. Na repetição não há nenhuma indicação de que isto possa ser falta.
4: Ora, para já vamos aguardar pela decisão de Juliana Dima no vídeo árbitro. Para já sem o cartão amarelo para Sarah Jane McMaster.

Está confirmado então, bola já colocada na marca dos 11 metros. Telma Encarnação, a madeirense do Sporting de 25 anos, no frente a frente com a guarda-redes do Burnley, Jackie Burns. A árbitra vai certificar-se que está toda a gente à distância. Telma Encarnação já a sorrir, leva 6 golos esta temporada. Ao serviço do Sporting. Está preparada então no frente a frente com a guarda-redes, Jackie Burns. Burnley que está na segunda liga inglesa. Vai tentar evitar o primeiro golo de Portugal. Telma autorizada, partiu, calibrou, pé direito, atirou. Golo, golo, golo! Telma Encarnação de Portugal!

0: Penalti clássico por parte da jogadora do Sporting a enganar Jackie Burns e a adiantar a seleção portuguesa. No marcador, 8 minutos, Luís Cristóvão e Portugal faz 1-0.
1: Portugal faz 1-0 num jogo que até agora só tinha marca da equipa lusa, mas num lance que teria discussão se discutisse a arbitragem neste nível do futebol feminino. Não há penalti, não há aqui qualquer razão para ter sido assinalado penalti. Portugal aproveita, coloca-se na frente. Se dizíamos que havia aqui um jogo sem grande história, essa não história começa já nestes primeiros instantes. O que merece aqui acabar por ficar registado é o erro de Iuliana Demetrescu, confirmado por Yulan Dima, o VAR do encontro.
2: Deixa-me dar conta, João, também está em andamento um jogo da Liga 2. O Aves está a vencer fora o Penafiel por 2-0. Estamos quase a chegar ao final desta primeira parte.
0: E Walter Madureira, 9 minutos então, Portugal em vantagem. Aproveitamos para carimbar 9 minutos em Larne, 36 km da capital da Irlanda do Norte, Belfast, Irlanda do Norte 0. Agora Portugal 1.
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2: Conferimos tempo, marcador e tendência de jogo no Moreirense Gil Vicente com o Paulo Vidal.
4: Ainda empate a 0 neste derby minuto entre Moreirense e Gil Vicente. Estão nesta altura decorridos 24 minutos. Há pouco ameaçou marcar a equipa da casa por intermédio de Guilherme Liberato após pontapé livre. Grande confusão na área gilista e Guilherme Liberato a aparecer para finalizar com perigo. A bola esteve prestes a entrar. É de resto o único lance de algum frisson nesta partida aqui no Comendador Joaquim de Almeida Freitas, em Moreira de Cónegos, com 24 minutos na primeira parte. Mantém-se o nulo entre Moreirense e Gil Vicente.
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2: Numa tarde-noite também de hóquei patins, mundial no setor feminino, Portugal-Espanha, com Carlos Rui Abreu. Dificuldades para a equipa de Portugal.
5: Foi pena aquele golo sofrido muito cedo no primeiro minuto que estava a dar vantagem à Espanha. Portugal tenta reequilibrar, já tem conseguido estar algum tempo na meia-pista adversária a tentar alvejar a baliza da guarda-redes Ana Ferrer, mas a verdade é que a Espanha continua a acumular oportunidades e já poderia, por mais que uma vez, chegar ao segundo golo. Portugal vai aguentando esta desvantagem mínima para tentar ainda discutir este jogo, como fez agora num contra-ataque rápido, mas que foi mal finalizado por intermédio de Ana Beatriz Silva. Primeira parte, estamos a 17 minutos e 10 do intervalo. Continua a Espanha a vencer por 1-0.
2: Voltamos a fixar no Irlanda do Norte 0, Portugal 1, com o relato do João Santos Correia.
0: Com Portugal em vantagem, vale esse golo da Telma Encarnação aos 8 minutos de penalti. Posse de bola para Portugal. No interior do grande círculo recebe Tatiana Pinto, a jogadora da Juventus e agora capitã da seleção, porque Carol Costa está no banco de suplentes, bem como Dolores Silva. Posse de bola para Inês Pereira, a guarda-redes ao serviço Deportivo pela terceira temporada, a primeira como oficialmente jogadora do Clube da Corunha. Depois de duas épocas emprestada pelo Everton, vai trocando Portugal no seu meio-campo defensivo. Carolina Correia a deixar de novo para Inês Pereira. Joga a equipa portuguesa. Portugal, lugar 22 do ranking.

0: FIFA, atenção à próxima ronda de jogos no segundo playoff, porque a Croácia está no lugar 63 do ranking, mas a Islândia está no lugar de 16 e vem Luís Cristóvão da Liga A, tendo ficado no terceiro lugar atrás de Espanha e de Inglaterra. Promete ser a melhor seleção deste conjunto.
1: Sim, sem dúvida nenhuma, porque lá está, esta sucessão de encontros acaba por castigar bastante uma equipa portuguesa que desceu para a Liga B. Estando na Liga B, teve uma fase de qualificação, uma fase de grupos muito facilitada, ainda assim ainda encontrou a Finlândia, que deu alguma luta, mas a generalidade das seleções deste nível B são muito frágeis. Está a jogar este playoff com outra equipa muito frágil e depois vai encontrar a Islândia, que já está a vencer por 2-0 a Croácia fora, com 70 minutos jogados na primeira mão, e portanto não há quaisquer dúvidas de que vamos ter um Portugal e Islândia na ronda seguinte. E olhando para a valia dessa equipa, uma equipa muito mais difícil de defrontar, mas acima de tudo uma grande diferença de nível entre os 8 jogos que Portugal vai fazer até chegar a esse momento e depois os jogos que terá contra a Islândia. A nível de calendário, esta é a prova que está mais mal entregue na UEFA, porque olha a quantidade de jogos e não olha a qualidade dos jogos. E infelizmente no futebol feminino não tem havido o cuidado de organizar o calendário de modo a prestar partidas competitivas e partidas que promovam a evolução destas equipas que estão aqui numa segunda linha, como está Portugal, que tem andado entre a divisão A e a divisão B e precisava de um outro enquadramento para poder fazer a sua evolução.
0: E não esquecer, Luís Cristóvão, que Portugal, como disseste, vem de uma Liga B onde grande parte das equipas são muito frágeis. A Croácia vem da Liga C, onde nem sequer venceu o seu grupo. Foi o melhor segundo lugar atrás do Kosovo, e por isso tem acesso também a este play-off. E também não esquecer que Portugal, no segundo play-off, não é cabeça de série, vai jogar o segundo jogo na condição de visitante, e ao que tudo indica, numa noite de dezembro, na Islândia.
1: Sim, Portugal já fez história no passado e já conseguiu ultrapassar equipas desse nível. É mais difícil fazê-lo vindo de um ano em que os jogos são todos de um nível bastante, bastante baixo. E eu creio que, como já tinha acontecido no passado, na última passagem da seleção portuguesa por esta divisão B, eu creio que a qualidade coletiva da seleção acaba por regredir. Porque olhamos para o 11 português e vemos muitas jogadoras que jogam na Liga dos Campeões, portanto estão com um nível bastante alto no seu futebol de clubes, mas depois na seleção não há aqui grande incentivo. Estes jogos frente à Letónia, frente à Eslováquia, agora mesmo frente à Irlanda do Norte, não há aqui um grande incentivo competitivo para a maior parte das jogadoras da equipa portuguesa, e Portugal tem regredido nestes anos em que passa na divisão B. Também por aí creio que haveria um forte incentivo para que também Portugal pudesse encontrar, propor um outro tipo de solução para esta competição. Mas, olhando para o quadro geral deste play-off, o que tu dizes, estão aqui conjugadas equipas que acabaram por não ter a sorte, digamos assim, na divisão A, mas equipas completamente profissionais e de um nível altíssimo. Temos nos playoffs os Países Baixos, temos a Inglaterra, depois também seleções como a Bélgica, como a Escócia, como a Itália, a Suécia, portanto, uma série de seleções de um nível bastante alto a competir contra equipas que nem sequer são profissionais. Eu olho para a seleção da Croácia e uma boa parte daquelas jogadoras não são profissionais, como algumas destas jogadoras na Irlanda do Norte também não serão profissionais. É uma despromoção, digamos assim, infelizmente, para uma seleção como a portuguesa. no fundo, andar aqui a simular competição. E depois, como já tinha acontecido também na passagem anterior por esta divisão B, não há da parte do selecionador o entendimento do contexto onde a equipa está a competir. Continua a utilizar sempre as mesmas jogadoras, quando, não digo que hoje no play-off isso fosse o mais apropriado, mas ao longo dos 6 jogos da fase de grupos, teria que ter encontrado maneira de dar mais minutos a mais jogadoras, para se calhar hoje podermos também ter aqui uma seleção que pudesse apontar mais ao futuro. E eu creio que este ano, este caminho, tem que ser um caminho a pensar mais no futuro do que propriamente a estarmos aqui a somar internacionalizações num quadro em que, lá está, se isto não é aproveitado para evoluir a seleção para o futuro, não dá para perceber bem porque é que se compete neste tipo de jogos.
0: Ora bem, o tempo passa, estamos com 18 minutos, pouco ou nada aconteceu nesta Irlanda do Norte, Portugal, e o placar continua o mesmo, Irlanda do Norte 0, Portugal 1.
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3: Estamos já a menos de uma hora do arranque do jogo grande desta jornada 8 da Liga Portuguesa. É a retoma do campeonato. O Sporting Clube de Braga recebe o Sporting Clube de Portugal. Vamos, Ariana Azevedo, boa tarde ou boa noite. Estamos aqui neste intermédio. Boa tarde ou boa noite. Vamos conhecer as escolhas dos dois treinadores, de Carlos Vicens e também de Rui Borges, para este encontro.
4: No caso da cidade dos Arcebispos, podemos dizer um bom final de tarde, já começa a cair a noite na pedreira. Olhamos para o 11 de Carlos Vicens, lança Bernardo Fontes na baliza, depois Sérgio Bárcia, Vítor Carvalho e Bairami são os centrais, à direita joga Victor Gomes, à esquerda presumivelmente Jean-Baptiste Gorbi. Meio campo com João Moutinho e Denis Usain Basic, trio de ataque entrega Gabriel Silva, ao capitão de equipa Ricardo Horta e a Paul Victor na frente. Já a formação de Rui Borges com Rui Silva na baliza, quarteto defensivo com Vaianiris, Gonçalo Inácio, Eduardo Quaresma e Ivan Fresneda, meio campo com Sérgio Altimira, Silas Anderson e Issa Dumbiá, trio de ataque com Iran Kunda, Jenny Catamo no apoio a Fotis e Ioannidis. Um clube, uma cidade, é o que se consegue ver no círculo central, uma repetição da polémica tarja que não foi erguida num derby domingo entre Braga e Vitória. Já começam a entrar adeptos a conta-gotas, muita confusão nas imediações do Estádio Municipal de Braga. Apito inicial de João Pinheiro, marcado para as 8:15 da noite.
3: E voltamos já de noite.
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3: 7 da tarde, mais 20 minutos, menos uma hora nos Açores. Portugal continua a vencer na Irlanda do Norte, João Santos Correia, por 1-0.
0: Walter Madureira, esta fase do dia chama-se o lusco-fusco. Lusco-fusco. Portugal a vencer então por 1-0, para já sem novas oportunidades de perigo. Pontapé livre para a seleção irlandesa, norte-irlandesa, para Jackie Burns. Despacha para o meio-campo ofensivo, consegue ganhar a equipa portuguesa. A bola salpica, ganha Telma, Encarnação vai encaminhar para o lado esquerdo do ataque português, onde aparece o corte depois de Joana Marchão encaminhar a bola pela linha lateral. O lançamento é para a seleção da casa. Irlanda do Norte, que está no lugar 50 do ranking FIFA e tem vindo a descer, desceu nas últimas duas atualizações. É o 8º duelo entre a Irlanda do Norte e Portugal. Portugal venceu 5 dos 7 anteriores. A última vez que se defrontaram foi na qualificação para o Campeonato da Europa em 2025. Portugal venceu por 4-0 no jogo em solo nacional, e na Irlanda do Norte bateu por 2-1 esta seleção agora de Michael McArdle. Bola na grande área portuguesa, agarra Inês Pereira, vai tentar sair à procura de soluções, colocando bola já no tapete neste relvado sintético do Inverpark em Larne. Posse de bola para Inês Pereira no interior da grande área, e movimento na meia esquerda para Carolina Correia. Portugal, que está no lugar 22 do ranking e que tenta regressar ao top 20, onde esteve pela última vez em agosto de 2023, na altura do Campeonato do Mundo da Nova Zelândia. Estivemos lá, e agora a seleção portuguesa quer estar novamente, e a Antena 1 estará lá, se as navegadoras assim alcançarem esse grande certame, para onde já estão qualificadas muitas, muitas seleções. Já lá vamos. Portugal ataca, Encarnação cruzou, golo, golo, golo! Jéssica Silva de Portugal. Golo. Cruzou Thelma da esquerda. Jéssica de primeira desviou a bola, ainda bateu na barra antes de se aninhar no fundo da baliza. E 22 minutos, Portugal dobra a vantagem.
1: Luís. É uma equipa portuguesa a aproveitar mais uma situação de superioridade, as suas duas jogadoras mais adiantadas com espaço para combinar, a Thelma a partir da esquerda e a Jéssica Silva a aparecer na zona de finalização e a fazer o 0-2. O jogo segue o plano, digamos assim, que tínhamos antecipado muito Portugal, superioridade total em relação à equipa da Irlanda do Norte, que teve apenas uma chegada à área com mais perigo e depois um remate. Mas Portugal muito superior a estas adversárias, a fazer o seu jogo e a encontrar com facilidade o caminho para o 0-2.
0: Walter Madureira, 20 RTP Antenão, 23 minutos na Irlanda do Norte e Portugal vence, Irlanda do Norte 0, Portugal 2.
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3: Passagem por Moreira de Cónegos, jornada 8 em andamento, o moreirense Gil Vicente, Paulo Vidal, o marcador teima em não funcionar.
5: E muito pouco para contar aqui desde Moreira de Cónegos nesta partida. Mantém-se o 0-0. Estamos já com 38 minutos na primeira parte, portanto, a caminhar para o intervalo neste encontro que abre a jornada 8 da Liga na retoma do campeonato. Muito pouco para contar, dizia apenas esse lance aos 23 minutos com Guilherme Liberato. De lá para cá não há qualquer ocasião flagrante de golo. Equipas muito encaixadas, jogo muito dividido no relvado do comendador Joaquim de Almeida Freitas. Mantém-se por isso o nulo entre Moreirense e Gil Vicente.
3: Partida para acompanharmos com a reportagem do Paulo Vidal, já no Paraguai, Carlos Rui Abreu, no setor feminino, no hóquei em patins, no Campeonato do Mundo, à procura de um lugar na final da competição. Portugal tem hoje um obstáculo extremamente difícil para ultrapassar, a Espanha, e não está a correr bem.
6: Não está a correr bem, mas a verdade é que as jogadoras portuguesas têm conseguido em muito tempo desta na primeira parte equilibrar o jogo. É verdade que a Espanha tem tido mais tempo na posse de bola, tem tido mais despesa ofensiva, por assim dizer, e já enviou ainda há pouco uma bola ao ferro. A guarda-redes portuguesa Sandra Coelho também tem feito uma excelente exibição, mas Portugal tem tentado e tem conseguido, de quando em vez, chegar com perigo à baliza da guarda-redes Ana Ferreira. E o tempo vai correndo. E este resultado, enquanto for uma margem mínima, Portugal vem acreditando que é possível arrancar mais desta meia-final. Sofreu o gol do primeiro minuto por Marta Piquero. Está o jogo nesta altura a 6 minutos e 43 do intervalo e a Espanha vai continuando a vencer por 1-0.
3: E nesta altura, na Arábia, marca o Al Nassr e Cristiano Ronaldo volta também aos golos. Frente ao Diriá, de Bruno Lage, marcou Cristiano Ronaldo em cima do minuto 25. Al Nassr 1, Diriá 0.
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3: Retomamos os caminhos do futebol feminino, Irlanda do Norte, Portugal.
0: Luís Cristóvão, com Portugal, eu diria, a jogar de pantufas no Invar Park.
1: Sim, com a vantagem construída tão cedo, a equipa portuguesa vai fazendo o seu jogo, vai gerindo a vantagem, acima de tudo, lá está, vai não pondo o pé no acelerador, que é algo que temos visto muito nestes últimos jogos da seleção, é o sentir que não há necessidade de pôr o pé no acelerador quando os jogos se resolvem de forma tão, tão fácil. E este castelo defensivo da Irlanda do Norte é um castelo que se desmorona com alguma facilidade. Portanto, a capacidade de passe e de controle em posse da equipa portuguesa vai permitindo que aqui e ali existam espaços para entrar na área. E a partir desse momento, Portugal pode também ainda continuar a aumentar a sua vantagem. Agora, vê-se que mesmo a perder por 0-2 não há da parte das irlandesas nenhum esboço de reação, nem procurando pressionar, nem tentando subir as suas linhas. Por isso é um jogo que cumpre o seu lugar no calendário, mas arrisca-se a não ter mesmo grande história.
0: Até porque, do lado da equipa da Irlanda do Norte, já aqui falámos que há apenas duas jogadoras, a Amy Carey e Sarah McMaster, que jogam na Irlanda do Norte. Depois há Lauren Wade, que joga na Liga Escocesa, tal como Finuala Morgan, uma no Hearts, a outra no Celtic. E as restantes jogam no futebol inglês. Mas na segunda e na terceira, à exceção de três jogadoras que jogam efetivamente na Super League, e atenção que agora é golo de Portugal, é um autogolo da Irlanda do Norte, é golo de Portugal. Portugal chega ao terceiro aos 28 minutos e a ideia que começa a ficar, Luís Cristóvão, é que sempre que Portugal acelerar, provavelmente ou marca ou ficará muito perto disso.
1: Sim, era exatamente aquilo que estávamos a falar há pouco, é uma seleção portuguesa que vê a sua adversária desmoronar-se à sua frente e, portanto, vai encontrando maneira de chegar ao golo. Uma excelente abertura para a chegada de Catarina Amado já dentro da área. Esta faz o cruzamento para a zona de finalização.
0: Estão três jogadoras da Irlanda do Norte completamente à vontade, sem qualquer pressão portuguesa.
1: É Holloway, que até é uma das jogadoras que
0: joga na
1: está,
0: Super League
1: está num
0: inglesa.
1: Plantel da Super League inglesa, a acabar por enganar a sua guarda-redes e a fazer o autogol. Portanto, 3-0 para Portugal, com uma vantagem que de facto é imensa frente à Irlanda do Norte.
0: Ainda não chegámos sequer à meia hora de jogo, e para o ouvinte ter uma ideia, as três jogadoras que jogam ou que estão em plantéis da Super League em Inglaterra, uma está no Charlton, que é Ellie Mizen, é o último classificado, tem 0 pontos ao fim de 5 jogos. E depois é Rebecca McKenna e Holloway, que estão no Birmingham, que é o penúltimo classificado. E, portanto, está aqui o ponto mais alto da pirâmide do nível desta seleção norte-irlandesa.
1: Sim, quando há pouco te dizia que a seleção portuguesa tem aqui um conjunto de jogadoras só no 11 inicial, estão quatro jogadoras que estão na fase de liga da Liga dos Campeões e depois mais um conjunto de outras jogadoras que passaram pelas qualificações. Olhamos para o banco e há ainda também no banco mais jogadoras que estão na Liga dos Campeões, jogadoras a atuar em níveis altos, como é o caso de Stephanie Ribeiro, que é suplente da seleção portuguesa, a jogar na Liga Mexicana, que é uma das ligas onde está um conjunto muito alargado de jogadoras importantes no futebol mundial. Mais uma série de jogadoras a atuar na Liga Espanhola. Jogadoras que jogam no Sporting e no Torriense nas competições europeias. Ou seja, não há aqui um mínimo de comparação em termos de níveis, não é? Portanto, estamos a falar de três jogadoras que estão nas piores equipas, nos piores plantéis e nas piores equipas da Liga Inglesa, que é uma liga forte, mas são jogadores inclusive sem expressão ou sem grande expressão nessas equipas. Portanto, não há a mínima comparação do nível das jogadoras portuguesas para o nível das jogadoras da Irlanda do Norte. E também se percebe que desde que pegou na equipa o Michael McArdle, é um técnico escocês que lidera a seleção da Irlanda do Norte desde março, tem havido aqui uma tentativa de algum rejuvenescimento também desta equipa e percebe-se a vontade de trazer uma série de jogadoras muito jovens que, acredito, o plano seja, possam ir ganhando experiência até poderem estar num nível mais competitivo. Porque a realidade do futebol norte-irlandês neste momento está, obviamente, muito aquém dos outros países das ilhas britânicas e muito aquém da realidade da equipa portuguesa. É de facto uma equipa dos confins desta Liga B da Liga das Nações Feminina E isso está-se a sentir neste jogo com a facilidade com que Portugal está a chegar aos golos. Eu diria que até, olhando para esta série de encontros que Portugal fez nos últimos meses, a Irlanda do Norte se calhar está mais perto do nível da Letónia do que da Eslováquia, que foram quarta e terceira classificada do grupo português. E como lembro mais uma vez, apenas venceu os jogos frente à seleção de Malta, uma equipa completamente amadora, percebe-se a diferença que aqui existe e percebe-se também a incapacidade que vão demonstrando para fazer qualquer tipo de frente à equipa portuguesa.
0: Posse de bola para a equipa da Irlanda do Norte, já perdida em lançamento.
6: João, permite-me apenas aqui do Paraguai, de Assunção, para assinalar uma grande defesa da guarda-redes portuguesa Sandra Coelho num penalti que o árbitro não marcou numa primeira instância. Depois a equipa espanhola pediu o auxílio da intervenção, neste caso da videoarbitragem, e é uma das novidades neste Mundial, tanto sénior como, aliás, tanto masculino como feminino, a introdução do sistema de videoarbitragem. Os treinadores têm 10 segundos para pedirem essa intervenção e depois os árbitros foram ver as imagens e acabaram por assinalar o penalti a favor da Espanha. Ora, na cobrança, Marta Piquer permitiu uma grande defesa à guarda-redes portuguesa Sofia, aliás, Sandra Coelho. Nesta altura estamos a 3.55, mantém-se a vantagem de Espanha, mas é mínima, 1-0.
3: Já voltamos daqui a pouco ao Irlanda do Norte-Portugal, passagem novamente por Moreira de Cónegos, porque Paulo Vidal, estamos pertíssimo do tempo de descanso.
5: Termina nesta altura, precisamente, Namus, a tua chamada aqui para Moreira de Cónegos, apita pela última vez na primeira parte Miguel Nogueira, o árbitro que dirige este derby do Minho entre Moreirense e Gil Vicente. Uma primeira parte, disse há pouco, mantém-se sem muito para contar, primeira parte monótona entre estas duas equipas que repartem a pontuação na tabela classificativa, muito embora o Gil Vicente, já que o disse, tenha um jogo ainda para acertar frente ao Sporting de Braga, mas direi que este resultado penaliza a falta de criatividade, quer de uma, quer de outra equipa. Muito encaixados os jogadores no relevado do comendador Joaquim de Almeida Freitas, apenas dois registros aos 23 minutos, Guilherme Liberato perto do golo, depois também aos 40 um remate de Manuel Mendonça a rematar por cima da baliza à entrada da área do Gil Vicente, numa primeira parte em que foi mostrado apenas um amarelo a Ricardo Gaio, lateral gilista, que hoje, aliás, dois amarelos, um deles para Ricardo Gaio, que hoje cumpre o jogo 150 na Primeira Liga. Estamos, por isso, Walter Madureira, em tempo de descanso aqui na vila de Moreira de Cónegos, no concelho de Guimarães. Mantém-se o nulo entre Moreirense e Gil Vicente.
3: Na Liga 2, o Penafiel está a perder em casa com o Aves por 2-1. Na Europa do Futebol, na Bundesliga, Dortmund 0, Bremen também 0. Na La Liga teremos ainda o Málaga espanhol. Também em França, o próximo adversário do Sporting, o Lens, recebe o Lyon. São estes alguns dos destaques. Nesta altura, na Arábia Saudita, o Al Nassr vai vencendo por 1-0. Marcou Cristiano Ronaldo.
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3: Portugal está, João Santos Correia, com alguma facilidade a vencer na Irlanda do Norte, mas deixa-me dar conta de mais um golo do Al Nassr, 2-0. Parece-me agora com festejos novamente portugueses. Não marcou Cristiano Ronaldo, marcou o médio Samu. Hoje os portugueses estão em destaque no Al Nassr. Falta ainda marcar João Félix a um canto batido à direita e depois a finalização de cima para baixo, de cabeça, Samu, a ampliar a contagem para o Al Nassr. Dizia eu que Portugal no futebol feminino está com alguma facilidade ou com muita facilidade a vencer com 36 minutos. A Irlanda do Norte se por 3-0.
0: Será um pró-forma o jogo de terça-feira em Portimão, esse Portugal-Irlanda do Norte, jogo da segunda mão para carimbar a passagem à próxima fase. Recordo que o outro encontro que interessa às navegadoras é o Croácia-Islândia, com a Islândia a vencer por 4-0 na Croácia. E por isso também a Islândia a abrir caminho para chegar ao segundo play-off. Posse de bola para a Irlanda do Norte em meio campo ofensivo, que é uma equipa, Luís, mais atrevida depois da meia hora.
1: Sim, a equipa portuguesa baixou bastante o seu ritmo e neste momento a Irlanda do Norte consegue também ter um pouco de bola, sem criar perigo, mas tendo um pouco de bola. Isso obviamente também pode depois redundar em algum espaço para Portugal nos momentos de contra-ataque ou nos momentos de transição ofensiva, poder ter superioridades. Mas tendo mais bola, eu creio que a Irlanda do Norte está mais a beneficiar de um baixar de velocidade da equipa portuguesa do que propriamente de uma demonstração de outro tipo de capacidades que até aqui ainda estavam invisíveis aos nossos olhos.
0: Posse de bola para a equipa da Irlanda do Norte, junto à grande área portuguesa. Consegue fechar Fátima Pinto. Não esquecer que esta seleção da Irlanda do Norte só não foi despromovida à Liga D pela diferença de golos, porque os dois melhores terceiros da Liga B conseguiam a manutenção. Ora, foi a Albânia com 7 pontos no grupo B1 e a Irlanda do Norte com 6 pontos no grupo B2, porque tinha uma diferença de golos positiva. Faz os mesmos 6 pontos que a Eslováquia no grupo de Portugal e os mesmos 6 pontos que Israel no grupo B4. Todos os grupos tiveram em comum o facto do último classificado não ter vencido qualquer jogo. Só no grupo B1, Montenegro conseguiu um empate. De resto, Malta, Letónia e Luxemburgo, todos com 0 pontos. Bola para a equipa portuguesa. Vai jogando Diana Gomes no meio campo defensivo. Passa agora para André Jacinto no Real Madrid. Depois das temporadas no País Basco, ao serviço da Real Sociedad, está agora no gigante espanhol, que continua mesmo assim a ser pequenino perante o Barcelona. E o primeiro El Clásico no feminino da temporada ditou isso mesmo em Espanha, com o Barcelona a ser absolutamente esmagador no arranque de campeonato da Liga F e a vencer o Real Madrid por 7-0. É este o nível que está o Barcelona em Espanha, ou melhor, é este o nível que estão todos os outros na Liga Espanhola. Ataca Portugal pela direita. Catarina Amado no cruzamento, sai remate contra o corpo de uma jogadora norte-irlandesa, sai depois a guarda-redes, Jackie Burns, para evitar males maiores para a sua baliza, onde já entraram 3 golos de Portugal.
6: Deixa-me assinalar aqui o intervalo em Assunção, no Paraguai, nesta meia-final do Mundial Feminino de Hóquei em Patins. Espanha a vencer por 1-0, o golo que foi apontado logo no minuto inicial por Marta Piquer. Marta Piquer, que depois, nesta primeira parte, desperdiçou um penalti defendido superiormente por Sandra Coelho, que há instantes voltou a brilhar. Livre direto, Portugal chegou à 10ª falta, a Espanha beneficiou de um livre direto e a mesma protagonista, a capitã Marta Piquer, no frente a frente com Sandra Coelho, voltou a não conseguir levar a melhor. Espanha, que nesta primeira parte desperdiçou então um penalti, um livre direto, já enviou 2 bolas ao ferro da baliza portuguesa, vence por 1-0. Portugal vai tentando fazer o possível para ainda discutir um lugar na final de amanhã.
3: A reportagem do Carlos Rui Abreu em Assunção, no Paraguai, para acompanhar o setor masculino, também os sub-19, que jogam à meia-noite, Portugal, Itália, e agora com as atenções focadas neste Portugal-Espanha.
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3: João Santos Correia.
0: Lançamento para a Irlanda do Norte, já perto da grande área portuguesa, lançamento efetuado, tenta jogar a zona de cruzamento, corta a defensiva portuguesa, vamos ter o primeiro ponta pé de canto para a Irlanda do Norte no encontro. Será do lado direito, da forma como ataca a seleção de Michael McArdle, jogada desenhada pelo corredor direito e a Irlanda do Norte a conseguir ganhar um ponta pé de canto. Muita gente ao redor de Inês Pereira. Ponta pé de canto para ser levantado do lado destro, da forma como ataca o conjunto norte-irlandês. Junto à bola, Rebecca McKenna, jogadora do Birmingham, para levantar na direção da grande área portuguesa. Defende com praticamente toda a gente dentro da pequena área. Está a Jéssica Silva pronta. A Irlanda do Norte também coloca todas as suas jogadoras ofensivas dentro da pequena área, estratégia montada por esta seleção para tentar, na bola parada, tirar algum proveito. Já muito demorado o batimento do canto, agora sim, pé direito, bola levantada, segundo posto, cabeceamento por cima da barra. Há uma falta assinalada pela árbitra sobre Telma Encarnação, parece-me, é livre para Portugal no interior da sua grande área, praticamente um pontapé de baliza, mas sai um cartão amarelo das mãos da árbitra romena para ser mostrado a uma das jogadoras norte-irlandesas pela ação perante Telma Encarnação. Entendo que houve um uso excessivo dos braços e amarelo então para Fionnuala Morgan, jogadora do Celtic. Ela quem faz o cabeceamento. Depois de ganhar posição ao segundo posto, a bola passou sem perigo para a baliza de Inês Pereira. Posse de bola para a seleção portuguesa, tenta jogar pelo corredor esquerdo, já entrou no meio campo ofensivo, vai rodar ali o toque de Andréia Faria. Andréia Faria que ainda não fez qualquer jogo esta temporada, é hoje titular nas navegadoras, a jogadora do Al Nassr. Joga Diana Gomes a bola para Andréia Jacinto. Jacinto atrás para Carolina Correia. Carolina Correia entra no meio campo ofensivo, abre na esquerda para Joana Marchão, tentava colocar um pouco mais à frente, é desarmada, mas mesmo assim ganha lançamento para a equipa das esquinas. Lançamento para ser efetuado do lado como ataca, do lado esquerdo, da forma como ataca a equipa de Francisco Neto. Recupera a Irlanda Norte, bola despachada para o meio campo ofensivo. Vai Carolina Correia deixar correr para receber no seu pé direito. Pisou bola, procura apoio, deixa para Diana Gomes. Diana Gomes na segunda temporada ao serviço do Benfica, a jogadora natural de Passos de Ferreira. Agora Inês Pereira. Diana Gomes novamente. Portugal que com a derrota no último jogo viu ser interrompida uma série de 5 vitórias consecutivas. Mais um golo e Portugal ficava fora de ser cabeça de série. E ter a segunda mão em casa, entre outras regalias mais importantes. Até porque, caso não fosse líder do grupo, Portugal teria de jogar contra um dos quartos classificados da Liga A ou contra um dos primeiros da Liga B. Já neste primeiro play-off, o caminho seria bem mais complicado para a seleção de Francisco Neto, que mesmo assim se pode dar por feliz com o sorteio que teve para o segundo play-off. Já lá vamos, cruzamento de Portugal, sai remate, primeira simulação, agora sim o pontapé por cima. Jéssica Silva de primeira, bola passa com muita altura perante a baliza de Jackie Burns. Depois da assistência de Tatiana Pinto, bela simulação a colocar a bola nos pés da sua companheira. Jéssica com tempo e espaço para fazer bem melhor. Dizia eu que Portugal teve alguma felicidade no sorteio porque vai defrontar a Islândia, poderia ter calhado a Noruega, os Países Baixos, Itália, Inglaterra e até a Áustria, tudo seleções que poderiam ser muito complicadas para a seleção portuguesa, até mais do que pode ser talvez a seleção islandesa, se bem que jogar em dezembro na Islândia não será nada fácil. Posse de bola para a Irlanda do Norte, tenta desenhar um lance de ataque, para já uma falta, é livre. A árbitra atribuir mais 3 minutos para se jogar no Inver Park. É o tempo deixado pela equipa de arbitragem para estes primeiros 45 minutos. É livre para a Irlanda do Norte, muito longe da grande área de Inês Pereira. Bola no tapete, no relvado sintético. Bola para ser levantada para o interior da grande área. Parece estar decidida esta seleção pelo jogo direto. Vamos ver se é assim mesmo. Para já um braço levantado, bola pontapeada com muita força para o interior da área, zona de penalti, afasta Fátima Pinto. A bola vai sobrar ainda para as jogadoras norte-irlandesas, recebeu McPartland a deixar mais atrás, bola devolvida ao corredor canhoto. McPartland a levantar, vai ganhar a defensiva portuguesa, a bola salpica ainda no meio campo nacional, ganha Fátima Pinto. Deu para Jéssica Silva, tentou adornar o lance, saiu mal. Recupera a seleção da Irlanda do Norte, mas é só de pouca dura a posse de bola. E recupera Portugal com Telma Encarnação a baixar para a relva. Dá para Jacinto, e Jacinto para Telma Encarnação, Portugal esconde a bola para estes minutos finais do primeiro tempo. Joga Carolina Correia a movimentar a bola para a sua companheira deste defensivo, Diana Gomes. Bola para Inês Pereira, que a Valdina Correia recebe na meia-direita, ela que faz a sua nona internacionalização, procura ainda o seu primeiro golo com a camisola das esquinas. Bola para Diana Gomes, baixa Fátima Pinto para dar uma linha de passe, mas prefere a central colocar na guarda-redes. Inês Pereira, pé esquerdo, a movimentar para Carolina Correia. Transporta agora para a frente, Lisboeta, de cabeça levantada, entrega em Catarina Amado. Catarina Amado a tirar uma adversária do caminho, vem da direita à zona central, faz a variação de costa a costa na esquerda, onde Joana Marchão tenta acelerar agora pelo corredor, olha para a grande área, pensa no cruzamento, joga curto com Tatiana Pinto, devolvida a bola até Joana Marchão e Portugal a jogar em meio campo ofensivo com Diana Gomes lado esquerdo. Agora ao meio para Carolina Correia, acelera o jogo, abre na direita para Catarina Amado, recebe no pé destro, dois toques, tocou para Jacinto, que devolve na mesma moeda, e Catarina Amado para Carolina Correia. Joga Portugal ainda no seu meio-campo defensivo, à procura das soluções, pisa-se a bolinha divisória. Carolina Correia a deixar para Diana Gomes. Estamos no último dos 3 minutos de compensação. Portugal joga fora da sua grande área com Inês Pereira. Inês Pereira para Carolina Correia. 25 anos, cabeça levantada, à procura. Vai aqui fazendo papel de Carol Costa, dá para a Telma Encarnação, tocou atrás para Catarina Amado. E de novo Carolina Correia. Portugal é isto, para os lados, para trás e para os lados. Vence por 3-0, conforto de alto nível no jogo. Bola para André Jacinto. E Jacinto para Carolina Correia, que entra no meio campo ofensivo. Dá agora para Tatiana Pinto. Tatiana Pinto tenta acelerar, abre no corredor para Catarina Amado. Na simulação tira a primeira adversária do caminho, mas é novamente marcada. Deixa agora para a recepção de André Faria, Fátima Pinto, a bola para Diana Gomes, agora Carolina Correia, Portugal para trás, já no meio campo defensivo, agora sim acelerou André Faria, desarmada na recepção de bola, chegamos ao fim dos 3 minutos, a árbitra para já deixa correr mais um pouco, posse de bola para a Irlanda do Norte, vai pelo corredor direito, já entrou no meio campo ofensivo, tenta ali a variação, grande confusão, recupera Portugal, a árbitra olha para o relógio, agora sim apita para enviar toda a gente para os balneários. Portugal, Luís Cristóvão, vai em vantagem e muito, muito, muito confortável no jogo.
1: Sem dúvida nenhuma, grande demonstração de superioridade da equipa portuguesa na Irlanda do Norte. Começou cedo em vantagem com o penalti concretizado por Telmo Encarnação. Chega ao 3-0 e não tem mais golos porque acabou por baixar um pouco o seu ritmo nesta partida, onde Portugal está a confirmar não só o favoritismo, mas também alguma facilidade na forma como se demonstra superior a esta adversária.
0: Ora bem, Walter Madureira, ouvinte RTP Antenão, estamos em tempo de intervalo, cai o pano, fim do primeiro ato na Irlanda do Norte, Irlanda do Norte 0, Portugal 3.
3: Relato do João Santos Correia, aos comentários do Luís Cristóvão. Recordo que daqui a pouco vamos também centrar atenções no Sporting Clube de Braga Sporting.
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3: Agora faltam 10 minutos para as 8 da noite, menos uma hora nos Açores. Vamos conferir os outros dados que marcam a atualidade numa síntese com a Rita Fernandes.
7: Também na RTP África Rádio vamos conferir a informação com a Cristina Magalhães.
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0: Cristina Magalhães.
1: Ao final desta tarde, a cidade sul-africana de Durban voltou a ser palco de violência xenófoba. Manifestantes anti-imigração estão pelo segundo dia nas ruas em protesto. Há estabelecimentos comerciais de imigrantes a serem pilhados e casas incendiadas. A investigação da Operação Aurora em Cabo Verde, relacionada com crimes de abuso e exploração sexual de menores, pode prolongar-se por vários meses e não significa que os 25 arguidos venham a responder pelos mesmos delitos. A leitura é do advogado João Silvestre Alvarenga, que tem a designação de CV Advogado 1, que explica que o Ministério Público terá de apurar caso a caso os factos atribuídos a cada acusado.
2: E cada um desses tipos penais, a moldura penal vai do nível mais baixo de previsão de pena de prisão de 2 anos a 8 anos, no caso de agressão sexual. Pode ir de 6 a 14, portanto, caso haja agressão sexual com penetração e tenha envolvimento de menor de 14 anos.
1: Operação Aurora investiga acontecimentos que terão começado em 2023 na Ilha do Sal, em Cabo Verde, de uma rede criminosa em que os membros são suspeitos de prostituição de menores, lenocídio, abuso sexual de crianças e agressão sexual de menores na forma continuada. O processo está em segredo de justiça. O Anamola estranha o desbloqueio das contas bancárias do líder do partido quando Venâncio Mondlane continua acusado no processo das manifestações pós-eleitorais em Moçambique, cujo início de julgamento está marcado para 17 de novembro. O secretário-geral interino, James Nigi, questiona a decisão do Tribunal Supremo.
3: O que é estranho realmente é que como é que você acusa um indivíduo moçambicano de ser incitar terrorismo e depois tens a libertar as contas onde ele movimenta dinheiro? Não se teme que ele possa continuar a financiar o terrorismo?
1: Recordar que Venâncio Mondlane é acusado pelo Ministério Público moçambicano de 5 crimes no âmbito das manifestações pós-eleitorais.
0: Foram as notícias em síntese com a jornalista Cristina Magalhães.
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Nesta noite desportiva ainda vamos acompanhar, depois da seleção feminina, que venceu por 3-0 a adversária. Vamos acompanhar, dizia eu, o Braga Sporting, com relato de Fernando Rico. Dentro de instantes, de novo simultâneo, RTP Antena 1, RTP África.

0: Vamos então à Pedreira, onde já o Fernando Eurico se encontra e a dar as primeiras pinceladas do ambiente no estádio.
1: Já desde há alguns anos um jogo grande do nosso campeonato, desde esse crescimento forte que o Braga tem tido de forma sustentada, claramente tornou-se sempre, quando defronta os três grandes, ele mesmo mais um desses grandes, e por isso o jogo aqui é mesmo um grande jogo aqui na Pedreira. E por isso, depois de várias semanas de ausência com os compromissos para as seleções, há na verdade aqui nas duas equipas várias mexidas, e como tu dizias, e até podemos começar já pelo Sporting, com um banco realmente de luxo, com vários jogadores que são habitualmente titulares, como é o caso do Soares, o Maxi Araújo, o próprio Zalazar, o próprio Flávio Gonçalves, que tem e foi muito importante no início da campanha deste ano do Rui Borges, também não está, mas há mais, na verdade, Luís Guilherme, que também está no banco. Ou seja, o Sporting tem na verdade aqui um grande banco, e isso, a maior parte deles, o Zalazar, o Soares e o Maxi, claramente pelas questões das seleções.
2: E sobretudo porque chegaram mais
1: cansaço,
2: tarde que os outros.
1: Exatamente,
2: né?
1: Exatamente. Cansaço, e por terem chegado mais tarde. Por isso é um Sporting que se apresenta aqui com dois laterais direitos, à partida, e por aquilo que eu pude observar no aquecimento, será o Vaianidis que irá descair para a esquerda, Fresneda encosta à direita. Um meio campo diferente, porque Altimira e Silas Anderson são dois jogadores muito parecidos, de características mais de médio defensivo. Dombiá poderá também aqui hoje soltar-se um pouco mais para se juntar aos três da frente. Neste caso, Irancunda jogará à esquerda, Fotis e Ioannidis com ponta de lança, e o Jenny Katam na direita. E depois, da parte do Braga, o Carlos Vicens, que cada vez mais vem tendo a equipa à sua imagem. A temporada passada, início difícil, o Braga perdeu logo muitos pontos, mas depois na fase final conseguiu recuperar, praticar um futebol bonito, a equipa com mais posse de bola da Primeira Liga. E ainda assim tem aqui também, na verdade, vários jogadores que são habituais titulares, ou que jogam pelo menos muitas vezes como titular no banco, nomeadamente o Gabri Martínez, e hoje quem joga à esquerda é o Gorbi. O Carlos Vicens faz muito isto nos jogos contra as equipas grandes, que é colocar um jogador com características um pouquinho mais defensivas a jogar na esquerda. Fez isso várias vezes com o Diego Rodrigues, que é um dos jogadores que está no banco. O Diego, o Gabri, Tiquenaz, ou seja, a Rembi também, todos jogadores que habitualmente jogavam muitas vezes como titulares e hoje não estão. E o Braga apresenta-se aqui com o seu tridente centrais, como é habitual no sistema do Carlos Vicens, o Vítor Gomes à direita e o Gorbi à partida mais sobre a esquerda, o João Moutinho titular e está como ouvindo o Porto de ano para ano sempre melhor, e depois três jogadores rápidos e fortes com qualidade na frente, Paulo Vítor, o Gabriel Silva e o Ricardo Horta. Por isso, perspectiva um jogo muito difícil para o Sporting, com o Braga a jogar em casa e a querer cada vez mais, como dizias, juntar-se aos grandes de cima e poder encostar lá na frente.
2: À oitava jornada ninguém é campeão, ninguém decide nada. Sim. Mas naturalmente todos querem estar próximos da primeira posição, e é isso que Sporting e Braga, porque são duas das melhores equipas do futebol português e não só, obviamente o Sporting mais, porque é tradicional desde a história inicial, mas o Braga, vá lá, desde os últimos 20, 25 anos, é habitualmente equipa que dá luta aos grandes e é para já a única que consegue fazer isso. Portanto, temos aqui um jogo grande em perspectiva, Ariana, com a animação sonora, visual espetacular.
3: Cada vez mais há luzes que vão acendendo e apagando nas laterais do estendal da Pedreira, se é que lhe podemos chamar assim. Os holofotes vão piscando à medida que o speaker do Municipal de Braga vai dizendo o 11 inicial que está no ecrã gigante da Pedreira. Ouvimos agora um grande coro porque foi anunciado o nome de Ricardo Horta. As luzes vão alternando entre o branco e o vermelho, e nos dois topos da Pedreira, também na lateral da bancada nascente, vão sendo erguidos uns fogos à medida que o 11 inicial vai sendo lançado. Portanto, há também esse espetáculo audiovisual antes do início do encontro.
2: É isso, estamos na contagem dos minutos para o início desta partida que vai inaugurar a Ronda 8 do Campeonato Principal. Aqui na Antena 1, todos os holofotes estão virados para o túnel de acesso a este excelente relvado que continua a ser regado aqui no Estádio Municipal de Braga. Um estádio, Ariana, que está para ser vendido, pelo menos é essa a intenção. O município está aqui a pedir muitos milhões para... Bom, isto é política, obviamente, mas vamos lá ver se isto é execuível ou não. O Braga também tem outras opções, mas há aqui um imbróglio para a cidade e para o clube.
3: É um imbróglio que já dura há muitos anos, há muito tempo, já do mandato anterior havia essa discussão. Agora, e ontem mesmo na reunião do Executivo Municipal, o Presidente da Câmara Municipal de Braga, João Rodrigues, foi questionado sobre esse tema, porque António Salvador veio à Praça Pública dizer que tinha intenções de investir 50 milhões de euros no Municipal de Braga. Se os ouvintes da Antena 1 bem se recordam, há também aqui uma discussão antiga em torno do Estádio 1º de Maio, onde o Braga morou durante largos anos. O autarca bracarense diz que, caso haja essa venda, todo o investimento será com um destino apenas, é a recuperação do Estádio 1º de Maio, que está neste momento numas condições muitíssimo degradadas.
2: É isso, muito degradadas mesmo, e até fico arrepiado porque lembro, há muitos, muitos anos, não consigo contabilizá-los, estava lá com Augusto Inácio ao meu lado como comentador da Antena 1. O Sporting apanhou 4-2 do Sporting de Braga, Sporting que tinha João Vieira Pinto e Mário Jardel. A verdade é que Inácio, 3 dias depois de ser comentador da Antena 1, foi treinador do Sporting. O Sporting tornou-se campeão nacional nessa temporada e foi a imagem de marca que me fica até agora deste estádio municipal, porque também em rigor nunca mais lá voltei. Mas é um estádio mítico, é um estádio bonito, é um estádio à antiga, tem história, história que vem até do tempo da outra senhora, mas é de facto uma imagem de marca desta cidade, já que este estádio Ariana é bonito, toda a gente gosta, mas não é nada prático.
3: Não é funcional, inaugurado a 30 de dezembro de 2000.

0: entrevistas.
1: É isso, vamos ter que esperar pelos próximos desenvolvimentos. Nuno Coelho, o Sporting joga, tal como o Braga, primeiro que Porto, que amanhã vai atuar no Funchal frente ao Marítimo, e o Benfica recebe no domingo o Vitória Sport Clube. São jogos grandes desta ronda 8. É aqui importante ou não começar a marcar posição nesta reabertura, eu diria reabertura do campeonato, porque 3 semanas e tu foste jogador, é muito tempo, não é? Sem Sim. jogar, sem ter os colegas ao perto.
2: Sim, é muito tempo, na verdade, e eu acredito obviamente que as equipas tenham feito jogos amigáveis, mas não é igual, não há como replicar aquilo que é a competição, e ainda por cima quer Sporting Braga estão habituados a, num determinado momento da época, a fazer jogos de 3 em 3 dias, 4 em 4 dias, e por isso naturalmente tanto tempo sem treinar foge um pouco daquilo que é a rotina normal de uma equipa, e por isso em relação à pontuação não há como fugir, ou seja, Braga neste momento está já a 10 pontos do Foco do Porto, é verdade que tem menos um jogo, mas são muitos pontos de desvantagem já.
1: Mas vai ter que o ganhar, não é?
2: Sim, é
1: e
2: isso.
1: E é com o Gil Vicente, que é não isso. é nada fácil.
2: É isso, por isso são 10 pontos já, à condição, obviamente faltando esse jogo, e o Sporting tem hoje aqui, como eu dizia no lançamento da partida, um jogo muito difícil, e se o Sporting empatar ou perder com a vitória, com a possível vitória, obviamente, do Foco do Porto, o Sporting poderá ficar a 8 ou a 9 pontos, e por isso, à 8ª jornada, sabendo, obviamente, que o Porto é uma equipa muito regular, muito consistente, que sofre poucos golos e que tem perdido muitos poucos pontos desde o comando de Francesco Farioli, acho que claramente hoje, em termos daquilo que é a luta pelo título, o Sporting é obrigado a ganhar hoje aqui em Braga, e em relação ao Braga, para se lançar para cima e também de uma vez por todas, e porque vem sendo sempre conversa essa situação e é uma realidade, o Braga tem de andar sempre na luta com os grandes, por isso já está longe, e é após uma grande ausência, como referias, e com tantas ausências também individuais em termos de jogadores, um desafio acho bastante interessante para as duas equipas.
3: Já voltamos, Fernando, já voltamos sim, sim. aí para assinalarmos inclusivamente o arranque da partida. Deixa-me só passar pelos vários palcos onde estamos também desde esta tarde-noite. Começo pelo João Santos Correia. Já começou, João, a segunda parte do Irlanda do Norte-Portugal.
4: Exatamente 5 minutos já decorridos na Irlanda do Norte, com Portugal a vencer por 3-0, resultado que já se verificava ao intervalo, com golos de Telmo Encarnação aos 8 minutos, Jéssica Silva aos 22 e o autogolo de Holloway aos 28. Mexeu a Irlanda do Norte, McMaster e Kassab saíram, Casey Howe e Cass Elmore entraram na equipa de Michael McArdle. 51 minutos de jogo, Irlanda do Norte 0, Portugal 3.
3: Já está também em andamento a segunda parte do Moreirense Gil Vicente. É jogo da jornada 8 da Liga Portuguesa e permanece Paulo Vidal 0-0.
5: Nesta altura, com 65 minutos de jogo aqui em Moreira de Cónegos, mantém-se o nulo nesta partida, sendo que as equipas parecem terem regressado com outra disposição para esta segunda parte, logo a abrir o segundo tempo, grande ocasião de golo para a equipa do Gil Vicente, Andreas Lawson, que entretanto há pouco saiu, sendo substituído, rematou com perigo junto ao poste esquerdo da baliza definida por André Pereira, respondeu, aliás, André Ferreira, respondeu depois aos 58 minutos a equipa da casa, com o capitão Diniz Pinto a cabecear por cima da baliza após pontapé de canto cobrado na direita. Mantém-se, no entanto, o empate a 0 neste encontro entre Moreirense e Gil Vicente. Leva já 65 minutos.
3: Nesta noite dividimos ainda atenções com o Hockey Patins, Campeonato do Mundo em Assunción, Paraguai, Portugal, Espanha. É o jogo que Carlos Rui Abreu dá acesso à final da competição no setor feminino.
6: E para já está bem encaminhado esse acesso para a equipa espanhola, já vence por 2-0, depois de uma primeira parte onde a Espanha foi superior, onde a Espanha estava a vencer por 1-0, nesta segunda metade Portugal até entrou bem, logo no início o contra-ataque bem desenhado, Leonor Coelho falhou praticamente em cima da baliza, depois houve um livre direto porque a Espanha chegou à 10ª falta, mas Raquel Santos desperdiçou, permitiu a defesa à guarda-redes Ana Ferrer, agora mais um desperdício de Portugal, entretanto a surgir a 15 minutos e 44 do final, o 2-0 por parte de Maria Sanjurjo e entretanto também há instantes Sandra Coelho voltou a defender um penalti, desta feita Vicky Porta não conseguiu desfeitear a guarda-redes portuguesa, já o segundo penalti que defende e também defendeu um livre direto, está a fazer uma

0: grande exibição número 1 da seleção portuguesa. Estamos nesta altura pouco mais de 10 minutos, 11 minutos e 40 do final, Espanha 2, Portugal 0.
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2: Dentro de instantes, os protagonistas estão de regresso ao relvado da Pedreira para o jogo grande. Sporting Clube de Braga, Sporting Fábio Abreu, Ariana Azevedo, Nuno Coelho e Fernando Urico.
3: Estamos a 1 minuto e 45 do início desta partida. Mas, Ariana, os jogadores, os protagonistas, parecem um pouquinho atrasados.
4: Estão os fotógrafos lá no sítio, também as duas mascotes do Braga, o Brácaro e a Augusta, observando atentamente o túnel de acesso à espera que os jogadores se encaminhem. Confesso que não consigo ver daqui nem sequer o árbitro da partida, João Pinheiro. Está ali a bola de jogo, pelo menos aquela na qual o juiz do encontro pegará para dar início ao jogo. Tem um palanque todo destinado a ela, com um ecrã que vai mostrando também aquela que será a taça da competição, a taça da Primeira Liga. Os adeptos do Braga já vão erguendo as tais cartolinas de que falava, são vermelhas e brancas e estão espalhadas, sobretudo pelas bancadas inferiores da Nascente e da Ponte.
3: Ora, vamos aos nomes: Bernardo, Sérgio Bárcia, Vítor Carvalho, Ibarami, Víctor Gomes, Gorbi, Moutinho e Gabriel Silva, Usain Bazic, Ricardo Horta e Paul Victor. 11 inicial do Sporting de Braga. A equipa do Sporting Clube de Portugal, com Rui Silva, Vaianidis, Quaresma, Inácio e Fresneda, Altimira e Anderson, depois Catamo, Dombiá e Irancunda. O ponta-de-lança é Ioannidis, o grego, que está num grande momento de forma, pelo menos por aquilo que tem emprestado à seleção grega, que está num grande momento também nesta altura, sobretudo na participação da Liga das Nações. O árbitro João Pinheiro vai apitar esta partida. Nuno, ia perguntar-te se esta questão dos bancos e sobretudo lá do Sporting, alguns dos bons jogadores que estão hoje no banco, têm a ver ou não com a próxima janela europeia, que o Sporting vai jogar já terça-feira em Lens, junto a Paris, para a Liga dos Campeões. O Braga só joga na quinta-feira em Copenhaga, frente ao conjunto dinamarquês, naquela que é a primeira partida da Liga Conferência.
5: É sim, Fernando, eu acho que as equipas portuguesas, e na temporada passada foi bem patente aquilo que foi a importância que as equipas dão ao campeonato, nomeadamente o Futebol Clube do Porto, num determinado momento parece-me que abdicou ali um pouco daquilo que foi a Liga Europa para dar tudo no campeonato. Em relação ao Sporting, tem dois grandes jogos agora na Liga dos Campeões seguidos, o Lens e o LASK, para poder fazer, porque não, 9 pontos na fase de grupos, na fase de Liga da Liga dos Campeões. Por isso, não acho que haja aqui uma gestão a pensar nisso. Acho que sim, que o Rui Borges poupa alguns dos seus melhores jogadores em função daquilo que foi os compromissos das seleções e de terem chegado mais tarde, e por isso jogam outros que na verdade também à partida estarão bem. Dumbiá jogou relativamente pouco na Itália, o Ioannidis vem com essa confiança, mas estava aqui mais perto do que o Soares e jogou menos minutos. Por isso acho que é um conjunto de situações, não a pensar na Liga dos Campeões, mas sim a pensar naquilo que é o disputar este jogo.
3: Ariana, a Real Minhoto, bom, espetacular, uau!
4: Sai fogo de artifício por trás do ecrã gigante da Pedreira, algumas girândulas vermelhas, também uns espirros de luz, se é que lhes podemos chamar assim, também fumos brancos a sair, quer da bancada nascente, quer da poente, e ainda os fogos na vertical, em ambos os topos e na lateral da bancada nascente. Ouvimos agora o hino do Sporting Clube Braga, numa altura em que os 22 jogadores de campo já se vão alinhando. No meio está o árbitro do encontro.
3: Voltam as luzes sobre o relvado, equipas alinhadas, enquanto entoa o hino do Sporting Clube de Braga. Caro ouvinte, venha daí até aqui ao Municipal para a abertura da Ronda 8 do campeonato entre Braga e Sporting, numa noite que naturalmente se vai prolongar até ao fim de semana, com esse Porto, ou melhor, Marítimo Porto, amanhã nos Barreiros, e depois no domingo esse Benfica Vitória, claro, com a tarde desportiva sempre atenta a tudo o que vai acontecer. A não perder este fim de semana a Antena 1, a Rádio Pública Portuguesa, sempre em cima dos acontecimentos, e claro, não só ligados ao futebol, mas a todas as modalidades, a todos os protagonistas que no fundo também transportam o nome de Portugal. Aí estão as equipas já preparadas, Ariana, para as poses fotográficas.
4: Há uma campanha relacionada, creio que, com a Liga Portugal, isto porque os jogadores do Braga, que vão sendo acompanhados pelo seu capitão de equipa, Ricardo Horda, têm ainda uma t-shirt alusiva a essa mesma campanha, numa altura em que estão a tirar a fotografia do 11 inicial. No caso dos jogadores do Sporting, já estão com o seu equipamento, envergam o traje de gala, jogam de verde e branco, com listas na horizontal, o equipamento que tem um dorsal dourado e cujos números saltam bastante à vista. O Braga também enverga o seu traje de gala, jogará de vermelho e branco. O árbitro do encontro, João Pinheiro, já está junto dos capitães de equipa. Do lado do Braga, Ricardo Horta. Do lado do Sporting, é Gonçalo Inácio.
3: Para já tudo preparado, escolha de campo e bola por parte dos capitães de equipa. No lado do Sporting de Braga, Ricardo Horta. No lado do Sporting Clube de Portugal, Gonçalo Inácio. Tudo preparado, Ariana, para que a bola possa rolar dentro de instantes. Mas claro, vamos ter, não. Eu já não tenho idade para isso, mas alguém vai ter que tirar aqueles painéis publicitários. Né?
4: Ah, sim, ainda há esse momento. Eu creio que o pontapé de saída no encontro vai ser dado por uma pessoa com deficiência. Há aqui um exercício de ativação, se é que o podemos dizer.
3: É uma menina de cadeira de rodas.
4: É uma menina de cadeira de rodas, exatamente. Está ali a ser acompanhada, inclusive, pelo árbitro do encontro, João Pinheiro, junto à linha de meio campo. Vai por ali fora, tem uma cadeira de rodas com as rodas cor-de-rosa, está muito sorridente, é uma menina jovem ainda, tem ali a bola na mão. É um momento também muito bonito que se está a viver aqui no Estádio Municipal de Braga. Ela deu a bola a Ricardo Horta, ao capitão de equipa do Sporting Clube de Braga. Resta-me acrescentar que o Sporting atacará para a baliza da Pedreira. Nesta primeira parte, já a formação do Sporting Clube Braga apita o árbitro, jogará no sentido contrário, rumo à baliza de Rui Silva.
3: Oriana, mas aquela alegria daquela menina que foi esbracejando, bom, é contagiante, que espetáculo.
4: É, sim, o futebol também se vive destas coisas. Ela foi entregar a bola a Ricardo Horta, que por sua vez a deu para o Vitória, e ele quem vai dar o pontapé de saída.
3: Aí está, caro ouvinte, vamos lá, arrancou a jornada 8. A bola está no João Montinho, dá a bola já para trás. Aí vem a equipa do Sporting de Braga, a bola para Gorbi, vai pela zona central. A equipa arsenalista metendo a bola já para o lado esquerdo, vem a bola na direção do Bairami. Arami vai meter a bola mais para Gorbi, zona do meio, vai agora agitando a bola, dá para a companheira, a bola vai para Vítor Carvalho, vai tentar avançar, bate a bola já para o lado direito, pode bater a equipa do Braga, está a Barcia, mete a bola para o meio campo contrário, corta o Sporting, a bola do guarda-redes Rui Silva. Aí está Rui Silva, vai dominando em plena área leonina, mete a bola já para a companheira, de devoção para Rui Silva, sobre a linha de pequena área, bate a bola já para o lado esquerdo, aí vem a equipa verde e branca, ponta, pé lá para a frente, sobra a bola para a equipa do Sporting, vai dominando o Dombiá, mete a bola para a frente, corta o Braga, e a bola vem para trás, aí está a equipa bracarense, vai tentando avançar, já para o meio campo contrário, a bola a ser dominada pelo camisola 6 da equipa bracarense, Vítor Carvalho, a meter a bola para João Montinho, dá a bola já para o espaço onde está a dominar o Gorbi para trás, e o Braga joga como o caranguejo, bola para o guarda-redes, o gigantão Bernardo Fontes, vai dominando camisola amarela. Este é o brasileiro que veio do Tondela, grande guarda-redes, vai tentar avançar lá para o meio campo contrário, mas vai devagarinho, vai penteando a bola, não é, Ariana? Bom, tanta cerimónia.
4: Pentear não a penteia muito, ele está ali com ela debaixo do seu pé esquerdo, está lá à procura de uma linha de passe grande, até eufemístico no que diz respeito a Bernardo Fontes, quase 2 metros de gente, mede 1,96 m.
3: É um homem zarrão, a bola está na equipa do Sporting, atenção, pode vir por ataque, a bola já está no lado direito, vem a bola para espaço do Catamo, tenta avançar a bola para fora do Sporting Clube de Portugal.
4: Quem lá estava era Gabriel Silva a apertar a formação do Sporting, arremessou rapidamente Ivan Fresneda.
3: Aí está a bola já lançada para a zona do meio, a bola para Gonçalo Inácio, bate a bola já para o lado contrário, vai a bola para o lado esquerdo, vem a bola para o conjunto leonino, ainda não dão bem a mete, a bola para trás, aí está Gonçalo Inácio, deixa a bola para o companheiro, a bola vem para o espaço onde está o Altimira, Altimira dá a bola para o lado direito, o Sporting agora com o Fresneda a dar uma voltinha, a meter a bola para o companheiro, a bola para Fresneda, vai perder a bola, atenção Sporting de Braga, mas há falta, indica João Pinheiro.
4: Estava lá João Moutinho, caiu Ivan Fresneda, abriu os braços, o quarentão da formação do Sporting Clube de Braga, também Ricardo Horta vai protestando, o que é certo é que a posse é para o Sporting, é Eduardo Quaresma que vai movimentar a falta.
3: Quaresma para Inácio, aí está Inácio, o capitão da equipa, vai levando a bola, o internacional português avança para o meio campo contrário, bate com a bola já na profundidade, a bola para o espaço do Catamo, dominou bem, vai para a linha de fundo, vai tentar a finta, perde a bola para o adversário, a bola para fora, bem no corte Gabriel Silva.
4: É, mas belíssima recepção de Jani Catamo com a parte externa do pé direito, depois Gabriel Silva foi lá, foi rato, conseguiu enviar a bola para fora e tirar a posse ao Sporting, ainda assim continua a tentar construir a partir de trás com o Gonçalo Inácio.
3: Aí está Inácio, vai dominando na zona central do relevado, meio campo vencido, dá a bola já para Quaresma, Eduardo Quaresma mete a bola para Fresneda, Fresneda bate a bola lá para a frente, a bola para Catamo, vai para relevado, há falta, é livre, livre para a equipa do Sporting.
4: Sim, está caído junto à zona onde estão os treinadores, vai erguendo o polegar direito Rui Borges, tenta conversar, dar ali algum recado, parece-me que a Silas Anderson já se ergueu, o jogador do Unino, protestou muito Gabriel Silva, mas segue o jogo e a posse é para o Sporting.
3: Aí está a bola para o espaço leonino, bola já lançada para o guarda-redes Rui Silva, domina a bola já próximo da marca do pontapé de penalti, dá a bola já para fora da área, aí está o Sporting, bola batida para o meio campo contrário, corta o Braga, a bola vai para o espaço onde está a dominar o Anderson, a bola vem para junto ao lateral e a bola despachada outra vez para Rui Silva, vai dominando, vestido de negro, ao guardião da formação do Sporting Internacional Português, abate a bola já para o lado esquerdo para Inácio, mete a bola na profundidade, bola para o lado esquerdo, vai sair a lançamento para o Sporting Clube de Braga.
4: Irã Kunda bem ergueu a cabeça, mas não conseguia lá chegar de forma alguma, a bola já vinha muito alta e portanto o lançamento é para a formação da casa, para os arsenalistas, está lá Sérgio Bárcia, mas deixa naturalmente para o dono da lateral direita, para Victor Gomes.
3: Aí está Gomes, vai agitando, dá a bola para trás, aí está a equipa de Braga, três homens bem recuados na linha defensiva, pode agora tentar organizar, é o Bárcia, vai levando a bola, olha em frente, dá a bola para trás, a bola vem para Victor Carvalho, Carvalho tem Moutinho, Moutinho vai receber a bola, vai avançar para o meio campo contrário, aí está a equipa arsenalista, para menos instantes da primeira parte, 0-0, estamos com quase 5 minutos jogados, e a bola está no Victor Carvalho, pelo simples não, dá a bola para Bernardo, e o Bernardo vai à linha limite da grande área do Braga, todo vestido em amarelo, vai levando a bola para trás, aí está Bernardo, ali a irritar os jogadores do Sporting, está estático, Ariana.
4: Está, já está a deixar os jogadores do Sporting com essa irritação, já estão a ferver porque só agora é que vai enviar a bola na profundidade lá para a frente.
3: E atenção, a bola lançada lá para a frente para o Gabriel Silva, Rui Silva.
4: Foi de cabeça Gabriel Silva, ia com um fuso no corredor central, foi por ali fora, a bola ainda bateu no relvado, Rui Silva conseguiu segurar e há ali agora um lance dividido entre Ivan Fresneda e o jogador do Braga.
3: É exatamente, Fresneda faz falta, é o árbitro que indica esse ponto a pé livre, mas a asneira inicial foi do Anderson e portanto ele perdeu a bola e permitiu todo este momento que vai dar ponto a pé livre para o Braga. É Moutinho, exatamente, está a levantar-se este... Eu vou dizer...
4: Este jovem.
3: Este jovem número 8 da equipa do Sporting de Braga, bom, ele quando tiver 60 anos ainda vai jogar seguramente aí alguns, porque é de facto um jogador extraordinário, sempre com grande rendimento e a pontapé livre para ser batido pela equipa do Braga. Horta e Moutinho, os mais experientes, os mais maduros. Horta vai abandonando, é Moutinho quem vai levantar. Atenção, a equipa do Sporting perfilada defensivamente. Vai levantar a equipa do Sporting de Braga. 0-0 do marcador, estamos na ronda 8. E é o 8 do Braga quem vai levantar a bola para o interior da área. Aí está Moutinho, ergue o braço direito, vai partir, pé direito na bola, bola lançada. avançada, corta o Sporting, corta! A bola para fora da área, vai carregar o Sporting de Braga, a bola do Bárcia, dá a bola para trás, ainda a devolver para o lado direito, pode a equipa Minhoto aproximar-se da área, a bola a ser dominada perante um adversário, bola já para o meio, a bola vem para o espaço do Paulo Victor, dá a bola para trás, aí está o Braga, a bola para Moutinho, sempre ele a orquestrar a equipa arsenalista, a bola vai mais para trás para o Gorbi, e o Gorbi vai levando a bola para Moutinho, Moutinho dá a bola para Gorbi, apertado, apertadinho, dá a bola para trás para Bernardo Fontes, cá está o guarda-redes bracarense, sempre muito calmo, próximo da linha limitária para movimentar desta altura. Aí está Bernardo. Bom, ele tira a Ariana, paciência qualquer
4: tira um. Tira qualquer um do sério. Até, aliás, está ali o Ioannidis cheio de reclamar com ele. Também o Jenny Catamo se aproximou para ver se o homem acelerava o passe.
3: É isso, mas é o papel do guarda-redes. Aí está Bernardo. Vai dominando. Olha para a frente. Lá vai ele caminhando com a bola para a grande área. Sempre devagar, devagarinho. Olhou. Vai quase estático. Agora está parado mesmo. Olhou. Lançou a bola. A bola vem para a equipa do Braga. Atenção. Vai lançar para o ataque. Bola metida para o lado direito. Para Vítor Gomes. Dá a bola para o companheiro. A bola já para Gorbi. Dá a bola mais para trás. Joga o Braga. A bola vem para Vítor Carvalho. Vai dominando. Tem Moutinho. Tem Moutinho no lado esquerdo. A bola para Moutinho, vai lá, vai dominar a bola, entra no meio campo contrário, lança a bola para as costas de Fresneda, atenção para a equipa do Braga, bola metida para a área, pode haver perigo, a bola está no Ricardo Horta, pode haver remate, ainda não aconteceu, atenção a Braga, corta o Sporting, a não conseguir o Gabriel Silva, e a bola vem já para a equipa do Sporting, ao homem no chão, Catamo, e o árbitro Ariana dá bola para a equipa do Braga.
4: Sim, e é lançamento rapidamente para ser efetuado, estava lá Ricardo Horta, mas vai acabar por sobrar para Gabriel Silva, ainda assim vale a pena recuperar a jogada, belíssima jogada pela meia esquerda, foi João Moutinho na combinação com Gabriel Silva e Ricardo Horta, depois não conseguiram levar a melhor sobre Ivan Fresneda.
3: Atenção, a bola está no Horta, bateu a garra, Rui Silva, Ariana, fácil para o guardião leonino.
4: De primeira estava a descair para a esquerda, fez um remate ao ângulo, mas Rui Silva estava atento, não vinha com força suficiente, veio mais para o meio da baliza e o Maiato conseguiu segurar com relativa tranquilidade.
3: Estamos quase com
0: marca Portugal, atenção Fernando, marca Portugal a 2 minutos e 3 do final, ainda com esperança de igualar pelo menos esta meia final. Catarina Costa bem, depois da 15ª falta de Espanha, encarar a guarda-redes espanhola Ana Ferreira, que tem feito uma excelente exibição, foi no 1-1 e faz o golo, reduz a desvantagem. Faltam 2 minutos e 3 segundos. Espanha 2, Portugal 1.
2: É o tudo por tudo de Portugal. Temos via aberta a partir do Paraguai para o Carlos Rui Abreu nos dar conta de alterações de marcador nesta partida. Passagem também rápida por Moreira de Cornos. Tempo, resultado e tendência de jogo, Paulo Vidal.
6: Sucedem-se as alterações, quer de um lado, quer do outro. A tendência é de 0-0, claramente, nesta partida, muito embora há pouco esteve perto o Ricardo Gaio de fazer o golo para a equipa do Gil Vicente com defesa de André Ferreira. Ricardo Gaio que cumpre hoje então o jogo 250 na Primeira Liga. Estamos já nos minutos finais, 84 do jogo. Aí Moreira de Cornos mantém-se, Moreirense 0, Gil Vicente 0.
2: João Santos Correia, no Irlanda do Norte, Portugal, em futebol feminino, no caminho para o Mundial de 2027. Portugal continua a vencer por 3-0.
7: Mas agora a jogar com 10 unidades. Catarina Amado foi expulsa, viu o segundo cartão amarelo num lance algo confuso. Não sei, Walter, se é possível passarmos pelo Luís Cristóvão, porque Catarina Amado vê o cartão amarelo pela falta e parece-me ver o segundo amarelo pelos protestos.
8: Exatamente.
7: É isso, não é?
8: É, exatamente. É essa também a versão confirmada no site da UEFA. Um cartão amarelo pela falta. Depois, sinceramente, não parece haver da parte da Catarina Amado nenhuma demonstração de grande exaltação. Mas ela está a falar com a árbitra da partida, que decide mostrar-lhe o segundo amarelo. E por isso alguma coisa terá dito que desagradou a árbitra do encontro, até numa situação de jogo em que eventualmente até poderia ser ela a jogadora que ia sair, porque a Luciola já estava ali pronta para entrar. Mas obriga Portugal a adaptar um pouco a sua arrumação e agora com lance de perigo.
7: Com a Irlanda do Norte muito perto de marcar, grande defesa de Inês Pereira. Portugal continua com vantagem confortável, 73 minutos de jogo. Irlanda do Norte 0, Portugal 3.
2: Estamos mais perto do final. Carlos Rui Abreu no Portugal-Espanha, meia-final do Hóquei Patins Feminino.
0: E com a seleção portuguesa a jogar agora sem guarda-redes, as 5 jogadoras na pista adversária para tentar ganhar com essa vantagem a igualdade, mas a verdade é que agora acaba por perder a bola e vai para o ataque a Espanha. Entretanto, há uma falta cometida sobre Aina Florenza. E reentra a guarda-redes Sandra Coelho, a guarda-redes portuguesa, que está a ser realmente a melhor jogadora em campo, a guarda-redes do Vila Sana, que é a equipa atual campeã de Espanha, onde joga a guarda-redes de Portugal, Sandra Coelho. Que exibição está a fazer a número 1 das redes portuguesas. Estamos a 28 segundos. A partida está nesta altura interrompida. Vai beneficiar de posse de bola a equipa espanhola. Vai congelar, tem 45 segundos de posse, tem 45 segundos para poder atacar a baliza adversária e por isso com a inteligência Mariona Colomer a levar a bola para a tabela final, recuperar Portugal, pode dar ainda o último ataque, são 15 segundos para tentar chegar ao empate, mau passe, pode ampliar a Espanha, o remate, mais uma defesa espetacular, mais uma defesa extraordinária de Sandra Coelho. 4 segundos, último ataque de Portugal, meia pista, Moncóvio não vai conseguir rematar, ainda consegue rematar, mas a guarda-redes espanhola Ana Ferrar faz uma defesa também ela muito, muito boa e importante, é agora abraçada pelas companheiras, está fechado o jogo, está fechada esta meia final, Portugal vai falhar a final de amanhã, vai-se contentar por jogar o jogo de terceiro e quarto lugar frente a Argentina ou a Itália, ficaremos a saber mais tarde neste dia de Mundial aqui no Paraguai. É outra meia-final que falta. Portugal acaba por dar uma excelente resposta. Ainda não foi desta que Portugal bateu a Espanha. Tem sido a besta negra da seleção feminina portuguesa. Perdeu a final do último europeu, perdeu a final do último Mundial e agora cai nas meias-finais. É o desalento da turma orientada por Ricardo Barreiros. Do outro lado, o contraste, a festa da Armada Espanhola aqui no Paraguai. A Espanha vai poder amanhã defender o título mundial conquistado há 2 anos em Novara, em Itália.
2: Mas há ainda uma possibilidade de Portugal chegar à final, é dos sub-19. Hoje, a partir da meia-noite, Portugal joga com a seleção italiana.
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2: Fixamos em Braga, 0-0 no jogo grande da jornada.
3: 14 minutos da...
6: Walter, deixa-me só dar conta. Há penaltis. Penalti para o Gil Vicente aos 88 minutos. Ora, isto no seguimento de uma jogada em que o Moreirense, aliás, esteve perto de marcar, com Landerson a falhar a interseção após cruzamento da direita. No contra-ataque seguinte, o Gil Vicente a beneficiar de um penalti, está confirmado, já saiu cartão amarelo. Ora, grande ocasião para a equipa gilista poder chegar à vantagem. Já vou dar conta desse momento daí a pouco. Vamos, entretanto, de novo para Braga.
2: Vai demorar ainda muito tempo, Paulo Vidal, para a marcação desse penalti?
6: Vamos ver, creio que a decisão está confirmada por parte de Miguel Nogueira, o jogador do Gil está já com a bola nas mãos, é na circunstância o número 99, Sansi, está com a bola nas mãos, mas creio que ainda irá demorar um pouco, Walter, portanto sugiro que voltemos a Braga, quando for o momento para bater, chamarei de novo aqui de Moreira de Campos.
2: Dou conta também de alterações de marcador na La Liga em Espanha, Málaga 0, Espanhol 1, na Bundesliga em tempo de intervalo, Dortmund 0, Bremen também 0, em França o Lens, próximo adversário do Sporting, está a bater em tempo de intervalo o Lyon de Paulo Fonseca e é também resultado final da Liga 2, Penafiel 1, Aves 2, jogo realizado esta tarde.
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2: Paulo Vidal?
6: Vai marcar-se nesta altura, ou pelo menos vai tentar converter a equipa gilista. O penalti, Wallace França, é o número 9, quem está nesta altura preparado para bater da marca dos 11 metros. Estamos no último minuto do tempo regulamentar, entre os postes André Ferreira, o Gil Vicente, com uma grande ocasião para poder vencer o jogo. Este derby minuto, bateu, pé esquerdo, golo! Marca o Gil Vicente, aos 90 minutos, em Moreira de Cónegos, penalti convertido por Wallace França. Remate do pé esquerdo. A bola para o lado direito de André Ferreira. Passa por baixo do corpo do guarda-redes Cónego. E o Gil Vicente então a chegar à vantagem no último minuto do tempo regulamentar. Derby do Minho, a Moreira de Cónegos. Vantagem para a equipa dos Galos nesta altura. Marcou de penalti Wallace França.
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2: Braga.
3: Em Braga estamos com 17 minutos da primeira parte. Ariana, a tua leitura a partir aí do relvado.
4: Houve uma bela ocasião para o Braga, uma arrancada de Paulo Victor pela direita. Sérgio Altimira não conseguiu acompanhá-lo. No cruzamento procurou Ricardo Horta, não o encontrou. Houve ainda uma recarga. O Zembacites acabou por rematar contra o adversário Silas Anderson a fazer um corte providencial. Na resposta, Jani Catamo arrancou pela meia-direita, procurou o remate ao poste mais distante, mas também não conseguiu chegar à baliza de Bernardo Fontes.
3: Ora, Nuno Coelho, estamos já a caminho da primeira vintena de minutos. Como diria Quinito, está entretido o jogo, mas nada mais do que isso.
5: Sim, nada mais do que isso, e essencialmente porque as equipas têm olhado muito pouco para a baliza. Ou seja, o Braga muito ao seu estilo e ao estilo do seu treinador, Carlos Vicens, com muita bola, a chamar o Sporting. O Sporting, na verdade, também a não querer dar essa bola ao Braga, e por isso vai tentando muitas das vezes fazer quase uma marcação homem a homem.
3: Atenção, Sporting, grande defesa de Bernardo, é pontapé de canto à esquerda, Ariana.
4: Vai Anidis a aparecer na linha de fundo, a tentar enganar o guarda-redes, procurou o remate, também não tinha grande ângulo. Bernardo acaba por dar o corpo à bola junto ao seu posto direito. Vamos ter o primeiro pontapé de canto do encontro, é para Jani Catamo converter à esquerda do ataque dos Leões de Alvalade.
3: Aí está o gênio moçambicano Jani Catamo para bater. Já vamos ao Nuno Coelho, para já pontapé de canto. Atenção que há bola parada e o Sporting tem muitas unidades na zona
4: Fernando,
3: de finalização.
4: E se perceberes, o Eduardo, o treinador de guarda-redes, parece o treinador principal. Não se cala um minuto, está ali na zona onde costuma estar Carlos Vicente.
3: É a experiência de quem conhece bem os cantos à casa. Bola lançada, corta o Braga. Nuno, a tua leitura, quando estamos a caminho, como disse, da primeira vintena de minutos.
5: Aquilo que falava, bom jogo, duas equipas a quererem se condicionar uma à outra, mais bola parece-me para o Sporting de Braga, que tem muito esse estilo, o Sporting a tentar pressionar, e o Braga na verdade tem usado muitas vezes o Bernardo Fontes, que tem criado ali essa dificuldade no Sporting na maneira como quer pressionar. Agora o Rui Silva a fazer precisamente o mesmo, ou seja, os guarda-redes à partida serão os jogadores que estão livres, e numa tentativa, e porque as duas equipas estão a tentar abordar o jogo mais ou menos da mesma maneira, que é tentar pressionar alto. Há muito espaço nas costas e por isso as grandes oportunidades para já têm sido nessas bolas à profundidade, e por isso os guarda-redes importantes nesse momento, quer com bola, quer naquilo que também é a defesa das costas dos seus defensores. E por isso, como dizias, o jogo está entretido, mas na verdade com poucas ocasiões de gol.
3: Atenção, Gabriel Silva, e vai o ex-Santa Clara, tenta levantar-se, vai perder a bola já para o adversário, recupera ainda João Moutinho, o Bravo dá a bola para o companheiro. Atenção à equipa do Braga, corta a formação do Sporting, a bola está na zona central. Aí vai Altimira, vai levando a bola pela zona do meio, vai serpenteando, dá a bola para o Anderson, tenta meter à frente, vai para o relvado, o árbitro manda seguir, a bola está no Gorbi, recebe o francês, vai meter a bola já para a esquerda, está o Braga, corta o Sporting, aí vem Catamo, vai rodando, vai para relevado, à falta do homem do Braga, pontapé livre ainda no meio campo ofensivo dos Leões.
4: Silas Anderson há pouco foi puxado, prosseguiu o jogo, agora Jani Catamo levou ali um toque, está lá o árbitro do encontro, João Pinheiro, é ainda no meio campo defensivo do Sporting, do lado direito, vai protestando muito o internacional moçambicano perante o olhar atento do seu treinador Rui Borges. Ele não está muito longe dessa zona e portanto vamos ter uma falta a ser movimentada pelos Leões de Alvalade. Está lá o Vai Anidis, exatamente.
3: A levantar a bola lá para a frente, corta a equipa do Braga, bola para fora, lançamento já para ser efetuado com Ioannidis. a agradecer aos companheiros. Bola para ser lançada à direita. Atenção que é um lançamento já na projeção da área do Sporting de Braga. Bola já no espaço onde está a dominar o 22 do Sporting Fresneda. A meter a bola para Quaresma. Quaresma dá a bola para trás. Vem a bola já para Gonçalo Inácio. Mete a bola para a esquerda, mas mal. Fica a bola na posse do Victor Gomes. Mete a bola para a frente. A bola para o Zeno Basic. A devoção para a equipa do Braga. Bola para trás. Vem para Gorbi. Mete a bola para Moutinho. Zona do meio. Aí está o Braga. Aí vai Moutinho. Vai furando. Mete a bola para a direita. Ponta pé. Já para a ponta. Cruzamento. Atenção. Horta dá para trás, não há ninguém, está lá primeiro o Anderson e a bater a bola para a frente. Atenção ao Sporting, a bola vai para Ioannidis.
7: Golo, golo, golo! Marca Portugal ao minuto 83, um autêntico pontapé no marasmo da seleção portuguesa ao longo deste segundo tempo. Um remate de muito, muito longe de Fátima Pinto. Fica mal na fotografia Luís Cristóvão, a guarda-redes da Irlanda Norte, mas Portugal chega ao quarto na partida.
8: Um grande golo de Fátima Pinto, porque vê a oportunidade, vê que a guarda-redes está distraída,
5: a dormir,
8: com o que se queira dizer, porque está completamente mal posicionada na baliza. Também tenho a ideia que ao longo destes últimos minutos ficou muito mais vento no Inver Park e o remate de Fátima Pinto também beneficia disso. Jackie Burns, quando percebe que a bola vai na direção da sua baliza, nada poderia fazer. Ela chega claramente atrasada ao lance e Portugal festeja o 4-0 num jogo que estava também ele adormecido e, portanto, se calhar não há que culpar muito a guarda-redes de também ela estar a dormir. O jogo estava completamente adormecido, sem grandes situações, e Portugal a conseguir fazer o 4-0 já perto do final, o que confirma a superioridade nesta eliminatória e tornará o jogo da segunda mão apenas num pro forma para Portugal garantir que estará na próxima ronda do play-off.
2: Paulo Vidal, estamos
6: termina
2: perto.
6: O jogo, termina nesta altura. Walter Pita, Miguel Nogueira, final de partida em Moreira de Cónegos, vitória do Gil Vicente, golo de penalti aos 90 minutos, convertido por Wallace França. Foi o 22º penalti do Gil Vicente neste campeonato, 20 marcados, 2 sofridos. O Gil Vicente vence o derby do Minho em Moreira de Cónegos, soma 11 pontos. A equipa gilista tem ainda um jogo em atraso frente ao Sporting de Braga. Termina o jogo que abre a jornada 8, Moreirense 0, Gil Vicente 1.
2: Um jogo que ficou decidido com uma grande penalidade. Até ao momento já tivemos 22 grandes penalidades, convertido o 20º penalti. Este 1-0 é o resultado mais repetido até ao momento neste campeonato. Em 63 jogos já realizados, 12 terminaram com 1-0.
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2: Fernando Eurico.
3: Aqui em Braga, 0-0, e Ariana, dois momentos ofensivos do Sporting, com Dombiá a ter a possibilidade no momento final de inaugurar o marcador. Foi a melhor situação de toda a primeira parte.
4: Que momento inacreditável de Jani Catamo, a passar por 3 ou 4 adversários, um autêntico chocolate. E eu vou-vos dizer, eu nunca vi outra, não sei como é que aquela bola não entrou, porque ele ao cruzar junto à linha de fundo estava descaído para a direita, a bola embate no corpo, no peito de Vítor Carvalho e faz uma espécie de um bumerangue, bate na trave, vai para fora, depois Irancunda tenta o remate de ressaca. É uma ocasião soberana para a equipa do Sporting.
3: E agora a resposta do Braga, está Moutinho. Moutinho vai levantar a bola para a esquerda para Gabriel Silva. Gabi vai dominando na quina da área, dá a bola para o Gorbi, estava a dormir, perde a bola no entanto para Moutinho. Moutinho vai dominar, zona do meio outra vez, vai agora simulando para um lado, para o outro, está o Barbaças de Portimão a meter a bola para o companheiro. A bola vem já para o espaço onde está a dominar o Bairami, dá a bola para a zona do meio, para Vítor Carvalho, entrega à frente para Horta, Horta à linha para Gabriel Silva, corta a equipa do Sporting com Quaresma, a bola para fora é da equipa leonina.
4: Vai reclamando o Gabriel Silva, diz que não, está ali no meio de Rui Borges, o treinador que também gesticula muito nesta altura. O treinador do Braga, Carlos Vicente, afasta-se daquela zona. O que é certo é que o lançamento já foi para os leões.
3: É, o Sporting vem de 2 empates consecutivos no campeonato, não é uma boa performance nesta altura e na reabertura Arthur tenta aqui regressar aos triunfos, tal como o Braga, que vem do empate na última jornada em que realizou neste campeonato principal, e portanto são duas equipas em busca do melhor. A bola batida pelo Rui Silva, levantada para Ioannidis, corta o Braga, atenção, bola lançada para Gabriel, ele é bom de bola, está o camisola 11, vai levando a bola já para trás, a bola para Moutinho, Moutinho outra vez no domínio, zona do meio, vai picar para a frente, corta Quaresma, a bola já para o Anderson, vai dominar, aí está a meta, a bola para a frente, o Nordi corta ainda o Catam, mas a bola vem para a equipa do Braga. Falta, no entanto, Ariana, assinalada a favor dos Leões.
4: Já está lá também um atleta que vai se encaminhando para a bola, é Iran Kunda, e coxeando um pouco o jogador do Sporting, entretanto já atrasou para Ivan Fresneda.
3: Aí está a bola na formação leonina, ainda no meio campo ofensivo, bola já batida pelo camisola 5 do Sporting, Altimira, a meter a bola para o lado esquerdo, vem a bola já para Gonçalo Inácio, dá para Altimira, recebe Altimira, vai dominando a bola, pode meter a bola já para o Quaresma, recebe Quaresma, dá a bola para trás para Rui Silva, fora da área, pata a bola já para Inácio, bem, sai da área, vai agora tentar sacudir esta pressão, bate a bola para a frente para Ioannidis, recebe o grego para um lado, para o outro, vai levando a bola, mete a bola já para o lado esquerdo para o Iran Kunda, vai tentar avançar, corta o Braga, bola fora, é lançamento à esquerda para os Leões
4: junto à linha de meio campo, um pouquinho mais à frente para Vaianidi, já lançou entretanto,
3: a bola vem para Inácio, Inácio dá a bola para Quaresma, recebe Eduardo Quaresma, dá a bola para o lado direito, a bola já para Fresneda, mete a bola para Catamo, entra no meio campo contrário, vai levando a bola de pé esquerdo, está Catamo, rasga o passe, vem para Fresneda, linha de fundo, vai cruzar, prensado, corta o Braga, a bola para Gabriel Silva, faz o balão, a bola despachada lá para a frente, corta Quaresma, bate a bola para onde estava virada, a bola sobra no entanto para a equipa do Braga, para Paul Victor, a bola vai sobrar para o espanhol, corta primeiro o Sporting e a bola vai para o ataque para Inan Kunda, atenção, vai dominando o lado esquerdo, vai na projeção da área, vai levando a bola para a zona do meio, dá a bola já para o Anderson, Anderson vai rodar a bola para trás, vem a bola para Quaresma, bate à direita, a bola na direção já do Catamo, foge o adversário, vai para o relvado à falta do Gabriel Silva.
4: Gabriel Silva estava nas costas de Jani Catamo, caiu o moçambicano, acerca-se agora o árbitro do encontro, João Pinheiro, uma falta que parece-me que pode vir a ser movimentada ou por Jani Catamo ou por Ivan Fresneda, junto à quina da área do lado direito do ataque do Sporting, a menos de um metro e meio, diria eu, dessa quina da área do lado direito.
3: Catamo, 10 nas costas, mãos nas ancas. Aí está o internacional dos Mambas, da seleção moçambicana de futebol. É um craque, sem dúvida alguma. Aí está Catamo, 2 homens na barreira do Sporting de Braga, 0-0 aqui na Pedreira. É a jornada 8 do campeonato. É o primeiro grande jogo desta ronda. Aí está para bater Catamo. Vai olhar para a área, atenção de Bernardo Fontes. Aí está Catamo, vai levantar, pé esquerdo, levantou, fora! É ponto! Pontapé de baliza para o guarda-redes brasileiro.
4: Renta ao posto direito de Bernardo Fontes, estava lá Ioannidis para tentar completar esse lance, mas a bola também já vinha muito tensa, com muita força, e por isso há reposição para o guarda-redes.
3: Quase 30 minutos desta primeira parte, Nuno Coelho, foi aquela a melhor situação do Sporting, bola na área por dois momentos, mas o Leão não conseguiu desfeitear o conjunto bracarense.
5: Sim, não conseguiu, da parte do Braga também a ideia vai se mantendo nestes quase 30 minutos, que é muita posse de bola, tentar chamar a equipa leonina para tentar depois encontrar o caminho da baliza, muito trabalhar da bola, ou seja, o Braga é muito forte nesse momento, mas acaba muitas vezes por ser um pouco inconsequente, e a verdade é que já esteve mais trabalho o Bernardo Fontes do que propriamente o Rui Silva. O jogo vai ficando muito igual da maneira como começou, que é com muita bola para o Braga, e o Sporting tem, neste caso, já as melhores oportunidades, com boas arrancadas também do Jani Catamo, que tem sido, acredito eu, o principal desequilibrador da parte do Sporting. Parece-me algo desconfortável a equipa leonina com este tridente de médios, Altimira, Silas Anderson e Dumbiá, e por isso o jogo vai estando equilibrado, na verdade, com esse ligeiro... com essa ligeira superioridade do Sporting em termos dessa oportunidade que teve.
3: A bola está na formação bracarense, 0-0 no marcador, ronda 8 do campeonato, que começou com a vitória gilista em Moreira de Cónegos, mas claro, amanhã vamos ter esse Marítimo Futebol Clube do Porto e no domingo Benfica Vitória Sport Clube como jogos grandes desta ronda 8 na retoma do campeonato. A bola está no João Moutinho, vai dominando na grande roda, vai meter a bola para a zona do meio, a bola para Gorbi, e o Gorbi vai dar a bola para trás, a bola vem outra vez para o Moutinho, para Gorbi, foge a Anderson, bem, mete para o meio, a bola vai ainda para o Zeno Basic, bate a bola para a direita, atenção à equipa do Braga, Vítor Gomes vai tentar fugir do adversário, bate a bola para o Zeno Basic, para o meio, para Gorbi, Gorbi olhou, dá a bola já na passada para o companheiro, bola para a ponta para Gabriel Silva, vai dominando, puxa para o pé direito, tem que fugir à marcação de Fresneda, dá a bola para o companheiro, a bola outra vez devolvida para o Gabriel, Gabriel muito marcado, vai perder a bola, pois claro, aí está o Sporting Fresneda, tenta avançar, a bola sobra para Ioannidis, vai pela zona do meio, aí está o grego, vai fintar, Ioannidis para um lado, para o outro, também para Fresneda, embrulhou-se Ariane e não consegue o remate.
4: É um belo trabalho de Ioannidis da direita para o meio, Poçante conseguiu driblar, quer Sérgio Bárcia, quer Vítor Carvalho, depois entregou curtinho para Ivan Fresneda, que acaba por perder o controlo da situação, estava em posição frontal, um pouco descaído para o lado direito para conseguir o remate, mas perde-se aqui mais um bom desenho ofensivo para os Leões.
3: A resposta do Sporting Clube de Braga, a bola já lançada pelo Bairami para trás, a bola para Bernardo, aí está Bernardo para movimentar, sempre muito calmo, ao guarda-redes brasileiro, vai fora da área, abre os braços, vai agora bater a bola de pé esquerdo, já abre a zona central em busca de companheiro, bola para a frente, há falta que o árbitro manda seguir. Apareceu Mariana, falta sobre o Vítor Gomes.
4: Fiquei também com essa sensação, protestam e muito, quer os jogadores dentro das quatro linhas, quer os adeptos nas bancadas do Municipal de Braga. Entretanto, é o Sporting que vai trocando a bola no seu primeiro terço através do guarda-redes, Rui Silva.
3: Aí está Rui Silva, depois do passe do Eduardo Quaresma, mete a bola já para o lado esquerdo, vem a bola para Gonçalo Inácio, bate a bola à flor da relva para Ioannidis, recebe o grego, vai para a relvada e agora apita. O árbitro é livre para a equipa sportinguista, debaixo de muitos assobios.
4: Está ainda no seu meio campo defensivo, o jogador do Sporting descaído, junto, está caído mesmo, junto ao círculo central, vai apontando para a zona onde terá sofrido essa falta, já virou as costas a João Pinheiro, a bola está ali junto de Sérgio Altimira, o atleta estava a dizer a João Pinheiro onde é que tinha sido a falta. Está lá também Paul Victor e há ali um pequeno compasso de espera para que o árbitro apite.
3: Aí está João Pinheiro, vai olhando. Camisola azul, bebê, Altimira mete a bola já para o espaço do Quaresma. Quaresma pode meter a bola para trás, é o que faz, a bola vem para Rui Silva. Vai em fora da área, está na meia-lua. Rui Silva todo vestido de negro, recebe o Internacional Português, levanta a bola lá para a frente para Catam, vai cortar para primeiro Vítor Carvalho. A bola já para Moutinho, dá a bola já para o lado esquerdo para Barame. Recebe o jogador formado pelo Benfica. A bola vem para trás para Bernardo Fontes. Recebe o perna longa, guarda-redes da equipa minhota. Vai levando a bola sempre de forma muito pachorrenta. Bom, até enerva aqueles que são mais calmos. Aí está Bernardo, vai levando a bola. O público impaciente. Bernardo, lá olhou, abateu, bola para a frente. Vem a bola já para a corta, a equipa do Sporting. Bola já para Catamo, tenta dominar sobre a divisória. Embrulha-se com dois contras, vai lá o Anderson. A bola sobra já para a Fresneda, bate a bola na ponta. Atenção, Ioannidis está como extremo, olha para a área. Pode haver cruzamento, dá a bola para Catamo. Vai na área, cruzou, corta. Vítor Carvalho e a bola já para junto à lateral, tenta insistir o Sporting, vai cortar primeiro Ricardo Horta, recebe Ricardo, bate a bola para a companheira, a bola vem já para a zona do meio, para o homem solto o Vítor Carvalho, pode avançar mas vai devagar, devagarinho, o jogo está com 34 minutos, quase 35 da primeira parte, 0-0, a bola lá para a frente para o Paul Victor, vai para o Vado e o árbitro vai dar ponta, pé livre, Ariana.
7: Fernando, deixa-me só assinalar o fim do jogo no Invar Park, Portugal vem vence por 4-0 na Irlanda do Norte, golos do Telma Encarnação, Jéssica Silva, Holloway e também Fátima Pinto. Recordo que a seleção portuguesa ficou reduzida a 10 unidades ao minuto 65, o vermelho para Catarina Amado. Aconteceu o mesmo à seleção norte-irlandesa, mas aos 90 mais 5, o vermelho para Chambers por puxar o cabelo a Carolina Correia. No Invan Park, Portugal leva uma vantagem larga para o jogo de terça-feira em Portimão. Irlanda do Norte 0, Portugal 4.
2: João, podemos avançar já com o Luís Cristóvão para um rápido sublinhado a este encontro.
7: Luís, Portugal vence por 4-0 e está com um pé e meio. Só falta o calcanhar para estar já no segundo playoff.
8: Sim, tínhamos a ideia de que Portugal era grande favorita a passar esta eliminatória e isso fica já confirmado no jogo da primeira mão, vantagem a toda a linha, com tempo para até gerir um pouco o esforço das jogadoras. Nota negativa apenas a expulsão de Catarina Amado, que acaba por ver um segundo amarelo por palavras, depois de ter visto o primeiro amarelo numa falta, mas de resto a superioridade da equipa portuguesa ficou bem patente. A segunda mão será eventualmente para rodar a equipa e para confirmar a passagem à segunda ronda.
3: Passa o gol do Braga, Gabriel Silva falhou Fresneda a evitar claramente o primeiro da partida. Como é possível, Ariana Azevedo? Já vamos naturalmente a Larne para o complemento do Luís Cristóvão, mas é um golo cantado para Gabriel Silva.
4: Ele veio da esquerda para o meio. Fresneda é perentório, taxativo, determinante a conseguir fazer esse corte para que Gabriel Silva não remate à baliza. Ele estava em posição frontal para fazer esse remate no cara a cara com o Rui Silva, mas Ivan Fresneda acaba por conseguir cortar a bola para pontapé de canto. Belo momento do Braga, mas belo momento também do lateral direito dos Leões.
3: É a melhor situação de toda esta partida e para a equipa do Sporting de Braga. Luís Cristóvão, vais complementar naturalmente essa goleada de Portugal no futebol feminino.
8: É só para dizer, melhor em campo, Telma Encarnação, com um golo, com uma assistência, acabou por ser a jogadora em destaque num encontro onde Portugal confirma a qualidade da sua equipa em relação à Irlanda do Norte.
2: Fecho de trabalho no Irlanda do Norte 0, Portugal 4. Está tudo muito bem encaminhado para o jogo do próximo dia 13 em Portimão, no Algarve. Voltam a jogar estas duas seleções. Fixamos em Braga.
3: Pô, Victor na área, vai para o relvado, perde a bola e Ariana perde também. Ali um enquadramento para um melhor remate. O Braga está a ameaçar.
4: Está a ameaçar, vai se aproximando da baliza de Rui Silva com mais perigo. O árbitro do encontro, João Pinheiro, assinalou agora ali uma falta de Usain Bacic sobre o Eduardo Quaresma. Está a conversar agora com o juiz da partida. Sai o jogador do Sporting daquela zona. Mas o Braga vai se aproximando cada vez com mais perigo do último terço da baliza ali.
3: E essa nota, Nuno Coelho, o Braga a ter aqui várias situações, vários ameaços à baliza de Rui Silva.
5: Sim, Fernando, essencialmente porque o Braga, eu acho que demorou a perceber que... E o Braga tem muito isto já da temporada passada. O Braga é uma equipa que trabalha muito bem a bola, mas depois, se não olhar para a frente, se não for uma equipa agressiva, se não tentar atacar a área adversária, torna-se numa equipa inconsequente, como eu já tinha referido. E estes dois, três lances que colocam o Braga muito perto de fazer o golo são lances relativamente simples. O Sporting muito atraído àquilo que são as marcações individuais do Braga, e o Braga, que na verdade não tem jogadores muito rápidos na frente para atacar o espaço, mas a usar o Gabriel Silva, que é provavelmente o mais rápido dos três, e o Braga criou realmente perigo com esses movimentos de ataque à profundidade, difíceis de defender. E a colocar a equipa numa possibilidade de ter aberto aqui o marcador, com muito mérito para quem serve, para quem faz o movimento, e neste caso e no lance específico com o Fresneda não atacou a bola, deixou a bola bater, mas depois na verdade recuperou bem porque o Gabriel Silva demorou muito tempo.
3: E a bola está no Paul Victor a meter a bola para trás. É o Braga para já na mão de cima nestes instantes finais da primeira parte. Caro ouvinte, estamos com 39 aqui na Pedreira, 0-0. Aí está Moutinho a dar a bola para trás para o Bernardo. E o Bernardo vai meter a bola já para o espaço onde está o Bairami. Mete a bola para a frente para o Ricardo Horta. Outra vez a devolução para Bairami. Dá para meio para Moutinho. Vai tentar avançar no relvado. Estamos já a escutar os traços sonoros indicativos das 21 horas em Portugal Continental e no Madeira. São 8 da noite nos Açores. Aí vai Gabriel Silva, ex-jogador do Santa Clara de Ponta Delgada. Deixa a bola já na direção do Ricardo Horta. Dá para meio para Moutinho. Roda. Aí vai o Zeno Bazic. Bateu. A bola vai entrar. Entrou! Braga! Braga!

0: e a bola a bater em Rui Silva, ir para o fundo, para lá de ter chegado ao poste direito Ariana. Grande festa no conjunto arsenalista, toma a dianteira à beirinha do intervalo.
1: Mas é um golaço de Denis Hussein Bassit, estava em posição frontal, ainda a alguma distância da baliza guardada por Rui Silva, e foi mesmo, vai daqui. O guarda-redes ainda se atirou, a bola e bateu, foi ao poste direito e não teve qualquer hipótese senão ir até ao fundo das redes. Um jogador que nasceu na Alemanha, mas é internacional pela Bósnia e Herzegovina, está a ter sobretudo utilização europeia, mas acabou por justificar agora esta titularidade. Ainda não tinha sido titular na Primeira Liga, marca o seu primeiro golo ao serviço do Sporting Clube Braga.
0: 25 anos, tal como disse a Ariana, nasceu na Alemanha, mas tem a nacionalidade de Bósnia. Hussein Bassit, antigo jogador, e veio do Colónia da Bundesliga para Portugal, aqui a conseguir com alguma sorte, é verdade, mas a sorte faz parte do jogo. Atirou e é Rui Silva quem introduz depois a bola no fundo da baliza. Nuno Coelho, está aberto o marcador para o Braga. Já vínhamos anunciando algum crescendo, algum ascendente do Sporting de Braga, agora materializado por este gol do Hussein Bassit.
2: Sim, aquilo que tínhamos falado é essencialmente um Braga a olhar mais para a baliza, e quando o Braga assim o faz, torna-se perigoso, e por isso mais uma vez a trabalhar bem a bola, a circular a bola de um lado ao outro, muito forte nesse tipo de situações de jogo entre linhas, entre o Gabriel Silva, o Paulo Vítor, Ricardo Horta, João Moutinho, Gordi, muita gente a envolver-se nesse processo de trabalhar a bola, e depois é encontrado ali o Zain Bassit bem à entrada da área, mérito para um médio do Braga que tem um remate forte, e o Rui Silva claramente acaba por ser traído ali com a bola a bater no poste direito e a bater nas suas pernas e ir para dentro da baliza. Acredito que seja um golo dado, ou seja, um autogolo ao Rui Silva. Acredito.
1: É atribuído ao Rui Silva.
0: E é o quinto, deste campeonato.
2: E por isso, mérito para o Braga, que percebe que o jogo não é só trabalhar a bola atrás, que as passes é preciso ir olhando para a baliza do adversário, e fez muito isso nestes 10 minutos, nestes últimos 10 minutos, ou seja, sensivelmente a partir do minuto 30.
0: O Zain Bassit a marcar com a ajuda de Rui Silva, e por isso, caro ouvinte, mexe o marcador aqui no Estádio Municipal em Braga, na capital minhota. Estamos com 43, quase 44 da primeira metade. Vamos lá aumentar o volume à telefonia, porque agora o marcador indica Braga 1, Sporting 0.
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4: É o quinto autogolo deste campeonato. Fernando Eurico.
0: É isso mesmo, mas quem não remata não pode ter sorte. O Zain Bassit bateu a bola para o lado do Sporting. Foi, de facto, azarado esse momento. Bateu em Rui Silva, acabou por entrar. E, portanto, o lançamento Ariana é para o Sporting. A tua leitura sobre os bancos depois deste momento tão importante.
1: Festejaram como loucos os jogadores suplentes do Braga. Toda a gente se levantou como uma mola para ir celebrar este jogo. Este golo, aliás, agora Rui Borges vai conversando muito com os seus treinadores adjuntos a ver o que poderá já tentar tirar do jogo. Olha, Jenny Catam.
0: Atenção na área, tentou fintar, mas perde a bola para Bernardo Fontes.
1: Ui,
0: é do Sporting de Braga.
1: É que este ui foi porque Adriano Bairami está chateadíssimo com Gabriel Silva na sequência deste lance, e de Jenny Catam ter conseguido fugir dali.
0: É, Catam teve alguma liberdade para poder fintar na área. Vá lá, não conseguiu fazer mais do que isto. A bola é de Bernardo. Aí está Bernardo, vai levantar a bola de pé esquerdo. Levantou a bola lá para a frente. Vem a bola para o Zain Bassit. Para já o homem do golo. A bola para Vítor Gomes. Corta o Sporting com Inancunda. A bola vai sobrar já para fora. A bola para lá da lateral. Vamos ter lançamento para a equipa do Sporting Clube de Braga, Ariana, com tempo de compensação anunciado.
1: 2 minutos.
0: Bola tirada por Dombiá para lá da lateral. Bem, a bola, no entanto, para a equipa do Sporting. 2 minutos, tempo extra. A bola já para o espaço do Braga. Corta o Sporting. Atenção, zona do meio. E vai Dombiá. Aproxima-se da área. Vai olhando. Picou a bola para Catam. Ainda Dombiá. Pode cruzar. Já cruzou a bola na área. Corta o Braga. A bola para fora para Quaresma. Dá a bola para o Anderson. Corta
1: Bairami.
0: O Bairami. E a bola vai, no entanto, para a equipa leonina. É o Sporting a não tirar o pé do acelerador. Lado esquerdo. Atenção à equipa do do Sporting. A bola já está no Vaianidis, mete a bola já para o meio, vem a bola para o espaço onde está a dominar o Frejeda, mete a bola já para Catama, devolução para Frejeda, olha para a área e vai o Capicua, 22, dá a bola para o meio, a bola já para o espaço onde está o Altimira, Altimira mete a bola para Inácio, Inácio dá a bola já para o Iran Kunda, vai andando em frente, mas vai devagar, devagarinho, dá a bola para trás, a bola para Gonçalo Inácio, e o Inácio quase se atrapalha, a bola para o Altimira, Altimira mete a bola para Quaresma, pode ser aqui o canto do cisne para o Sporting nesta primeira metade, bola lançada para a zona do meio, vai Anídis, tenta dominar, perde o camisola 7, a bola vem no entanto para Gonçalo Inácio, vai dominando a entrada do meio campo contrário, vai numa simulação, bate a bola para a esquerda, a bola já para o espaço onde está o vai Anídis, mete a bola para Inácio, e o Inácio roda a bola, vai para Quaresma, Quaresma olha, entra no meio campo adversário, no meio campo do Braga, picou a bola para a entrada da área, corta o Braga e vai limpar, ainda tenta chegar lá um homem do Sporting que é o Iran Kunda, vai meter a bola para trás, atenção Altimira, olhou, zona do meio, vai meter a bola para o espaço onde está, a dominar o Frejeda, dá para o Catamo, tenta a finta, passa para um adversário, corta Ricardo Horta.
1: Ricardo Horta, missão defensiva para este lançamento de Frejeda, já na projeção da área adversária, está a mandar acabar o jogo um dos adjuntos de Vicente.
0: E acaba.
1: Acaba mesmo.
0: Acaba a primeira parte aqui no Estádio Municipal Ariana. A tua leitura à saída dos protagonistas, vantagem do Braga.
1: Para já parece-me estar tudo relativamente controlado.

0: foi um dos homens escolhidos para a frente de ataque. Estava aqui a tentar perceber se do lado dos Leões poderia eventualmente ficar alguém em exercícios de aquecimento. Para já não vislumbro nada disso, são apenas os jogadores suplentes do Braga que estão a fazer exercícios de troca de bola, a Raimobi, também Gustavo Lagerbilk, que até são homens habitualmente titulares na formação arsenalista, no eixo, também Jonas Wind e Diego Rodrigues são alguns dos que ficaram a fazer exercícios recreativos com bola. Entram também em cena os tratadores de relva, os adeptos aproveitam para saírem e refrescar um pouco ao interior do Municipal de Braga. E por falar em refrescar, é certo que a noite está a ficar mais fresquinha, mas não se está nada mal à flor da relva na Pedreira.
1: É, está para já agradável o jogo, Nuno Coelho, em termos de sublinhado. Esta primeira parte não foi assim tão interessante, as equipas quiseram, mas criaram muito pouco. O Braga aproveitou o momento de infortúnio para Rui Silva, mas quem não remata também não tem sorte, e o Zen Bazic acaba por fazer toda a diferença.
2: Sim, parece quase um jogo de início de campeonato, com relativamente pouco ritmo, as equipas nota-se que tiveram algum tempo paradas. E por isso é um jogo que tem tido poucas oportunidades nas balizas das duas equipas. Nota-se claramente aquilo que é a intenção do Braga, que é ter a bola, o Sporting a tentar condicionar e a pressionar alto, muitas vezes na tal condição do homem a homem. O Braga vai usando isso bem, os espaços, mas em termos de oportunidades foram muito escassas, e foram essencialmente quando as equipas, as duas, conseguiram atacar as costas do adversário, e por isso já poderia ter dado um gol também para o Sporting, numa bola à barra com o Jenny Catamo a meias com o Silas Anderson. E por isso 1-0 para o Braga, infortúnio para o Rui Silva, que foi ali traído pelo poste, mas é um jogo interessante, mas na verdade com poucas oportunidades.
1: E pela primeira vez neste campeonato, o Sporting chega ao intervalo, ao tempo de descanso, a perder. Vamos ver o que dá a segunda metade aqui no Estádio Municipal de Braga. Meu caro Walter Madureira, o resultado é este: Braga 1, Zain Bazic, Sporting 0.
3: Já voltamos daqui a pouco para a segunda.
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5: 21 horas 10 minutos em Portugal Continental e também em Angola, 19 em Cabo Verde, 20 e 10 na Guiné-Bissau e em São Tomé e Príncipe, 22 horas e 10 minutos em Moçambique. Vamos já seguir a síntese de atualidade informativa com Gael de Castro.
6: Um sismo no Panamá de 7.6 na escala de Richter já colocou em alerta partes da costa da Colômbia, Costa Rica, Equador, México e Havaí. Alerta para ondas de tsunami depois de um sismo de 7.6 numa escala que, quando chega ao 8, já é de destruição completa. Já começou em Cabo Verde, no Palácio da Assembleia Nacional, na Cidade da Praia, a 14ª Convenção Nacional do MPD. Sob o lema "A História Continua Aqui, Todos Unidos Mais Fortes", a reunião encerra o processo de sucessão de Ulisses Correia e Silva e abre um novo ciclo sob a liderança de Paulo Veiga, eleito presidente do partido em setembro. O mandatário de Paulo Veiga nas eleições internas, o deputado Celso Ribeiro, espera uma convenção marcada pelo debate, mas também pela celebração.
7: Um momento de enorme alegria, porque será o momento de estarmos novamente juntos com os militantes, convidados e amigos, isto é, voltaremos a ser uma família. Os militantes e os amigos, sobretudo os delegados, vão ter a voz ativa, vamos ouvir as nossas bases e preparar o futuro do nosso partido. Portanto, será o momento onde vamos discutir não só os estatutos, como também o rumo que pretendemos dar ao nosso partido.
6: A agenda política concentra-se amanhã, depois da apresentação da moção da Estratégia Global por Paulo Veiga. Os delegados vão discutir e votar alterações aos estatutos. Entre as mudanças previstas está a criação dos núcleos de ação democrática como estruturas de base do partido, tanto em Cabo Verde como nas comunidades da diáspora. Celso Ribeira considera que os novos estatutos do MPD devem aproximar o funcionamento do partido às transformações da sociedade cabo-verdiana.
7: Eu acho que a revisão dos estatutos vai mais nesta linha, mas nós não vamos apresentar um projeto de estatuto fechado, vamos dialogar, por isso é que no segundo dia vai ser um dia muito intenso, ouvir todos.

0: credibilidade, porque ali é o momento onde todos nós temos a voz, para termos um estatuto que, de facto, representa a ambição e a expectativa de todos nós. Consequentemente, o estatuto ainda está aberto e vamos ter, no final, um estatuto onde todos os militantes, de certeza absoluta, vão rever no que sair da nossa convenção.
1: Já começou em Cabo Verde, no Palácio da Assembleia Nacional, na cidade da Praia, a 14ª Convenção Nacional do MPD. O encontro conta com representantes de partidos da mesma família política provenientes de Portugal, Angola, Guiné-Bissau, São Tomé e Príncipe e, pela primeira vez, do Gana.
2: Está assim concluída a síntese da atualidade numa edição da jornalista Gael de Castro. 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
1: Horas 16 minutos, muito boa noite. Já a seguir voltaremos em simultâneo com a RTP Antena 1 Desporto para acompanhar o jogo Sporting Clube Braga com o Sporting Clube Portugal.

0: Emissão que arrancou às 6h50 para o acompanhamento do futebol feminino. Irlanda do Norte 0, Portugal 4 na caminhada para o Mundial de 2027. Também atentos ao Hockey Patins, com reportagem no Paraguai, a reportagem do Carlos Rui Abreu. Na derrota da equipa feminina, Portugal perdeu frente à Espanha, falha o acesso à final. E depois destaque também para a jornada 8 da Liga Portuguesa. Arranca em Moreira de Cónegos, onde o Gil Vicente venceu por 1-0, a reportagem do Paulo Vidal. E agora estamos a centrar as atenções no jogo grande desta jornada. O Sporting Clube de Braga vai para já vencendo o Sporting por 1-0. Está em andamento a jornada 8 da Liga Portuguesa, que este sábado contempla o Marítimo Porto às 6 da tarde, Académico Estoril e Casa Pia Santa Clara às 8h30 da noite. Os casapianos que recebem a formação açoriana à noite, só às 8h30. O jogo estava marcado para as 3h30 da tarde. No entanto, devido a um atraso no voo da formação açoriana, este jogo foi reagendado para a noite deste sábado. Depois, no domingo, à tarde, Rio Ave Nacional às 3h30 da tarde. O Benfica recebe o Vitória às 6h. Arouca Estrela da Amadora às 8h30 e a jornada fecha na segunda-feira com Famalicão Alverca a partir das 8h15.
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0: Já lhe disse há pouco que a seleção feminina de Portugal em hóquei patins perdeu na meia-final frente à Espanha. A Antena 1 está a acompanhar esta fase final do campeonato feminino e há pouco também, já ouvido pelo Carlos Rui Abreu, Ricardo Barreiros, o selecionador de Portugal, assume que falta ainda um pouco a esta seleção para conseguir ser mais fatal no momento decisivo, mas ainda assim a seleção portuguesa esteve muito próximo.
2: Este foi o momento para o qual nós estivemos a trabalhar durante 5 semanas. Uma fase da competição até ao final do dia de ontem, que sabíamos que tinha a particularidade que tinha, de encontrarmos o tipo de jogos que encontramos. Tivemos um momento no meio do percurso que foi um momento menos positivo. Eu não acho que tenha sido uma coisa, aliás, e a prova dada é o dia de hoje, não acho que tenha sido uma coisa assim tão importante, para além do resultado, que o foi. Mas eu tenho que dar os parabéns às minhas atletas, porque apesar de muita dúvida que legitimamente pudesse haver, conseguiram, num dia importante como o de hoje, agarrarem-se àquilo que nós trabalhamos. Apesar de os resultados, as sensações que vínhamos dos dias anteriores não eram as melhores. É a única forma que nós temos de competir. É trabalhar bem como elas trabalharam, e eu acho que estivemos muito próximo e vamos continuar a estar próximo e algum dia a tocar.
0: Portugal continua sem conseguir vencer a Espanha no hóquei feminino, derrota hoje por 2-1. Ainda no setor feminino, mas no futsal, Portugal aplicou chapa 5 à República Checa esta tarde em Oliveira de Azeméis. O selecionador de Portugal, Luís Conceição, ouvido por Bruno Malveira Marques, faz as contas depois de 2 vitórias em 2 jogos nesta ronda de elite.
3: Não olhamos bem para isso. O nosso pensamento é conseguir o primeiro lugar. Claro que depois os 2 primeiros segundos classificados de cada grupo apuram diretamente. Mas pronto, só o nosso pensamento é, para não haver dúvidas para ninguém, não andarmos fazendo contas à portuguesa, é fazermos os 9 pontos, ganharmos domingo e garantirmos o primeiro lugar do grupo, estarmos tranquilos depois.
0: E para já, a seleção portuguesa soma 2 vitórias em 2 jogos. Consegue também o objetivo de não sofrer golos até este momento. Mais adiante nesta emissão, vamos ouvir a reportagem do Paulo Vidal no Moreirense 0, Gil Vicente 1. Agora vamos fixar de novo em Braga.
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0: Cuidados técnicos do Fábio Abreu, a reportagem da Ariana Azevedo, os comentários do Nuno Coelho, o relato é do Fernando Eurico, uma vez mais. Boa noite, Fernando.
4: Muito boa noite, uma vez mais. Estamos em tempo de descanso aqui no Estádio Municipal de Braga. Ainda não há sinal da entrada das equipas. O Braga está a vencer por 1-0 o Sporting nesta jornada 8 e é o primeiro dos grandes jogos desta ronda. Um gol de Uzen Bazic, jogador bósnio do Sporting de Braga, que beneficiou do azar de Rui Silva. Ele quem acaba por introduzir a bola na baliza, não teve culpa, a bola foi ao poste, bateu-lhe nas costas e aí não há hipótese, foi para dentro da baliza. Rui Silva está desculpabilizado nesse momento, mas o mérito é de Uzen Bazic, porque rematou. E quem remata e tentou petiscar a sorte, conseguiu o jogador do Sporting de Braga. O Braga que, e isto é apenas um resultado ainda, digamos que intermédio, é um resultado que não é definitivo, mas o Braga, com esta vitória parcial sobre o Sporting, com o jogo que tem atraso frente ao Gil Vicente, que não será fácil aqui neste mesmo estádio. A verdade é que o Braga, se o vencer, está em segundo lugar do campeonato, atrás do Futebol do Clube do Porto. Claro que me vão dizer, falta uma segunda parte, o Sporting pode reverter. Claro que pode, tem capacidade para isso, mas Nuno Coelho, até em termos anímicos, claro que vão dizer que ninguém olha para a classificação, mas a verdade é que o Braga, para já com este resultado, se vencer aqui o Gil Vicente, está no segundo lugar isolado da classificação.
5: Sim, é verdade, Fernando. Há a questão do Braga, animicamente, querer segurar este resultado, porque, como já disseste, e bem, se ganhar depois ao Gil Vicente, poderá ficar ali um ponto à frente do Benfica. E depois puxar aqui um pouquinho a cassete atrás, que é o Sporting, vem de dois empates para a Liga, em Famalicão, e com o Arouca em casa, depois de estar a ganhar 2-0. Por isso, é verdade que já passou algum tempo e muito se falou nessa semana. A verdade é que depois, com a pausa para as seleções, deu tempo para o adepto leonino esfriar um pouco a cabeça. A verdade é que a equipa comandada pelo Rui Borges não está propriamente num momento de grande confiança, e por isso é verdade que há soluções neste momento e neste jogo, especificamente para o Sporting e para o Rui Borges poder mexer com o jogo. E eu acredito que, entretanto,
4: no banco, não é?
5: Sim, no banco, exatamente.
4: Com a certeza isso vai acontecer.
5: Sim, por isso vamos ver se não será mesmo já ao intervalo, apesar de não ter aparentemente ficado ninguém a aquecer. Mas o Sporting hoje tem essa possibilidade de mexer. Mas o Braga também tem, e por isso o Braga também poderá dar essa resposta. E por isso será agora também aquele jogo de treinadores, do intervalo, com tudo aquilo que os dois treinadores foram para o balneário tentar ajustar. Mas especificamente em relação à tua pergunta, é verdade, o Braga neste momento está numa posição favorável para poder levar os três pontos, já tem um golo, e por isso vamos ver o que é que o Sporting consegue fazer. Eu acredito que possa ser uma segunda parte com golos aberta, mais aberta do que aquilo que foi a primeira parte, até porque já há essa desvantagem no marcador para uma equipa, neste caso para o Sporting. Vamos ver também como é que o Braga, porque os últimos 5 minutos e o golo do Zé Mbacites, ou do autogol do Rui Silva, foi sensivelmente aos 40 minutos, mas os 5 minutos finais foram do Sporting a tentar logo tudo para conseguir o empate. Vamos ver como é que as duas equipas voltam, porque pelo estilo de jogo de Carlos Vicens não estou a ver o Braga a colocar-se lá atrás em momento defensivo. Por isso, vamos ver o que é que os dois treinadores trazem e tentaram incutir às suas equipas no intervalo.
4: A equipa do Braga está a regressar, Ariana. Vá lá, parece-me que não há alterações na equipa minhota.
6: Até porque os jogadores que estiveram aqui a fazer a tal, os exercícios de recriação com bola, não foi ninguém chamado na direção do túnel de acesso. Estava, por exemplo, Demir Tiknaz, ele que na paragem internacional esteve ao serviço da seleção da Turquia, um pouco mais impaciente, a rematar rumo aos placares publicitários. Do lado do Sporting ainda vamos ver, há ali bastantes jogadores dos que estão no banco de suplentes com os coletes vestidos, mas os jogadores de campo ainda não regressaram ao terreno do estádio municipal.
4: É, vamos ter que esperar pelo regresso da equipa do Sporting. Deve ter havido falatório ao intervalo. Rui Borges quer mais desta equipa, evidentemente. Este Sporting não foi tão eficaz como costuma ser, não foi tão perigoso como costuma ser, e foi muito, muito pouco para quem quer chegar à primeira posição do campeonato. Aí estão, Ariana, os jogadores do Sporting no regresso, e também me parece que não há alterações.
6: Creio que vão entrar os mesmos 11 no terreno de jogo.
4: Estou a ver o Iran Kunda, tinha algumas dúvidas, Dom Biá também. Catamo
6: e o Anidis também.
4: Também, e portanto não há alterações.
6: Vai Anidis também, portanto está cá toda a gente.
4: É isso. Nuno, não há alterações. Vão acontecer com toda a certeza, mas vão a jogo as mesmas equipas que terminaram a primeira parte.
5: Sim, e aqui e lá está também, em nada nos surpreendem os dois treinadores, não ficou ninguém a aquecer, por isso também já tínhamos lançado essa possibilidade. Acredito que o Rui Borges, neste caso falo do Rui Borges porque é o treinador que está a perder. Acredito que queira dar aqui mais 5, 10 minutos, é o habitual, aproveitar esse tempo para quem está no banco ir aquecer, e a não ser que haja aqui, claro, grandes condicionalismos físicos, pelo menos dos três que falámos, Alazar, Maxi, e o próprio Soares, mas eu acredito que não demore muito, sinceramente, para o jogo de bancos começar a rolar.
4: A bola está na formação do Sporting, bola já lançada do alto e vira para trás, vem a bola na direção de Quaresma, dá a bola para o lado direito, é o Sporting a tentar avançar de relvado, a bola vai para trás, para o guardião Rui Silva, próximo da marca de pontapé de penalti, dá a bola para o companheiro, para Quaresma, foge a marcação do adversário do Ricardo Horta, bate a bola já para Gonçalo Inácio, mete na profundidade e Nankunda não chega a lançamento para a equipa do Sporting Clube de Braga.
6: Já está lá em frente ao banco de suplentes onde se encontra Rui Borges, Vítor Gomes pronto a arremessar a bola.
4: Aí está o espanhol, vai lançar, bom jogador este número 2 da formação bracarense, dá a bola para Moutinho, bate a bola lá para meio campo contrário, corta a formação do Sporting por Dombiá, Moutinho mete a bola para Corbi, vai lá o Pão Victor, tenta dominar, dá a bola para trás, bem para Moutinho, mete a bola para Vítor Carvalho, recebe o centralão da equipa do Braga, vai dominando, bate a bola para trás, a bola para Bernardo Fontes, recebe o brasileiro, vai picar, a bola já para meio campo contrário, agora mais Scheller, bate a bola lá na frente, atenção à equipa do Braga, a bola vem já para o espaço do Gabriel, atenção, a bola para a posta na área, vai fintar, rematou, prensado, não entra. Pô, Victor teve o segundo, Ariana, mas a bola foi pim, pim, pim, pim, não entrou.
6: Descaído para a esquerda, primordial a aparecer na baliza, na área adversária, conseguiu passar por Eduardo Quaresma, que ia fazendo um autogol, porque a bola embateu no central do Sporting. Quaresma ficou com um ar muitíssimo apreensivo, veio devagar, devagarinho até à linha de fundo e por isso à ponta, pé de canto, para ser movimentado pelo ex-Sporting, fez 259 jogos ao serviço dos Leões. Falo de João Moutinho.
4: Aí está João Moutinho, enche o peito, notabilizou-se o Sporting, está aqui a ser imortal na equipa do Sporting de Braga, a bola já para a Horta, esse não é imortal, já merecia uma estátua, a bola para Moutinho, pé esquerdo, vai levantar, bola na área, atenção ao Braga, pontapé, canto à esquerda, Ariana.
6: Primeiro penteou a Gonçalo Inácio, não conseguiu completar esse alívio, a bola ainda sobra para Ricardo Horta, junto à linha de fundo e vai a Nides, tem de fazer o corte e por isso há novo pontapé de canto, desta vez do lado canhoto do ataque. João Pinheiro tem de apitar a João Moutinho que se despache, porque ia devagar, devagarinho na direção do quarto círculo e agora sim vai bater a bola parada.
4: Aí está Moutinho, ajeita a bola com todo o carinho, olha para a área, vai levantar a bola, esta é o camisola 8, braços bem erguidos, atenção ao Braga, vence por 1-0, vai ter bola parada, aí está Moutinho à maneira curta, dá a bola para trás, pontapé do Horta, cor do Sporting, ainda ressaca, a bola vai para o Braga, corta o Sporting e reclama-se um penalti, Ariana.
6: Reclama-se um braço na bola de um jogador do Sporting e fico com a mesma sensação, não consegui perceber foi quem foi, mas depois daquele remate dos embacidos estava ali uma grande confusão e pareceu-me que a bola terá embatido ali no braço de alguém.
4: É do Quaresma, parece,
6: é ele,
4: no Eduardo Quaresma e portanto vamos ver se o vídeo árbitro vai ter interferência ou não. Mas é um momento de grande aparato, Nuno Coelho, para a equipa do Sporting.
5: Sim, completamente. E é um momento, ou seja, é uma entrada no jogo onde, na verdade, o Braga consegue passar a sua superioridade para o meio campo ofensivo. Vários cantos trabalhados, o Braga é muito forte neste tipo de situações, raramente coloca um canto direto na área e há um canto inicial à direita que é cobrado pelo João Moutinho, que dá o tal segundo canto e depois é um canto também trabalhado para uma bola ao primeiro poste, passa atrasado para o Ricardo Horta bater de primeira de pé esquerdo e depois dá-se o tal lance duvidoso, parece-me que o João Pinheiro já
4: nada.
5: Mandou seguir para esse possível penalti que sinceramente ainda não consegui ver também aqui nas imagens.
4: Ariana, nada, Nicolas, segue o jogo, a bola do Sporting Clube de Braga.
6: Pode até ter sido um lance casual, a bola estava, o braço estaria junto ao corpo e por isso o vídeo-árbitro Manuel Mota mandou seguir, o vídeo-árbitro que pertence também aos quadros da AS Braga.
7: Mas eu tenho dúvidas, é o Dumbiá? Não sei não.
6: Pois, eu ali no meio da manhã.
7: Eles são soberanos.
6: Fiquei com essa sensação, mas não tive repetição, portanto não sei o que vos diga.
4: Nós também não, embora as imagens cheguem aqui com muito atraso e por isso a rádio é rainha e senhora. Atenção, Sporting pode empatar, bola na área, aí está Catama, ajeitou o pé direito para fora! Que oportunidade! Gianni, não foi Gênio, atirou para lá da baliza. Luís Ariane tinha um empate no pé direito.
6: Remate rasteiro já perto da linha de fundo, no sentido do poste contrário, foi com velocidade, mas sem perigo para a baliza guardada por Rui Fontes, que está ali junto ao seu poste esquerdo.
4: Que oportunidade do Nuno Coelho. Geni teve aqui um a um à mercê, mas não conseguiu, obviamente queria mais, mas a bola foi colocada junto ao poste contrário.
5: Sim, já tínhamos dito que esta segunda parte à partida seria bem mais aberta que a primeira, oportunidade já para o Braga, oportunidade de resposta já também para o Sporting pelo Geni. O Geni tem sido o jogador mais ativo na frente do Sporting. O Ioannidis tem aparecido bem também a espaço, mas em termos daquilo que é as oportunidades, em termos daquilo que é o um para um, claramente o Geni Catamo em evidência, e aqui puxou a bola para o seu pior pé, para o pé direito, e depois o remate acabou por sair cruzado, mas nem sequer conseguiu acertar com a baliza.
4: Ariana, estou aqui mesmo no nosso lado esquerdo, mas os adeptos do Sporting estão insuperáveis. Que apoio fantástico, apesar deste desaio para já.
6: São muitas as bandeiras gigantes que as claques leoninas trouxeram rumo à cidade dos arcebispos. Têm cantado muito e têm tentado puxar pela equipa. Olha o Braga.
4: Atenção, grande parada, o remate cortou! Fresneda a evitar o golo do Gabriel Silva numa ação envolvente o Sporting de Braga na área do Sporting Clube de Portugal. Ariana, nada deu, mas foi tão, tão perigoso.
6: Mas que grande jogada, foi um chapéu de Ricardo Horta na direção de Pau Victor, já no centro da pequena área. Pau Victor tinha tudo para encostar para o gol, defende Rui Silva e depois há uma segunda leva ou um segundo ataque para Gabriel Silva. Perde-se um lance claríssimo e vital para o Braga fazer o 2-0.
4: Bola para fora, lançamento para a equipa do Sporting. Agora Nuno Coelho, no meu tempo, quando era jovem, havia um anúncio publicitário em que alguém dizia nha, nha, nha, nha, nha, nha, e eu a vê-los passar. Foi assim na primeira parte, mas esta segunda eles não passam, eles vão lá para a frente.
5: Sim, lá está. As duas equipas têm muita qualidade na frente. E aqui, especificamente falando do Braga, porque foi mais uma oportunidade da equipa comandada pelo Carlos Vicens, quando o Pau Vítor, o Horta, o Gabriel Silva, quando esses jogadores começam a deixar de tratar a bola e de fazer a tal circulação inconsequente e começam a olhar para a frente, criam muito perigo. E foi isso que o Braga tem feito nestes 7, 8 minutos da segunda parte. Com oportunidades claras para o Braga, neste caso, com a tal resposta também do Geni Catamo para o Sporting, e o jogo está muito melhor do que na primeira parte, muito mais competitivo, muito mais rápido, com muito mais oportunidades. Voltou muito melhor este jogo nesta segunda parte.
4: E Ariana, Anderson agora meteu complicador e o Sporting perde uma boa oportunidade de alvejar a baliza contrária.
6: Sim, sim, acaba por dar a posse de bola ali agora à formação do Braga. O Sporting, que poderia ter espaço no corredor direito, o Silas Anderson meteu água, a posse a sobrar para a equipa arsenalista, que poderia agora ter saído em contra-ataque.
4: 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Claro, domingo à tarde esportiva, a não perder já. Vamos ter um campeão mundial em estúdio, Vasco Vilaça, campeão do mundo de triatlo. Para já o Braga está na frente a vencer por 1-0. Estamos no início da segunda parte. Bem melhor esta segunda parte, bola lançada. Atenção, Irancunda corta. Bernardo Fontes agora não estava a dormir, já não tomou os comprimidos. A bola vem para o meio campo contrário, bola para fora, lançamento para o Sporting.
6: É para Ioannidis, já vai cobrar, está junto ao túnel de acesso, lado esquerdo do ataque dos Leões.
4: A lançar a bola já para o espaço do Gonçalo Inácio, mete a bola para Rui Silva, na meia-lua da grande área do Sporting. Bate a bola para Eduardo Quaresma, e o Quaresma vai olhando, dá a bola para a direita. Aí está a equipa do Sporting, com Fresneda a tentar dominar. Dá a bola para trás para Rui Silva, a pressão do homem do Braga. A bola já para o espaço onde está o Anderson, bola para trás, outra vez para o Guardião. Sporting para já sem grande progressão nesta altura. Pontapé, bola na frente, corta o Braga. A bola vem para Moutinho, recebe Moutinho, zona do meio. Bate a bola para trás para Vítor Carvalho. Recebe o brasileiro, vai dominando, a bola dá para trás. Vem a bola já para o espaço do companheiro, para o Sérgio Bárcia. Mete a bola para o espaço onde está Gorbi. Recebe o francês, pode avançar. Dá a bola para o lado esquerdo, bola metida lá para o meio campo contrário. Atenção ao Braga, perda de bola. A bola vem já para a equipa do Sporting. Atenção, bola metida para a zona do meio. Perde a formação leonina, recupera ainda a bola já para o lado esquerdo, bola metida para o espaço onde está a dominar o camisola 13 do Leão, que é o Vaianidis, a meter a bola já para o meio. Vem a bola para a equipa leonina, pontapé já do Sporting por parte do Anderson, e a bola vem para o lado direito. Atenção à equipa do Leão, bola para junto lateral para Catamo. Recebe Catamo, já perdeu uma grande possibilidade. A bola para a área para o Anderson, vai cortar o Braga. A bola para a zona do meio, vai recuperar ainda o Altimira. Altimira anda a bola para junto a divisória do relvado, mete a bola já para trás. Vem a bola para Gonçalo Inácio, bate a bola para a esquerda. Aí vem a equipa do Leão, vai tentar dominar. Vem a Anidis, recebe o Gregos, dá a bola para trás. Vem a bola outra vez para o Altimira, rodou bem, mete a bola para o companheiro. Bola metida para o Dombiá, corta o Braga. Falta sobre o homem do Braga, falta cometida por Vaianidis.
6: Está caído o Sérgio Bárcia, um dos três centrais da formação arsenalista. Dá-lhe a bola Victor Gomes, mas acaba mesmo por dar, é para o terreno de jogo, porque é o próprio Victor Gomes que movimenta a falta.
4: E a bola vem para o Bárcia, recebe a Bárcia, dá a bola para trás, vem a bola já para o Vítor Carvalho, indica o caminho, mas dá a bola para trás. A bola vem para Bernardo, recebe bem fora da pequena área, agora adianta, bate a bola de pé esquerdo, bola na frente, à procura do Gabriel. Vai tentar dominar, recebe o brasileiro, bate a bola bem para trás, vem a bola para Vítor Gomes, entra no meio campo contrário. Aí está a equipa arsenalista, a equipa do Braga a vencer por 1-0. A bola está no espaço do Gorbi, a meter a bola já para a companheira, a bola para o homem que fez o golo na formação do Sporting de Braga, precisamente o Zeno Bazic. Mas a bola está no lado direito, bola metida para trás, vem a bola para Carvalho, Carvalho dá a bola para Moutinho, vira-se para o meio campo contrário, fora! É lançamento para a equipa verde e branca.
6: Salazar e Maxi Araújo preparados para entrar na equipa do Sporting.
4: São as primeiras alterações, Nuno Coelho. Nada a objetar. São dois, aliás, são três.
5: São três. É os três que nós falámos.
4: É, exatamente. Nada a objetar porque são, de facto, titulares, não é?
5: Sim. Sim, é os três, ou seja, 10 minutos, 12 minutos de jogo desta segunda parte. O Rui Jorge parou um pouco, deu mais alguns minutos aos que estavam e retirou também aos que vão entrar agora, e são os três que já tínhamos falado: Zalazar, Luís Soares e o Maxi Araújo. Vamos ver quem é que irá sair. Um deles
6: é o Silas Anderson. Vamos já ver.
5: Penso que o Vaianidis também já foi.
6: O Vaianidis também já saiu.
5: E é o Ioannidis.
4: É, exatamente, e o Anidis, e portanto, digamos, Nuno, obviamente temos aqui três peças importantes, a artilharia pesada do Sporting já em campo.
5: Sim, a artilharia pesada, Maxi para a esquerda, para o seu lugar habitual como lateral esquerdo, mas obviamente a dar muita profundidade, algo que faltou obviamente ao corredor esquerdo do Sporting, porque praticamente o Vaianidis não passou do meio campo. Zalazar atrás do Soares. E o próprio Soares como ponta de lança aqui não arrisca nada. O Rui Borges, porque parecia-me que o Ioannidis saía ali um pouco chateado, porque na verdade a equipa está a perder, mas é as trocas habituais, ou seja, o Rui Borges mantém o mesmo sistema tático.
4: Agora uma falta do Maxi sobre um jogador do Braga, fica a revelar o Vítor Gomes.
6: É, sobre o Vítor Gomes, fica caído, bastante queixoso, num dos primeiros lances em que esteve envolvido. O Maxi Araújo acaba por ser um bocadinho mais intempestivo também ali com o árbitro da partida, vai reclamando Luís Soares. Continua caído o internacional jovem espanhol, o número 2 do Sporting Clube Braga.
4: Está em dificuldades, Maxi entrou com tudo, ou não fosse ele uruguaio, sul-americano, tem ali o sangue na guerra, levanta-se o jogador do Braga, vai prosseguir a partida. Ariana, pontapé livre a meio do meio campo de ataque.
6: Está lá a Ricardo Horta, está lá também a João Moutinho, são os dois homens do Braga que estão prontos para este lance de bola parada, um pouquinho de descaída para a esquerda. É Moutinho que põe ali a bola a jeito, creio que será mesmo para ele esta bola parada.
4: Era uma faixa mais clara do relvado, ergue os braços João Moutinho, vai levantar a bola para a próxima área. O árbitro João Pinheiro está a chamar Vítor Gomes, também Maxi está ali a fazer um sermãozinho, Ariana, a dizer ou se comportam, então há problemas?
6: É entre Victor Gómez e Maxi Araújo que estiveram envolvidos no lance de há pouco.
4: Eles falam o mesmo idioma, portanto entendem-se perfeitamente. Hombre, que passa, não passa nada.
6: Eu acho que deve ser um bocadinho mais intempestivo do que isso.
4: Pronto, não vamos entrar em pormenores. Bola lançada, bola para a área, corta Sporting, ponta é pé do Braga, atenção! Reclama Vítor Carvalho, um toque com o braço, a bola está na formação do Sporting, aí vai, Jenny Catamo, vai fintar o adversário, aí está a pé esquerdo maravilhoso, mete a bola para a frente, atenção, bola para Irancunda, sai Bernardo e é atingido por Irancunda, acredito Ariana que sem intenção, mas tocou no guarda-redes do Braga.
6: Foram a Bernardo a Fontes, ia por ali fora para tentar controlar o lance e depois Irancunda estava ali por perto, mas seguiu o jogo. Há pouco foi um cabeceamento de Vítor Carvalho, a bola a embater no braço de Fresneda e portanto a considerar depois que era casual o árbitro do encontro, parece-me que bem e o jogo prosseguiu.
4: A bola está no Inácio, vai meter a bola para o lado direito, atenção Sporting, a bola já metida do Fresneda a meter a bola para o lado direito, atenção, e vai Catamo, passou, vai para a área, já cruzou Fresneda, bateu contra a malha de fora, é pontapé de baliza para o Braga.
6: Junto ao posto esquerdo de Bernardo Fontes, numa altura em que já se conhece a assistência oficial, eu diria que fica um pouco aquém do expectável, 20.265 adeptos, fica até abaixo da melhor casa da temporada, menos 497 para ser muito precisa, do que no derby com o Vitória Sport Clube, que reuniu 20.762.
4: Esse é um jogo especial e de facto fica essa nota, eu também esperava quando aqui começou o jogo que estivesse mais cheio, não está, não deixa de ser uma boa casa habitual, diria, na média para o Sporting de Braga. Agora, caro ouvinte, vamos lá conferir, 62 minutos entramos já na parte decisiva do encontro, aqui no Estádio Municipal, a jornada 8 do campeonato, Braga 1, Sporting 0.
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0: Já terminou na Alemanha, Dortmund 2, Bremen 2, está quase a terminar o lance 2, Lyon 1.
4: E agora vamos ter dupla mexida na formação bracarense.
6: Mário Dorgelés e Gabri Martínez também se preparam para entrar no encontro. Vai responder à tripla alteração de Rui Borges, Carlos Vicens.
4: Para já a bola está na formação bracarense, vai dominando zona central. A bola vem para trás, já para o espaço do Vítor Carvalho. Agora apertado, atenção para o Soares. A bola fica na equipa do Sporting, para Catamo. Atenção, 3 para 1, pode ser um empate. Bola para Soares, vai lá Fontes. Magnífico guarda-redes, bom, Soares abre os braços, mas Ariana, não se faz aquele passe, é muito mal efetuado, Soares em condições normais faria o empate.
6: E depois Bernardo Fontes foi lá tentar completar a emenda com coragem, o guarda-redes do Braga a conseguir sair da sua baliza e da sua zona habitual, da sua zona de jurisdição, mas o Sporting continua a carregar, está praticamente toda a equipa instalada no meio-campo contrário.
4: Aí vai a equipa do Leão, vai tentar avançar, aí está Irancunda, aí vai Aliante, dá a bola, cruzamento de Maxi, primeiro Bernardo a dominar, mas Nuno, bom, há pouco grande oportunidade, o Sporting teve 3 contra 1.
5: Sim.
4: Mas o passe é mal feito para Soares.
5: Sem dúvida, má definição. Penso que foi do Jenny Catamo ali num 3 para 1, obrigatoriamente tinha de decidir melhor. É um momento onde o Vítor Carvalho facilita ali inicialmente, o Soares acaba por o condicionar bem e por lhe roubar a bola e a jogada desenrola com o Irancunda à esquerda, o Soares à direita e o Jenny Catamo no meio, apenas contra o Sérgio Barcia, e tinha de fazer muito melhor a definição do 10 do Sporting. Ainda assim, muito corajoso o Bernardo Fontes e muito rápido na saída aos pés do Soares. O Bernardo Fontes muito seguro hoje, a jogar muitas vezes, a ser muito solicitado com os pés, e sempre que tem sido chamado a intervir, muito, muito concentrado.
6: Eu não sei se vocês se recordam, no ano passado, por essa altura, até foi em outubro, houve um Tondela 0, Sporting 3. O Bernardo Fontes estava no Tondela, esse jogo o Sporting ganha 3-0. mas o Bernardo Fontes faz 13 defesas e muitas delas foram de golo. Podia ter sido uma goleada histórica para o Sporting, só não o foi porque estava lá Bernardo Fontes naquela baliza.
4: É, e foi eleito o melhor guarda-redes da segunda liga, de facto fez estupendas exibições, ele parece muito calmo, sempre entre os postos, mas é uma fera. Atenção, Sporting à procura do empate, a bola para a zona do meio, corta bem Vítor Gomes, olhou, bateu, mas a bola vem para o Leão, vai recuperar Vítor Carvalho, dá para fora da área, aí vem a equipa do Braga, mas vai recuperar o Sporting. O jogo está interessante, o Leão em cima do Braga, nesta altura em busca da igualdade. O Sporting está a perder por 1-0, vem de dois empates consecutivos, a coisa não está fácil para Rui Borges, o transmontano da equipa do Sporting. A bola já lançada lá para frente para o espaço do Maxi, a bola metida para o lado esquerdo, aí vai Irancunda, vai levando a bola na lateral da área, vai cruzar, cruzou, Soares, golo! El Cafetero! Sporting! Golo! Sporting! Ajoelhou, agradeceu, Soares! Lá para o fundo, Ariana! O colombiano é outra loiça.
6: Mas belo cruzamento de Nestori Irancunda. Deixa-me só dar conta das alterações, porque neste momento há uma dupla alteração no Braga. Saem os Embacites e Gabriel Silva para as entradas de Dorgelense e de Gabriel Martínez, recuperando a história do golo. Irancunda a cruzar e Luís Soares a cabecear como manda a Real Zapatilha. Estava junto ao posto esquerdo de Bernardo Fontes, com conta, peso e medida, com todo o espaço e tempo do mundo, o colombiano a conseguir chegar ao 8º golo da temporada. Ele tem tido uma média de um golo a cada 76,5 minutos e acaba por corresponder a essa chamada de Rui Borges para substituir Ioannidis. Eu dizia que Irancunda tem uma bela história, porque ele nasceu num campo de refugiados em Kigoma, é filho de pais do Burundi, mudou-se para a Austrália com apenas 3 meses, é internacional australiano, estava a fazer um bom jogo e acaba por fazer a assistência para o gol.
4: É de facto uma grande assistência, mas Nuno Coelho, Soares é matador e portanto era fatal aquela bola. A verdade é que havia uma cratera entre os centrais do Braga e Bernardo desta vez não conseguiu.
5: Sim, completamente. Eu acho que há sempre muita a tendência de olharmos para aquilo que é o mérito ofensivamente, mas é impensável que ainda por cima o Braga joga com três centrais e não podia nunca na vida deixar o Soares, que é mortífero naquela zona, completamente sozinho. O Braga, na verdade, os momentos em que tem defendido pior tem sido quando expõe os seus centrais das laterais, o Bairam e o Sérgio Barcia, a um para um com os extremos do Sporting, e isso aconteceu precisamente agora com o Irancunda aí para cima do Sérgio Barcia, ou seja, faltava um dos centrais na zona central para defender o espaço aéreo. Nem o Vítor Carvalho, nem o Bairami fizeram marcação ao ponta-lança do Sporting. Está empatado o jogo, já o tínhamos dito. A segunda parte certamente haveria golos, mais aberta. Com o Sporting nesta fase do encontro também me parece ter alguma superioridade.
4: É isso, vamos ver o que dá ainda à partida. Ainda falta tanto, 23 minutos para o tempo de compensação. A equipa do Braga agora a tremelicar depois do empate. Soares, o matador, a empatar de cabeça. Aí está o Sporting, vai jogando. A bola já para ser perdida por Quaresma. Recupera o Braga. Bola já lançada. Atenção, lá para a frente. Bola metida do Paul Victor para o companheiro e vai. Vai arrancar o Martínez. Gabri corta. Excelente o Sporting. Bola para a cabeceira, mas não. Ariane pontapé de baliza.
6: É, Gabri Martínez queixava-se, dizia que a bola tinha tocado no jogador do Sporting. Vai tocar agora, mas é para Rui Silva entregar a Gonçalo Inácio.
4: Aí está a bola na formação leonina, a sair da zona defensiva. Grande festa dos adeptos do Sporting aqui na bancada do encontro. A bola vem para a formação do Braga, a bola já para João Moutinho, vai receber Moutinho, olha para o meio campo contrário, a equipa do Braga a tentar recuperar o ânimo depois do empate sofrido. A bola para trás, mais para trás ainda para Bernardo Fontes. Recebe Bernardo, vai dominando o guarda-redes brasileiro nesta ronda 8. Começou com o Moreirense 0, Gil Vicente 1, e amanhã vai ter às 18h o Marítimo Futebol Clube do Porto. É o próximo jogo para já. A Braga 1, Sporting 1, a bola metida. Atenção para Vítor Gomes. Aí vai o jovem internacional espanhol a meter a bola para trás para Dorgelés. Recebe mais para trás. Vem a bola metida para Vítor, para Moutinho. Atenção, bola metida para a área. Corta o Sporting, a bola está no Maxi. Ajeitou, mete a bola já para o Inancunda. Vai tentar avançar. Sobra a bola, vai lá Dombiá, bola fora. É do Braga.
6: É do Braga, sim. Dorgelés levantou a mão direita, é para Vítor Gomes, também outra vez na ala direita, está em frente ao banco de suplentes do Braga e lança para João Moutinho.
4: Moutinho lança a bola, zona de tiro, atenção para o Vítor, faz a geneira, a bola vai tranquilamente para Rui Silva.
6: E o seu capitão de equipa, Ricardo Horta, manda vir com o Pó Victor. Ele domina com o pé esquerdo, depois com o pé direito, mas dá um chuto na bola incaracterístico e por isso vai parar direitinha aos pés de Rui Silva sem qualquer perigo.
4: E olha, Oriana, se ainda mudam esta música, atirei o pó ao Victor em vez do gato, que é. Aí está, a bola na formação do Sporting. A bola lançada para a direita. Aí vai o Leão, pode criar perigo. Zalazar, passa. O ex-Braga vai na área, vai bater, golo! Zalazar! Não festejam os colegas e os adeptos, é que celebram. Zalazar a erguer os braços, mas bateu no fundo. Grita! Grita que é remontada e reviravolta do Leão. Gol! Sporting! Que momento mágico de Zalazar, uruguaio, a provocar a festa nas bancadas, a ir por ali fora, asa direita, e Ariane, como quem não queria a coisa, lá tirou para o fundo, a bola entrou.
6: Zalazar, que se reencontra pela primeira vez com o Sporting Clube Braga, ele tinha marcado os penaltis aos 97 e 96, que tinham dado ao Braga dois empates com o Sporting na época passada, regressou como adversário, foi muito assobiado pelos adeptos do Braga à medida que ia tocando na bola, acaba por respeitar os seus agora adversários. Eu não sei se a bola não terá embatido no jogador do Sporting, isso não
7: bateu
6: é também autogolo.
7: É autogolo do Bernardo Fontes também, pois. A bola bate no, num dos defesas e depois bate também no Bernardo Fontes. É o último a tocar na bola.
4: É o Vítor Carvalho.
6: São dois autogolos e os dois de guarda-redes, não é?
4: É exatamente. Vítor Carvalho ali a meias. Ele toca na bola. A bola bate no Bernardo Fontes e vai para o fundo da baliza. Zalazar tem o mérito porque forçou.
6: Sim.
4: Mas é o Braga que mete na própria baliza. E Nuno Coelho, antes de olharmos para o relógio e marcador aqui no Braga. Bom, segunda parte espetacular. O Leão está de volta.
5: Sem dúvida, grande resposta do Sporting a uma desvantagem, a uma boa entrada do Braga também nesta segunda parte. A verdade é que a equipa leonina consegue passar para a frente do marcador com jogadores que saíram do banco, ou seja, Soares fez o primeiro golo e depois é uma arrancada espetacular do Zalazar à direita.
7: É outra loiça, ou não?
5: Sim,
7: é outra loiça.
5: Obviamente sim, por isso é que jogam mais que os outros e por isso é uma grande arrancada do Zalazar à direita. O Gabri Martínez, que até é um jogador que entrou há pouco tempo a não ter pernas para acompanhar ali o uruguaio. E depois, obviamente, infelicidade quer para o Vítor Carvalho, quer para o Bernardo Fontes. Mas também foi assim no primeiro gol do Braga, na verdade. E por isso, 2-1 para o Sporting. E eu acredito que tenhamos novamente, nestes últimos 20 minutos, resposta do Braga àquilo que é a desvantagem neste momento.
4: E alteração, Ariana, dupla na equipa do Braga com alguns assobios porque
6: pois,
4: saiu Moutinho.
6: É, os assobios eram para João Moutinho por parte dos adeptos do Sporting, saíram Moutinho e também Paul Victor, e há aqui agora cânticos dos adeptos do Sporting dirigidos a Moutinho, mas dizia eu, então sai também Paul Victor, entram o Jonas Wind e também o Tommy Marques. Wind, que tem um golo em 23 minutos de liga, decidiu a última recepção frente ao Estoril poucos segundos depois depois de ter entrado, entra também o jovem que veio da cantera do Barcelona, fez lá toda a formação, tem apenas 19 anos, o menino Tomi Marques.
4: Aí está a bola na formação do Braga, há jogo aqui na Pedreira, a bola está no Vítor Gomes, perde a bola vem para Soares, aí está o Sporting, zona central, bola metida de Trivela para a ponta, para Catamo, recebe Catamo, já marcado para um adversário, vai tentar passar, aí está Catamo, com a marcação do Bairami, Catamo dá para trás, atenção Sporting, Zé Lazar, corta a equipa do Braga, e a bola vem para fora da área, pontapé contra o Marques, a bola sobra ainda para a formação do Sporting, e vai o Catamo, puxa para o pé direito, cruzou em canto, Ariana, para o Sporting.
6: A bola embateu em Gabriel Martínez, por isso vamos ter nova bola parada, o Sporting já meteu a quinta, está lá Jenny Catamo, pronto para efetuar o pontapé de canto, lado direito do ataque dos Leões.
4: Onde estava este Leão? Na primeira parte é a pergunta que se coloca, a festa verde e branca aqui no coração do Minho, Sporting vai vencendo por 2-1, lança jogos, estamos a entrar nos 15 minutos finais, aí está a bola para ser batida, pontapé de canto, bola na área, há um desvio, atenção, corta o Braga, a bola já para o pontapé de Maxi para fora. É pontapé de baliza para o Braga.
6: Há vários jogadores de parte a parte em exercícios de aquecimento. Creio que daqui a pouco poderemos vir a ter novas alterações. Estamos a 15 minutos do final do tempo regulamentar.
4: É isso, é o último naco desta partida. Depois o tempo de compensação do árbitro João Pinheiro da Associação de Futebol de Braga. Vamos ter o pontapé do Bernardo a meter a bola lá para a frente na busca de um companheiro do Gabri. Vai cortar o Sporting. A bola vem para Rui Silva. Ele que já fez um autogolo. Também Bernardo e Ariana estão bem um para o outro, vão ficar claramente na história deste desafio.
6: Por acaso, não sei se depois o Carlos Manuel Santos com as suas estatísticas nos poderá ajudar, mas é algo bastante raro de acontecer, dois autogolos e os dois atribuídos aos guarda-redes no mesmo jogo, naturalmente.
4: Eu acho que ele está atento e daqui a pouco já vamos ter a resposta. A bola está na formação do Sporting de Braga, zona central, vem a bola para o guardião, a Bernardo fora da área, mete a bola para Gorbi, recebe Gorbi, Jean-Baptiste Gorbi, vai a meter a bola já para o espaço onde está o companheiro, a equipa do Sporting de Braga tenta avançar para o meio campo contrário, o Braga agora ficou atarantado com esta reviravolta do Braga, bola para a frente, vai lá, atenção, a equipa do Braga, a bola já para Gomes, dá para Dorgelés, a meter a bola para um companheiro, aí vem a formação do Braga, tenta avançar a bola já para Gorbi, Gorbi olha em frente, tenta passar por Soares, consegue, aí vai, zona central para a grande roda, mete a bola já para o companheiro, bola batida do Vítor Carvalho, cai o homem do Braga, reclama João Pinheiro, Ariana diz que não há nada.
6: Pedia a falta de Jonas Wynn depois de um lance em que se envolveu com o Sérgio Altimira, João Pinheiro estava bem perto, já se cumprimentaram e já se terão desculpado um ao outro.
4: Rui Silva para movimentar quando o Sporting daqui a pouco vai voltar a mexer nesta partida, porque já vejo mais um jogador leonino preparado para entrar, será o Flávio Gonçalves. Para já
6: é ele mesmo.
4: É ele, não é, Ariana?
6: É.
4: Aí está a bola na formação do Braga, a bola no Dorgelés, Dorgelés olha em frente, vai tentar avançar, o conjunto bracarense está agora a tentar retocar a face depois desta reviravolta do Sporting, a bola metida para a esquerda para Gabri, a Gabri vai dominando, vai levando a bola, dá para trás, a bola para Vítor Carvalho, recebe zona central do relevado, marcado à distância, a por Soares, bate a bola para o meio, corta o Sporting, a bola vem no entanto, ainda para o Wind vai meter a bola para Gabri, a Gabri vai levando a bola, junta a lateral, vai tentar a finta, em simulações, bate para trás, a bola vem para a equipa bracarense, ainda no lado esquerdo, mas com grande dificuldade, a bola já metida para Marques, dá a bola para o espaço interior, a bola já para o Gorbi, mete a bola na ala, atenção ao Braga, está Gabri, estão diante para o Wind faz um passo picado, vai cortar Maxi Araújo, e a bater a bola para onde estava, virado a bola para fora, Ariana, lançamento à esquerda.
6: Não inventou, Maxi Araújo estava junto à meia-lua com muita força, enviou a bola na direção da bancada nascente, Ricardo Horta não está bem, não sei se não precisará de pedir mesmo substituição, está a fazer um agachamento o capitão da equipa arsenalista e agora há alteração, sai Irán Cunda e é rendido, como já tínhamos antevisto, por Flávio Gonçalves, um menino de 19 anos que chegou ao Sporting com 12, passou também pela formação do Rio Ave, foi campeão nacional sub-15 em 21-22, passou pelos sub-17, equipa B e agora equipa principal. Ricardo Horta não me parece estar nas melhores condições, por isso daqui a pouco provavelmente poderá ser rendido.
4: Para já a equipa do Braga vai para o ataque, bola metida para próximo da área, para o Endo, mete a bola para o companheiro, pontapé, atenção, bola na ressaca, não chega a Dorgelês, vai lá ainda o Vítor Gomes, olhou, dá a bola para o Gorbi, mete à direita para Mário Dorgelês, lá vai camisola 20, vai puxando a bola para o interior, a bola já para Gorbi, olha para o lado direito, mete a bola para Vítor Gomes, vai cruzar, prensado, bola fora contra Maxi, e o lançamento já para o espanhol, está a lançar rapidamente a bola na área, atenção ao Braga, corta, Catamo, e vai lançar já o contra, a fugir, perde a bola para Marques, atenção ao Braga, a bola vai na sobra, já para Gorbi, vai rapidamente meter a bola para o lado direito, a bola para Dorgelês, vai pinteando, dá a bola para a direita para Vítor Gomes, já marcado por Maxi, vai puxando, a bola já para a frontal da área, tenta o Braga com o Indo, ali espara a bola já para o Vítor Gomes, dá a bola para trás, e o Braga vai retemperando, 79 quase 80, estamos nos 10 minutos finais, antes da compensação há 2-1 para o Sporting, aí está a bola no Gorbi, bate a bola já para a entrada da área, para Gabri, vai puxar para o cruzamento, cruzou contra o adversário, vai ganhar o ressalto, bola fora, lançamento à esquerda.
6: É para o Braga novamente porque a bola bateu em Ivan Fresneda já na projeção da área de Rui Silva.
4: Bola lançada, picada, bola na área, agarra à vontade, ou melhor, nem agarra, domina com o pé esquerdo, agora sim Ariana Rui Silva.
6: Ao primeiro cabeceamento de Gorbi, depois Jonas Wind tentou também de cabeça, mas a bola foi fracota e por isso a Rui Silva tranquilamente vai lateralizar para o defesa direito Ivan Fresneda.
4: Aí está a bola na formação leonina, ora está, sexto autogolo do campeonato. Para esta partida, mas o Carlos Santos ainda não nos disse se este é um jogo especial por ter dois autogolos de guarda-redes ou não, mas ele deve estar lá nos catrapásios ali à procura. Aí está a bola no Braga, atenção, pode haver perigo, a bola na entrada da área, atenção, corta, a equipa do Sporting vai lá, Ricardo Horta de calcanhar, mas entrega a bola para Catamo, vai meter a bola para a frente, atenção, Sporting Soares, bem jogado, a bola para Zalazar, 3 do Sporting para 1 do Braga, pode ser mais um, Zalazar olhou, cruzou, vai dominar Flávio, a dominar, corta Bernardo, tão tenrinho foi o Flávio agora, Ariana.
6: Mas fez tudo bem, Salazar, depois rasteiro a variar o flanco para Flávio Gonçalves, acabou por ser mais esperto Bernardo Fontes e conseguiu-lhe tirar a bola, vai entrar El Toro, vai entrar Fran Navarro na equipa do Braga.
4: Atenção Gabri, mas Nuno está partida esta partida.
5: Completamente.
4: No final do encontro.
5: Sim, parece que estamos já no minuto 90 com neste caso uma equipa que é o Braga a tentar o tudo por tudo, a verdade é que o jogo está muito partido e há pouco o Flávio teve claramente essa oportunidade.
6: Olha,
4: gol!
6: Zalazar!
4: Tinha espaço para atirar e o uruguaio marcou, não festeja porque é jogador do Braga. Que petardo lá para o fundo, o Sporting vai ganhar. Grita, grita que é vitória, é do Leão, é do Sporting.

0: Sporting! Uruguaio a marcar por duas vezes a antiga equipa. É um jogador belíssimo. É, enfim, uma pluma sobre o relvado ariana. A verdade é que tinha espaço. Avançou e vai disto para o 3-1.
1: Conseguiu passar por toda a gente, Rodrigo Salazar. Ele melhor que ninguém no Sporting conhecerá as medidas deste relvado. Marcou muitas vezes ao serviço do Sporting Clube Braga e agora com as vestes contrárias a conseguir marcar também. Tinha todo o espaço do mundo, tinha todo o tempo do mundo no mesmo sítio, mais ou menos onde tinha feito o cruzamento há pouco para Flávio Gonçalves. Desta vez foi mesmo, vai daqui, de pé direito, mandou o petardo rumo ao posto mais distante de Bernardo Fontes. Rodrigo Salazar, que, como disse, regressa à pedreira depois de já ter marcado ao serviço do Braga contra o Sporting, representou os arsenalistas entre 2023 e 2026, tem 39 gols ao serviço do Braga, faz o terceiro com a camisola dos Leões, tinha marcado na reboleira para o campeonato frente ao Estrela da Amadora e também de livre direto ao Galatasaray. Há a nova alteração na formação.
0: Olha, sai o Salazar, pois, não é? Ele lesionou-se após...
1: Lesiona-se na sequência do golo.
0: É, o esteve ali aninhado, a ser reconfortado. Nuno marca dois golos, sai. Não é aparentemente uma lesão grave, mas é uma lesão vinda do esforço da viagem da América do Sul. Entra na história do jogo, mas foi assim uma espécie de relâmpago que passou aqui por Braga.
2: É, entrou 20 minutinhos, resolveu, fez o seu.
1: E parece... foi à vida dele.
2: É, e foi à vida dele. Parece-me que sofreu ali um ligeiro toque no isco, porque a maneira como fazia ali alongamentos com o departamento médico do Sporting indicava precisamente isso. Mas sim, é uma grande arrancada do Salazar, a colocar um pouco a nu aquilo que são talvez a maior debilidade deste Braga, que é um momento defensivo, coloca muita gente na frente e depois, quando apanha equipas com esta qualidade e com esta capacidade, lá está, de atacar o espaço, algo que o Sporting fez pouco na primeira parte. O Salazar veio e para 20 minutos, em duas arrancadas, praticamente acabou com a partida. Sai lesionado, mais algumas alterações, entretanto, que o Carlos Vicente já fez.
1: Deixa-me só dar conta disso, Nuno, porque entrou o João Simões para o lugar do Salazar, e entrou o Fran Navarro para o lugar do Bairami.
2: É isso, ou seja, em relação ao Braga, abdica de um central e coloca mais um ponta-de-lança, neste caso o Fran Navarro, para poder jogar ao lado do Jonas Wind. Em relação ao Sporting e com a vantagem de dois golos, o Rui Borges opta por colocar um médio mais com características de luta, de capacidade de choque, como é o João Simões, e retira o Salazar, que sai lesionado.
0: São as tendências dos dois bancos, claro. Este resultado, a equipa do Braga vai tentar tudo por tudo na parte final. Para já, Ariana, a bola a sair é do Sporting de Braga à esquerda.
1: E depois daquele golo de Salazar foi quase automático, porque muitos dos adeptos arsenalistas que estão sobretudo nas bancadas inferiores levantaram-se e foram saindo para fugir à confusão habitual do final do jogo.
0: Aí está a bola lançada, vem a bola para Vítor Gomes, vai tentar dominar Gomes, vai a bola para fora, lançamento para a formação arsenalista, está a Gomes para lançar. O Braga ainda mais atordoado do que no segundo golo, a bola para a linha de fundo, cruzamento para fora, para lá da baliza do Rui Silva.
1: Foi Jonas Wind que ainda tentou o remate, já vinha em queda, ia sendo acompanhado por Eduardo Quaresma e por Maxi Araújo, estava já junto à linha de fundo do lado direito e acaba por rematar à malha lateral.
0: Bola para fora, o Sporting que nesta altura vai para o segundo lugar com 18 pontos, tem dois a maior sobre o Benfica, que só vai jogar amanhã.

0: 87 da partida, daqui a pouco o tempo de compensação. Aí está Catamo a meter a bola para trás, aí vem o Sporting, bola para a linha de fundo, cruzamento tirado, cortam o Braga, Gorbi a dar bola fora, lançamento à direita.
1: Foi de cabeça que Jean-Baptiste Gorbi tirou aquela bola. Aqui agora um aviso no estádio, não consigo perceber o que é, provavelmente até para os adeptos do Sporting ficarem no mesmo sítio, é também já habitual, mas o Sporting ainda vai tentando e continua a tentar carregar rumo à baliza de Bernardo Fontes.
0: Oh, Ariana, o speaker, aquele famoso speaker que não deixava ouvir ninguém, já passou à história, porque agora está tudo muito mais mansinho aqui no estádio municipal.
1: Estamos todos a ficar sem voz, até porque é preciso falar um pouquinho mais alto quando a discoteca está em plenos pulmões.
0: Aí está a bola na formação do Sporting, bola lançada já para o espaço leonino, vai dominar, bola para trás para o Gonçalo Inácio, é o Leão aqui a reinar sobre a cidade de Braga, está a vencer por 3-1 e vai ter os 3 pontos nesta partida. A bola já para Catamo, vai deixar a bola para o companheiro, a bola para João Simões, vai levando a bola, camisola 8, para um lado, para o outro, vai para a linha de fundo, tenta ganhar, perde a bola, lançamento, ou melhor, é pontapé de baliza para a equipa do Braga.
1: Para Bernardo Fontes, que veste todo de amarelo e que agora está com mais pressa, até porque está com 2 golos de desvantagem e se quiser tirar algo mais deste jogo, tem de se despachar porque estamos com 88.
0: A bola já lançada lá para a frente, corta a equipa do Sporting, mas há falta. A falta de Eduardo Quaresma, pontapé livre para a equipa arsenalista. Bom, e agora Soares, não é o Soares. Bom, estava ali.
1: É o Maxi Araújo, há ali um amarelo.
0: É o Araújo, deixa-me cá ver.
1: Há 2 amarelos.
0: É o Araújo.
2: É para o Flávio, é para o Flávio.
0: E o Sérgio Bárcia.
1: Para o Sérgio Bárcia, sim, para o 22 do Braga.
0: Exatamente. Pegaram-se ali e o árbitro foi.
1: O Araújo estava lá no meio.
0: Está sempre, não é? O árbitro foi lá e resolveu a coisa com um cartão amarelo duplo. Está a bola da equipa bracarense, 89, quase a finalizar esta partida. A bola já para Vítor Gomes, vai levantar a bola lá para a frente. Aí vai o Fran Navarro, recebe Navarro, vai tentar avançar, aninhou-se, falta da equipa do Sporting, falta cometida por Quaresma. Ponta, pé livre para Mário Dorgeles.
1: Tem a bola já junto ao seu pé esquerdo, está lá o árbitro do encontro, a João Pinheiro, a colocar o spray. Está ali a uns 3, 4 metros daqui na da área do lado direito. Agora acompanham Ricardo Horta, já está mais recuperado depois de um momento mais difícil. Estava em alguma dificuldade para ser muscular, mas já se afasta Ricardo Horta com uma ordem do seu treinador Carlos Vicente. Fica Dorgelé sozinho para bater esta bola parada.
2: Só dizer, Fernando, que isto é fase negra, ou tem sido a fase negra para o Sporting, em relação àquilo que é o sofrer bem perto do fim. Por isso, a equipa quererá também afastar de uma vez por todas esses fantasmas, porque muito tem sido tema de conversa, quer do jogo da Roca, o jogo de Famalicão e de muitos jogos já de Rui Borges em que a equipa sofre bem perto do fim.
0: E Ariana, vamos ter agora a placa indicativa do tempo extra.
1: 5 minutos.
0: 5 minutos, parece-te bem, Nuno?
2: Sim, acho que em função daquilo que foram golos, substituições, sim, acho que se ajusta 5 minutos perfeitamente.
0: Pontapé para Rui Silva. O Sporting tem os 3 pontos no bolso. Vamos ver o que resta ainda à partida. Bola lançada, tic-tac, antena 1. A bola vem para Soares, bate a bola lá para a frente. Aliás, foi o Simões a meter a bola lá para o espaço do Dombiá, tentou dominar, corta o Sporting. A bola vem para o Vítor Carvalho, mete a bola já para a zona do meio, para o Ricardo Horta. Abre a bola para Dorgelés, vai perder para uma adversário, a bola para fora, lançamento à direita. Foi o Soares, Luís Soares, já marcou nesta partida o colombiano. E a bola para o meio, festa verde e branca aqui no estádio principal. A bola já para o lado esquerdo, é o Braga a tentar avançar, a bola para Ricardo Horta. Bate a bola já para o lado esquerdo, a bola para Gabri. A Gabri mete a bola para o espaço do Fran. A Fran devolve para Gabri, ele é rápido, vai tentar avançar, vai para a lateral da área. Aí está Gabri, 2 na marcação, bateu Trivela para fora.
1: Ui, ui.
0: Era quase alto o golo da equipa do Sporting e do Maxi.
1: A bola a sobrar para Mário Dorgelês, mesmo junto à pequena área, deu-lhe um toquezinho a mais e Maxi Araújo quase apunha na baliza adversária, tocou junto à linha de fundo, à pontapé de canto para Dorgelês cobrar.
0: Bem-vindo ao jogo dos autogolos, 2 e agora ia acontecendo o terceiro, à pontapé de canto, aí está a bola para Dorgelês, atenção, tic-tac, antena 1, é o Braga a tentar tudo por tudo, a bola lançada, a primeira porta. poste, corta o Sporting, a bola vem já para contra, para Catamo, vai ganhar posição sobre o adversário, aí está Catamo a olhar para todos os lados,

0: pede o apoio, ainda Catam, rasga o passe, atenção à equipa do Sporting, pode haver o cruzamento, cruzamento tirado, a bola já metida do Flávio para o lado contrário, para João Simões, vai dominar Simões, vai agora a temporizar, perante a marcação de um contrário, está João Simões, vai levando a bola já para a linha de fundo, vai tentar o cruzamento, agora a inventar, a perder bola fora, ainda assim Adriana ganhou o lançamento.
1: E há pouco, belo momento do Jenny Catamo, que parece que tem as pilhas do coelhinho cor-de-rosa, porque ele conseguiu passar pelo atleta do Braga com muita velocidade, lançar Flávio Gonçalves, que depois operou esse cruzamento para o flanco contrário, para João Simões. Há agora esse lançamento na direção de Issa Dumbiá.
0: E a bola vem para trás, para a extrema defensiva. Aí está Inácio a meter a bola para Max. Entrou na segunda parte do uruguaio. Agora já apertado por dois contrários. Vai furar, consegue passar. Vai para o meio campo contrário. Dá a bola para Luís Soares. Entrega a bola já para a companheira. Bola metida. Atenção para o Dumbiá. Pode marcar. Atirou. Golo! Fora de jogo. Está assinalado fora de jogo Ariana, mas Dumbiá foi por ali fora e atirou para lá de Bernardo. Não vale, não valeu para o Sporting.
1: Mesmo assim percebe-se já alguma desconcentração na equipa do Sporting Clube de Braga depois de sofrer o terceiro golo. Não mais acabou por incomodar verdadeiramente a baliza guardada por Rui Silva. E agora foi mais um momento de descompensação defensiva dos arsenalistas aproveitada pelo Sporting. Mas Gabriel Martínez não desiste, vai pela esquerda.
0: Atenção, bola recuada, pontapé, defende, ainda Dorgelês para fora. Rui Silva a safar o Sporting a canto para o Braga.
1: Junta à zona de penalti, remata, defende de forma apertada Rui Silva, defesa incompleta, Mário Dorgelês tenta outra vez Rui Silva, vamos ter pontapé de canto para ser batido por Victor Gomes. Rui Silva está agora caído na sua pequena área, vai-se queixando da perna esquerda, é acompanhado por Sérgio Altimira, também por Eduardo Quaresma, e depois é o próprio Sérgio Bárcia que ajuda o seu adversário a levantar-se, como quem diz, anda lá, vamos lá bater o canto.
0: É isso, canto para o Braga, a bola para Dorgelés, vai levantar a bola já para o interior da área, estamos no finalzinho da partida, cara ouvinte, o Sporting vence por 3-1, mas o Braga ameaça, bola lançada, bola na área, vai lá Ricardo Horta, pontapé para fora, Vítor Gomes a desperdiçar a redução, Ariana.
1: E é um jogo que está a estourar os jogadores, porque o Vítor Gomes, depois de bater aquele pontapé com toda a força do mundo, até porque a bola foi na direção do ecrã gigante, fez logo uma espécie de alongamento com a ponta da bota direita, porque também já está em dificuldade.
0: Está a terminar esta partida, ou melhor, o tempo de compensação, Soares e Vítor Gomes ali, ombro com ombro, a ver quem é mais forte. Soares, bom, está com uma trunfa, tem que ir ao cabeleireiro, o colombiano.
1: É moda, é moda.
0: É, é moda. Então não estou na moda.
1: O que acaba por tranquilizar ali um bocadinho os ânimos, que já havia mosquitos por corda junto à área técnica de Rui Borges. O Victor Gomes foi encarar a bola e terminou o jogo.
0: Acabou! Sporting volta às vitórias no Campeonato Nacional. Vitória na Pedreira por 3-1. Grande vitória do Leão. Depois de dois empates, Rui Borges, bom, está ali a cumprimentar Carlos Vicente, mas naturalmente muito satisfeito a abraçar-se aos outros elementos da equipa técnica. Rui Borges e o Sporting vencem aqui no Estádio Municipal. Ariana, a tua leitura? Festa verde e branca, desalento dos adeptos do Braga.
1: Sim, e Rui Silva festejou amplamente. O primeiro jogador a cumprimentá-lo, curiosamente, até foi o adversário, foi Jonas Wind, mas Rui Silva de punhos no ar, porque apesar de ser uma vitória do Sporting com dois golos de diferença, esteve a perder. O Braga deu água pela barba a esta equipa e só depois belíssimo Sporting na segunda parte com, e voltando a citar o célebre Quinito, com a carne toda no assador, acaba por conseguir chegar a este 3-1. Percebo que há ali também uma animada conversa entre dois espanhóis que bem se conhecem, Pó Víctor e Sérgio Altimira, deram um abraço apertado, depois estão a fazer aquele gesto de tapar a boca com a mão para que não se perceba aquilo que estão a dizer. Há ali também um abraço forte de dois conterrâneos, mas eles não são só conterrâneos, são também amigos de infância. Falo de Eduardo e também de Rui Borges, treinador de guarda-redes e treinador principal, treinador de guarda-redes do Braga, naturalmente, e treinador principal do Sporting. Eles começaram a jogar à bola juntos. O Eduardo já confidenciou até aqui aos microfones da Antena 1, na altura em que o Braga jogou com o Benfica e que o Sporting foi campeão num outro jogo. O Eduardo dizia-nos que foi ele que convenceu o Rui Borges a ir com a bola debaixo do braço e a irem jogar. Portanto, há essa amizade profunda. Rui Borges agora afasta-se do seu amigo e vai cumprimentar entusiasticamente alguns dos seus atletas, também o mítico roupeiro Paulinho, está ali a cumprimentar efusivamente os jogadores que se vão encaminhando para a bancada poente, para a zona onde estão os adeptos leoninos em grande número. Há esse festejo mais entusiasmado do lado do Braga. Há muitos lenços brancos, há também esse dado, e vocês daí da tribuna também conseguem perceber certamente. Muita contestação, muitos assobios dos adeptos, poucos são os que estão a aplaudir nesta altura. Percebe-se também o ar mais cabisbaixo, mais agastado dos atletas do Braga, mais triste até. Mário Dorgeles deu um pontapé numa bola há pouco, claramente insatisfeito. Veja ali, por exemplo, o Gorbi de mãos nas ancas. Há esses aplausos aos adeptos do Braga a tentar naturalmente serenar os ânimos. Já se vão encaminhando na direção do túnel de acesso os jogadores da casa, enquanto os vencedores, o Sporting, consegue os 3 pontos, vão fazendo a coreografia habitual, mãos por cima da cabeça, e vão celebrando e agradecendo, e muito, aos adeptos que, em boa verdade, foram também incansáveis no apoio aos Leões de Alvalade. Acredito que daqui a pouco teremos as primeiras reações a este encontro. Os jogadores ainda não se encaminharam para o túnel de acesso. Estou aqui a fazer um pequeno compasso de espera. Rui Borges ergue o punho da mão direita para celebrar ainda uma última vez junto dos adeptos do Sporting. Junto não, porque ele ainda está algo longe, mas como dizia, percebo que há ali um jogador do Braga que está a ouvir um briefing do diretor de comunicação, Alexandre Carvalho, e por isso em breve o Walter Madureira terá certamente as primeiras reações a este encontro. Já recolheu João Pinheiro, o árbitro da partida, também a equipa do Braga e do Sporting já vão na direção do Balneário.
2: A qualquer instante vamos ter as declarações do jogo. Vamos ouvir primeiro que tudo o jogador do Sporting Clube de Braga, Youssef Vasic.
3: Good for us. It was 1-0 in front. The second half we started very good.
2: Na primeira parte a equipa esteve muito bem, mas na segunda parte a equipa foi um pouco abaixo, até principalmente com o segundo golo que sofreu. Isso foi determinante para o resultado final.
4: The team felt the first goal of Sporting.
3: No, I don't think so. We are a good team. We have a good
2: uma análise também ao facto de estes 3 golos que a equipa do Sporting conseguiu marcar no segundo tempo, na segunda parte, e é esse sublinhado que está a fazer o jogador do Sporting Clube de Braga ao facto da equipa ter sofrido 3 golos na segunda parte. Mas diz ele que é preciso ir passo a passo. O jogador da Bósnia-Herzegovina de 25 anos.
3: In a good thought that we concede now and we do a good game and we win more.
2: Preciso fazer um bom jogo, bons jogos para conseguir vencer. Denis Usen Basic, jogador de 25 anos, médio, ele que foi titular na equipa do Sporting Clube de Braga, agora eleito homem do jogo. Ele que esteve em campo, não foi titular, entrou no decorrer da partida, depois acabou até por ser substituído, mas acabou por ser decisivo. Falamos de Rodrigo Zalazar, uruguaio, que regressou à Pedreira a ser entrevistado nesta altura.
5: Era um partido muito especial para mim, por lo que Braga ha significado para mim, por lo feliz que he sido neste lugar, por los compañeros que me he llevado, por la gente que siempre me apoyó desde el primer día. Es un lugar muy especial para mí, que lo voy a llevar en el corazón. Y bueno, la verdad que muy contento por el partido del equipo. Es muy difícil jugar aquí siempre. La manera en la que ellos juegan es muy complicada. Y bueno, hemos sabido llevar el partido, que era lo importante, y gracias gracias a Dios nos hemos llevado la victoria, que era lo que veníamos.
4: ¿Dos goles de su parte?
5: Sí, al final eso es el trabajo de todo el equipo. Al final uno tiene que hacer los goles, y hoy me ha tocado a mí, pero el trabajo de todos los compañeros, pues la verdad que ha sido enorme. Estoy muy orgulloso de todos ellos y bueno, ahora descansar, que se nos vienen cosas bonitas.
4: Obrigado, Rodrigo.
2: Rodrigo Salazar, aqui falar-se em dois golos, o que é certo é que a Liga, e bem, parece-me, está a atribuir o golo, o primeiro golo a Bernardo, o autogolo do guarda-redes, e depois, sim, as palavras de Salazar. Vamos ouvir agora Fresneda, o jogador do Sporting, ele que tem na primeira parte um corte sensacional a evitar um golo. Na altura, se a memória não me traiçou, seria o primeiro dos arsenalistas.
6: Eu acho que fizemos um grande jogo em termos gerais. Eu acho que a primeira parte acabamos por fazer uma grande primeira parte, boa pressão. Acabamos por recuperar muitas bolas. Eu acho que na primeira parte tivemos um bocado de azar, porque acabamos por receber duas bolas longas, uma bola onde eu deixo botar a bola e o jogador acaba por puxar à minha frente, mas reajo bem e consigo cortar aquela bola. E depois é o golo que temos azar, bate no poste e bate nas costas do Rui. É verdade que nós podíamos encurtar um bocadinho mais, mas eu acho que acabamos por fazer uma primeira parte boa, onde eles têm azar e conseguem marcar o gol. Pois na segunda parte é normal, estamos a falar de uma grande equipa, o Braga é uma grande equipa, tem grandes jogadores. Acabamos por sofrer nos primeiros minutos até voltar a entrar no jogo, mas eu acho que também as mudanças, todos os jogadores que entraram, os jogadores que tiveram desde o início, tivemos muito bem no jogo, tudo em termos gerais, e eu acho que é merecido, a vitória é merecida.
4: É um regresso ao campeonato com aquilo que o Sporting queria vencer. E depois de um momento particular para o Ivan, exterior-se na sua seleção, imagino que esteja, enfim, nas nuvens.
6: Sim, a verdade que são momentos muito, muito bonitos para mim. Eu acho que individualmente consigo estar a um bom nível. Eu acho que ainda posso melhorar mais. A equipa também pode melhorar mais, estamos a fazê-lo. Vínhamos do empate, de uns resultados que não estava a favorecer a equipa. Acho que nós estávamos todos com uma grande mentalidade, uma mentalidade positiva para dar a volta a isto. Acho que durante estas duas semanas, eu na seleção, os meus colegas nas seleções e os colegas que ficaram cá a trabalhar com o míster e o staff, acho que deram tudo para voltar da melhor forma. É verdade que tivemos pouco tempo, acho que chegamos mais tarde, mas sim, é verdade que merecíamos isto. O staff merece, o treinador merece, os nossos adeptos que vieram hoje a apoiar cá em Braga merecem, a equipa merece, e eu acho que temos de continuar aqui nesta forma.
4: E a vitamina ideal para viajar à França e retomar também a Liga dos Campeões com um bom resultado?
6: Sim, claro, claro que sim. É um bom resultado para nós, tem de nos servir para continuar na frente a fazer bons jogos. Eu acho que temos equipa para isso e vamos continuar a lutar no campeonato. Agora temos muito daqui para frente para melhorar. Acho que agora vem um jogo difícil na Champions e vamos para frente com tudo.
4: Obrigado, Ivan.
2: As palavras de Ivan Fresneda, ele que veio da seleção espanhola. Nos vários jogos que a equipa fez, ele jogou os 90 minutos frente à Chequia, não foi depois utilizado contra a Croácia, quer na Croácia, quer em Espanha. E ele aqui a falar, e bem, português.
7: Foi quase um portunhol mais português do que espanhol. Mas nota-se aqui uma progressão, o que é bom, porque a comunicação é fundamental e nota-se esse esforço em Fresneda, que ajudou o Sporting a estar pela 31ª jornada consecutiva sem perder fora de casa. Desde 5 de dezembro de 2024 que o Sporting não perde fora de Alvalade. Salazar foi eleito pela primeira vez esta temporada o homem do jogo, e segundo Carlos Santos, também nos deixa aqui esta nota, o último jogo com dois autogolos na Liga Portuguesa foi no Estoril 4, Alverca 1, em dezembro de 2025, e aqui marcou o mesmo jogador, Meupieu, do Alverca. Desta vez foram os dois guarda-redes que ajudaram à festa, mas desde 1994 até agora, pelo menos pela contabilidade do Carlos, não aconteceu uma situação similar. Ora, Nuno Coelho, para ti quem é o homem do jogo? É Salazar ou outro diferente?
8: Não, tem de ser o Salazar, obviamente, e apesar de ter estado relativamente pouco tempo em campo, a partir do momento que decide e que define o jogo da maneira que ele o faz, tem de ser Salazar, obviamente. 20 minutos de pura intensidade, rapidez, intensidade, velocidade sobre o corredor direito, explosão, culminaram em duas arrancadas, uma que deu o autogolo do Bernardo e a outra que deu o seu próprio golo. Por isso, Zalazar, obviamente, o homem do jogo.
7: Jogador que se notabilizou aqui ao serviço do Sporting de Braga, foi para Alvalade, de facto um grande jogador, este uruguaio, que não festejou, e no fim eu tive essa percepção, teve o cuidado de, mais do que festejar este triunfo do Sporting, porque é o regresso do Leão às vitórias, não foi acarinhar os antigos companheiros, teve ali gestos, sim, de muito carinho para com alguns jogadores do Braga.
8: Sim, e algo que não tiveram com ele, na verdade, porque acho que Portugal também tem de uma vez por todas de mudar a sua mentalidade e de ultrapassar aquilo que são, ou seja, o Zalazar teve um período bonito em Braga, deu muito a este clube, deixou aqui, acho eu, 30 milhões de euros ou 25, por isso mudou a sua vida, mudou a sua carreira, o Braga foi compensado por isso, ou seja, nem sequer é uma daquelas típicas transferências onde os jogadores se portaram mal com o clube, ou seja, foi tudo feito dentro da normalidade, e acho que por tudo aquilo que o Zalazar deu ao Braga, não merecia hoje chegar aqui e cada vez que tocava na bola ser assobiado, não merecia. Eu acho que também é tempo do adepto que vem ao estádio mudar essa mentalidade. O Zalazar teve aquele comportamento que um profissional e que um amigo, porque acredito que tenha aqui alguns amigos dentro do balneário do Braga, depois de tantos anos a representar este clube, teve. O Zalazar foi cumprimentar as pessoas que lhe deram um carinho, foi cumprimentar o departamento médico, vi isso antes de...
7: Oh Nuno, há menos de 3 meses estava aqui,
8: sim,
7: né?
8: não faz sentido, não faz qualquer tipo de sentido a recepção que o Zalazar teve aqui quando o seu nome foi anunciado.
2: Nuno,
8: levar com
2: já voltamos às tuas ideias, para já vamos ouvir as ideias de Rui Borges, o treinador do Sporting, após esta vitória com viragem no marcador depois de ter estado a perder por 1-0. Vamos ouvir.
9: Um bocado especial depois de 2 empates.
10: Boa noite, não, igual aos outros. Eu festejei como festejo sempre com os jogadores, é claro que eles estavam mais emotivos, leva a que a gente também entre na emotividade que eles estão, na intensidade e emotividade que eles têm, por isso apenas e só isso, feliz pela vitória, feliz pela atitude competitiva de todos eles, os que jogaram, os que entraram, foi tudo muito importante, o espírito de grupo foi importantíssimo hoje aqui.
11: Então, pegando nessa nota emotiva, a primeira parte foi com pouca emoção, muito calculada de uma parte e de outra. Houve alguns momentos em que, de equilíbrio, a primeira parte, creio, mas houve alguns momentos em que sentiu que a equipa estava demasiado preocupada com o Braga?
10: Não, penso que não. Não concordo com a sua análise. Acho que foi um jogo equilibrado. É uma primeira parte equilibrada, é certo. O Braga acaba por ser feliz no remate que tem à baliza do Sporting, acaba por fazer golo. Nós tentamos sempre em alguns momentos, aqui ou ali, poderíamos ter mantido a pressão mais alta em alguns momentos, e era isso que nós queríamos. Mas mesmo assim a equipa foi audaz, tentou sempre ir muito homem a homem. Sabíamos que o Braga dá muita mobilidade à sua equipa, trocam muitas posições, e nós tínhamos de ter uma capacidade física e mental para acompanhar esse desafio, acima de tudo, essa exigência que ia dar ao jogo, para sermos também audazes nesse sentido, não deixarmos o Braga entrar naquele jogo de posse, às vezes que até em alguns momentos, por não ser tão objetiva, acaba por adormecer um bocadinho o adversário, e nós não queríamos isso. Fomos conseguindo aqui ou ali manter esse bloco alto. Quando baixámos, o Braga andou uma ou outra vez perto da nossa baliza, e o único remate que tem acaba por fazer golo. Eu acho que acaba por ser injusto o resultado ao intervalo, até pelas situações que nós temos também perto da baliza do Braga para poder finalizar e fazer golo. Mas depois uma segunda parte onde não entramos muito bem nos primeiros 5 minutos. Não entramos muito bem, o Braga tem 2 aproximações perigosas na nossa baliza, e depois sim, depois acho que fomos melhores, fomos intensos, competitivos, aumentámos essa exigência e esse nível físico de ir acompanhar referências, não deixar o Braga entrar em muitas posses, em posses longas, ganhámos muitas bolas e acabamos por a qualidade individual e coletiva da equipa chegar à vitória.
11: E esse momento coincide com a entrada de Maxi, com a entrada de Zalazar e com a entrada de Luís Suárez. Podiam jogar meia hora, era esse o plano?
10: Não estava estipulado os minutos, estava assim que o Suárez veio direto para estágio, não treinou, o Rodrigo e o Maxi também não treinaram, os jogadores que nós sabíamos que não tinham condições, foi falado, falámos entre todos, falo muito com os jogadores, gosto de entendê-los, percebê-los, queria, e a equipa que entrasse de início tinha que estar a 100% naquilo que era o limite da exigência. E dentro daquilo que foi o espírito de todos, A estratégia funcionou e era o que tínhamos delineado para
11: hoje. Havia uma estratégia, uma intenção, uma abordagem para este jogo, mas com protagonistas diferentes a equipa pareceu ter outro tipo de comportamento.
10: É óbvio que são jogadores diferentes e estamos a falar de jogadores diferenciados. Claramente que não fugimos a isso, sabemos que a qualidade coletiva e mesmo individual aumenta. Agora, nós queríamos, era acima de tudo, eu confio em todos, jogadores diferentes, jogadores que chegaram, que estão à espera também de oportunidades, dentro das suas características, iam ajudar a equipa a 100%, que era isso que era importante. Aqui, claramente, toda a gente é igual, merece as suas oportunidades, tem que as agarrar, e dentro daquilo que era o espírito de equipa, como eu disse, e dentro daquilo que era a exigência do jogo, os jogadores não estavam preparados para ser titulares da equipa.
11: São pequenos detalhes e podem ou não significar alguma coisa para si, é isso que questiono. A equipa ganha pela primeira vez ao Braga e em Braga consigo. A equipa não sofre nos últimos minutos, consegue dar a volta a um resultado negativo diante de um adversário de alto nível de dificuldade. Podem ser estes pequenos detalhes, estes pequenos pormenores que poderão dar a consciência que o Sporting teve consigo e que quer que tenha esta temporada?
10: Isso, vocês têm que arranjar outras narrativas. Essas já não pode pegar, não podem pegar nessas narrativas. Vão ter que arranjar outras, vão arranjar outras com toda a certeza. O meu foco não é esse, o meu foco é ser o melhor, fazer o melhor pelo Sporting, querer ganhar todos os jogos. Às vezes vamos conseguir, outras vezes infelizmente não vamos conseguir. Agora sei muito bem daquilo que é a exigência de Sporting e faço tudo que posso e tenho ao meu alcance para sermos melhores sempre que os adversários. Por isso, feliz pela vitória, uma vitória importante numa deslocação difícil contra uma grande equipa. Agora é descansar ao máximo e preparar o jogo da Liga dos Campeões.
11: E poderia sair a 9, sai a 3 neste momento do líder.
10: Sim, é como eu disse, estou preocupado com aquilo que nós podemos fazer e que nós controlamos, que é os nossos jogos, as minhas semanas de trabalho, e isso nós estamos focados e concentrados. Depois no fim, logo sobrado aquilo que já dizia isso na época passada, não fomos capazes, o Porto foi mais capaz que nós, esta época é exatamente igual. Depois no fim, veremos daquilo que fomos capazes. Sabemos que já perdemos pontos que não queríamos e não devíamos, e não fugimos a isso, porque a exigência do Sporting é essa, é nossa, mesmo minha também, individual. E temos que ir atrás do prejuízo, mas com este espírito e com esta atitude competitiva, com toda a certeza que iremos fazer grandes jogos.
11: Obrigado.
2: As palavras de Rui Borges e grande parte desta narrativa se prende com o facto de, nesta altura, o Sporting, é verdade que ainda não perdeu, mas já tem 3 empates.
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2: Há 2 resultados finais nesta jornada 8, Moreirense 0, Gil Vicente 1, e o Braga perdeu em casa frente ao Sporting por 3-1. Carlos Vicens, o técnico da equipa arsenalista, já está a reagir na Sport TV.
13: O equipo demonstrou desde o princípio que queria sair a ganhar. 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
11: Fico com a sensação de que houve muito respeito de lado a lado e o Sporting a tentar controlar muito a saída de jogo do Braga, obrigando até muitas vezes a saídas longas, a um esticar de jogo que muitas vezes não pretende que a equipa faça. No entanto, acabou por ajustar-se bem e no encadeamento desta ideia, o Braga poderia ter resolvido o jogo naqueles primeiros 10 minutos da segunda parte?
13: Sim, sí, é o que te decía anteriormente, ¿no? Esos primeiros minutos onde tu vas a por el segundo gol e ajustamos cosas al descanso en ese casi home-home de Sporting en la primera parte, le sacamos beneficio a unas cuantas jugadas, pero como yo creo que es un poco de momento la historia que hemos ido viviendo esta temporada, que nos falta concretizar esa cantidad de llegadas al área rival en más goles. Pero bueno, me preocuparía más no tener esas llegadas, me preocuparía más no tener 15 remates a 9 y no tener más toques en el área rival que el rival, ¿no? Cuando tú estás generando eso, yo creo que antes o después nuestros jugadores de ataque se van a encontrar con el gol y cuando lo hagan creo que el equipo obtendrá mejores resultados.
11: ¿Qué impacto tuvo el efecto de Alazar en el juego?
13: Bueno, sale con un partido abierto donde todavía el resultado no está para nada decantado para un lado u otro y es verdad que pues destellos suyos allí pues han puesto la balanza de cara para el Sporting.
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13: Seguro, pero bueno, nosotros trabajaremos para que en los siguientes partidos son nuestras individualidades las que hacen la diferencia y nos dan las victorias que queremos.
11: Carlos, a equipa crece relativamente àquilo que fue la última jornada, más solidez, oportunidades claras y teve-as, a pesar de ser desperdiçado, mas sai derrotada. Houve alguma contestação agora no final, como é que reage a esta reação de alguns adeptos do Sporting de Braga?
13: Não, nosotros al final, obviamente, os adeptos não querem perder e estão decepcionados quando o equipo perde. Nosotros temos que enfocarnos em seguir melhorando, em seguir puliendo detalhes. Estaria preocupado se viera o equipo não darlo todo e não creer em nosso processo e não ir a por as victorias. 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
11: Obrigado,
2: Carlos Vicens, o técnico da equipa do Sporting Clube de Braga, confiante ainda assim no processo e nas melhorias da equipa para os próximos jogos. Eu recordo que a formação do Sporting Clube de Braga e provisoriamente está no grupo de equipas com 11 pontos, a par do Académico, o Arouca, também o Gil que ganhou hoje no terreno do Moreirense por 1-0, um golo já marcado na parte final e de grande penalidade.
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2: Regressamos a Braga.
7: Ora, estávamos, antes de escutarmos os protagonistas, Nuno Coelho a eleger o homem do jogo. Já aqui também falou o técnico bracarense, que conhece bem Zalazar, é ele o escolhido como o grande herói desta partida.
8: Sim, e falávamos um pouco sobre a questão da recepção que o próprio Zalazar teve aqui em Braga, na minha opinião, completamente sem sentido. E falámos um pouco sobre isso, sobre essas mentalidades que têm também de ser quebradas e mudadas no nosso futebol, porque não faz qualquer tipo de sentido um jogador que deu tudo a esta equipa e que depois, obviamente, vem defender aqui a sua equipa e por acaso até teve a sorte para ele e para a sua equipa de decidir a partida, mas ainda antes disso acontecer, já no aquecimento, já no lançamento dos nomes aqui pelo speaker, foi sempre assobiado e não faz qualquer tipo de sentido. Foi um jogador que deu tudo pelo Braga, que teve grandes épocas aqui, com golos, assistências, foi capitão de equipa, inclusive também em alguns momentos, deu títulos, inclusive também ao Braga. E por isso há que mudar também, há que crescer no geral nessa mentalidade desportiva.
7: Outra coisa a mudar é aquilo que vimos também no final, os adeptos aproveitaram umas cartolinas brancas para mostrar uma espécie de lenços brancos simbólicos ao treinador, mas os adeptos de Braga querem o quê? Nesta altura, uma equipa que mexeu tanto no plantel, que está a tentar reconstruir-se, que vende jogadores com muito poucos, também compra, é verdade, mas neste momento, à oitava jornada, o Braga não está diferente, por exemplo, da última temporada.
8: Não, eu acho que na verdade estas duas últimas épocas com o Carlos Vicens e até mesmo a temporada passada, eu acho que houve aqui uma mudança em relação àquilo que foi durante algum tempo a maneira como Salvador geriu o clube. Ou seja, o Braga com alguns maus resultados, com alguma contestação, o presidente acabava por mudar. E na temporada passada acho que ficou bem vincado após uma eliminação frente a uma equipa, salvo erro, do terceiro escalão ou mesmo do Campeonato de Portugal. O Braga foi eliminado, ou seja, perde a Taça da Liga frente ao Vitória, é eliminado na semana a seguir da Taça de Portugal e o Salvador...
7: O Faf, da Liga Faf, 3.
8: Exatamente,
7: Liga 3.
8: É isso mesmo.
7: O Carlos Rui Abreu, que não ouça, senão...
8: e acaba, de certa forma, o Salvador por dizer que o treinador não ia sair. E por isso, acho que há muita coisa que o Braga faz bem. Há outra que tem de ajustar. Concordo contigo, obviamente, que o Braga também se tornou um clube cada vez mais vendedor e vai perdendo os seus melhores jogadores. O Braga é uma equipa que joga quase sempre bem, ou seja, acho que o estilo de jogo do Braga, quem vem ao estádio gosta de ver a maneira como o Braga trata a bola, como trabalha a bola. E depois, na verdade, se olharmos às estatísticas de hoje, o Braga tem muitos mais remates no total, tem mais remates à baliza, tem mais cantos, tem mais posse de bola, ou seja, e perde o jogo. E por isso o futebol muitas das vezes é injusto. É verdade que estamos à oitava jornada e o Braga poderá ficar a 13 pontos do Futebol Clube do Porto, e eu acho que não há essa diferença tão grande assim de qualitativa em termos de equipas, e por isso é um Braga que eu percebo essa contestação, mas por outro lado há que ter também um pouquinho os pés bem assentes na terra, porque eu acho que já muito também vai fazendo o Carlos Vicente.
7: É, exatamente, até porque o Braga vai começar a caminhada na Liga Conferência, que é menor do que a Liga Europa e a Liga dos Campeões, tem menos dois jogos nesta primeira fase, e olhando até para os nomes, o Braga é claramente uma equipa que pode claramente vencer essa competição. E se calhar os que hoje a pouparam vão aplaudir, mas isso é o futebol, não é?
14: E Fernando e Nuno, deixem-me só passar um bocadinho pela sala de imprensa para ouvirmos as duas, três primeiras perguntas ao Rui Borges e já voltamos a vocês.
15: E vamos ouvir uma primeira questão para o treinador do Sporting, a questão da Sporting TV sobre este regresso do Sporting às vitórias, vinha de um empate com o Famalicão e com o Arouca, e portanto vamos ouvir agora a primeira resposta ao Rui Borges.
16: Sim, boa noite. Uma primeira parte algo equilibrada até, mas dentro desse equilíbrio acho que tivemos várias situações para poder fazer golo, não fizemos. Muita demora na finalização, más decisões, mas algumas boas aproximações perto da baliza do Braga. O Braga acaba por ter, penso que, dois remates e num deles acaba por fazer golo, acaba por ser feliz no golo. Acho que acabava por ser um resultado bastante injusto ao intervalo, na minha perspectiva, daquilo que tinha sido o jogo. Acho que haver alguém a ganhar que conhecesse o Sporting nessa primeira parte, apesar do equilíbrio, penso que ao longo desses primeiros 45 minutos. Uma segunda parte onde entramos mal, os primeiros 5 minutos, 5, 10 minutos, não entramos muito bem. O Braga tem duas situações de golo perto da nossa baliza, claras, duas situações de perigo. E depois disso sim, crescemos, melhorámos, aumentámos a intensidade dos duelos, aumentámos a intensidade de encurtamentos. Tentámos sempre desde o início, na primeira parte em alguns momentos até poderíamos ter sido mais pressionantes, não o fomos. Na segunda parte fomos, também por estarmos a perder, fomos ainda mais pressionantes, tentámos que o Braga não tivesse posses muito longas, sabíamos naquilo que eles são fortes, apesar de às vezes ser uma posse que não é muito objetiva, mas é uma posse que massa o adversário, que tira momentos de pressão do adversário, e então nós sabíamos que para ganhar aqui tínhamos que ser audazes, tínhamos que ser competitivos. Tínhamos de ter muita capacidade física e mental para acompanhar os jogadores, porque tem muita mobilidade, e fomos capazes na segunda parte. Acho que acabámos por a qualidade individual e coletiva, chegar à vitória. Importante toda a gente, quem entrou, quem jogou de início, quem entrou obviamente são jogadores, e vão perguntar com toda a certeza, jogadores que são diferentes, toda a gente sabe que são jogadores que são muito importantes para a equipa, mas dentro daquilo que era estratégico para o jogo, felizmente correu bem e toda a gente esteve ligada, e isso deixa-me enaltecer acima de tudo o espírito e a parte competitiva da equipa, de todos eles. Deixar também aqui um agradecimento enorme a toda a gente de Sporting que estava aqui. Foi importante o apoio também ao longo do tempo, mesmo quando as coisas não correram bem, tivemos a perder 1-0. Penso que também eles de fora sentiram que era injusto, mantiveram esse apoio incondicional à equipa, e foi muito importante também a equipa sentir esse apoio vindo de fora. Deixar aqui um agradecimento forte para essa malta também.
15: Sim. Rui Borges, vai fazer também um agradecimento aos adeptos que se deslocaram aqui ao Municipal de Braga, a falar da equipa ter estado ligada e desse lado coletivo importante. Há aqui mais uma questão relacionada com os três jogadores que entraram, Rodrigo Salazar, também Luís Suárez e Maxi Araújo. Vamos então ouvir essa resposta de Rui Borges.
16: Não, é simples, são jogadores que nem sequer treinaram com a equipa. Obviamente, dentro de algum diálogo, treinadores, jogadores, não estavam a 100% para começar o jogo. Porque nós, perante aquilo que era o adversário, perante aquilo que era a exigência do jogo, perante aquilo que era estratégico para o jogo, quem entrasse de início tinha que estar a 100% capaz de acompanhar e de estar ao nível da exigência dessa intensidade. E eles não estavam, por tudo que foram as seleções, poderia aqui ou ali ter havido mais bom senso, da outra parte não existiu. Compete-nos a nós, dentro daquilo que podemos fazer e gerir, dentro de algum diálogo que tive também com os jogadores, com os atletas. Eles não treinaram, o Soares veio direto para estágio, por isso, de forma antecipada, sabíamos que a certos minutos poderiam, e independentemente do resultado, iriam dar contributo à equipa, porque são jogadores que são importantes, e isso, não fugimos a isso, e toda a equipa sabe que eles são jogadores importantes, por a sua qualidade individual, por a sua energia que trazem também à equipa, e foram importantes por isso. Feliz por a atitude de todos eles, não só dos que entraram, foram importantes também os que entraram de início, aqui ou ali, não tão bem, mas faz parte. Agora deram o 100% deles, que era isso que era preciso. Por isso, enaltecer acima de tudo todo o espírito de equipa.
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15: Novamente, enaltecer o espírito da equipa. Não sei se nos mantemos por cá, Walter, para mais uma questão, uma resposta do treinador Rui Borges.
14: Vamos ouvir mais esta resposta e depois passamos de novo para o Eurico e para o Nuno Coelho.
15: Vamos então perceber então qual será a resposta de Rui Borges. O que é que pesa mais na questão dos jogadores que vieram de fora?
16: Eu não me foco só na parte da reviravolta, foco-me naquilo que nós não fomos tão bons na primeira parte, naquilo que melhorámos na segunda, fomos mais intensos, mais competitivos, mais fortes em duelos, mais rápidos em cortar portador da bola, ganhámos mais bolas nessa capacidade. Uma primeira parte que aqui ou ali poderíamos ter sido mais audazes ainda de pressionar, hesitámos, deixámos o Braga crescer ali um bocadinho mais para o nosso meio campo, mas mesmo dentro disso o Braga nunca foi... uma equipa mandona sobre o Sporting, a meu ver. Por isso, não me vou focar naquilo que nós fomos capazes perante aquilo que era a estratégia defensiva e ofensiva, que fomos conseguindo aqui ou ali fazer melhor as coisas, e pensar já no próximo jogo, porque a estratégia é diferente, adversário é diferente, coisas diferentes, não fugindo daquilo que somos enquanto equipa. Volto a dizer, feliz acima de tudo pelo compromisso e pela entrega da equipa naquilo que tinha que fazer, às vezes melhor, outras vezes não tão bem, mas faz parte, perante uma grande equipa que tinha 5 jogos, pensou que em casa 5 vitórias, 0 gols sofridos, por isso ainda valoriza mais aquilo que foi a nossa capacidade e a nossa vitória.
15: Fica aqui o essencial da conferência de imprensa de Rui Borges na Pedreira.
14: E vamos para os últimos minutos para as últimas ideias, até porque Fernando e também Nuno, daqui a pouco iremos até ao Paraguai para o Carlos Rui Abreu nos lançar essa meia-final entre Portugal e Itália nos sub-19. Agora vamos então para as últimas ideias. Se entretanto Carlos Vicente também aparecer na sala de imprensa, ainda lá vamos voltar. Mas para já vamos para os últimos sublinhados do Fernando Eurico e também do Nuno Coelho.
7: Estávamos a falar do Braga e da contestação dos adeptos. Obviamente que isto vai diluir-se ao longo da temporada, mas Nuno, feliz do treinador que tem jogadores que não estão a 100%, mas quando entram fazem toda a diferença, e de facto hoje foi isso.
8: Sem dúvida, e os treinadores muitas das vezes querem que quem venha do banco acrescente, e hoje foi mesmo isso que aconteceu. Os jogadores do Braga e do Sporting, neste caso os do Sporting, obviamente tiveram mais influência, conseguiram reverter o resultado com entradas afirmativas e importantes. O Zalazar depois acabou por ter de sair à partida por uma lesão que não parece que seja muito grave, pelo menos não foi dado muito ênfase também a isso. Mas sim, quando quem está no banco, e parece-me que aqui o Rui Borges, e muito se tem falado nas últimas semanas daquilo que é a gestão que os treinadores fazem, de acordo com os jogadores ou não, o Rui Borges também aqui a ser completamente aberto em relação a isso e a dizer que falou com os jogadores e que chegaram, não vou dizer a um acordo, mas ali provavelmente os jogadores também a dizerem que estavam cansados, e o Rui Borges, tendo outras opções, lançou neste caso uns iniciais e teve ali estes 20, 25 minutos para depois o Maxi, o Soares e o Zalazar poderem fazer a diferença. Correu bem, e quando acaba bem tudo corre bem, e foi um jogo favorável, bastante favorável para o Rui Borges. Notou-se a maneira como festejou no fim, era importante para ele, para o Sporting, vir ganhar aqui a Braga para se manter na luta pelo título, porque faltam muitas jornadas, mas se não tem ganho ou se tem perdido ficaria muito difícil.
7: E a coisa esteve complicada, o Braga esteve a vencer por 1-0, mas o Sporting na segunda parte esteve bastante melhor e conseguiu esse 3-1. É de facto uma grande vitória aqui à oitava ronda. Sim. Afastando o espectro de dois empates consecutivos. Nuno, como disse, aliás os treinadores falaram também nisso, agora vão ter que mudar o chip para as competições europeias. O Sporting vai em busca da segunda vitória consecutiva, que será extremamente importante para poder apurar-se. O Braga estreia-se numa competição que não conhece, mas que é mais pequena e onde os adversários não são tão conhecidos. Há aqui boas perspectivas para estes dois conjuntos que aqui se exibiram.
8: Sim, há, até porque na temporada passada o Braga de Carlos Vicens teve uma grande prestação, e foi pena ter caído nessa meia-final. Por isso acho que numa Liga Europa que era claramente mais forte, acho que o Braga tem todas as condições para manter o nível europeu que teve na temporada passada, e por que não tentar ir em busca do troféu, ou seja, passo a passo, mas tem todas essas capacidades e possibilidades. Da parte do Sporting, acho que depois da vitória frente ao Galatasaray em casa e tendo Lance fora e Lask Linz em casa, dois jogos seguidos, acho que poderá aqui ter uma grande oportunidade de fazer 9 pontos e de se lançar naquilo que foi também uma grande prestação europeia na temporada passada, na Champions, e eu acho que poderá repetir isso. E muitas das vezes as equipas num ano estão melhor no campeonato e acabam por descurar um pouco as competições europeias, anos depois é ao contrário. Não estou a dizer com isso que o Sporting está fora das competições nacionais, não é isso, mas é muito importante até para a confiança da equipa, para tudo aquilo que foi a reformulação, os jogadores novos. Se o Sporting conseguisse ter estas duas vitórias agora frente a Lens e a Lask, acho que seria muito, muito importante.
7: É isso, Nuno. Obrigado uma vez mais pelos teus comentários. O Sporting vai jogar no Lens, no Félix Bollaert, na próxima terça-feira. O Pedro Luís Ribeiro vai acompanhar essa partida do Sporting Clube de Portugal. Já o Sporting de Braga vai até Copenhaga, à capital dinamarquesa, no estádio onde Portugal goleou a seleção da Dinamarca. O Copenhaga é uma das boas equipas também do futebol daquele país viking e, portanto, vamos ver qual é a resposta que o Braga tem nesse primeiro desafio europeu, que será também seguido atentamente pela Antena 1. São as despedidas aqui a partir do estádio municipal. Ainda os adeptos do Sporting que se vão manifestando mais felizes do que entraram, porque o Sporting consegue vencer aqui num terreno dificílimo por 3-1. O som foi do Fábio Abreu. A reportagem continua a ser efetuada pela Ariana Azevedo. Os comentários do Nuno Coelho, o relato do Fernando Eurico. Em nome de todos, um abraço, boa noite e até amanhã.
14: Boa noite e bom regresso. Há pouco falavam no Lance, o Lance que bateu o Lyon por 2-1 na Liga Francesa. Viramos a agulha para o Hockey Patins. Daqui a pouco, à meia-noite, arranca aqui o jogo de sub-19, Portugal-Itália. Carlos Rui Abreu, há esperanças do apuramento de Portugal para a final?
17: É, Portugal vai partir para esse jogo frente à Itália como a equipa favorita, já que venceu o grupo que estava neste Mundial da Sub-19. A Itália acabou por se apurar para os quartos de final com apenas uma vitória. Não conseguiu ganhar nem à Argentina, nem à formação espanhola. Ora, Portugal nos quartos de final ontem bateu a Suíça por 6-2. A Itália goleou a Colômbia por 13-1, mas num jogo claramente de forças muito dispares. Nesta altura joga-se a outra meia-final, 30 segundos para o fim. A Argentina vai perdendo com a Espanha por 3-2. É, arrisca tudo a formação das Pampas para tentar ainda chegar ao empate, mas o jogo começa quando forem 8 da noite aqui em Assunção. Será meia-noite, aliás, em Portugal continental. Esse Portugal-Itália, com Portugal a tentar chegar à final de amanhã para tentar também esse título de campeão do mundo do Sub-19.
14: O Carlos Rui Abreu, que está no Paraguai para acompanhar o Campeonato do Mundo de Séniores Masculinos e também muito atento àquilo que vai acontecer hoje neste Portugal-Itália Sub-19, garante uma presença portuguesa nessa final de Sub-19, depois da noite de domingo para segunda-feira, o arranque dos masculinos. Hoje, no Hockey Patins Femininos, acompanhamos o Espanha 2, Portugal 1. Ainda no futebol feminino, na caminhada para o Mundial 2027 em Séniores, a equipa portuguesa venceu na Irlanda do Norte por 4-0, arranque da jornada 8 da Liga Portuguesa, com vitória do Sporting em Braga por 3-1, e o Gil Vicente bateu o Moreirense por 1-0. Estamos praticamente no fecho desta emissão de especial desporto Porto na Rádio Pública Portuguesa. Os comentários do Luís Cristóvão, do Nuno Coelho, repórteres e jornalistas Paulo Vidal, Bruno Malveira Marques, Carlos Rui Abreu, Ariana Azevedo e Fernando Arico. Informação Rita Fernandes e Camila Vidal. No trânsito, Paulo Galvão. Na central técnica, o Frederico Albino. Os técnicos Nuno Isidro, Fábio Ribeiro e Ricardo Costa. Ainda a produção e apoio da Alexandra Alho. Apresentação de Walter Madureira.

0: 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Muito boa noite, são agora 23 horas em Portugal Continental e também em Angola, 21 em Cabo Verde, 22 na Guiné-Bissau e em São Tomé e Príncipe, meia-noite em Moçambique. Gael de Castro com o noticiário às 23 horas.
1: O governo de Addis Abeba acusa a Eritreia, que mobilizou nos últimos dias tropas no norte da Etiópia, de agressão flagrante. Jassima Asmara respondeu esta sexta-feira, afirmando que é a Etiópia quem trava uma longa guerra de agressão contra ela, numa nova escalada verbal entre os dois vizinhos, que aumenta assim o risco de uma guerra aberta. António Silva Santos.
2: Para a Eritreia, o país vizinho Etiópia cobiça o porto de Assab. Já que o primeiro-ministro Abiy Ahmed está sempre a reiterar que a Etiópia, sem saída para o mar, precisa de acesso ao oceano. Há vários dias, entre 5 a 8 mil soldados eritreus estão presentes no estado regional do Tigré, no norte da Etiópia, segundo uma fonte de segurança estrangeira. As forças federais etíopes utilizaram drones contra os soldados eritreus na noite de quarta para quinta-feira, em Adigrat, cidade situada a cerca de 40 quilómetros por estrada a sul da fronteira com a Eritreia, e os militares eritreus recuaram mais para norte. A presença de tropas eritreias no Tigré, região etíope fronteiriça com a Eritreia, é um ato de agressão flagrante que justifica o exercício pela Etiópia do seu direito inerente à legítima defesa, denuncia o chefe da diplomacia etíope numa carta enviada quinta-feira à representação francesa nas Nações Unidas. Uma fonte diplomática confirma à agência France Press que a carta foi enviada a todos os membros do Conselho de Segurança da ONU.
1: O governo de Addis Abeba acusa a Eritreia de agressão flagrante por ter mobilizado nos últimos dias tropas no norte da Etiópia. A União Europeia e Cabo Verde querem reforçar a sua parceria através do desenvolvimento de projetos conjuntos nos Açores, Madeira e Canárias, que consideram ser um laboratório importante para uma maior aproximação entre as duas partes. A garantia foi deixada pelo ministro dos Negócios Estrangeiros de Portugal, Paulo Rangel, e de Cabo Verde, Manuel Amante da Rosa, no final de uma reunião de alto nível entre a União Europeia e Cabo Verde, que se realizou esta sexta-feira em Bruxelas.
3: A especial relação que Cabo Verde quer desenvolver com as regiões ultraperiféricas, estamos a falar dos Açores, da Madeira e das Canárias, que partilham o espaço atlântico e que obviamente também será aqui a chamada Macaronésia, é sem dúvida um laboratório importante para ainda maior aproximação de Cabo Verde à União Europeia, porque a capacidade de, com mais três arquipélagos que comungam muitos problemas e visões comuns, os três integrantes da União Europeia, os três com estatuto específico de regiões ultraperiféricas, haver a capacidade de ter projetos conjuntos com Cabo Verde, torna esta relação numa relação íntima entre Cabo Verde e a União Europeia.
1: Já o ministro de Cabo Verde confirmou que o país quer aprofundar a sua cooperação com os Açores, Madeiras e Canárias, considerando que o país tem muito a aprender com essas regiões.
4: Os projetos com a região, começaria pelas regiões ultraperiféricas, num maior diálogo e num maior convívio e partilha dos constrangimentos e das dificuldades que as regiões arquipelágicas têm. Portanto, Cabo Verde sente-se perfeitamente imbuído da vontade de fazer parte, porque muito tem a aprender com as regiões ultraperiféricas da União Europeia. E só podemos ter benefícios fazendo esse diálogo contínuo, permanente.
1: Manuel Amante da Rosa referiu ainda o grande interesse de Cabo Verde em manter uma relação próxima com o Bloco Europeu.
4: A nossa cooperação com a União Europeia, o diálogo permanente que temos mantido, se deve muito ao interesse de Cabo Verde em manter uma relação próxima com a União Europeia e a União Europeia de encontrar em Cabo Verde um parceiro credível, um parceiro seguro e um parceiro onde os projetos têm sido implementados até ao fim.
1: Esta foi a 14ª reunião de alto nível entre a União Europeia e Cabo Verde, que estabeleceram uma parceria especial em 2007, a única que o Bloco Europeu tem com o país do continente africano. A Comissão da Comunidade Económica dos Estados da África Ocidental, CDAO, acompanha atentamente os desenvolvimentos na Guiné-Bissau, particularmente após o anúncio pelas autoridades de transição dos desafios para a realização das eleições gerais de 6 de dezembro. Em comunicado, a CDAO insta as autoridades de transição a realizarem amplas consultas com os atores nacionais sobre o calendário eleitoral de maneira transparente e inclusiva, a fim de preservar as condições necessárias para um retorno pacífico, inclusivo e transparente à ordem constitucional. A organização regional reiterou o seu pleno apoio ao mandato do Senegal como mediador da crise guineense. A CDAO instou também as autoridades de transição a se engajarem plenamente no processo de mediação liderado pelo Senegal. E o advogado de Domingos Simões Pereira, Roberto Indec, falou hoje à RTP sobre a indemnização decidida pela CDAO à Comunidade Económica dos Estados da África Ocidental.
5: Na sequência de detenções ilegais do engenheiro Domingos Simões Pereira e mais quatro de seus companheiros, sentiram-se lesados, recorreram ao tribunal da CDAO, que, por sua vez, efetivamente, achou que o Estado havia atuado à margem da lei. Houve violação grosseira dos direitos dos cidadãos inocentes e indefesos, que foram abusivamente detidos, sem nenhum mandato, sem fundamento, sem nenhuma justificação, e foram submetidos a uma tortura psicológica, digamos assim, mais de 60 dias na cela da segunda escola.
1: Roberto Indec esclareceu no que consiste a condenação do Estado guineense.
5: Para ressarcir esse sofrimento de mais de 60 dias, o tribunal condenou o nosso Estado a indemnizar 30 milhões de francos CFA para cada um desses senhores. Essa condenação é uma condenação apenas simbólica, porque não há nenhum dinheiro que pode suprir o sofrimento que haviam sido submetidos nas celas. Mas, entretanto, apenas é uma condenação simbólica, que é para chamar a atenção ao Estado, de que um Estado não pode atuar de uma forma abusiva, à margem da lei.
1: Os esclarecimentos do advogado de Domingos Simões Pereira, Roberto Indec, que falou hoje à RTP sobre a indemnização decidida pela CDAO.
0: Está assim concluída a síntese de atualidade, numa edição da jornalista Gael de Castro. 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
3: E já a seguir vamos ter na São Palop um programa de Nuno Sardinha que hoje prestigia a cantora guineense Dulce Neves, para ouvirmos já a seguir nesta sexta-feira.

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1: A luta pela igualdade de género nos tempos da independência na Guiné-Bissau era um enorme desafio social. As mulheres tinham participado ativamente nos movimentos pela autodeterminação, mas nem assim assumiam com facilidade papéis de relevo na administração do novo país. O mesmo se pode dizer sobre a presença das mulheres na vida cultural da Guiné. Nos países vizinhos, era uma exceção à regra, nesses tempos, o papel de estrelas como Aisha Kone, da Costa do Marfim, ou a sul-africana Miriam Makeba, que tinha passado uma temporada na vizinha Guiné-Conakry.

à Chacone e Miriam Akeba desafiaram nos seus tempos o status quo e inspiram vozes femininas também nos novos países africanos lusófonos, como é o caso de Dulce Neves, na Guiné-Bissau.

Dulce Neves, que chega à Bissau em meados dos anos 70 para estudar no único liceu da capital. Tinha nascido em Mansoa 16 anos antes, em 1960, e tinha passado pelo ensino básico nas Ilhas, em Bobaque. Ainda viria a Lisboa para uma formação em secretariado que lhe vale a entrada durante 10 anos no Banco Nacional da Guiné-Bissau. Mas Dulce tem uma paixão, a interpretação teatral. É por esta via que chega ao meio cultural da capital. Inspira-se na avó materna, uma verdadeira guardiã de tradições e melodias que moldariam a sua identidade. O primeiro passo dá-se no Afrocit Grupo Teatral, em 1976. A arte, inicialmente dramatúrgica, cedo dá lugar à música. O convite vem de Adriana Atsuchi, que assume os comandos de um grupo que marcaria os primeiros tempos da música da Guiné Independente, os Super Mama Jumbo.

Lá estão, entre outros, o baterista Zé Manel, o guitarrista Miguelinho Nsimbá, o percussionista Armando Vaz Pereira e o guitarrista John Mota. Dulce junta-se ao grupo e desafia toda uma geração de costumes. Na Guiné desses tempos, as mulheres não têm lugar nos palcos e por isso a decisão de resistir põe em causa em vários momentos o seu papel como mulher, filha e mais tarde mãe.

presença na mítica banda é uma verdadeira escola para a cantora. No início de 1980, Dulce Neves está com os Mama Jumbo nessa viagem a Lisboa, em que gravaram 6 horas de material. O primeiro álbum, Na Cabança, foi lançado no mesmo ano e a música Pamparida, que foi baseada numa canção infantil, tornou-se num grande sucesso de toda a África Ocidental.

de um forte apoio do regime do primeiro presidente do país, Luís Cabral, que é deposto por Nino Vieira no final desse ano de 1980. Com o fim da presidência de Cabral, termina também o apoio à banda e, nos anos seguintes, a vida dos Mama Jumbo fica mais difícil e acabam mesmo por se separar em 1986. Dulce inicia em paralelo carreira a solo, no momento em que a maioria dos colegas dos Mama Jumbo deixaram o país. E cedo começam os reconhecimentos internacionais. Em 84, com o prémio de Ecuvert RFI e no ano seguinte com o prémio do presidente do Mali. Teríamos, no entanto, de esperar mais 10 anos pelo primeiro álbum de originais. É com a ajuda de uma estação de rádio privada de Bissau, a Rádio Galáxia de Pindjigiti, que Dulce Neves grava em 1986, Minha Destino.

As gravações decorrem em Portugal e nelas participam músicos de quase todos os palotes. A edição é da recém-criada etiqueta Sonovox, a produção estaria a cargo de Manecas Costa e as misturas são assinadas por Carlos Jovandes. Mas em Há Destino também há participações de Nandocas, de Moçambique, Zé Afonso, de Cabo Verde, e dos guineenses Tony Dudo e Gogi.

Dulce Neves passa em Lisboa o período da Guerra Civil de 98, em Bissau. Na capital portuguesa já viviam há vários anos o pai e os irmãos da cantora. Com a chegada ao poder de Kumbayala em 2000, chega também a distinção de Dulce Neves pelas novas autoridades da Guiné, como embaixadora da música moderna do país. Uma distinção em forma de decreto presidencial assinado pelo próprio presidente, que ficaria conhecido pelo uso do tradicional barrete vermelho da etnia Balanta. Dulce, que é uma nova esperança para a afirmação internacional da música da Guiné-Bissau, dando expressão de uma nova abordagem aos ritmos da Guiné, e que se afirma como um exemplo na defesa dos direitos da mulher. É pensar no seu papel na música como ativista social que edita já em 2001, 5 anos depois de ganhar destino, e para a Maxi Music de José Tavares, o disco Balur de Minger.

mas em Balur de Minger há também referências ao papel da criança nas sociedades africanas e a uma doença que era no início do novo século ainda um dos maiores desafios da saúde pública em África, o VIH-Sida.

é através do palco que viaja pelos quatro cantos do globo, partilhando atuações com nomes incontornáveis como Cesar Évora, Yusson Dúrio, Ismael Lô, Hildo Lobo e até mesmo Miriam Makeba. O álbum seguinte chega em 2009, Mundo Rabida, que vende para cima de 20 mil cópias, valendo à cantora o disco de ouro.

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O disco seria reeditado em 2014 pela IF Discos. Dois anos antes chega a homenagem pela Associação dos Imigrantes Guineenses nos Estados Unidos. Nos anos seguintes, Dulce Neves nunca se afasta nos palcos, tanto na Guiné como em concertos junto das diásporas guineenses espalhadas pelo mundo. Também está no Festival de Bobac, em 2015, numa homenagem a Bidinte, falecido uns dias antes em Bissau.

para a projeção da cultura guineense e é centrado nos direitos das crianças, abordando o tema dos meninos de rua da Guiné. Num disco de hinos com mensagens fortes, lembra também o papel da mulher na Guiné-Bissau, numa parceria com o cantor Binhanquimora.

uma cantora de causas que, para além dos direitos sociais dos mais favorecidos, Dulce Neves tem mantido igualmente uma postura crítica quanto à ausência de um sistema estruturado de direitos de autor na Guiné-Bissau, defendendo que a dignificação dos artistas passa necessariamente pelo reconhecimento legal e institucional do seu trabalho.

Carlos Neves viria a casar com o político Fernando Gomes em 2019. Já em 2022 assume o desafio de criar a Fundação Dulce Neves, dedicada ao apoio de crianças em situação de vulnerabilidade. Mais do que assistência, o projeto propõe orientação, educação e envolvimento das mães como agentes ativas no processo formativo. É, uma vez mais, a mulher no centro da reconstrução social. A festa dos 50 anos de carreira foi na capital portuguesa e no Lisboa ao vivo em 2025, num concerto que juntou outros músicos da Guiné, como Justino Delgado, Micas Cabral, Rui Sangará, Sambalá Kanuté e Atanásio Adjoane.

se há vozes femininas que ultrapassam gerações, Dulce Neves é um caso único na Guiné-Bissau. Entre censura, reconhecimento global e compromisso social, a cantora guineense fez da sua carreira um manifesto em defesa da dignidade humana, da valorização da mulher e do futuro das crianças, consolidando um legado que vai muito para além da música, construindo uma trajetória que ultrapassa a dimensão artística para se afirmar como símbolo de emancipação feminina e consciência social na Guiné-Bissau. Atenta às novas gerações, mais de 50 anos depois dos tempos dos Mama Jombo, Dulce Neves destaca a riqueza cultural do país e sublinha nomes como Karina Gomes e Neida Marta como exemplos da vitalidade musical guineense. E com a vitalidade de sempre, continua a cantar a beleza do país em temas como Cacheu, um lugar fundamental para se perceber a história da Guiné e do continente africano.

0: Meia-noite em Portugal e em Angola, 22 horas em Cabo Verde, 23 na Guiné-Bissau e em São Tomé e Príncipe, 1 da manhã em Moçambique. Síntese da atualidade informativa com Gael de Castro.
1: A Rede Internacional de Solidariedade com a Guiné-Bissau, lançada esta sexta-feira em Lisboa, que visa coordenar ações de apoio ao povo guineense no seguimento do golpe de Estado, anunciou manifestações a 24 de outubro em várias capitais europeias e africanas. Mariano Quadé, ativista da sociedade civil guineense, residente em Portugal e um dos coordenadores adjuntos da rede recém-criada, adiantou que na Europa vão sair às ruas no dia 24 de outubro em Paris, Londres e Lisboa. Já no continente africano, as manifestações estão convocadas para o mesmo dia na cidade da Praia, capital de Cabo Verde, e em Dakar, capital do Senegal. Manaus, a maior cidade da Amazónia brasileira, fechou as escolas públicas esta sexta-feira devido à muito má qualidade do ar causada pelo fumo de centenas de incêndios na floresta tropical. A Amazónia está a ser afetada pelo fenómeno climático El Niño, que provoca um aumento das temperaturas e secas na região. Nesta região do planeta, a Prefeitura de Manaus informou que a qualidade do ar piorou devido aos 749 incêndios detectados na quarta-feira no estado do Amazonas, do qual a cidade é capital. A União Europeia e Cabo Verde querem reforçar a sua parceria através do desenvolvimento de projetos conjuntos nos Açores, Madeiras e Canárias, que consideram ser um laboratório importante para uma maior aproximação entre as duas partes. A garantia foi deixada pelo Ministro dos Negócios Estrangeiros de Portugal, Paulo Rangel.
2: A especial relação que Cabo Verde quer desenvolver com as regiões ultraperiféricas, estamos a falar dos Açores, da Madeira e das Canárias, que partilham o espaço atlântico e que obviamente também será aqui a chamada Macaronésia, é sem dúvida um laboratório importante para ainda maior aproximação de Cabo Verde à União Europeia, porque a capacidade de, com mais três arquipélagos que comungam muitos problemas e visões comuns, os três integrantes da União Europeia, os três com estatuto específico de regiões ultraperiféricas, haver a capacidade de ter projetos conjuntos com Cabo Verde, torna esta relação numa relação íntima entre Cabo Verde e a União Europeia.
1: Já o Ministro dos Estrangeiros de Cabo Verde confirmou que o país quer aprofundar a sua cooperação com os Açores, Madeira e Canárias, considerando que o país tem muito a aprender com essas regiões.
3: Os projetos com a região, começaria pelas regiões ultraperiféricas, num maior diálogo e num maior convívio e partilha dos constrangimentos e das dificuldades que as regiões arquipelágicas têm. Portanto, Cabo Verde sente-se perfeitamente imbuído da vontade de fazer parte, porque muito tem a aprender com as regiões ultraperiféricas da União Europeia. E só podemos ter benefícios fazendo esse diálogo contínuo, permanente.
1: Manuela Manta Rosa referiu ainda o grande interesse de Cabo Verde em manter uma relação próxima com o Bloco Europeu.
3: A nossa cooperação com a União Europeia, o diálogo permanente que temos mantido, se deve muito ao interesse de Cabo Verde em manter uma relação próxima com a União Europeia e a União Europeia de encontrar em Cabo Verde um parceiro credível, um parceiro seguro e um parceiro onde os projetos têm sido implementados até ao fim.
1: Esta foi a 14ª reunião de alto nível entre a União Europeia e Cabo Verde, que estabeleceram uma parceria especial em 2007, a única que o Bloco Europeu tem com um país do continente africano. O governo de Addis Abeba acusa a Eritreia, que mobilizou nos últimos dias tropas no norte da Etiópia, de agressão flagrante. Asmara respondeu esta sexta-feira, afirmando que é a Etiópia quem trava uma longa guerra de agressão contra ela, numa nova escalada verbal entre os dois vizinhos, que aumenta o risco de uma guerra aberta. António Silva Santos.
4: Para a Eritreia, o país vizinho Etiópia cobiça o porto de Assab. Já que o primeiro-ministro Abiy Ahmed está sempre a reiterar que a Etiópia, sem saída para o mar, precisa de acesso ao oceano. Há vários dias, entre 5 a 8 mil soldados eritreus estão presentes no estado regional do Tigré, no norte da Etiópia, segundo uma fonte de segurança estrangeira. As forças federais etíopes utilizaram drones contra os soldados eritreus na noite de quarta para quinta-feira, em Adigrat, cidade situada a cerca de 40 quilómetros por estrada a sul da fronteira com a Eritreia, e os militares eritreus recuaram mais para norte. A presença de tropas eritreias no Tigré, região etíope fronteiriça com a Eritreia, é um ato de agressão flagrante que justifica o exercício pela Etiópia do seu direito inerente à legítima defesa, denuncia o chefe da diplomacia etíope numa carta enviada quinta-feira à representação francesa nas Nações Unidas. Uma fonte diplomática confirma à agência France Press que a carta foi enviada a todos os membros do Conselho de Segurança da ONU.
1: A Etiópia acusa a Eritreia de agressão flagrante.
0: Está assim concluído o noticiário. 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